0: O futebol pelo Porto voltou graças a uma equipa única, com um espírito de vitória único, e agradecemos desde o coração a estes jogadores, ao nosso treinador Francesco Farioli, à direção do Futebol Clube do Porto, à administração do Futebol Clube do Porto e ao Jorge Costa.
1: Já o presidente da Câmara do Porto, Pedro Duarte, que recebeu esta noite a equipa nos espaços do Conselho, destacou a importância do futebol para a cidade e para toda a região norte do país.
2: Em nome da cidade do Porto, eu quero dizer muito obrigado a estes campeões. Muito obrigado por projetarem o nome desta cidade, o nome desta região tão alto. E por provarem, com o seu esforço, com o seu trabalho, com o seu mérito, porque nada nos é dado, tudo é conquistado, por provarem que somos capazes de conquistar aquilo com que sonhamos.
1: Nos aliados, os jogadores do Porto continuam a desfilar perante os aplausos dos milhares de adeptos. Nuno Amaral é o repórter da Antena 1 que está no meio da festa. Junta-se agora em direto nesta edição.
3: Com uma mancha tremenda de milhares e milhares e milhares de pessoas por esta Avenida dos Aliados, azul e branco, obviamente, é a cor dominante, milhares de pessoas que responderam a esse apelo que foi lançado por Pedro Brunhosa logo após as palavras de Pedro Duarte e de André Villas-Boas, o vem ter comigo aos aliados. E é muita gente, crianças sem sono, famílias inteiras, que está aqui a assistir a este desfile dos jogadores que saem dos espaços de concelho, percorrem cerca de 140 metros, mais coisa menos coisa, numa passadeira que vai até meio da avenida e depois sobem. E depois há aquelas palavras que icónicas que ficam no Porto, como, por exemplo, a do espanhol Samu, também de Gabi Veiga, outro espanhol que abriram o dicionário do Porto para dizer que afinal são portugueses, com esse termo logo a seguir, que faz parte do léxico cotidiano do Porto, que é uma vírgula nesta cidade. Os dois utilizaram-na. Somos portugueses e o termo veio a seguir. Neste momento, com quase toda a atmosfera azul e branca, nomeadamente o céu, das luzes refletidas, há, e insiste em estar, uma multidão forte nesta praça do município do Porto, na Avenida dos Aliados, cartão de visita, onde ainda vão desfilando os jogadores que fazem parte da equipa campeã nacional.
1: Reportagem em direto de Nuno Amaral, com os tons azuis e brancos da festa do Porto na Avenida dos Aliados. São as comemorações oficiais do título 31, que começaram no estádio com a vitória por 1-0 frente ao Santa Clara. Passaram depois pela Ribeira do Porto e estão ainda na Avenida dos Aliados, depois da equipa ter sido recebida na Câmara Municipal, onde recebeu as faixas de campeões nacionais de futebol. Esta foi uma noite de decisões. O Sporting venceu o Gil Vicente por 3-0 e garantiu o segundo lugar na Primeira Liga de Futebol e, por consequência direta, um lugar na Champions. Rui Borges, o treinador dos Leões, era um homem satisfeito com o resultado.
4: Chegámos aos golos com naturalidade. Penso que depois, mais até para o fim da primeira parte, podíamos ter feito mais um golo. Uma segunda parte diferente, onde o Gil tentou ser mais pressionante logo nos primeiros 10, 15 minutos, sem uma aproximação ou duas, não me recordo muito bem, à nossa baliza, e depois fomos conseguindo controlar o jogo com bola e acabámos por fazer o 3-0 já numa parte final do jogo merecido, até pelas oportunidades também que fomos criando ao longo da primeira parte.
1: Já o Benfica venceu o Estoril Praia por 3-1 e vai jogar a Liga Europa em termos de competições europeias. No final do encontro, na habitual conferência de imprensa, José Mourinho revelou que foi contactado pelo Real Madrid através do seu agente, mas não adiantou se vai ou não deixar o Benfica.
5: Não assinei contrato com o Real Madrid, não tenho contrato com o Real Madrid, não tenho oferta, não tenho nada. A única coisa que tenho, e que mais uma vez eu tento ser o mais aberto e o mais honesto possível, é que eu não vou negar que o meu agente, não o Real Madrid, o meu agente é que falou comigo e disse-me, atenção, que pode haver uma situação real e séria com o Real Madrid. Vamos esperar. Ok, vamos esperar.
1: José Mourinho, ainda treinador do Benfica. A Aerogar das Lages, nos Açores, vai garantir todas as ligações aéreas e as emergências médicas nos próximos dias, apesar de um foco de contaminação detectado no combustível recebido, que está a obrigar a alguns constrangimentos. O plano de contingência foi ativado. Francisco Santos, o coordenador da Aerogar, em declarações ao jornalista Francisco Faria na Ilha Terceira. Francisco Faria é da Antena 1 Açores. Explica o que está a ser feito.
6: O combustível que chegou não cumpria com os parâmetros e, sendo assim, tem que ser retirado e temos que aguardar a chegada de novo combustível. No entanto, pusemos logo o nosso plano de contingência em ação. Todas as ligações estão asseguradas, não há qualquer problema. Foi emitido um nota de imediato a solicitar a todos os operadores aéreos que façam o chamado tanking ou então reabastecimento em outros aeroportos para reabastecermos o mínimo dos mínimos até chegar um novo combustível que deve chegar em dentro de 2-3 dias.
1: Francisco Santos, o coordenador da Aerogar das Lages. O presidente executivo do Banco Comercial Português apoia a intenção do Banco de Portugal, que quer diminuir a taxa de esforço nos créditos à habitação dos atuais 50% para 40% do rendimento das famílias. Em entrevista ao programa Conversa Capital, da Antena 1 e do Jornal de Negócios, Miguel Maia realça a prudência desta medida pensada pelo regulador face ao atual contexto internacional.
7: Diminuir a taxa de esforço, acho muito bem. Perceba a medida, ou seja, vamos ser mais cautelosos para garantir que, perante a imprevisibilidade que existe, as famílias tenham uma maior reserva DSTI, que é a capacidade, a taxa de esforço no BCP, média das operações anda nos 38%. Né? Algum impacto terá, mas não me parece, perante a incerteza que haja no mundo, que não seja uma medida e que eu possa dizer não estou de acordo. Tenho que ver o que é que está escrito, mas à partida percebo a medida. Percebo o propósito e a medida.
8: Isso faria sentido também ao nível da maturidade do empréstimo?
7: Mas o que temos que garantir é que a maturidade é adequada à vida contributiva e ao rendimento da pessoa ao longo daquilo que é a perspectiva de vida.
1: Em declarações aos jornalistas Rosário Lira, da Antena 1, e Hugo Neutel, do Jornal de Negócios, o presidente executivo do BCP defende que a garantia pública aos jovens deve continuar nos créditos à habitação. O gestor do BCP não antevê qualquer alteração com significado ao nível do incumprimento por parte das famílias. Este domingo, depois da 1 da tarde, pode ouvir na rádio o programa Conversa Capital, que está também disponível nas plataformas de streaming. A Bulgária venceu a edição 70 da Eurovisão, que aconteceu esta noite em Viena da Áustria. A cantora Dara, de 27 anos, conseguiu a primeira vitória para o seu país neste concurso europeu com a canção Bangaranga. É um hino à festa e à emancipação.
9: Edição da jornalista Augusto Henriques. Toda a informação em permanência em noticias.rtp.pt.
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1: Clube do Porto continuam nos aliados e é para lá que vamos agora em direto ter com o repórter Carlos Rui Abreu. Boa noite, Carlos. Estás nos aliados já há algumas horas a acompanhar os adeptos portistas. A avenida mantém-se lotada?
2: Nesta altura já é a debandada dos adeptos do Futebol Clube do Porto e foram milhares e milhares que encheram a Avenida dos Aliados, como as outras artérias que acabam por desaguar na zona da Ribeira, depois de um dia de muito portismo, de exaltação do grande clube da cidade que sagrou campeão nacional pela 31ª vez na história. Os jogadores fizeram um percurso num autocarro até ao cais do Freixo, depois uma viagem de barco até ao cais da Ribeira, com muito fogo de artifício a acompanhar, na ponte de Dom Luís a acontecer esse apogeu desse fogo, dessa iluminação, e depois de novo num trio elétrico a subirem as ruas da cidade até chegarem aqui aos aliados. A partir daqui foi uma enorme festa, uma apoteose total, com os jogadores a serem recebidos na Câmara Municipal. Foram à varanda, houve discursos de Pedro Duarte, presidente da Câmara Municipal de Porto, e também de André Vilas Boas, discursos muito marcados pelos agradecimentos e o desfile dos jogadores um a um numa passarela de cerca de 140 metros até meio da Avenida dos Aliados. A ladear essa passarela, milhares de adeptos do Futebol Clube do Porto, completamente eufóricos por terem regressado ao título nacional 3 anos depois da última vez que o haviam conquistado. Agora é o final de festa. Na última hora, destaque ainda para uma homenagem a Jorge Costa, com o cantor Kevin James ser também muito saudado. Foi um momento muito simbólico, com os adeptos do Porto, alguns deles emocionados a presenciarem essa homenagem ao eterno capitão portista. Final de festa, foi um dia de exaltação ao Futebol Clube do Porto.
1: A festa nos aliados 4 anos depois, e vamos agora ouvir parte do discurso de André Vilas Boas, ele que discursou no palco instalado no centro da Avenida dos Aliados. O presidente do Porto começou por agradecer a todos os adeptos.
3: Agradecer-vos de coração todo o vosso apoio, todo o crescimento que temos vindo a ver da massa associativa do Futebol Clube do Porto. Vocês foram únicos também na conquista deste título. O Futebol Clube do Porto voltou graças a uma equipa única, com um espírito de vitória único, e agradecemos deste coração a estes jogadores, ao nosso treinador Francesco Farioli, à direção do Futebol Clube do Porto, à administração do Futebol Clube do Porto e ao Jorge Costa.
1: O Futebol Clube do Porto é o campeão nacional desta temporada. O Sporting conquistou o segundo lugar ao vencer este sábado o Gil Vicente por 3-0, o que lhe vale ainda um lugar na Champions. Já o Benfica venceu o Estoril Praia por 3-1 e vai jogar a Liga Europa. Contas feitas, o campeonato termina com 88 pontos para o Porto, 82 para o Sporting e 80 para o Clube da Luz. O presidente executivo do Banco Comercial Português apoia a intenção do Banco de Portugal, que quer diminuir a taxa de esforço nos créditos à habitação de 50% para 40%. Em entrevista ao programa Conversa Capital da Antena 1 e do Jornal de Negócios, Miguel Maia realça a prudência da medida, tendo em conta o contexto internacional.
4: Diminuir a taxa de esforço, acho muito bem. Perceba a medida, ou seja, vamos ser mais cautelosos para garantir que, perante a imprevisibilidade que existe, as famílias tenham uma maior reserva DSTI, que é a taxa de esforço, no BCP, média das operações, anda nos 38%. Algum impacto terá, mas não me parece, perante a incerteza que haja no mundo, que não seja uma medida e que eu possa dizer não estou de acordo.
5: Isso faria sentido também ao nível da maturidade do empréstimo?
4: O que temos que garantir é que a maturidade é adequada à vida contributiva e ao rendimento da pessoa ao longo daquilo que é a perspectiva de vida.
1: Em declarações aos jornalistas Rosário Lira e Hugo Neutel, o presidente executivo do BCP defende que a garantia pública aos jovens deve continuar.
4: O obrigo de garantia pública, o BCP tem 6 casos de incumprimento, todos eles relacionados com doença, divórcio e desemprego, todos.
6: E, portanto, não está preocupado com um eventual aumento do incumprimento destes créditos com garantia do Estado?
4: Não, nada mesmo. Não é muito. Nada. Estou tão preocupado. Não é nada. Estou tão preocupado com esses créditos que têm garantia do Estado como qualquer outro crédito à habitação que tenho na carteira do Banco Comercial Português.
1: Excertos do programa Conversa Capital que vai poder ouvir na íntegra depois do noticiário da 1 da tarde. Pela primeira vez, a Bulgária vence o Festival da Eurovisão. A edição 70 aconteceu esta noite em Viena. A cantora Dara, de 27 anos, conseguiu a primeira vitória para o país com a canção Bangaranga, um hino à festa e à emancipação. Em segundo ficou Israel e a fechar o pódio a Roménia. Portugal ficou de fora da final. A canção Rosa dos Bandidos do Cante foi eliminada na primeira semifinal.
7: Edição da jornalista Ana Fernandes Silva. Toda a informação em permanência em noticias.rtp.pt.
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Ainda bem que está por aí a começar a folhear mais um destacável, o magazine de fim de semana na RTP Antena 1 e também na RTP Mundo, comigo Aurélio Gomes nas próximas duas horas. E quem se vai juntar a mim já daqui a pouco é a Ministra da Cultura, Juventude e Desporto, Margarida Balseiro Lopes. Está quase a cumprir um ano à frente do Ministério da Cultura e vamos falar disso. E de outras coisas, obviamente, também. Vamos juntar a nós também Marta Mateus, realizadora do novo filme A Força do Vento. É a sua primeira longa-metragem e já vem com grandes elogios da New Yorker, por exemplo. A Força do Vento estreia-se na próxima quinta-feira em Portugal. E depois, na segunda hora, vamos ter aqui o nosso Pedro Miguel Ribeiro em reportagem no Museu da Farmácia, isto a propósito do Dia Internacional dos Museus, que se assinala na próxima segunda-feira, 18 de maio. Para início de conversa, os parabéns a Mike Oldfield e para isso ouvimos Moonlight Shadow.

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0: 3-0. Os Leões garantem ainda um lugar na Liga dos Campeões, ao terminar a temporada com 82 pontos, mais 2 do que o Benfica. O treinador Rui Borges considera que terminar em segundo era o mínimo que a equipa merecia.
1: Em relação ao segundo lugar, dentro daquilo que eram os objetivos possíveis, acaba por dar algum valor e algum ser àquilo que foi a época de toda esta equipa, todo este grupo. Penso que era o mínimo que eles mereciam, acima de tudo, naquilo que era o campeonato, por a capacidade que tiveram, por a qualidade que demonstraram ao longo de todo o tempo, e não foram 15 dias menos bons que apagam tudo aquilo que foi a época e a extraordinária época que eles fizeram.
0: O rescaldo do técnico dos Leões, Rui Borges. Já o Benfica venceu o Estoril Praia por 3-1 e vai jogar a Liga Europa. No final do encontro, José Mourinho deixou a porta de saída aberta, admitindo pela primeira vez que há um interesse por parte do Real Madrid, apesar de para já apenas existir proposta de contrato apresentada pelos encarnados.
2: Não assinei contrato com o Real Madrid, não tenho contrato com o Real Madrid, não tenho oferta, não tenho nada. A única coisa que tenho, e que mais uma vez eu tento ser o mais aberto e o mais honesto possível, é que eu não vou negar que o meu agente, não o Real Madrid, o meu agente é que falou comigo e disse-me, atenção, que pode haver uma situação real e séria com o Real Madrid. Vamos esperar. Ok, vamos esperar.
0: Mourinho disse ainda que pretende tomar uma decisão quanto ao futuro na próxima semana. Foi um sábado de muito futebol e muitas decisões. Destaque para a subida à Primeira Liga do Académico de Viseu, que regressa ao principal escalão 37 anos depois. Surpresa, não foi o título de campeão entregue ao Futebol Clube do Porto, que levantou a taça numa festa que começou durante a tarde e prolongou-se noite dentro na Avenida dos Aliados. André Villas-Boas discursou e dedicou as primeiras palavras aos adeptos portistas.
3: Agradecer-vos de coração todo o vosso apoio, todo o crescimento que temos vindo a ver da massa associativa do Futebol Clube do Porto. Vocês foram únicos também na conquista deste título. O Futebol Clube do Porto voltou graças a uma equipa única, com um espírito de vitória único. E agradecemos deste coração a estes jogadores, ao nosso treinador Francesco Farioli, à direção do Futebol Clube do Porto, à administração do Futebol Clube do Porto e ao Jorge Costa.
0: Agradecimentos de André Villas-Boas. Também o presidente da Câmara, Pedro Duarte, agradeceu aos campeões por provarem que o Porto é capaz.
4: Em nome da cidade do Porto, eu quero dizer muito obrigado a estes campeões. Muito obrigado por projetarem o nome desta cidade, o nome desta região tão alto. E por provarem com o seu esforço, com o seu trabalho, com o seu mérito, porque nada nos é dado, tudo é conquistado. Por provarem que somos capazes de conquistar aquilo com que sonhamos.
0: O Futebol Clube do Porto levanta assim a taça 4 anos depois. No resto da atualidade, este domingo, Nuno Melo vai ser reeleito presidente do CDS-PP para um terceiro mandato. O documento com a estratégia a que se apresentou ao Congresso Nacional em Alcobaça foi aprovada por larga maioria depois de várias horas de discussão. Inês Ameixa.
5: Está aprovada por larguíssima maioria do Congresso.
6: Com a moção de estratégia global aprovada, numa votação de braço no ar, Nuno Melo é este domingo reeleito líder do CDS. O texto do adversário, Nuno Correia da Silva, teve apenas 8 votos a favor. Já a moção da Juventude Popular acabou retirada. Durante mais de 10 horas, os congressistas discutiram o futuro do partido e que CDS querem para os próximos anos. Ouviram-se críticas de que os centristas devem afirmar na coligação com o PSD, mas também que o CDS não é muleta de ninguém. Telmo Correia foi dos últimos senadores a falarem ao Congresso, já perto da 1 da manhã. O vice-presidente do partido responde aos que defendem que o CDS deve ir a votos sozinho em próximas eleições.
7: Não há eleições no mandato que hoje aqui hoje e amanhã iremos conferir à nova direção. Não há eleições previstas nos próximos 3 anos. Portanto, este não é o tempo de tomar essa decisão. Mas quando essa decisão tiver que ser tomada, o partido, o presidente do partido, os dirigentes do partido, nós todos, se for para ir sozinhos, estaremos mais fortes, vamos sozinhos, nunca tivemos medo de ir a votos e fomos sempre a votos pelo CDS e só pelo CDS.
6: O mesmo considera Nuno Melo, que será reeleito para um terceiro mandato à frente do CDS. É a ele que cabe agora apresentar a lista à Comissão Política Nacional, que é votada este domingo de manhã, antes do discurso da consagração.
0: A sessão de encerramento com o discurso de vitória de Nuno Melo está marcada para o meio-dia e meia. O presidente executivo do Banco Comercial Português apoia a intenção do Banco de Portugal, que quer diminuir a taxa de esforço nos créditos à habitação de 50% para 40%. Em entrevista ao programa Conversa Capital, da Antena 1 e do Jornal de Negócios, Miguel Maia realça a prudência da medida, tendo em conta o contexto internacional.
8: Diminuir a taxa de esforço, acho muito bem. Perceba a medida, ou seja, vamos ser mais cautelosos para garantir que, perante a imprevisibilidade que existe, as famílias tenham uma maior reserva DSTI, que é a taxa de esforço, no BCP, média das operações, anda nos 38%. Algum impacto terá, mas não me parece, perante a incerteza que haja no mundo, que não seja uma medida e que eu possa dizer não estou de acordo.
9: Isso faria sentido também ao nível da maturidade do empréstimo?
8: O que temos que garantir é que a maturidade é adequada à vida contributiva e ao rendimento da pessoa ao longo daquilo que é a perspectiva de vida.
0: O presidente executivo do BCP defende ainda que a garantia pública aos jovens deve continuar. O programa Conversa Capital vai passar em antena, na íntegra, depois do noticiário da 1 da tarde.
10: Edição da jornalista Ana Fernandes Silva. 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

Voltamos a folhear o destacável deste fim de semana, o magazine de fim de semana da Antena 1, RTP Antena 1 e RTP Mundo, comigo Aurélio Gomes, ainda na próxima hora, também com Margarida Balseiro Lopes, a cumprir um ano, praticamente, à frente do Ministério da Cultura, Juventude e Desporto, é a nossa convidada hoje, e depois, mais à frente, vamos também contar com a reportagem do Pedro Miguel Ribeiro, ele que foi até ao Museu da Farmácia, é um dos museus possíveis para visitar no Dia Internacional dos Museus, ou este fim de semana, ou quando lhe apetecer. De qualquer modo, ele foi até ao Museu da Farmácia e vai contar-nos tudo daqui a pouco. E porque temos connosco a Ministra da Cultura, vamos ouvir música de um Ministro da Cultura.

0: terceiro mandato. A moção de estratégia global apresentada pelo líder do partido no Congresso Nacional, em Alcobaça, foi aprovada por larga maioria, depois de várias horas de discussão, Inês Ameixa.
1: Está aprovada por larguíssima maioria do Congresso.
2: Com a moção de estratégia global aprovada, numa votação de braço no ar, Nuno Melo é este domingo reeleito líder do CDS. O texto do adversário, Nuno Correia da Silva, teve apenas 8 votos a favor. Já a moção da Juventude Popular acabou retirada. Durante mais de 10 horas, os congressistas discutiram o futuro do partido e que CDS querem para os próximos anos. Ouviram-se críticas de que os centristas devem afirmar-se na coligação com o PSD, mas também que o CDS não é muleta de ninguém. Telmo Correia foi dos últimos senadores a falarem ao Congresso, já perto da 1 da manhã. O vice-presidente do partido responde aos que defendem que o CDS deve ir a votos sozinho em próximas eleições.
3: Não há eleições no mandato que hoje aqui, hoje e amanhã, iremos conferir à nova direção. Não há eleições previstas nos próximos 3 anos. Portanto, este não é o tempo de tomar essa decisão. Mas quando essa decisão tiver que ser tomada, o partido, o presidente do partido, os dirigentes do partido, nós todos, se for por ir sozinhos, estaremos mais fortes, vamos sozinhos, nunca tivemos medo de ir a votos e fomos sempre a votos pelo CDS e só pelo CDS.
2: O mesmo considera Nuno Melo, que será reeleito para um terceiro mandato à frente do CDS. É a ele que cabe agora apresentar a lista à Comissão Política Nacional, que é votada este domingo de manhã, antes do discurso da consagração.
0: A sessão de encerramento com o discurso de vitória de Nuno Melo está marcada para o 12:30. O secretário de Estado da Administração Interna acredita que até ao final do ano vai ser alcançada quase a totalidade da taxa de execução de investimento em forças de segurança. Numa intervenção no Congresso Nacional do CDS, Telmo Correia afirmou também que o governo aumentou em 30% as câmaras de videovigilância.
3: Nestes 2 anos, nós tínhamos 1000 câmaras de videovigilância, neste momento temos 1500 e temos 50 processos a decorrer. Aumentámos em 30% a videovigilância no nosso país, em trabalho com as autarquias. E estamos a mudar uma taxa de execução, investimentos em forças de segurança, era de 8%, em 2 anos trouxemos-la para 40% e vamos terminar o ano 2026 com uma taxa muito perto dos 100%. Isto são, querem bandeiras, querem mobilização, isto são bandeiras. As bandeiras do investimento na defesa, as bandeiras dos antigos combatentes, as bandeiras das forças de segurança.
0: O secretário de Estado da Administração Interna afirmar que o governo aumentou em 30% as câmaras de videovigilância no país. O presidente executivo do Banco Comercial Português apoia a intenção do Banco de Portugal, que quer diminuir a taxa de esforço nos créditos à habitação de 50% para 40%. Em entrevista ao programa Conversa Capital da Antena 1 e do Jornal de Negócios, Miguel Maia realça a prudência da medida, tendo em conta o contexto internacional.
4: Diminuir a taxa de esforço, acho muito bem. Perceba a medida, ou seja, vamos ser mais cautelosos para garantir que, perante a imprevisibilidade que existe, as famílias tenham uma maior reserva DSTI, que é a capacidade, a taxa de esforço, no BCP, média das operações, anda nos 38%. Algum impacto terá, mas não me parece, perante a incerteza que haja no mundo, que não seja uma medida e que eu possa dizer não estou de acordo.
0: Isso faria sentido também ao nível da maturidade do empréstimo?
4: O que temos que garantir é que a maturidade é adequada à vida contributiva e ao rendimento da pessoa ao longo daquilo que é a perspectiva de vida.
0: Em declarações aos jornalistas Rosário Lira e Hugo Neutel, o presidente executivo do BCP defende que a garantia pública aos jovens deve continuar.
4: O obrigo de garantia pública, o BCP tem 6 casos de incumprimento, todos eles relacionados com doença, divórcio e desemprego, todos.
5: E, portanto, não está preocupado com um eventual aumento do incumprimento destes créditos com garantia do Estado?
4: Não, nada mesmo. Não é muito, nada, estou tão preocupado, não é nada, estou tão preocupado com esses créditos que têm garantia do Estado como qualquer outro crédito à habitação que tenho na carteira do Banco Comercial Português.
0: excertos do programa Conversa Capital, que vai poder ouvir na íntegra depois do noticiário da 1 da tarde. Pela primeira vez, a Bulgária vence o Festival da Eurovisão. A edição 70 aconteceu na última noite em Viena. A cantora Dara, de 27 anos, conseguiu a primeira vitória para o país com a canção Bangaranga, um hino à festa e à emancipação. Em segundo ficou Israel e a fechar o pódio a Roménia. Portugal ficou de fora da final. A canção Rosa dos Bandidos do Canto foi eliminada na primeira semifinal. No Porto, este sábado foi dia de festa. Duas semanas depois da conquista, o Futebol Clube do Porto celebrou a vitória da Primeira Liga. A 31ª taça foi levantada ainda no Estádio do Dragão, depois da vitória por 1-0 frente ao Santa Clara. No final do jogo, o técnico dos Dragões, Francesco Farioli, fala num título merecido.
6: Honestamente, foi um título merecido. Trabalhámos muito do primeiro ao último dia da época. Toda a gente esteve comprometida. Hoje é um dia para celebrar. Jogadores, staff e clube mereceram este título, mas especialmente os jogadores que fizeram uma época fantástica.
0: Os jogadores e a equipa técnica do Porto desfilaram perante milhares de adeptos em diferentes pontos da cidade do Porto. A equipa de Farioli termina o campeonato com 88 pontos, mais 6 do que o Sporting e 8 do que o Benfica. O Sporting venceu o Gil Vicente por 3-0 na última noite, conquista assim o segundo lugar e consegue também o acesso ao play-off para a Liga dos Campeões. Também o Benfica venceu na última noite por 3-1 frente ao Estoril Praia.
7: Edição da jornalista Ana Fernandes Silva. 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

0: 25 de Abril de...
1: Alfredo Barroso, se não fosse o 25 de Abril, o que é que seria a sua vida?
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2: Ah, seria com certeza a da minha profissão, a profissão que eu escolhi. Eu queria era ser jornalista e era.
1: Foi.
2: Aliás, quando eclodiu o 25 de Abril, eu estava simultaneamente na Tropa durante o dia e no Século, no Jornal do Século, durante
1: portanto,
2: a noite.
1: Portanto, o 25 de Abril não alterou completamente a sua vida.
2: Alterou completamente a minha vida e, sobretudo, o regresso de Mário Soares.
1: Porque, do seu tio por afinidade.
2: Do meu tio por afinidade. Aliás, até há um episódio curioso. Eu estava em Santa Apolónia, quando chegou no comboio.
1: Estava Alfredo Barroso e uma multidão.
2: Claro, mas eu também estava.
1: Claro.
2: E estava logo ali no cais, por sorte minha, logo no sítio onde parou a carruagem, em que eu fiquei mesmo de frente para ele. E com o entusiasmo de o ver, agarrei-me a ele pelo casaco. E rasguei-lhe o bolso. Ele ficou chateado e disse, epá, descoseste-me o bolso.
1: Resumindo, se não fosse o 25 de Abril, a sua vida seria...
2: É o jornalismo, com certeza absoluta.
1: Mesmo com censura?
2: Bem, eu lutei contra a censura. Eu fui um dos que lutei contra a censura. E fui, ainda antes do 25 de Abril, durante o marcelismo, fui um dos redatores do primeiro código, ou projeto de código de deontologia profissional dos jornalistas. Juntamente com outros jornalistas, já morreram todos. Tenho este problema, olho para certas fotografias e eu sou o único que ainda estou vivo. Os meus amigos já morreram praticamente quase todos. Quase todos.
1: Estamos numa edição especial do Serviço Público Bloco de Notas. É um programa que ajuda quem está nos últimos anos do secundário, mas também quem se interessa por saber mais. E como pretexto das celebrações dos 50 anos do 25 de Abril, falamos com quem não esteve implicado, para usar a expressão de Salgueiro Maia, mas já era gente na altura, porque tinha a idade certa no 25 de Abril. Tinha 29 anos.
2: 29 anos.
1: Em 74. Idade certa porque é a idade do Salgueiro Maia.
2: Teatro Vasco Santana, que era aquilo ali na Feira Popular, e fiz outro em Alenquer, em que a primeira fila que estava a assistir ao nosso comício era o agente da PIDE, o governador civil, o presidente da Câmara, e eu achei imensa graça. Eu até tenho uma fotografia.
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2: Fui eu que inventei a magistratura de influência.
1: A expressão?
2: Não, a expressão e o conceito, inclusive. Sim. Por uma razão muito simples, porque tinha acabado de fazer para uma universidade espanhola
1: um texto
2: sobre a presença da República em Portugal. E então, no dia em que saiu o semanário, bem umas horas depois, telefonou-me o Mário Soares, que estava de férias no Algarve, a dizer-me assim, olha lá, tu quando fores fazer estas afirmações, falas primeiro comigo.
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0: a moção de estratégia global apresentada pelo líder do partido no Congresso Nacional, em Alcobaça, foi aprovada por larga maioria depois de várias horas de discussão, Anísio Ameixa.
1: Está aprovada por larguíssima maioria do Congresso.
2: Com a moção de estratégia global aprovada, numa votação de braço no ar, Nuno Melo é este domingo reeleito líder do CDS. O texto do adversário, Nuno Correia da Silva, teve apenas 8 votos a favor. Já a moção da Juventude Popular acabou retirada. Durante mais de 10 horas, os congressistas discutiram o futuro do partido e que CDS querem para os próximos anos. Ouviram-se críticas de que os centristas devem afirmar-se na coligação com o PSD, mas também que o CDS não é muleta de ninguém. Telmo Correia foi dos últimos senadores a falarem ao Congresso, já perto da 1 da manhã. O vice-presidente do partido responde aos que defendem que o CDS deve ir a votos sozinho em próximas eleições.
3: Não há eleições no mandato que hoje aqui, hoje e amanhã, iremos conferir à nova direção. Não há eleições previstas nos próximos 3 anos. Portanto, este não é o tempo de tomar essa decisão. Mas quando essa decisão tiver que ser tomada, o partido, o presidente do partido, os dirigentes do partido, nós todos, se for para ir sozinhos, estaremos mais fortes, vamos sozinhos, nunca tivemos medo de ir a votos e fomos sempre a votos pelo CDS e só pelo CDS.
2: O mesmo considera Nuno Melo, que será reeleito para um terceiro mandato à frente do CDS. É a ele que cabe agora apresentar a lista à Comissão Política Nacional, que é votada este domingo de manhã, antes do discurso da consagração.
0: A sessão de encerramento com o discurso de vitória de Nuno Melo está marcada para o meio-dia e meia. O presidente executivo do Banco Comercial Português apoia a intenção do Banco de Portugal, que quer diminuir a taxa de esforço nos créditos à habitação de 50% para 40%. Em entrevista ao programa Conversa Capital da Antena 1 e do Jornal de Negócios, Miguel Maia realça a prudência da medida, tendo em conta o contexto internacional.
4: Diminuir a taxa de esforço, acho muito bem. Perceba a medida, ou seja, vamos ser mais cautelosos para garantir que, perante a imprevisibilidade que existe, as famílias tenham uma maior reserva, DSTI, que é o, a capacidade, a taxa de esforço, no BCP, média das operações, anda nos 38%. Algum impacto terá, mas não me parece, perante a incerteza que haja no mundo, que não seja uma medida e que eu possa dizer não estou de acordo.
5: Isso faria sentido também ao nível da maturidade do empréstimo?
4: O que temos que garantir é que a maturidade é adequada à vida contributiva e, ao rendimento da pessoa ao longo daquilo que é a perspectiva de vida.
0: Em declarações aos jornalistas Rosário Lira e Hugo Neutel, o presidente executivo do BCP defende que a garantia pública aos jovens deve continuar.
4: O obrigo de garantia pública, o BCP tem 6 casos de incumprimento, todos eles relacionados com doença, divórcio e desemprego, todos.
6: E, portanto, não está preocupado com o eventual aumento do incumprimento destes créditos com garantia do Estado?
4: Não, nada mesmo. Não é muito, nada, estou tão preocupado, não é nada, estou tão preocupado com esses créditos que têm garantia de Estado como qualquer outro crédito à habitação que tenho na carteira do Banco Comercial Português.
0: Excertos do programa Conversa Capital, que vai poder ouvir na íntegra depois do noticiário da 1 da tarde. Apesar do foco de contaminação detectado no combustível recebido, a Eurogar das Lages, nos Açores, vai garantir todas as ligações aéreas e as emergências médicas. O plano de contingência foi ativado. O coordenador da Eurogar, Francisco Santos, explica o que vai ser feito.
7: O combustível que chegou não cumpria com os parâmetros e, sendo assim, tem que ser retirado e temos que aguardar a chegada de novo combustível. No entanto, pusemos logo o nosso plano de contingência em ação. Todas as ligações estão asseguradas, não há qualquer problema. Foi emitido um nota de imediato a solicitar a todos os operadores aéreos que façam o chamado tanking ou então reabastecimento em outros aeroportos para reabastecermos o mínimo dos mínimos até chegar o novo combustível, que deve chegar em dentro de 2-3 dias.
0: O coordenador da Aerogar das Lages espera receber uma nova encomenda de combustível dentro de 2 a 3 dias. Contra tudo e contra todos, o presidente da Câmara do Porto destaca assim a conquista do título de campeão nacional do Futebol Clube do Porto. A equipa orientada por Farioli ergueu o troféu este sábado num desfile perante milhares de adeptos na cidade invicta. O autarca Pedro Duarte agradeceu à equipa azul e branca.
8: Em nome da cidade do Porto, eu quero dizer muito obrigado a estes campeões. Muito obrigado por projetarem o nome desta cidade, o nome desta região tão alto. E por provarem com o seu esforço, com o seu trabalho, com o seu mérito, porque nada nos é dado, tudo é conquistado. Por provarem que somos capazes de conquistar aquilo com que sonhamos.
0: O Porto terminou o campeonato com 88 pontos, mais 6 do que o Sporting e 8 do que o Benfica. O Sporting venceu o Gil Vicente na última noite por 3-0, conquista assim o segundo lugar e consegue também o acesso aos play-offs para a Liga dos Campeões. Também o Benfica venceu na última noite por 3-1 frente ao Estoril Praia. Portugal conquistou este sábado a primeira medalha na Taça do Mundo de canoagem, que está a decorrer na Alemanha. Messias Batista conquistou a medalha de bronze na final de K1, 200 metros, numa prova decidida ao centésimo, em quilómetro 1.000 metros. Fernando Pimenta voltou a estar entre os melhores, terminando a final na quarta posição.
9: Edição da jornalista Ana Fernandes Silva. Toda a informação em permanência em noticias.rtp.pt. 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

0: Podia ter sido barbeiro, seguindo as pisadas do pai, mas a vida tinha outros planos para o jovem gaúcho e no lugar da tesoura de corte, as mãos manejam a máquina fotográfica. Desde pequeno que a imagem o fascina, assistindo aos filmes na televisão ou no cinema local onde o tio era projecionista. Mas só mais tarde, bem mais tarde, tirou um curso básico de fotografia, experimentando a arte do olhar que amplia o mundo lá fora. Natural da cidade de Santo Ângelo, no interior do Rio Grande do Sul, não espanta que as tradições e a cultura gaúcha estão enraizadas no Pampa o tenham seduzido ao ponto de afirmar que este é o trabalho de uma vida. Deixou o fotojornalismo para se dedicar em pleno à fotografia documental. Distinguido por diversas vezes, tem, entre outros, o mais importante prémio de fotografia do Brasil, Conrado Wessel, pela série TVPB, onde uma carcaça de televisão nos obriga a olhar para os habitantes da favela Vila Dique e a ter esperança numa vida melhor. O seu trabalho persegue a ideia de dar voz às comunidades e gentes, também aos lugares, talvez seja numa frase a síntese do seu vasto repertório, sejam os índios Guarani ou outros universos de que falaremos. É o Pampa, no entanto, que o traz a Portugal com Tentos de Luz, o seu segundo livro, e uma exposição no Festival de Fotografia Instantes de Avintes, em Gaia. E como cada instante é precioso, vamos a isto. Tadeu Villani, bem-vindo. Muito grata pela sua presença aqui nos estúdios da Antena 1. Missioneiro Tadeu Villani, é assim que devo dizer. Porquê?
1: Porque essa região ela foi formada pelos jesuítas espanhóis, onde fizeram as missões para catequizar os índios Guarani, no Rio Grande do Sul, Brasil, Argentina e Paraguai. E eu nasci na que seria a última redução missioneira, Santo Ângelo Custódio. Eu nasci nessa cidade que hoje se chama Santo Ângelo.
0: Santo Ângelo.
1: E quem vive, quem nasce nessa região especificamente é denominado missioneiro.
0: Sendo que o Tadeu tem nas suas raízes várias costelas, polacos, italianos, africanos.
1: Isso. É um caldeirão de uma etnia que vai se formando, muito peculiar isso no Brasil e em especial também no Rio Grande do Sul. Esse povo gaúcho, inclusive, é formado por toda essa diversidade, sobretudo dos negros, índios, os portugueses, açorianos e os espanhóis. Esse é o formador do gaúcho.
0: É por isso que diz que mesmo antes de saber que ia ser fotógrafo, que a sua vida ia ser a fotografia, o seu olhar já estava fadado para essa arte, como eu disse, de observar o mundo e querer guardá-lo, recortá-lo.
1: É, não exatamente, é bem isso. Porque, na verdade, assim, nós não temos essa percepção. Sabemos quando acontece. Por exemplo, na minha vida, meus tios eram músicos de campo, que tocavam a música do campo. Então, isso sempre esteve na minha infância. Meu tio também trabalhava na projeção dos filmes no cinema, em Santo Ângelo. Me recordo dos filmes gaúchos, dos cowboys americanos, do neorrealismo italiano. Nesse momento, eu não era fotógrafo. A imagem estava adentrando na minha memória, no meu conviver, nas minhas lembranças, que quando me torno fotógrafo, tudo isso vem junto. E isso até hoje permeia a minha fotografia.
0: Até hoje, quem nos estiver a sintonizar agora...
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1: Responde.

0: de diminuir a taxa de esforço nos créditos à habitação de 50% para 40%. Em entrevista ao programa Conversa Capital da Antena 1 e do Jornal de Negócios, Miguel Maia realça a prudência da medida, tendo em conta o contexto internacional.
1: Diminuir a taxa de esforço, acho muito bem. Perceba a medida, ou seja, vamos ser mais cautelosos para garantir que, perante a imprevisibilidade que existe, as famílias tenham uma maior reserva, DSTI, que é a capacidade, a taxa de esforço, no BCP, média das operações, anda nos 38%. Algum impacto terá, mas não me parece, perante a incerteza que haja no mundo, que não seja uma medida e que eu possa dizer não estou de acordo.
2: Isso faria sentido também ao nível da maturidade do empréstimo?
1: O que temos que garantir é que a maturidade é adequada à vida contributiva e ao rendimento da pessoa ao longo daquilo que é a perspectiva de vida.
0: Em declarações aos jornalistas Rosário Lira e Hugo Neutel, o presidente executivo do BCP defende que a garantia pública aos jovens deve continuar.
1: O obrigo de garantia pública, o BCP tem 6 casos de incumprimento, todos eles relacionados com doença, divórcio e desemprego, todos.
3: E, portanto, não está preocupado com o eventual aumento do incumprimento destes créditos com garantia do Estado?
1: Não, nada mesmo. Não é muito, nada, estou tão preocupado, não é nada, estou tão preocupado com esses créditos que têm garantia de Estado como qualquer outro crédito à habitação que tenho na carteira do Banco Comercial Português.
0: Excertos do programa Conversa Capital, que vai poder ouvir na íntegra depois do noticiário da 1 da tarde. Nuno Melo vai ser este domingo reeleito presidente do CDS para um terceiro mandato. A moção de estratégia global apresentada pelo líder do partido no Congresso Nacional foi aprovada por larga maioria depois de várias horas de discussão, Inês Ameixa.
4: Está aprovada por larguíssima maioria do Congresso.
5: Com a moção de estratégia global aprovada, numa votação de braço no ar, Nuno Melo é este domingo reeleito líder do CDS. O texto do adversário, Nuno Correia da Silva, teve apenas 8 votos a favor. Já a moção da Juventude Popular acabou retirada. Durante mais de 10 horas, os congressistas discutiram o futuro do partido e que CDS querem para os próximos anos. Ouviram-se críticas de que os centristas devem afirmar-se na coligação com o PSD, mas também que o CDS não é muleta de ninguém. Telmo Correia foi dos últimos senadores a falarem ao Congresso, já perto da 1 da manhã. O vice-presidente do partido responde aos que defendem que o CDS deve ir a votos sozinho em próximas eleições.
6: Não há eleições no mandato que hoje aqui, hoje e amanhã, iremos conferir à nova direção. Não há eleições previstas nos próximos 3 anos. Portanto, este não é o tempo de tomar essa decisão. Mas quando essa decisão tiver que ser tomada, o partido, o presidente do partido, os dirigentes do partido, nós todos, se for para ir sozinhos, estaremos mais fortes, vamos sozinhos, nunca tivemos medo de ir a votos e fomos sempre a votos pelo CDS e só pelo CDS.
5: O mesmo considera Nuno Melo, que será reeleito para um terceiro mandato à frente do CDS. É a ele que cabe agora apresentar a lista à Comissão Política Nacional, que é votada este domingo de manhã, antes do discurso da consagração.
0: A moção de Nuno Melo obteve cerca de 97% dos votos. O líder do CDS vai discursar ao final da manhã na sessão de encerramento do Congresso Nacional em Alcobaça. O secretário de Estado da Administração Interna acredita que até ao final do ano vai ser alcançada quase a totalidade da taxa de execução de investimento em forças de segurança. Numa intervenção no Congresso Nacional do CDS, Telmo Correia afirmou também que o governo aumentou em 30% as câmaras de videovigilância.
6: Nestes 2 anos, nós tínhamos 1000 câmaras de videovigilância, neste momento temos 1500 e temos 50 processos a decorrer. Aumentámos em 30% a videovigilância no nosso país, em trabalho com as autarquias. E estamos a mudar. Uma taxa de execução, investimentos em forças de segurança, era de 8%, em 2 anos trouxemos-la para 40% e vamos terminar o ano 2026 com uma taxa muito perto dos 100%. Isto são, querem bandeiras, querem mobilização, isto são bandeiras. As bandeiras do investimento na defesa, as bandeiras dos antigos combatentes, as bandeiras das forças de segurança.
0: o secretário de Estado da Administração Interna, Telmo Correia. Este sábado foi dia de festa no Porto. Duas semanas depois da conquista, o Futebol Clube do Porto celebrou a vitória da Primeira Liga. A 31ª taça foi levantada ainda no Estádio do Dragão, depois da vitória por 1-0 frente ao Santa Clara. No final do jogo, o técnico dos Dragões, Francesco Farioli, falou num título merecido.
7: Honestamente, foi um título merecido. Trabalhámos muito do primeiro ao último dia da época. Toda a gente esteve comprometida. Hoje é um dia para celebrar. Jogadores, staff e clube mereceram este título, mas especialmente os jogadores que fizeram uma época fantástica.
0: Os jogadores e a equipa técnica do Futebol Clube do Porto desfilaram perante milhares de adeptos em diferentes pontos da cidade invicta. A equipa de Farioli termina o campeonato com 88 pontos, mais 6 do que o Sporting e mais 8 do que o Benfica. O Sporting venceu Gil Vicente na última noite por 3-0, conquistou assim o segundo lugar e consegue também o acesso aos play-offs para a Liga dos Campeões. Também o Benfica venceu na última noite por 3-1 frente ao Estoril Praia. Pela primeira vez, a Bulgária vence o Festival da Eurovisão. A edição número 70 aconteceu na última noite em Viena. A cantora Dara, de 27 anos, conseguiu a primeira vitória para o país com a canção Bangaranga, um hino à festa e à emancipação. Em segundo lugar ficou Israel e a fechar o pódio a Roménia. Portugal ficou de fora, já que a canção Rosa dos Bandidos do Canto foi eliminada na primeira semifinal.
8: Edição da jornalista Ana Fernandes Silva. Toda a informação em permanência em notícias.rtp.pt.
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0: fé dos homens.
1: Eclésia, Igreja Católica. Olá, muito bom dia para si. Este é o programa Eclésia da Igreja Católica, aqui na Antena 1 da Rádio Pública. Preservar vozes e rostos humanos é o tema da mensagem do Papa Leão XIV para o 60º Dia Mundial das Comunicações Sociais, um dia especial para nós que se celebra hoje. Nesta jornada eu vou conversar com Dom Alexandre Palma, Bispo Auxiliar de Lisboa, o novo Presidente da Comissão Episcopal para as Comunicações Sociais, portanto o organismo responsável pelo setor dos média na Conferência Episcopal Portuguesa. Conversamos sobre o impacto e os desafios do desenvolvimento digital e da inteligência artificial, partindo da mensagem do Papa Leão, sobre o perigo das ferramentas tecnológicas que nos fecham num simulacro de realidade. Fique connosco, vai valer a pena. Alexandre, muito bom dia. Muito obrigado por estar a conversa connosco neste Dia Mundial das Comunicações Sociais, aqui na Antena da Rádio Pública. Começo com a mensagem do Papa Leão. Sabemos que é um tema que lhe tem sido muito querido, este dos desenvolvimentos tecnológicos em que o mundo se encontra e que vão afetando todas as dimensões da nossa vida. Nesta mensagem, Leão XIV lança um alerta sobre a inteligência artificial e afirma que o desafio não é tecnológico, mas antropológico. Eu pergunto até, como bispo, com o seu percurso na teologia, que riscos antropológicos é que são estes que o Papa fala?
2: Em primeiro lugar, eu creio que a reflexão da Igreja sobre este desafio contemporâneo, muito vivo entre nós, do desenvolvimento do digital e inteligência artificial, se insere, e aliás, e o substrato antropológico deste desafio, que tem sido sublinhado nestes últimos tempos, se insere de alguma maneira até numa certa visão de uma ecologia integral que já vem do Papa Francisco, de perceber que há uma ecologia que inclui a relação entre todos os sujeitos vivos e que obviamente se inscreve ainda no âmbito mais vasto da doutrina social da Igreja no geral. Eu creio que o problema é muito complexo.
1: Sim.
2: Os seus fundamentos antropológicos, talvez onde isso é mais evidente, essa transformação, tem que ver com a dimensão relacional da nossa condição humana. No fundo, o que nós estamos a assistir é uma transformação dos modos, das trajetórias das nossas próprias relações e, nesse sentido, de facto, esta...
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Sinceramente, espero não vos ter assustado. É que eu estou mascarado de bactéria e queria ver se vocês já sabem como as afastar dos dentes. Pois é, é com as

0: 6 horas nos Açores. Vamos conhecer os títulos da informação.
1: A garantia pública aos jovens na compra da primeira habitação deve continuar, ideia defendida pelo presidente executivo do BCP, que, por outro lado, concorda com uma redução da taxa de esforço no crédito à habitação. Nuno Melo é reeleito hoje presidente do CDS para um terceiro mandato.
0: Vamos para as notícias na emissão da RTP Antena 1, numa edição da jornalista Ana Fernandes Silva.
1: O presidente executivo do Banco Comercial Português apoia a intenção do Banco de Portugal de diminuir a taxa de esforço nos créditos à habitação de 50% para 40%. Em entrevista ao programa Conversa Capital da Antena 1 e do Jornal de Negócios, Miguel Maia realça a prudência da medida, tendo em conta o contexto internacional.
2: Diminuir a taxa de esforço, acho muito bem. Perceba a medida, ou seja, vamos ser mais cautelosos para garantir que, perante a imprevisibilidade que existe, as famílias tenham uma maior reserva DSTI, que é a taxa de esforço. No BCP, média das operações anda nos 38%. Algum impacto terá, mas não me parece, perante a incerteza que haja no mundo, que não seja uma medida e que eu possa dizer não estou de acordo.
3: Isso faria sentido também ao nível da maturidade do empréstimo?
2: O que temos que garantir é que a maturidade é adequada à vida contributiva e ao rendimento da pessoa ao longo daquilo que é a perspectiva de vida.
1: Em declarações aos jornalistas Rosário Lira e Hugo Neutel, o presidente executivo do BCP defende que a garantia pública aos jovens deve continuar.
2: O obrigo de garantia pública, o BCP tem 6 casos de incumprimento, todos eles relacionados com doença, divórcio e desemprego, todos.
4: E, portanto, não está preocupado com o eventual aumento do incumprimento destes créditos com garantia do Estado?
2: Não, nada mesmo. Não é muito, nada, estou tão preocupado, não é nada, estou tão preocupado com esses créditos que têm garantia do Estado como qualquer outro crédito à habitação que tenho na carteira do Banco Comercial Português.
1: Excertos do programa Conversa Capital, da Antena 1 e do Jornal de Negócios, que vai poder ouvir na íntegra depois do noticiário da 1 da tarde. Nuno Melo vai ser hoje reeleito presidente do CDS para um terceiro mandato. A moção de estratégia global apresentada pelo líder do partido no Congresso foi aprovada por larga maioria, Inês Ameixa, depois de várias horas de discussão.
5: Está aprovada por larguíssima maioria do Congresso.
6: Com a moção de estratégia global aprovada, numa votação de braço no ar, Nuno Melo é este domingo reeleito líder do CDS. O texto do adversário, Nuno Correia da Silva, teve apenas 8 votos a favor. Já a moção da Juventude Popular acabou retirada. Durante mais de 10 horas, os congressistas discutiram o futuro do partido e que CDS querem para os próximos anos. Ouviram-se críticas de que os centristas devem afirmar-se na coligação com o PSD, mas também que o CDS não é muleta de ninguém. Telmo Correia foi dos últimos senadores a falarem ao Congresso, já perto da 1 da manhã. O vice-presidente do partido responde aos que defendem que o CDS deve ir a votos sozinho em próximas eleições.
7: Não há eleições no mandato que hoje aqui, hoje e amanhã, iremos conferir à nova direção. Não há eleições previstas nos próximos 3 anos. Portanto, este não é o tempo de tomar essa decisão. Mas quando essa decisão tiver que ser tomada, o partido, o presidente do partido, os dirigentes do partido, nós todos, se for para ir sozinhos, estaremos mais fortes, vamos sozinhos, nunca tivemos medo de ir a votos e fomos sempre a votos pelo CDS e só pelo CDS.
6: O mesmo considera Nuno Melo, que será reeleito para um terceiro mandato à frente do CDS. É a ele que cabe agora apresentar a lista à Comissão Política Nacional, que é votada este domingo de manhã, antes do discurso da consagração.
1: O líder do CDS vai discursar ao final da manhã na sessão de encerramento do Congresso em Alcobaça. O secretário de Estado da Administração Interna afirma que a videovigilância nas ruas aumentou 30% desde a entrada da Aliança Democrática no governo. Revelação feita no Congresso do CDS este sábado. Telmo Correia acredita que até ao final do ano vai ser alcançada quase a totalidade da taxa de execução de investimento em forças de segurança.
7: Nestes 2 anos, nós tínhamos 1000 câmaras de videovigilância, neste momento temos 1500 e temos 50 processos a decorrer. Aumentámos em 30% a videovigilância no nosso país, em trabalho com as autarquias. E estamos a mudar uma taxa de execução, investimentos em forças de segurança, era de 8%, em 2 anos trouxemos-la para 40% e vamos terminar o ano 2026 com uma taxa muito perto dos 100%. Isto são, querem bandeiras, querem mobilização, isto são bandeiras. As bandeiras do investimento na defesa, as bandeiras dos antigos combatentes, as bandeiras das forças de segurança.
1: As revelações do secretário de Estado da Administração Interna, Telmo Correia. A Organização Mundial de Saúde alerta para o surto de ébola na República Democrática do Congo e no Uganda. A OMS declara que o surto constitui uma emergência de saúde pública de interesse internacional. Segundo os dados mais recentes, o surto já provocou pelo menos 88 mortos e há centenas de casos suspeitos. A organização alerta para o risco de propagação entre países da região e pede o reforço das medidas de vigilância e controle sanitário. Contra tudo e contra todos, o presidente da Câmara do Porto destaca assim a conquista do título de campeão nacional do Futebol Clube do Porto. A equipa, orientada por Francisco Farioli, ergueu o troféu este sábado num desfile perante milhares de adeptos na cidade invicta. O autarca Pedro Duarte agradeceu à equipa azul e branca por demonstrar que o Porto é capaz.
8: Em nome da cidade do Porto, eu quero dizer muito obrigado a estes campeões. Muito obrigado por projetarem o nome desta cidade, o nome desta região tão alto. E por provarem, com o seu esforço, com o seu trabalho, com o seu mérito, porque nada nos é dado, tudo é conquistado, por provarem que somos capazes de conquistar aquilo com que sonhamos.
1: O Futebol Clube do Porto termina o campeonato com 88 pontos, mais 6 do que o Sporting e mais 8 do que o Benfica.
0: Foram as notícias na RTP Antena 1, num simultâneo com a RTP 1 Madeira e Açores e RTP Mundo, numa edição da jornalista Ana Fernandes Silva. Toda a informação está disponível na internet em noticias.rtp.pt.
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0: Bom domingo, bom dia. Passam 9 minutos das 7 da manhã. Seguimos nesta hora com a Árvore da Música e Ana Sofia Carvalhada.
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13: O meu padrinho ofereceu uma primeira guitarra clássica, o meu padrinho Alberto, e então foi por aí que começou tudo.

0: O convite hoje é para viajarmos na árvore da música com a música, as composições, as violas de Miguel Carvalhinho. Miguel, bem-vindo à Árvore da Música. Antes de falarmos deste convite, que no fundo traz um novo Miguel Carvalhinho, abraçando também outro instrumento, a voz, para além da guitarra clássica, para além da viola beiroa, mas que paixão é esta pelos cordofones que o fez também frequentar e terminar muitos conservatórios, o Conservatório de Castelo Branco em guitarra clássica?
1: É verdade que os cordofones surgiram na minha vida porque quando entrei para o conservatório foi um instrumento que me indicaram, não é? Porque eu até comecei por tocar harmónica, flauta de bisel, tinha alguma inclinação para a trompete, mas como na altura, enfim, indicaram-me o instrumento de guitarra, e era um instrumento acessível, o meu padrinho ofereceu uma primeira guitarra clássica, o meu padrinho Alberto, e então foi por aí que começou tudo. A partir do momento em que começo a perceber que música se pode fazer com o contacto com as cordas, enfim, com viver aquele instrumento, nunca mais parei, não é? Pronto, enfim.
0: Que idade tinha?
1: Eu comecei relativamente tarde, tinha 13 anos, não é? Portanto, na altura, quando mudei para Castelo Branco, porque eu morava numa aldeia que hoje é vila, que é o Gonçalo, e não tínhamos acesso ao ensino de música aí, não é? Quando fui para Castelo Branco, a minha mãe inscreveu-me no conservatório.
0: E não tinha aquele sonho de menino de ser polícia, bombeiro, médico? Não, não tinha esses sonhos quando fosse crescido?
1: Eu tinha o sonho de estar a meter gasolina num posto de gasolina para poder meter combustível e gasolina oferecer aos meus amigos, está a ver? Era esse o meu sonho.
0: Generoso. Sempre a partilha.
1: Sempre que sim, e depois sempre tive uma chama muito, muito, muito viva para tudo o que era apresentações em público e estreia-me em palco com a Lara Lee, enfim, que era muito miúdo, a cantar uma música dela, enfim, tinha este impulso de subir ao palco, não é? Portanto, era assim esta vontade de estar em público.
0: E esse estudo de obras mais clássicas que habitualmente se aprende no conservatório ajudaram depois para outras melodias, outras viagens musicais que não o ambiente mais clássico, mais erudito? Foi uma boa base de trabalho?
1: Foi. Digamos que a escola erudita é essencial. Não só pela teoria, mas também depois pelo desenvolvimento técnico que proporciona ao instrumentista e que permite pedir coisas ao instrumento e não aceitar o que o instrumento lhe dá à partida, não é?
0: Eu ensino.
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0: Bem-vindos a uma síntese de notícias. A edição é de Miguel Soares.
1: O presidente executivo do Banco Comercial Português apoia a intenção do Banco de Portugal de diminuir a taxa de esforço nos créditos à habitação de 50% para 40%. Em entrevista ao programa Conversa Capital da Antena 1 e do Jornal de Negócios, Miguel Maia realça a prudência da medida, tendo em conta o contexto internacional.
2: Diminuir a taxa de esforço, acho muito bem. Perceba a medida, ou seja, vamos ser mais cautelosos para garantir que, perante a imprevisibilidade que existe, as famílias tenham uma maior reserva.
1: Excerto do programa Conversa Capital, que vai poder ouvir na íntegra na Antena 1 depois do noticiário da 1 da tarde. Em noite de festa do Futebol Clube do Porto, que revalida o título de campeão nacional, a angústia dos adeptos benfiquistas, o Benfica fica em terceiro lugar na Primeira Liga e não sabe se conta com a renovação de José Mourinho para a próxima época. O técnico confirma contactos do Real Madrid com o empresário Jorge Mendes e admite decidir o futuro na próxima semana, mas ainda não tem contrato com os merengues.
3: Não vou negar que o meu agente, não o Real Madrid, o meu agente é que falou comigo, e disse-me, atenção, que pode haver uma situação real e séria com o Real Madrid. Vamos esperar. Ok, vamos esperar.
1: Em sábado de decisões, o Sporting venceu o Gil Vicente por 3-0 e garantiu o segundo lugar no campeonato e acesso aos playoffs da Champions. O Benfica também ganhou 3-1 ao Estoril Praia, vai jogar a Liga Europa contra tudo e contra todos. O presidente da Câmara do Porto destaca assim a conquista do título de campeão nacional do Porto. A equipa orientada por Francesco Farioli ergueu o troféu este sábado num desfile perante uma multidão de adeptos que encheram a Avenida dos Aliados e a Ribeira. O autarca Pedro Duarte agradeceu à equipa azul e branca por demonstrar que o Porto é capaz.
4: Em nome da cidade do Porto, eu quero dizer muito obrigado a estes campeões. Muito obrigado por projetarem o nome desta cidade, o nome desta região tão alto. E por provarem, porque nada nos é dado, tudo é conquistado, que somos capazes de conquistar aquilo com que sonhamos.
1: O Porto termina o campeonato com 88 pontos, mais 6 do que o Sporting e 8 do que o Benfica. Nuno Melo vai ser hoje reeleito presidente do CDSPP para um terceiro mandato. A moção de estratégia global apresentada pelo líder do partido no Congresso foi aprovada por larga maioria, depois de várias horas de discussão. Pelo menos 4 pessoas foram mortas na Rússia devido a ataques ucranianos, 3 pessoas morreram na região de Moscovo, 1 na região de Belgorod, revelam as autoridades russas esta manhã.
0: As notícias na Antena 1, RTP Antena 1 em síntese com o jornalista Miguel Soares. Passam 3 minutos das 8.
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0: Já a seguir transmitimos em direto a Eucaristia Dominical.

Bom dia, bom domingo. Como é bom encontrarmos-nos novamente aqui para celebrar a Eucaristia. E este domingo da Ascensão do Senhor é também o Dia Mundial das Comunicações Sociais. Hoje é o último dia da Semana da Vida. Começa a Semana da Disciplina da Educação Moral e Religiosa Católica. São, portanto, muitos, muitos os motivos que nos trazem até aqui, para junto do altar de Jesus. Peçamos que o Espírito Santo ilumine os olhos dos nossos corações, para que possamos compreender um pouquinho apenas a enorme esperança a que fomos chamados. Celebremos com alegria. Preside a Eucaristia o Padre João Valente, pároco de São João de Brito, em Lisboa. É com esta comunidade que vamos agora celebrar.

Em nome do Pai, do Filho e do Espírito Santo, o Deus da vida que ressuscitou Jesus Cristo, destruindo as cadeias da morte, esteja convosco. Povos todos, batei palmas, irmãos, celebramos hoje a festa da Ascensão do Senhor. Expressão da nossa alegria, mas acima de tudo esta certeza que somos chamados a essa plenitude de vida. A meta deste nosso peregrinar é o céu. Mas simultaneamente, na Ascensão, renova-se em nós o convite ou o mandato que o Senhor nos confiou. Ide, anunciai, ensinai, evangelizai, batizai. É a missão, da Igreja. E por isso, se por um lado exultamos de alegria por esta vitória de Cristo sobre o mal, o pecado, a morte, a ressurreição, a ascensão, por outro, renovamos nos nossos corações esta certeza dessa missão que o Senhor nos confiou. E por isso, este gesto com que nestes domingos de Páscoa damos início à nossa celebração. Irmãos, invoquemos a Deus Pai para que este rito de expressão reavive em nós a graça do batismo, por meio do qual participamos na morte redentora de Cristo, a fim de ressuscitar com Ele para a vida nova. Deus Criador, que na água e no Espírito destes forma e imagem ao homem e ao universo, Cristo, que do vosso lado aberto na cruz fizestes brotar os sacramentos da salvação, Espírito Santo, que da fonte batismal da Igreja nos fizestes renascer como novas criaturas. Deus de infinita santidade, reunis a vossa Igreja, esposa e corpo do Senhor, no dia memorial da ressurreição, abençoai o vosso povo e reavivai em nós, por meio desta água, a memória da Páscoa e a graça do batismo. Por Cristo nosso Senhor. Amém.

recordamos também nós o nosso batismo enquanto acompanhamos o Padre João Valente, que preside esta celebração e que neste momento percorre a Igreja de São João de Brito neste rito da aspersão da Assembleia. Demos graças a Deus pelo enorme dom que é o dom da fé. Esse dom que foi colocado no nosso coração em semente nesse dia do nosso batismo. Peçamos a Deus que nos ajude a cuidar muito bem dessa semente, a fazê-la crescer em nós e a fazê-la crescer também em todos aqueles que nos são confiados, nas crianças, nos jovens, mas também em todas as idades. É um dom que tem que ser cuidado em todas as etapas da vida. Que o Espírito Santo venha sempre reavivar em cada um de nós o ardor da fé e nos ajude a ser testemunhas do imenso amor de Jesus por cada um de nós.

0: Deus Todo-Poderoso nos purifique do pecado e pela celebração da Eucaristia nos torne dignos de participar na mesa do seu reino pelos séculos dos séculos.
1: Amém.

Senhor Deus, Rei dos Céus, Deus Pai Todo-Poderoso, nós vos louvamos, nós vos bendizemos, nós vos adoramos, nós vos glorificamos, nós vos damos graças por vossa imensa glória. Senhor Jesus Cristo, Filho Unigénito, Senhor Deus, Cordeiro de Deus, Filho de Deus Pai, vós que tirais o pecado do mundo, tende piedade de nós. Vós que tirais o pecado do mundo, acolhei a nossa súplica. Vós que estáis à direita do Pai, tende piedade de nós. Só vós sois o Santo, só vós o Senhor, só vós o Altíssimo Jesus Cristo, com o Espírito Santo, na glória de Deus Pai. Amém.

0: Oremos. Nós vos suplicamos, Deus Todo-Poderoso, que assim como acreditamos que o vosso Filho Unigénito, nosso Redentor, hoje subiu aos céus, assim também nós habitemos em espírito nas moradas celestes. Ele que é Deus e convosco vive e reina na unidade do Espírito Santo por todos os séculos dos séculos.
1: Eu estou sempre convosco, até ao fim dos tempos, sempre presente. Tendo regressado ao Pai, Jesus envia-nos, fazendo discípulos de todas as nações. A sua presença é-nos assegurada na Igreja e no mundo por meio do Espírito Santo.
2: Leitura dos Atos dos Apóstolos.
3: No meu primeiro livro, ó Teófilo, narrei todas as coisas que Jesus começou a fazer e a ensinar, até ao dia em que foi elevado ao céu, depois de ter dado, pelo Espírito Santo, as suas instruções aos apóstolos que escolhera. Foi também a eles que, depois da sua paixão, se apresentou vivo com muitas provas, aparecendo-lhes durante 40 dias e falando-lhes do reino de Deus. Um dia em que estava com eles à mesa, mandou-lhes que não se afastassem de Jerusalém, mas que esperassem a promessa do Pai, do qual, disse ele, me ouvistes falar. Na verdade, João batizou com água. Vós, porém, sereis batizados no Espírito Santo, dentro de poucos dias. Aqueles que se tinham reunido começaram a perguntar: Senhor, é agora que vais restaurar o reino de Israel? Ele respondeu-lhes: Não vos compete saber os tempos ou os momentos que o Pai determinou com a sua autoridade, mas recebereis a força do Espírito Santo, que descerá sobre vós, e sereis minhas testemunhas em Jerusalém e em toda a Judeia e na Samaria e até aos confins da terra. Dito isto, elevou-se à vista deles e uma nuvem escondeu-o a seus olhos. E estando de olhar fito no céu, enquanto Jesus se afastava, apresentaram-se-lhes dois homens vestidos de branco, que disseram: Homens da Galileia, por que estáis a olhar para o céu? Esse Jesus, que do meio de vós foi elevado para o céu, virá do mesmo modo que o vistes ir para o céu.

Leitura da Epístola do Apóstolo São Paulo aos Efésios. Irmãos, o Deus de nosso Senhor Jesus Cristo, o Pai da Glória, vos conceda um espírito de sabedoria e de luz para o conhecerdes plenamente e ilumine os olhos do vosso coração para compreenderdes a esperança a que fostes chamados, os tesouros de glória que encerra a sua herança entre os santos e a incomensurável grandeza que representa o seu poder para nós, os crentes. Assim o mostra a eficácia da poderosa força que exerceu em Cristo, que Ele ressuscitou dos mortos e colocou à sua direita nos céus, acima de todo o principado, poder, virtude e soberania, acima de todo o nome que é pronunciado, não só neste mundo, mas também no mundo que há de vir. Tudo submeteu aos seus pés e pô-lo acima de todas as coisas como cabeça de toda a Igreja, que é o seu corpo, a plenitude daquele que preenche tudo em todos. Palavra do Senhor. Amém.

Naquele tempo, os 11 discípulos partiram para a Galileia, em direção ao monte que Jesus lhes indicara. Quando o viram, adoraram-no. Mas alguns ainda duvidaram. Jesus aproximou-se e disse-lhes: todo o poder me foi dado no céu e na terra. Ide e ensinai todas as nações, batizando-as em nome do Pai, do Filho e do Espírito Santo, ensinando-as a cumprir tudo o que vos mandei. Eu estou sempre convosco, até ao fim dos tempos.

0: Eu estou sempre convosco até ao fim dos tempos, diz-nos Jesus a cada um de nós neste Evangelho. Preparemo-nos para escutar agora a homilia deste domingo da Ascensão do Senhor, presido o Padre João Valente, pároco de São João de Brito, em Lisboa.
1: Celebramos a festa da Ascensão do Senhor, celebramos a Páscoa. E, na verdade, este é o culminar desta presença de Jesus no meio de nós. Elevado ao céu, isto diz-nos, em primeiro lugar, o triunfo do amor, da verdade e desta fidelidade a Deus. É o triunfo de Jesus, esta vitória. Mas, sem dúvida, a festa da Ascensão, sem a proclamação desta vitória de Cristo, ela só será plena quando esse mesmo Cristo habitar no coração de todos nós. Porque, sem dúvida, este é o grande paradoxo. Se, por um lado, sentado à direita do Pai no céu, por outro, Ele habita os nossos corações. E por isso, este convite no Evangelho de Mateus de hoje, reencontrarmos com Ele naquele monte da Galileia, depois de tudo aquilo que aconteceu em Jerusalém, essa paixão, morte, ressurreição, mas depois de todo aquele sofrimento, dor, Jesus convida-nos a ir a esse lugar onde tudo começou. E também para nós, a nossa Galileia, pois esta não é apenas um espaço geográfico, é essencialmente esse lugar, ou esse momento em que pela primeira vez nos apercebemos quem é Jesus no coração de cada um de nós. Mas, sem dúvida, um lugar também marcado por uma experiência única, que é o início do anúncio do Evangelho. Essa palavra que ia dando sentido à vida, e principalmente à vida dos mais frágeis, dos humildes, dos simples, daqueles que buscavam uma esperança, uma voz que lhes transmitisse serenidade, mas simultaneamente felicidade. Sim, esse lugar onde Jesus se encontrou, curou, cuidou, perdoou, resgatou. Esse lugar das parábolas por excelência, essas pequenas histórias que Jesus nos conta e que nos ajudam a mergulhar cada vez mais neste mistério da vida. Sem dúvida, celebrar a Ascensão do Senhor é elevar o nosso coração ao céu, mas é, acima de tudo, reavivar no nosso coração essa alegria do primeiro encontro com Cristo, com o ressuscitado. E como esse encontro também deu um sentido novo à nossa história, à nossa vida e este nosso peregrinar, e como este encontro transformou radicalmente a minha maneira de estar, de pensar, de viver e até muitas vezes até relacionar com os outros. Esta é a nossa Galileia. onde o Senhor uma vez mais quer infundir a sua graça, a sua palavra, o seu amor em nossos corações. E assim tomarmos consciência também que aquilo que Jesus espera de cada um de nós é que sejamos portadores deste projeto de felicidade junto do coração dos nossos irmãos, não só daqueles com quem convivemos todos os dias. Sem dúvida, essa é a nossa responsabilidade primeira, mas talvez aqueles, para aqueles a quem Jesus possa fazer a diferença. E fará de certeza. É o Senhor que nos envia, é o Senhor que, através de cada um de nós, e apesar das nossas imperfeições, dos nossos limites, é através de cada um de nós que Ele quer continuar a lançar esta semente do Evangelho, a boa nova, esta feliz notícia, e assim continuar esta missão que o Pai lhe confiou. Por isso, celebrar a festa da Ascensão do Senhor é também, acima de tudo, tomar consciência da razão de ser da Igreja. A Igreja não é mais uma instituição no meio de muitas outras, pelo contrário. A Igreja, sendo constituída de gente humilde, simples, frágil, como nós, é chamada a ser sinal e presença deste amor, deste triunfo, desta vitória de Cristo, e tornar assim presente esta novidade, esta liberdade, essa felicidade que sabemos que só Ele pode semear no coração de cada um de nós. Irmãos, neste dia da Ascensão do Senhor, somos também convidados a escutar, para mim, uma das frases que mais me diz em todo o Evangelho. É precisamente a maneira como Mateus conclui o Evangelho. Ide, ensinai todas as nações, batizando-as em nome do Pai, do Filho e do Espírito Santo, ensinando-as a cumprir tudo o que vos mandei. E é importante não esquecer que, na verdade, o único mandamento que o Senhor espera de nós e nos confia é esse: amar o próximo como a si mesmo. Esta é a verdade que o Senhor espera de nós. E depois conclui: eu estarei sempre convosco até ao fim dos tempos. Irmãos, que esta expressão do Senhor fique bem gravada, bem fundo no coração de cada um de nós, pois tenho a certeza que ela tem a força necessária para nos ajudar a vencer todas as nossas hesitações, os nossos medos, as nossas dúvidas, as nossas inseguranças. Eu estarei sempre convosco. Sem dúvida, muitas vezes não sabemos o que dizer, como fazer, mas Ele próprio, quando está presente no nosso coração, nos há de iluminar e ajudar e encontrar esse modo, essa maneira, fazer chegar esta feliz notícia, esta boa nova, ao coração de todos. Peçamos por isso ao Senhor a graça de ser uma comunidade missionária, que todos nós nos sintamos comprometidos e renovemos aqui o nosso compromisso. Somos enviados a semear no mundo de hoje essa semente da esperança, da alegria, da paz, do amor, da concórdia, muitas vezes através do servir, partilhar, muitas vezes através da oração, suplicando de Deus essa graça e esse dom, muitas vezes escutando o outro e procurando assim, através da compaixão, viver essa fraternidade, vivermos de verdade como irmãos uns dos outros. Celebremos, pois, a ascensão do Senhor, na certeza Ele no céu que também intercede por nós. Mas esta partida não é uma ausência, é a oportunidade de poder estar no coração de todos, e sabemos que só essa presença do ressuscitado pode, na verdade, ajudar-nos a vencer os nossos medos e a tornarmos testemunhas do seu amor junto aos irmãos. Creio em um só Deus, Pai Todo-Poderoso, Criador do céu e da terra, de todas as coisas visíveis e invisíveis. Creio em um só Senhor Jesus Cristo, Filho unigénito de Deus, nascido Pai antes de todos os séculos. Deus de Deus, luz da luz, Deus verdadeiro de Deus verdadeiro, gerado, não criado, consciencial ao Pai. Por Ele todas as coisas foram feitas. Por nós homens e por nossa salvação, desceu dos céus e encarnou pelo Espírito Santo no seio da Virgem Maria e se fez homem. Também por nós foi crucificado sob Pôncio Pilatos, padeceu e foi sepultado. Ressuscitou ao terceiro dia, conforme as Escrituras, e subiu aos céus, onde está sentado à direita do Pai. De novo há de vir em sua glória, para julgar os vivos e os mortos, e o seu reino não terá fim. Creio no Espírito Santo, Senhor que dá a vida, e procede do Pai e do Filho, e com o Pai e o Filho é adorado e glorificado. Ele que falou pelos profetas. Creio na Igreja, una, santa, católica e apostólica. Professo o seu batismo para a remissão dos pecados. Espero a ressurreição dos mortos, a vida do mundo que há de vir. Amém. Caríssimos fiéis, por Jesus Cristo, nosso único mediador, que subiu hoje ao céu sem deixar de estar connosco na terra, e levemos ao Pai Celeste as nossas súplicas, dizendo com alegria: Cristo elevado ao céu, ouvi-nos.
2: Cristo elevado ao céu, ouvi-nos.
3: Pelas igrejas do Oriente e do Ocidente, do Norte e do Sul, para que sejam fiéis à missão que receberam de anunciar a palavra em toda a terra, oremos.
1: Cristo, elevado ao céu, ouvi-nos.
3: Pelo Papa Leão, pelos bispos, presbíteros e diáconos, para que sintam que Jesus está com eles quando ensinam e batizam em seu nome, oremos.
1: Cristo, elevado ao céu, ouvi-nos.
3: Pelos que buscam a Deus olhando o céu, para que o reconheçam também presente na terra, nos mais pobres, nos que choram ou estão sós, oremos.
1: Cristo elevado ao céu, ouvi-nos.
3: Por aqueles que não conhecem a Cristo, para que a luz da fé os ilumine e recebam o Espírito no batismo no Espírito Santo, oremos.
1: Cristo elevado ao céu, ouvi-nos.
3: Por todos nós aqui reunidos em assembleia, para que Deus nos chame um dia a contemplar o seu Filho Jesus Cristo na glória eterna, oremos.
1: Cristo elevado ao céu, ouvi-nos. Por todos quantos confiam às nossas orações, pelo dom da paz, pelo dom da vida, pelos trabalham nos meios de comunicação social, pelos nossos irmãos doentes e por aqueles que Deus cuidam, pelos que partiram para a casa do Pai, Jacinto Costa Gonçalves, Sónia Cristina Gonçalves, António Alves Martinho, Irmelinda Emília Maurício, Jaime Alves Cabral, Manuel de Olival, Maria Rodrigues da Costa e família, António Gonçalves Rodrigues e família, Manuel Bonifácio e família, Maria Filomena Nunes de Zerto Videira, Almir Jesus da Silva, Manuel Francisco da Silva, pelas almas do purgatório e por todos quantos se oferecem em ação de graças, oremos.
4: Cristo amado ao céu, ouvi.
1: Ouvi, Senhor, as nossas súplicas e fazei que os nossos corações se voltem para aquele que neste dia subiu ao céu e entrou na vossa glória, de onde constantemente nos atrai, ele que vive e reina por todos os séculos dos séculos.

este Domingo da Ascensão coincide sempre com o Dia Mundial das Comunicações Sociais. É por isso uma oportunidade para rezar por todos os profissionais destes meios, como o Padre João referiu agora há pouco. Mas é também uma oportunidade para refletir sobre os desafios que se colocam para que se preserve as vozes e os rostos verdadeiramente humanos no meio dos enormes avanços tecnológicos que nos acompanham. Na mensagem para este dia, o Papa diz-nos que o desafio não é impedir a inovação digital, mas sim orientá-la, estando conscientes do seu caráter ambivalente. E por isso cabe a cada um de nós levantar a voz em defesa das pessoas, para que as ferramentas possam realmente ser integradas por nós como aliadas. Rezemos por esta intenção, por estes desafios. E também neste início da Semana Nacional da Educação Moral e Religiosa Católica, rezemos por todos os alunos, por todos os professores, pelos pais e educadores que continuam a confiar nesta disciplina. Que este seja um contributo sempre para a formação integral dos alunos e também para a construção de uma sociedade mais humana, mais justa, mais fraterna. Este é o objetivo desta disciplina opcional e que de todos nós, educadores, somos convidados a desafiar os nossos filhos, netos, afilhados a participar. Que assim seja.

Orai, irmãos, para que o meu e vosso sacrifício seja aceito por Deus Pai Todo-Poderoso. Recebei, Senhor, o sacrifício que vos oferecemos ao celebrar a admirável ascensão do vosso Filho, e por esta sagrada permuta de dons, fazei que nos elevemos às realidades do céu, por Cristo nosso Senhor. O Senhor esteja convosco. Corações ao alto. Demos graças ao Senhor nosso Deus. Senhor, Pai Santo, Deus eterno e omnipotente, é verdadeiramente nosso dever e nossa salvação dar-vos graças sempre e em toda a parte. Porque o Senhor Jesus Cristo, Rei da Glória, vencedor da morte e do pecado, subiu hoje ao mais alto dos céus ante a admiração dos anjos e foi constituído mediador entre Deus e os homens, juiz do mundo e Senhor dos senhores. Ele não abandonou a nossa condição humana, mas subindo aos céus, como nossa cabeça e primogênito, deu-nos a esperança de irmos um dia ao seu encontro, como membros do seu corpo, para nos unir à sua glória imortal. Por isso, na plenitude da alegria pascal, exultam os homens por toda a terra, e com os anjos e todos os corpos celestes, proclamam a vossa glória, cantando numa só voz.

Vós, Senhor, sois verdadeiramente santos, sois a fonte de toda a santidade. Reunidos na vossa presença e comunhão com toda a Igreja, ao celebrarmos o dia santíssimo em que nosso Senhor Jesus Cristo, vosso Filho unigénito, colocou à direita da vossa glória a nossa frágil natureza humana unida à sua divindade, humildemente vos suplicamos, santificai estes dons, derramando sobre eles o vosso Espírito, de modo que se convertam para nós no corpo e sangue de nosso Senhor Jesus Cristo. Na hora em que ele se entregava para voluntariamente sofrer a morte, tomou o pão e, dando graças, partiu e deu aos seus discípulos, dizendo: tomai todos e comei. Isto é o meu corpo, que será entregue por vós.

De igual modo, no fim da ceia, tomou cálice, novos deu graças e deu aos seus discípulos, dizendo: tomai todos e bebei. Este é o cálice do meu sangue, o sangue da nova e eterna aliança, que será derramado por vós e por todos para a remissão dos pecados. Fazei isto em memória.

Celebrando agora, Senhor, o memorial da morte e ressurreição de vosso Filho, nós vos oferecemos o pão da vida e o cálice da salvação e vos damos graças, porque nos admitistes à vossa presença para vos servir nestes santos mistérios. Humilmente vos suplicamos, participando no corpo e sangue de Cristo, sejamos reunidos pelo Espírito Santo no só corpo. Lembrai-vos, Senhor, da vossa Igreja dispersa por toda a terra e tornai-a perfeita na caridade. Em comunhão com o nosso Papa Leão, nosso Patriarca Rui e todos os ministros sagrados. Lembrai-vos também dos nossos irmãos que adormeceram na esperança da ressurreição e de todos aqueles que na vossa misericórdia partiram deste mundo. Admiti-os na luz da vossa presença. Tende misericórdia de nosso Senhor e dai-nos a graça de participar na vida eterna com a Virgem Santa Maria, Mãe de Deus, São José, seu Esposo, os bem-aventurados apóstolos, São João de Brito, nosso padroeiro, e todos os santos que desde o princípio do mundo viveram na vossa amizade para cantarmos os vossos louvores por Jesus Cristo, vosso Filho. Por Cristo, com Cristo, em Cristo. A vós, Deus Pai Todo-Poderoso, na unidade do Espírito Santo, toda a honra e toda a glória, por todos os séculos dos séculos. Amém. Unidos a Cristo pelo Espírito Santo, ousamos dizer, Pai nosso, que estais nos céus, santificado seja o vosso nome, venha a nós o vosso reino, seja feita a vossa vontade, assim na terra como no céu. O pão nosso cada dia nos dai hoje. Perdoai-nos as nossas ofensas, assim como nós perdoamos quem nos tem ofendido. E não nos deixeis cair em tentação, mas livrai-nos do mal. Livrai-nos de todo o mal, Senhor, e dai ao mundo a paz em nossos dias.

0: Saudai-vos na paz de Cristo.
1: Eu estou sempre convosco até ao fim dos tempos. É Jesus que o diz aos discípulos e é Jesus que o diz a cada um de nós hoje. Eu estou contigo sempre e em todas as circunstâncias. Que esta certeza ilumine os olhos dos nossos corações e nos ajude a compreender um pouco mais a enorme esperança a que fomos chamados. Que a paz de Cristo esteja sempre, sempre na sua vida.

0: felizes os convidados para o banquete do Reino dos Céus. Eis o Cordeiro de Deus que tira o pecado do mundo. Senhor, eu não sou digno que entreis em minha morada. Dizei-me a palavra e serei salvo.
1: A festa da Ascensão é a festa do triunfo do amor. Foi o Padre João que disse há pouco na homilia e desafiou-nos a voltar à nossa Galileia, voltar a esse encontro fundamental da nossa vida cristã. E aí, ao recordarmos, ao trazermos ao coração esse encontro com Jesus, a reavivar a alegria desse primeiro encontro, a reavivar no nosso coração a alegria desse primeiro encontro. Pois é aí que Jesus nos diz pessoalmente a cada um de nós: eu estarei sempre convosco, eu estarei sempre contigo. E só com esta frase no coração, comungando com esta frase no coração, eu estarei sempre convosco, podemos ir ao encontro dos nossos irmãos, aos problemas reais da nossa vida e aos problemas reais da vida dos outros, para lhes dizer: Jesus está contigo também. Comunguemos com este desejo. Obrigado, Senhor Jesus. Obrigado, meu irmão, meu amigo, meu Deus e meu Salvador. Obrigado porque estás sempre, sempre comigo, porque nunca me deixas só. Dá-me a graça de ter sempre consciência desta tua presença próxima de mim. Dá-me a graça de ter sempre consciência da tua presença dentro de mim. Que o teu Espírito Santo reavive agora, hoje e sempre a alegria do primeiro encontro contigo, e que, alimentado por ti e por esta alegria profunda, possa ser teu instrumento na vida dos meus irmãos. Faz de mim, Senhor Jesus, testemunha da tua vida nova, da tua vida renovada e renovadora, sempre consciente de que tu estás sempre comigo até ao fim dos tempos.

Omnipotente, eterno, justo e misericordioso Deus, dai a cada um de nós, miseráveis, fazer por vós mesmo o que sabemos que

vós quereis e sempre querer o que vos apraz, para que interiormente purificados, interiormente iluminados e acesos no fogo do Santo Espírito, possamos seguir os vestígios do vosso amado Filho, nosso Senhor Jesus Cristo, e chegar só por vossa graça a vós, Altíssimo, que na Trindade perfeita e na unidade simples viveis e reinais e sois glorificado, Deus Omnipotente, por todos os séculos dos séculos. Amém.

0: Oremos. Deus Todo-Poderoso e Eterno, que durante a nossa vida sobre a terra nos fazeis saborear os mistérios divinos, despertai em nós os desejos da Pátria Celeste, onde já se encontra convosco em Cristo a nossa natureza humana. Ele que vive e reina pelos séculos dos séculos. Irmãos, será já no próximo sábado, dia 30 de maio, que a nossa diocese irá celebrar a festa da família. Este ano terá lugar nas Caldas da Rainha. Num tempo marcado por tantos desafios e fragilidades que tocam a realidade familiar, esta festa é uma oportunidade concreta para mostrar com alegria e verdade que a família é um dom precioso e uma missão viva, um sinal visível de esperança, onde a Igreja testemunha publicamente a beleza da vida familiar como lugar de amor, crescimento e evangelização. A festa da família irá decorrer das 10 às 20 horas no Parque Dom Carlos I, nas Caldas da Rainha. Em relação ao almoço, podemos fazer estilo piquenique, mas também haverá esplanadas e relotes ou nos diversos estabelecimentos comerciais que circulam no espaço do parque, atividades e animações para todas as gerações. O encerramento irá ter lugar com a missa campal, presidida pelo nosso patriarca Dom Rui Valério, às 19 horas. São convidados, de modo particular, os casais que celebram este ano o seu jubileu. Como é já habitual, a bênção patriarcal para os casais jubilares, casais que celebram 10, 25, 50, 100 ou mais anos de casados neste ano, de janeiro a outubro de 2026.
1: E celebrámos a Eucaristia com os últimos eventos, informações para esta festa da família. Que o Senhor nos abençoe e nos guarde. Em nome do Pai, do Filho e do Espírito Santo, continuação de um bom domingo e de um bom tempo pascal.
2: Ora, bom dia. São exatamente 10 horas nos estúdios da Rádio Antena Portuguesa e vamos a ficar em direto com a Antena 1 e as suas informações.
3: Notícias. O Presidente Executivo do Banco Comercial Português apoia a intenção do Banco de Portugal em diminuir a taxa de esforço nos créditos à habitação. Em entrevista à Antena 1 e Jornal de Negócios, Miguel Maia defende que a garantia pública aos jovens deve continuar. Noite festa dos Dragões, pelo título de campeão nacional de futebol, contra tudo e contra todos, sublinhou o Presidente da Câmara do Porto. Fim de semana de angústia para os benfiquistas, a equipa ficou em terceiro lugar no campeonato, atrás do Sporting, e ainda não se sabe se vai continuar a contar com José Mourinho.
4: Esta manhã de domingo está por agora com 13 graus no Porto, 16 em Lisboa, em Ponta Delgada, 17 em Faro e também no Funchal. As notícias com edição de Miguel Soares.
3: O Presidente Executivo do Banco Comercial Português apoia a intenção do Banco de Portugal de diminuir a taxa de esforço nos créditos à habitação em 10 pontos percentuais, de 50% para 40%. Em entrevista ao programa Conversa Capital da Antena 1 e do Jornal de Negócios, Miguel Maia realça a prudência da medida tendo em conta o contexto internacional.
5: Diminuir a taxa de esforço? Acho muito bem. Perceba a medida, ou seja, vamos ser mais cautelosos para garantir que, perante a imprevisibilidade que existe, as famílias tenham uma maior reserva DSTI, que é a capacidade, a taxa de esforço. No BCP, a média das operações anda nos 38%. Algum impacto terá, mas não me parece, perante a incerteza que haja no mundo, que não seja uma medida e que eu possa dizer, não estou de acordo.
6: Isso faria sentido também ao nível da maturidade do empréstimo?
5: Mas o que temos que garantir é que a maturidade é adequada à vida contributiva e à vida e ao rendimento da pessoa ao longo daquilo que é a perspectiva de vida.
3: Em respostas aos jornalistas Rosário Lira e Hugo Neutel, o Presidente Executivo do BCP defende que a garantia pública aos jovens deve continuar.
5: O obrigo de garantia pública, o BCP tem 6 casos de incumprimento, todos eles relacionados com doença, divórcio e desemprego, todos.
7: E, portanto, não está preocupado com um eventual aumento do incumprimento nestes créditos com garantia do Estado?
5: Não, nada mesmo. Não é muito. Nada. Estou tão preocupado. Não é nada. Estou tão preocupado com esses créditos que têm garantia do Estado como qualquer outro crédito à habitação que tenho na carteira do Banco Comercial Português.
8: São excertos do programa Conversa Capital, que vai poder se ouvir na íntegra na Antena 1 depois do noticiário da 1 da tarde. Em noite de festa do Futebol Clube do Porto, que revalida o título de campeão nacional, a angústia dos adeptos benfiquistas. O Benfica fica em terceiro lugar na Primeira Liga, atrás do Sporting, e não sabe se conta com a renovação de José Mourinho para a próxima época. O técnico confirma contactos do Real Madrid com o empresário Jorge Mendes e admite decidir o futuro na próxima semana, mas ainda não tem contrato com os merengues.
9: Não assinei contrato com o Real Madrid. Não tenho contrato com o Real Madrid, não tenho oferta, não tenho nada. A única coisa que tenho, e que mais uma vez eu tento ser o mais aberto e o mais honesto possível, é que eu não vou negar que o meu agente, não o Real Madrid, o meu agente é que falou comigo e disse-me, atenção, que pode haver uma situação real e séria com o Real Madrid. Vamos esperar. Ok, vamos esperar.
8: Em sábado de decisões, o Sporting venceu o Gil Vicente por 3-0, garantiu assim o segundo lugar no campeonato e acesso aos playoffs da Champions. O Benfica também ganhou 3-1 ao Estoril Praia, vai jogar a Liga Europa contra tudo e contra todos. O presidente da Câmara do Porto destaca assim a conquista do título de campeão nacional do Porto. A equipa orientada por Francesco Farioli ergueu o troféu este sábado num desfile perante uma multidão de adeptos que encheram Isabel Cunha Marques, a Avenida dos Aliados e a Ribeira.
10: Foi com o mar de gente que o Futebol Clube do Porto foi recebido no centro da cidade. A festa começou ainda pelo Douro e terminou nos Aliados. Já no coração da Invicta foram milhares os adeptos que assistiram ao fogo de artifício e que cantaram o hino do clube. Já na recepção aos novos campeões nacionais, o presidente da Câmara do Porto, Pedro Duarte, falou numa vitória justa e num orgulho para a cidade.
11: Foi de facto uma vitória contra tudo e contra todos, contra todas as adversidades, mas foi uma vitória muito, muito justa.

0: Também o presidente André Villas-Boas aproveitou a ocasião para se dirigir à massa associativa do clube, onde o ex-capitão Jorge Costa não foi esquecido.
1: Vocês foram únicos também na conquista deste título. O Futebol Clube Porto voltou graças a uma equipa única, com um espírito de vitória único, e agradecemos desde o coração a estes jogadores, ao nosso treinador Francesco Farioli, à direção do Futebol Clube do Porto, à administração do Futebol Clube do Porto e ao Jorge Costa.
0: A festa prosseguiu pela noite fora, onde não faltou música ou o tradicional banho de champanhe.
2: O Porto termina o campeonato com 88 pontos, mais 6 do que o Sporting e 8 do que o Benfica. Os técnicos de emergência pré-hospitalar vão promover esta semana uma vigília contra as mudanças no INEM. É a primeira de várias ações de protesto previstas contra as alterações para o Instituto Nacional de Emergência Médica. A vigília vai realizar-se quinta-feira em frente ao Ministério da Saúde. Há mais de uma semana, o Governo aprovou em Conselho de Ministros a nova lei orgânica do INEM. A Ministra da Saúde explicou então que o Instituto vai passar a ter o Estatuto Jurídico do Instituto Público de Regime Especial para permitir maior flexibilidade, maior remuneração e um modelo de governação clínica que o atual não tinha. Ora, o Sindicato dos Técnicos de Emergência Pré-Hospitalar considera que o modelo apresentado não corresponde à refundação do INEM, prometida pela ministra, mas antes a um processo de destruição e desmantelamento de um organismo vital para os portugueses. Nuno Melo vai ser hoje reeleito presidente do CDS-PP para um terceiro mandato. A moção de estratégia global apresentada pelo líder do partido no Congresso em Alcobaça foi aprovada por larga maioria depois de várias horas, Inês Ameixa, de discussão.
3: Está aprovada por larguíssima maioria do Congresso.
4: Com a moção de estratégia global aprovada, numa votação de braço no ar, Nuno Melo é este domingo reeleito líder do CDS. O texto do adversário, Nuno Correia da Silva, teve apenas 8 votos a favor. Já a moção da Juventude Popular acabou retirada. Durante mais de 10 horas, os congressistas discutiram o futuro do partido e que CDS querem para os próximos anos. Ouviram-se críticas de que os centristas devem afirmar-se na coligação com o PSD, mas também que o CDS não é muleta de ninguém. Telmo Correia foi dos últimos senadores a falarem ao Congresso, já perto da 1 da manhã. O vice-presidente do partido responde aos que defendem que o CDS deve ir a votos sozinho em próximas eleições.
5: Não há eleições no mandato que hoje, aqui, hoje e amanhã iremos conferir à nova direção. Não há eleições previstas nos próximos 3 anos. Portanto, este não é o tempo de tomar essa decisão. Mas quando essa decisão tiver que ser tomada, o partido, o presidente do partido, os dirigentes do partido, nós todos, se for por ir sozinhos, estaremos mais fortes, vamos sozinhos, nunca tivemos medo de ir a votos e fomos sempre a votos pelo CDS e só pelo CDS.
4: O mesmo considera Nuno Melo, que será reeleito para um terceiro mandato à frente do CDS. É a ele que cabe agora apresentar a lista à Comissão Política Nacional, que é votada este domingo de manhã, antes do discurso da consagração.
2: O líder do CDS discursa ao final da manhã em Alcobaça. Pelo menos 4 pessoas foram mortas na Rússia devido a ataques ucranianos. 3 pessoas morreram na região de Moscovo, 1 na região de Belgorod. Foram disparados cerca de 600 drones ucranianos nas últimas horas, revelam as autoridades russas. A Organização Mundial de Saúde alerta para o surto de ébola na República Democrática do Congo e no Uganda, uma emergência de saúde pública de interesse internacional. O surto já causou pelo menos 88 mortes e há centenas de casos suspeitos. A organização alerta para o risco de propagação entre países da região e pede reforço das medidas de vigilância e controlo sanitário.
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Ora, bom dia para todos os nossos amigos e amigas ouvintes à escuta desta da Antena Portuguesa, sempre a transmitir nos 90.9 FM. Ora, vocês estão em companhia mais uma vez do Olivier aqui para vos apresentar as vossas dedicatórias nesta emissão, das dedicatórias que vai todos os domingos aqui no estúdio da Antena Portuguesa, das 10 até ao meio-dia, sim. Ora, a lista que está aqui preparada para vocês hoje. Temos aqui Jorge Ferreira, para começar, No Verão em Portugal, Toy, Estupidamente Apaixonado, Os Aromas, Anda Vem Comigo, Kim Barreiros, Lembrança de um Beijo, José Ribeiro, Meu Verde Minho, A Gata, Preciso Tanto, Sérgio Rossi, Entrega-te a Mim, Marco Paulo, Nossa Senhora, e Vilma, com o tema Foi Como Foi, e Tony Carreira, Cantor de Sonhos. Isto são os CDs para a primeira hora, e para a segunda hora restante vamos a ficar com Miguel e André, Não Dá Para Ser Feliz. As Queridas foram nas nossas que me destes, não, foram rosas que me destes. Zé Amaro, para os nossos amigos e amigas que estiveram e que estão de parabéns, feliz aniversário. Eduardo Santana, Dia da Vista. Helga, Loucura Total. E Tony Augusto e Maria da Conceição, com Recordações de Imigrante. E se tivermos tempo, vamos terminar com João Marcelo, A Noite Mais Linda. Ora, aqui está então, a lista está aqui preparada para as vossas dedicatórias. Vos lembro o número de telefone de estudos desta Antena Portuguesa, que é sempre 02-47-67-88-89. 02-47-67-88-89. Número de telefone destes estudos da Antena Portuguesa, então, se desejarem enviar uma dedicatória que vocês o desejarem. Para já, para todos, mais uma vez, bom dia. Para os que estão a atravessar as nossas terras de Lando Riloar, bom dia, boa viagem e faço, sobretudo, muita atenção. Para os meus amigos camionistas, para eles, um grande abraço, boa viagem e muita coragem para eles. Para os que estão nos seus trabalhos, muita coragem para eles e um bom domingo. Vamos então começar hoje, não tenho aqui nenhuma dedicatória, como sempre, para a primeira canção. No Verão em Portugal, isto com Jorge Ferreira, No Verão em Portugal, justamente, e está aqui um bonito dia de chuva, então para isso, No Verão em Portugal.

Ora então, começando com as vossas indicatórias, das 10 horas às 8 minutos, no estúdio desta antena portuguesa, vamos então isto de la part de Mario por Aurélie e ses parents, en le souhaitant un bon dimanche. E on va continuer donc avec toi, estupidamente apaixonado.

Ora, da parte de Maria dos Anjos para as suas filhas, Cristine, seus genros Christophe e Victor e os seus netinhos Hugo, Tatiana, Lucas e Rubén, com votos do bom domingo, com muitos beijinhos para todos. Vamos continuar com o Kim Barreiros, lembrança de um beijo.

Ora, então, mais uma vez, bom dia para todos. 10 horas 31 minutos nos estúdios desta antena portuguesa. E antes de continuarmos com as nossas vossas dedicatórias, vamos ter aqui ficar aqui com este pequeninho anúncio que tenho aqui para vocês. 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Então, mais uma vez, bom dia para todos e continuando com as vossas dedicatórias. Da parte do Sr. Rui, para o seu filho e sua filha, e a sua netinha e seus amigos, que passem todos um bom domingo. E vamos continuar com o José Ribeiro, Meu Verde Minho, justamente. Sr. Rui, que também é do Minho.

sapato de António Moreira para seus filhos Lucas Moreira e Nolano Moreira, não esquecendo a Elza Marques. Desejo um bom domingo para todos. E vamos a continuar com a gata. Preciso tanto.

Ora, da parte do Sr. Fernando Espinho e sua esposa Maria de Lourdes, para Sr. Manuel Miranda de Cassiaveiro, desejando um feliz domingo com muita saúde e felicidade. E daqui da nossa parte, a Antena Portuguesa, igualmente para o Sr. Manuel Miranda de Cassiaveiro, que já tive o prazer, mais uma vez, de o ter aqui em direto de Cassia, e também para o Sr. Pinho e sua esposa, para o Sr. Pinho e sua esposa Maria de Lourdes, um bom domingo para eles todos. Vamos então ficar com Sérgio Rossi, entrega-te a mim.

Ora, continuando com as vossas dedicatórias, 10:53 no estúdio da Antena Portuguesa. Isto da parte de Mário, para o Eduardo, o Olivier e o Tónio. Lhes andou todos um bom domingo. Obrigado, Mário. E igualmente para ti, um bom domingo para toda a tua família. Vamos continuar com Vilma e o seu tema Foi Como Foi.

Ora, continuando com as vossas dedicatórias, isto da parte de Mário para todos os ouvintes e para os seus colegas do Homem ou Onde Está. Vamos então continuar com Miguel e André. Não dá para ser feliz.

0: Ora, bom dia, são 11 horas no estúdio da Rádio Antena Portuguesa e vamos a ficar com a Antena 1 e as suas informações.
1: O entusiasmo de Pedro Duarte pelo título dos portistas no Benfica ainda não se sabe se Mourinho continua à frente da equipa.
2: O Porto está com 13 graus a esta hora, Lisboa e Ponta Delgada 16, Faro e Funchal 17. A edição das 10 com o jornalista Miguel Soares.
1: Já começou a votação em Cabo Verde. Quase 500 mil de cabo-verdianos escolhem um novo parlamento e quem vai governar o país nos próximos 5 anos. Daqui a pouco vamos ao encontro do enviado especial ao arquipélago, Frederico Pinheiro, assinalar o início desta eleição. Antes, a entrevista do presidente do BCP à Antena 1 e Jornal de Negócios. O presidente executivo do Banco Comercial Português apoia a intenção do Banco de Portugal de diminuir a taxa de esforço nos créditos à habitação de 50% para 40%. A entrevista ao programa Conversa Capital da Antena 1 e do Jornal de Negócios. Miguel Maia realça a prudência da medida tendo em conta o contexto internacional.
3: Diminuir a taxa de esforço, acho muito bem. Perceba a medida, ou seja, vamos ser mais cautelosos para garantir que, perante a imprevisibilidade que existe, as famílias tenham uma maior reserva DSTI, que é a taxa de esforço. No BCP, média das operações anda nos 38%. Algum impacto terá. Mas não me parece, perante a incerteza que haja no mundo, que não seja uma medida em que eu possa dizer não estou de acordo.
4: Isso faria sentido também ao nível da maturidade do empréstimo?
3: Mas o que temos que garantir é que a maturidade é adequada à vida contributiva e ao rendimento da pessoa ao longo daquilo que é a perspectiva de vida.
1: Em respostas aos jornalistas Rosário Lira e Hugo Neutel, o presidente executivo do BCP defende que a garantia pública aos jovens deve continuar.
3: O obrigo de garantia pública, o BCP tem 6 casos de incumprimento, todos eles relacionados com doença, divórcio e desemprego, todos.
5: E, portanto, não está preocupado com um eventual aumento do incumprimento destes créditos com garantia do Estado?
3: Não, nada mesmo. Não é muito. Nada. Estou tão preocupado. Não é nada. Estou tão preocupado com esses créditos que têm garantia de Estado, como qualquer outro crédito à habitação que tenho na carteira do Banco Comercial Português.
1: Excertos do programa Conversa Capital, que vai poder-se ouvir na íntegra na Antena 1 depois do noticiário da 1 da tarde. As mesas de voto abriram há minutos em Cabo Verde. Os eleitores do país elegem os 72 deputados da Assembleia Nacional. A votação vai determinar quem ficará à frente do governo nos próximos 5 anos e incerteza quanto ao desfecho. Frederico Pinheiro, é a palavra de ordem.
6: Olá Miguel, exatamente, hoje é o dia-chave para os eleitores cabo-verdianos votarem, vão eleger os 72 deputados do Parlamento. Atualmente existe uma maioria do MPD, o PICV, na oposição há 10 anos, tem a expectativa de desta vez conseguir constituir governo. Eu estou aqui no bairro da Achada de Santo António, na cidade da Praia, a capital. Estou à frente de 2 assembleias de voto, uma no Ministério dos Negócios Estrangeiros e outra numa escolinha primária, a Escola Brasil. Não se sente ainda muita agitação eleitoral, algumas dezenas de pessoas vão passando por aqui, algumas já foram entrando nas assembleias de voto, mas a cidade está a acordar aos poucos, sente-se mais a dinâmica dos observadores eleitorais. Na verdade, são mais de 200 em todo o país, principalmente da União Africana, da CDAO, que é a Comunidade Económica dos Países da África Ocidental, mas também da CPLP. Já vi aqui também vários dirigentes da Comissão Nacional de Eleições e dos Serviços. A pouco começo a ver mais pessoas aqui a virem às assembleias de voto. Passava agora um eleitor aqui a cumprimentar-me. Existe, de facto, esta proximidade e essa vivacidade que se sentiu ao longo da campanha eleitoral neste dia decisivo para a democracia de Cabo Verde.
1: São 8 e 4 da manhã em Cabo Verde, são menos 2 horas do que em Portugal continental, as urnas fecham às 8 da noite. O Porto ganhou o campeonato, nas palavras do Presidente da Câmara, Pedro Duarte, contra tudo e contra todos. Já vamos escutar essas palavras e a festa azul e branca. Antes, as sombras que pairam na luz sobre a continuidade de José Mourinho. Os encarnados não foram além do 3º lugar na Primeira Liga, atrás do Sporting, e não sabem se contam com a renovação do treinador português. O técnico confirma contactos do Real Madrid com o empresário Jorge Mendes, admite decidir o futuro na próxima semana, mas ainda não tem contrato com os merengues.
7: Não assinei contrato com o Real Madrid, não tenho contrato com o Real Madrid, não tenho oferta, não tenho nada. A única coisa que tenho, e que mais uma vez eu tento ser o mais aberto e o mais honesto possível, é que eu não vou negar que o meu agente, não o Real Madrid, o meu agente é que falou comigo e disse-me, atenção, que pode haver uma situação real e séria com o Real Madrid. Vamos esperar. Ok, vamos esperar.
1: O Sporting venceu ontem o Gil Vicente por 3-0, garantiu assim o segundo lugar no campeonato e também o acesso aos playoffs da Champions. O Benfica também venceu 3-1 ao Estoril Praia, vai jogar a Liga Europa. Equipa orientada por Francesco Farioli ergueu o troféu este sábado num desfile perante uma multidão de adeptos que encheram Isabel Cunha Marques, Avenida dos Aliados e a Ribeira.
8: Foi com um mar de gente que o Futebol Clube do Porto foi recebido no centro da cidade. A festa começou ainda pelo Douro e terminou nos Aliados. Já no coração da Invicta foram milhares de adeptos que assistiram ao fogo de artifício e cantaram o hino do clube. Já na recepção aos novos campeões nacionais, o presidente da Câmara do Porto, Pedro Duarte, falou num título justo e num orgulho para a cidade.
9: Foi de facto uma vitória contra tudo e contra todos, contra todas as adversidades, mas foi uma vitória muito, muito justa.
8: Também o presidente André Villas-Boas aproveitou a ocasião para se dirigir aos adeptos, em que o ex-capitão Jorge Costa não foi esquecido.
10: Vocês foram únicos também na conquista deste título. O Futebol Clube do Porto voltou graças a uma equipa única, com um espírito de vitória único, e agradecemos deste coração a estes jogadores, ao nosso treinador Francesco Farioli, à direção do Futebol Clube do Porto, à administração do Futebol Clube do Porto e ao Jorge Costa.
8: A festa prosseguiu pela noite fora e não faltou música ou o tradicional banho de champanhe.
1: O Porto termina o campeonato com 88 pontos, mais 6 do que o Sporting e 8 do que o Benfica. Num clube que já foi orientado por José Mourinho, o espanhol Xabi Alonso é o senhor que segue no Chelsea, contrato por 4 anos. O novo técnico assume funções a 1 de julho. O Chelsea perdeu recentemente a final da Taça de Inglaterra para o Manchester City. Os técnicos de emergência pré-hospitalar vão promover esta semana uma vigília contra as mudanças no INEM. É a primeira de várias ações de protesto contra as alterações previstas para o Instituto Nacional de Emergência Médica. A vigília vai acontecer quinta-feira em frente ao Ministério da Saúde. Há mais de uma semana, o Governo aprovou em Conselho de Ministros a nova lei orgânica do INEM. A Ministra da Saúde explica que pretende maior flexibilidade, maior remuneração e um modelo de governação clínica que o atual não tinha. O Sindicato dos Técnicos de Emergência Pré-Hospitalares discorda, considera que o modelo apresentado não corresponde à refundação do INEM, mas antes a um processo de destruição e desmantelamento de um organismo vital para os portugueses. Nuno Melo vai ser hoje reeleito presidente do CDS PP para um terceiro mandato. A moção de estratégia global apresentada pelo líder do partido no Congresso foi aprovada por larga maioria depois, Inês Ameixa, de várias horas de discussão.
11: Está aprovada por larguíssima maioria do Congresso.
12: Com a moção de estratégia global aprovada, numa votação de braço no ar, Nuno Melo é este domingo reeleito líder do CDS. O texto do adversário, Nuno Correia da Silva, teve apenas 8 votos a favor. Já a moção da Juventude Popular acabou retirada. Durante mais de 10 horas, os congressistas discutiram o futuro do partido e que CDS querem para os próximos anos. Ouviram-se críticas de que os centristas devem afirmar-se na coligação com o PSD, mas também que o CDS não é muleta de ninguém. Telmo Correia foi dos últimos senadores a falarem ao Congresso, já perto da 1 da manhã. O vice-presidente do partido responde aos que defendem que o CDS deve ir a votos sozinho em próximas eleições.
13: Não há eleições no mandato que hoje, aqui, hoje e amanhã iremos conferir à nova direção. Não há eleições previstas nos próximos 3 anos. Portanto, este não é o tempo de tomar essa decisão. Mas quando essa decisão tiver que ser tomada, o partido, o presidente do partido, os dirigentes do partido, nós todos, se for para ir sozinhos, estaremos mais fortes, vamos sozinhos, nunca tivemos medo de ir a votos e fomos sempre a votos pelo CDS e só pelo CDS.
12: O mesmo considera Nuno Melo, que será reeleito para um terceiro mandato à frente do CDS. É a ele que cabe agora apresentar a lista à Comissão Política Nacional, que é votada este domingo de manhã, antes do discurso da consagração.
1: O líder do CDS discursa ao final da manhã em Alcobaça. Pelo menos 4 pessoas foram mortas na Rússia devido a ataques ucranianos. 3 pessoas morreram na região de Moscovo, 1 na região de Belgorod. Foram disparados cerca de 600 drones ucranianos nas últimas horas, revelam as autoridades russas. A Organização Mundial de Saúde declara emergência de saúde pública de interesse internacional o surto de ébola na República Democrática do Congo e no Uganda. Pelo menos 88 pessoas já morreram. Há centenas de casos suspeitos. A Agência das Nações Unidas alerta para o risco de propagação entre países da região e pede reforço das medidas de vigilância e de controlo sanitário.
2: Miguel Soares com a informação às 10, num simultâneo com a RTP Antena 1 Madeira e Açores e RTP Mundo.
0: Ora então, mais uma vez, bom dia para todos. 11 horas e 11 minutos nos estúdios desta Antena Portuguesa. Ora, a lista agora para a segunda hora. Vamos começar com Tony Carreira, com o seu tema Contor de Sonhos. Não, este não é este tema, não é Não Desisto de Ti. É este tema de Tony Carreira. A seguir, as queridas foram Rosas que me destas. Zé Maro, para os nossos amigos e amigas que estão e que estiveram de aniversário. Eduardo Santana, o dia da vista. Helga, loucura total. Tony, Augusto e Maria da Conceição, recordações de imigrantes. Se tivermos tempo, vamos terminar com João Marcelo, A Noite Mais Linda. Ora, aqui está então, lemos mais uma vez o número de telefone dos estúdios desta Antena Portuguesa, que é sempre 02-47-67-88-89, número de telefone dos estúdios da Antena Portuguesa, se vocês desejarem enviar uma dedicatória a quem vocês o desejarem. E então, mais uma vez, bom dia para todos, postam nos seus trabalhos, muita coragem para eles, posto que atravessam as nossas terras de Andriluar, bom dia, boa viagem e faço, sobretudo, muita atenção. Ora, vamos então continuar com as vossas dedicatórias, mas antes, este pequeno anúncio tenho aqui para vocês. 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Então, quarto reencontro de tocadores de concertinas em Fondetes, na Alde da Morrondière, neste próximo sábado, 23 de maio. Ora, vamos então continuar com as vossas dedicatórias. Ora, da parte da Senhora Maria, para a Catarina, lhe desejando um feliz domingo e, sobretudo, um feliz aniversário para a Catarina e, da minha parte, igualmente, um feliz aniversário para a Catarina. E vamos então ficar, mas agora vamos a ficar com Não Desisto de Ti, de Tony Carreira.

Ora, então, mais uma vez, bom dia, 11 horas 23 minutos nos estúdios desta antena portuguesa, onde nos encontramos com as vossas dedicatórias. 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E vamos então continuar com as vossas dedicatórias. Agora vamos a ficar com Zé Amaro, com o tema Feliz Aniversário. E então, da parte da senhora Maria para a Catarina, lhe desejando um feliz aniversário. E da minha parte e da minha esposa para a Catarina. E da Rádio Antena Portuguesa, igualmente para a Catarina, lhe desejamos um feliz aniversário. Vamos então ficar com Zé Amaro.

Adalan, continuando com as vossas 14 horas, 11 horas e 30 minutos no estúdio desta antena portuguesa. Da parte de António Zacarias, que manda um grande abraço a todos os nicenses da Torrene. E vamos a ficar com o Eduardo Santana, com o tema O Dia da Visita.

Ora, continuando com as vossas dedicatórias, naturalmente, agora a seguir vamos a ficar com a Tony e Maria da Conceição com o seu tema, qual foi? Recordações de imigrante. Ora, isto da parte de Guilherme para o Rubén, ou Rubão, como queiram, e para o Armindo, igualmente, lhe desejando um bom domingo a todos. Vamos então ficar Recordações de Imigrante com Tony Augusto e Maria da Conceição. 11 horas e 42 minutos nos estudos desta Rádio Antena Portuguesa.

Ora então, mais uma vez, bom dia para todos. Já são 11 horas e 47 minutos nos estúdios desta Antena Portuguesa. Agora a seguir vamos a terminar com João Marcelo com o tema A Noite Mais Linda. Ora, não tenho aqui nenhuma dedicatória para vocês, mas quem para os que estão à nossa escuta, para todos um bom domingo, para aqueles que atravessam as nossas terras de Andreluar, um bom domingo e boa viagem. Amém, igualmente, de la part de la Radio Antenne Portuguesa, por Claudette, nous le souhaitons un très bon dimanche et surtout une bonne santé à Claudette. On va terminer donc avec João Marcelo, A Noite Mais Linda. E a mim só me resta um despedir de vocês, mas antes de me despedir, vos quero lembrar mais uma vez que este no próximo domingo, neste próximo sábado, não no domingo, sábado 23 de maio, a Rádio Antena Portuguesa, com a participação da Vila do Fondetes, organizam o 4º encontro de tocadores de concertinas. 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Ora, então vamos terminar com o João Claro. Não, João Marcelo, A Noite Mais Linda. Eu depois vou ficar por aqui, mas já me resta a despedir de vocês. Mas cá estarei de volta amanhã de manhã. Tchau, tchau. Até amanhã. E bom domingo para todos.

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0: dos Açores. Vamos conhecer os títulos deste jornal.
1: Cabo Verde elege hoje um novo Parlamento e o Governo para os próximos 5 anos. Voltamos à cidade da praia nesta edição. O Presidente do Banco Comercial Português apoia a diminuição da taxa de esforço nos créditos à habitação. Em relação ao impacto da crise no Médio Oriente, Miguel Maia acredita que, tendo em conta a robustez do sistema financeiro, não vai haver restrições no crédito à economia.
0: A esta hora estão 16 graus em Ponta Delgada, 17 no Porto e depois 19 em Lisboa, Faro e também Funchal. Jornal das 11, a edição do jornalista Miguel Soares.
1: Em Cabo Verde vota-se desde as 10 da manhã, hora portuguesa. Os eleitores do país escolhem o novo Parlamento. A votação vai determinar quem ficará à frente do governo nos próximos 5 anos. Há incerteza. O enviado especial da Rádio Pública ao arquipélago, Frederico Pinheiro, está agora na Escola Capelinha, na zona da Fazenda, na capital de Cabo Verde, a cidade da Praia. Já se nota mais movimentação aí a esta hora. São 9 da manhã, ainda é relativamente cedo.
2: Olá Miguel, sim, nota-se bastante movimentação, estou aqui numa escola da Capelinha, na zona da Fazenda, na capital. Entrei aqui para falar e ver o que é que estava a acontecer e os eleitores disseram-me que ainda não chegaram os cadernos eleitorais, ou seja, a documentação necessária para cada pessoa votar. Tem aqui comigo a Vera, que esteve aqui quase uma hora à espera. Vera, já se estava a ir embora, é isso?
3: Sim.
2: O que é que lhe disseram? Que não há caderno eleitoral? Alguma expectativa?
3: Não há informação. Não há informação.
2: E vai voltar mais tarde?
3: Sim.
2: Não vai desistir de votar, apesar deste contratempo?
3: Nunca.
2: Muito obrigado, Vera. Um bom dia à Vera, que é a segunda vez que vai votar numas eleições legislativas, tal como outros eleitores que passaram por aqui, que já começaram a sair. Eu fui falando com alguns, disseram que estão a sair, mas vão voltar porque não vão desistir deste direito de votarem neste dia em que os cabo-verdianos elegem um novo Parlamento.
1: As urnas fecham às 8 da noite. Os técnicos de emergência pré-hospitalar vão promover esta semana uma vigília contra as mudanças no INEM. É a primeira de várias ações de protesto previstas contra as alterações para o Instituto Nacional de Emergência Médica. A vigília vai acontecer quinta-feira em frente ao Ministério da Saúde. Há mais de uma semana, o Governo aprovou em Conselho de Ministros a nova lei orgânica do INEM. A Ministra da Saúde explicou que o Instituto vai passar a ter o estatuto jurídico de Instituto Público de Regime Especial para permitir maior flexibilidade, maior remuneração e um modelo de governação clínica que o atual não tinha. Ora, o Sindicato dos Técnicos de Emergência Pré-Hospitalar considera que o modelo apresentado não corresponde à refundação do INEM, mas antes a um processo de destruição e desmantelamento de um organismo vital para os portugueses, sublinha à Antena 1 o presidente do sindicato, Rui Lázaro.
4: Foi feito às escondidas dos trabalhadores, sem que tivesse nossos contributos, também às escondidas dos próprios partidos da oposição, sendo uma lei estrutural, devia ter sido discutida também na Assembleia da República, não foi? Mas pretende desmantelar o INEM. É a destruição do INEM e, sobretudo, seguida uma volta de 70 graus da Sra. Ministra. Havia um plano construído com os contributos dos trabalhadores até novembro de 2025 e, de repente, há uma inversão de marcha. Pretende que o INEM deixe de ter meios próprios, reduzindo assim também os cuidados prestados aos cidadãos, o que não podemos de todo aceitar.
1: Ouvido há instantes pelo jornalista Horácio Antunes, Rui Lázaro não afasta a possibilidade de mais protestos e até de paralisação.
4: Estamos organizados entre todas as classes profissionais dentro do INEM, também os parceiros do INEM, um beijo que os meios começam a querer também juntar-se a nós. Ficou decidido avançarmos com uma série de ações reivindicativas. Ainda vão ser também cedidas em plenário, mas está em cima da mesa mais manifestações públicas e a greve também está naturalmente em cima da mesa.
1: Para já é uma vigília que está prevista para quinta-feira frente ao Ministério da Saúde. O Presidente Executivo do Banco Comercial Português apoia a intenção do Banco de Portugal de diminuir a taxa de esforço nos créditos à habitação. Em entrevista ao programa Conversa Capital da Antena 1 e do Jornal de Negócios, Miguel Maia realça a prudência da medida tendo em conta o contexto internacional.
5: Diminuir a taxa de esforço? Acho muito bem. Perceba a medida, ou seja, vamos ser mais cautelosos para garantir que, perante a imprevisibilidade que existe, as famílias tenham uma maior reserva DSTI, que é a capacidade, a taxa de esforço. No BCP, média das operações anda nos 38%. Algum impacto terá, mas não me parece, perante a incerteza que haja no mundo, que não seja uma medida e que eu possa dizer não estou de acordo.
6: Isso faria sentido também ao nível da maturidade do empréstimo?
5: O que temos que garantir é que a maturidade é adequada à vida contributiva e ao rendimento da pessoa ao longo daquilo que é a perspectiva de vida.
1: Em respostas aos jornalistas Rosário Lira e Hugo Neutel, o presidente executivo do BCP defende que a garantia pública aos jovens deve continuar. Em relação ao impacto da crise do Médio Oriente, Miguel Meia confia na robustez do sistema financeiro e que não haverá restrições no crédito à economia.
5: Tendo em consideração não só a robustez do setor financeiro como esta forte concorrência, acho que não vai haver restrições de crédito à economia. Vivemos num mundo muito imprevisível, obviamente, com uma escalada global do conflito, tudo isto é um outro desenho. O BCP está preparado para múltiplos cenários, está robusto e bem capitalizado e vai ser parte, como tem sido parte ao longo dos últimos anos, parte da solução.
1: Ainda assim, o presidente do BCP revela que neste momento a inflação é já uma preocupação. São os certos do programa Conversa Capital que vai poder escutar na íntegra na Antena 1 depois do noticiário da 1 da tarde. O dia amanheceu com novos ataques israelitas no leste e no sul do Líbano, apesar de um prolongamento do cessar-fogo e das negociações bilaterais com as autoridades libanesas, negociações rejeitadas pelo Hezbollah. Os ataques das últimas horas atingiram 3 localidades, adianta a Agência Libanesa de Informação. O presidente ucraniano confirma o lançamento de drones sobre a região de Moscovo. É a resposta ucraniana, diz Zelensky, ao prolongamento da guerra por parte dos russos. Pelo menos 4 pessoas foram mortas devido a ataques ucranianos. 3 morreram na região de Moscovo, 1 na região de Belgorod. Foram disparados cerca de 600 drones ucranianos nas últimas horas, contabilizam as autoridades russas. A Organização Mundial de Saúde declara emergência de saúde pública de interesse internacional o surto de ébola na República Democrática do Congo e no Uganda. Pelo menos 88 pessoas já morreram. Há centenas de casos suspeitos. A Agência das Nações Unidas alerta para o risco de propagação entre países da região e pede reforço das medidas de vigilância e de controlo sanitário. Violência doméstica. Um homem detido pela PSP de Leiria na Marinha Grande por suspeita de violência contra a mulher ficou em prisão domiciliária. Em nota de imprensa, a PSP esclarece que deteve o homem na sequência de uma denúncia apresentada em fevereiro pela mulher do suspeito. E após recolha de prova, a polícia acrescenta que os episódios de violência física e verbal aconteceram na presença de várias testemunhas. A filha menor do casal foi também referenciada como vítima de violência psicológica. O Porto ganhou o campeonato, nas palavras do presidente da Câmara, Pedro Duarte, contra tudo e contra todos. São palavras que vamos escutar daqui a nada. Antes, as sombras que pairam na luz sobre a continuidade do José Mourinho. Os encarnados não foram além do terceiro lugar na Primeira Liga, atrás do Sporting, e não sabem se contam com a renovação do treinador português. O técnico confirma contactos do Real Madrid com o empresário Jorge Mendes e admite decidir o futuro na próxima semana, embora não tenha ainda contrato com os merengues.
7: Não vou negar que o meu agente, não o Real Madrid, o meu agente é que falou comigo e disse-me, atenção, que pode haver uma situação real e séria com o Real Madrid. Vamos esperar. Ok, vamos esperar.
1: O Sporting venceu ontem o Gil Vicente por 3-0, garantiu assim o segundo lugar no campeonato e também o acesso aos playoffs da Champions. O Benfica também ganhou 3-1 ao Estoril Praia, vai jogar a Liga Europa. A equipa orientada por Francesco Farioli ergueu o troféu este sábado num desfile perante uma multidão de adeptos que encheram Isabel Cunha Marques, a Avenida dos Aliados e a Ribeira.
8: Foi com o mar de gente que o Futebol Clube do Porto foi recebido no centro da cidade. A festa começou ainda pelo Douro e terminou nos Aliados. Já no coração da Invicta foram milhares de adeptos que assistiram ao fogo de artifício e cantaram o hino do clube. Já na recepção aos novos campeões nacionais, o presidente da Câmara do Porto, Pedro Duarte, falou num título justo e num orgulho para a cidade.
9: Foi de facto uma vitória contra tudo e contra todos, contra todas as adversidades, mas foi uma vitória muito, muito justa.
8: Também o presidente André Vilas Boas aproveitou a ocasião para se dirigir aos adeptos, em que o ex-capitão Jorge Costa não foi esquecido.
10: Vocês foram únicos também na conquista deste título. O Futebol Clube do Porto voltou graças a uma equipa única, com um espírito de vitória único, e agradecemos desde o coração a estes jogadores, ao nosso treinador Francesco Farioli, à direção do Futebol Clube do Porto, à administração do Futebol Clube do Porto e ao Jorge Costa.
8: A festa... prosseguiu pela noite fora e não faltou música ou o tradicional banho de champanhe.
1: A chama do dragão, apesar dos soluços do sistema.
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0: Bom dia, passam 12 minutos das 11. Seguimos nesta hora da rádio com o Vencidos, com o Luís Osório. Bom domingo.
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0: E o dia nos Açores. Há destaque na informação a esta hora.
1: O Ministro da Defesa garante que as operações militares na base das Lajes não vão ser afetadas depois da detecção de um foco de contaminação no combustível que suspende o abastecimento da aviação civil. A Agência Internacional de Energia Atómica mostra-se profundamente preocupada com o ataque com drones junto a uma central nuclear nos Emirados Árabes Unidos. As autoridades do país asseguram que não há vítimas nem subida no nível de radioatividade.
0: 17 graus agora no Porto e também em Ponta Delgada, 19 em Faro, 20 em Lisboa e também no Funchal. Jornal da Uma. A edição é de Miguel Soares.
1: Apesar de estar suspenso o abastecimento da aviação civil na base das Lajes até terça-feira, devido a um foco de contaminação no combustível, o Ministro da Defesa garante que as operações militares na base não vão ser afetadas. Declarações de Nuno Melo aos jornalistas há instantes à margem do Congresso Nacional do CDS.
2: A única informação que eu tenho é na dimensão da minha área de tutela, ou seja, no que tem a ver com os combustíveis necessários às operações militares. Não há qualquer problema, os combustíveis existem. No que tem a ver com os combustíveis civis, bem, esse abastecimento está na dependência da área de tutela, não é da minha, e portanto não vou dar informações sobre aquilo que não tenho como conhecer.
1: Declarações do Ministro da Defesa, que está em Alcobaça como líder do CDS-PP. Nuno Melo vai ser reeleito presidente do partido depois de dois dias de Congresso Nacional. Em direto do Multiusos de Alcobaça está a repórter Inês Ameixa. Inês, Nuno Melo diz que o CDS sai reforçado e mobilizado para desafios que se avizinham.
3: São palavras de Nuno Melo, essas que o líder do CDS prestou, deu aqui aos jornalistas em declarações à chegada do Multiusos de Alcobaça, onde de resto os centristas encerram hoje mais um Congresso Nacional. Nuno Melo viu ontem a moção de estratégia aprovada, com mais de 97% dos votos, foi convidado a formar listas para os órgãos nacionais e é aqui esta tarde reeleito líder do CDS para mais um mandato. O terceiro mandato à frente do partido. À chegada aqui do Congresso, perto do meio-dia, Nuno Melo afirmou então que o CDS-PP sai mobilizado e reforçado deste fim de semana.
2: Eu acho que é pelo menos um partido que sai mobilizado, como bem se viu pela importante expressão de confiança em relação a um caminho que nos relança para um novo momento, que é mais virado para dentro, de um partido que vai ganhar músculo junto das estruturas locais, a correr o país, com novas formas de organização interna que também assegurarão que o governo não prejudicará esta dinâmica. Contados os votos, o partido é só um. Todos os candidatos enriqueceram com as suas ideias e debate este Congresso. E a disputa de ontem, entre companheiros que são de percurso, fica encerrada contados estes votos. Em conjunto vamos enfrentar todos os desafios que vais ter pela frente e serão certamente muitos.
3: Os votos estão ainda a ser contados. Estava previsto que a sessão de encerramento fosse ao meio-dia e meia, mas seguimos já com um ligeiro atraso. Prevê-se que Nuno Melo faça esse discurso de vitória agora na próxima hora. Aqui por Alcobaça, como é de resto habitual, vão passar representantes de outros partidos para esta sessão de encerramento. Por exemplo, pelo Partido Socialista vem Eurico Brilhante Dias, também Pedro Pinto do Chega, também representantes tanto do PSD como da Iniciativa Liberal. Já pelo Governo estará aqui presente o Ministro dos Assuntos Parlamentares, Carlos Abreu Amorim. Referir também que vêm várias delegações de várias entidades, entre elas a CGTP e o próprio Mário Mourão da UGT. Como eu dizia, esperamos agora que Nuno Melo suba ao palco para fazer esse discurso de consagração como líder reeleito do CDS. Nuno Melo que se apresenta então para mais um mandato de 2 anos à frente do Partido Centro.
1: A lista única encabeçada por Nuno Melo à Comissão Política Nacional, que vai ser hoje reeleito presidente do partido, tem como novas vice-presidentes a eurodeputada Ana Miguel Pedro e a vereadora da Câmara do Porto, Catarina Araújo. A Agência Internacional de Energia Atómica está a monitorizar a situação nos Emirados Árabes Unidos e não esconde a preocupação com o ataque desta manhã perto de uma central nuclear. A agência faz saber que está em contacto permanente com as autoridades dos Emirados e que está pronta a prestar assistência em caso de necessidade. Um ataque com drones atingiu uma zona próxima da central nuclear de Baraká e causou um incêndio num gerador elétrico. O governo local diz que não há vítimas, nem um aumento da radioatividade, que todos os sistemas estão a operar com normalidade e que a segurança da central não foi afetada. O Irão diz que Washington não fez um esforço de aproximação às propostas iranianas para acabar com o conflito na região. Teherão diz que não há qualquer concessão concreta por parte dos Estados Unidos, por exemplo, no dossiê nuclear, o principal ponto de divergência entre os dois países. As autoridades iranianas consideram que Washington está a impor condições excessivas. O presidente do Brasil exige respeito de Donald Trump pelo país e pelo chefe de Estado democraticamente eleito. Entrevistado pelo Washington Post, Lula da Silva acredita que a relação pessoal com Trump pode atrair investimento americano ao Brasil, prevenir mais tarifas e sanções e assegurar o respeito pela democracia brasileira. Lula sublinha que se opõe à guerra no Irão, à intervenção na Venezuela e ao genocídio em curso na Palestina, mas estas diferentes visões políticas não impedem que haja uma relação entre Trump como chefe de Estado e o presidente do Brasil. Em relação a Cuba, o presidente brasileiro insiste no apelo ao fim do embargo, sublinha que se os Estados Unidos abrirem uma mesa de negociação não baseada em posições, Havana vai participar. Volodymyr Zelensky considera inteiramente justificado o ataque de drones ucranianos na região de Moscovo. É a resposta, dois dias depois, a um ataque mortífero russo em Kiev e ao prolongamento da guerra, defende o presidente ucraniano. As autoridades russas denunciam a morte de pelo menos 4 pessoas, 3 das quais na região de Moscovo, e o disparo de cerca de 600 drones ucranianos nas últimas horas. Em Cabo Verde, os eleitores do país escolhem hoje o novo parlamento. A votação vai determinar quem ficará à frente do governo nos próximos 5 anos. O enviado especial Frederico Pinheiro está na Escola Paz e Amor em Vila Nova, na cidade da Praia, onde vota o candidato do PAICV.
4: Olá, Miguel. O candidato do PSV já votou, agora está a chegar aqui o Ulisses Correia Silva, candidato do MPD, em direto aqui para a Antena 1. Sr. Primeiro-Ministro, qual é a expectativa para este dia tão importante para a democracia cabo-verdiana?
5: A expectativa, em primeiro lugar, é que haja uma boa adesão às urnas, à votação. Tudo foi construído para que isso aconteça, desde a organização do processo eleitoral, a campanha eleitoral, e a nossa expectativa, evidentemente, é vencer e vencer bem.
4: Espera que haja uma diminuição da abstenção nestas eleições? Recordo que nas últimas legislativas os números ficaram acima dos 42%.
5: Esperamos que haja uma redução da abstenção, que as pessoas façam aquilo que é o seu dever enquanto cidadão. Cabo-verdiana, a democracia é mais forte quando tem mais participação, porque a participação é que faz a democracia ser viva, e a participação é ir às assembleias de voto e exercer o direito, e uma, mais do que direito, é uma obrigação também, uma responsabilidade para com o país.
4: Muito obrigado, Sr. Primeiro-Ministro. Ulisses Correia e Silva, o candidato do MPD, está no poder há 10 anos, procura o terceiro mandato consecutivo. Há momentos, como dizias, Miguel, também Francisco Carvalho, o candidato do PSV, na oposição, espera chegar ao poder nestas eleições. Votou na Escola Paz e Amor e também disse esperar uma diminuição da abstenção. Vamos ouvir.
6: É fundamental votar hoje porque todo cidadão deve exercer esse direito que tem de participar civicamente e de fazer escolha, por um lado. Por outro lado, me satisfeu confiante porque nas eleições autárquicas de 2024, o único município de Cabo Verde onde a abstenção diminui foi só no município de Praia, onde que era candidato na altura, depois de lugar à eleição.
4: Nós estamos muito confiantes, a mensagem sublinhada por Francisco Carvalho, candidato do PSV.
1: Os candidatos às eleições cabo-verdianas, aqui com o repórter Frederico Pinheiro, a recolher também essa opinião na hora da votação dos rostos que pretendem liderar-se o país nos próximos 5 anos.
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7: E passam 10 minutos da uma. Vamos ficar com o Conversa Capital, convidado CEO do Banco Comercial Português, Miguel Maia.
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0: Seja bem-vindo ao Conversa Capital. Recebemos esta semana Miguel Maia, CEO do BCP. Muito obrigada por estar aqui com o Hugo Neutel, pelo Jornal de Negócios, e comigo, Rosário Lira, pela Antena 1.
1: É um gosto estar convosco.
0: Como sempre acontece, começo por lhe perguntar o que é para si neste momento capital em Portugal?
1: É uma pergunta que eu ouço sempre quando ouço o programa, em múltiplas respostas. Eu acho que capital em Portugal é, no fundo, a capacidade de nós utilizarmos o talento que temos, os recursos que temos, para fazer o país crescer e para gerar prosperidade.
0: Isso passa, nomeadamente, por consensos e estratégias, e aquilo que lhe pergunto é que apreciação é que faz, em termos gerais, sobre a condução política, económica e financeira do país neste momento?
1: As pessoas que me conhecem, e você conhece-me, não gosto de fazer e não faço comentário político. É muito difícil, quer dizer, porque nós temos uma perspectiva que é muito marcada pelo nosso posto de observação, pela informação que temos. E eu tenho a clara consciência de que governar é um ato difícil por natureza, porque é preciso tomar decisões e é preciso também ser reeleito a seguir. E, portanto, eu acho que os políticos, em geral, sabem o que é que têm que fazer, muitas vezes não fazem porque sabem que, se tomarem essas decisões, não sabem depois como é que vão ser reeleitos, porque as medidas, muitas vezes, exigem esforços grandes no curto prazo e as pessoas têm alguma dificuldade. Todos nós temos, a natureza humana tem dificuldade em tomar decisões difíceis hoje para poder colher os benefícios no futuro. Portanto, o que digo, há aspectos que eu não posso deixar de salientar, que são francamente positivos, que é esta preocupação que não é de agora, mas que tem vindo a ser algo que passou a ser importante em Portugal, que é o equilíbrio das contas públicas, e eu acho que a sociedade portuguesa tem, e a economia portuguesa tem, beneficiado muitíssimo, muitíssimo desta disciplina em torno das contas públicas. E, portanto, nestes momentos em que, por vezes, começa a haver alguma tentação de alguma flexibilidade relativamente a essa matéria, acho que é muito importante manter esse caminho. É muito importante perceber a situação de Portugal, que é diferente dos outros, porque mesmo que o rastro da dívida pública possa ser hoje, face ao PIB,
0: está a baixar,
1: uma boa
0: também
1: tendência.
0: Sim.
1: Mas nós nunca nos podemos esquecer que a nossa economia não é tão diversificada como isso. E, portanto, uma economia que está mais centrada e que tem um ou outro setor que tem um contributo muito forte, nós também temos que estar preparados em que, se houver um choque e que afeta esse setor, que de repente podemos ter uma compressão do próprio produto. E, portanto, esta disciplina é algo que aprecio muitíssimo e que acho que é importante. Você referiu um tema que eu não tenho exatamente a mesma perspectiva da maioria das pessoas. Quer dizer, eu acho que é muito importante ouvir a opinião das pessoas, é muito importante obter o máximo conhecimento para formar opinião e para tomar decisões, mas os consensos não são, para mim, uma prioridade. Ou seja, o tema do consenso, o consenso muitas vezes é alinhar pelo menor denominador comum. Quer dizer, e se nós temos a ambição de que só é possível fazer, ou só devemos tomar as decisões que sejam, que correspondam ao menor denominador comum, nunca atingiremos o nosso potencial. E, portanto, quem tem a responsabilidade de liderar tem que ouvir, refletir e depois ter a coragem de tomar decisões, mesmo com essas decisões não conseguem ter uma base de apoio muito, muito abrangente. Se a gente tiver convictos que é esse o caminho, temos que ter a coragem de tomar essas decisões.
0: Ou seja, há um tempo para tentar os consensos e há um tempo para decidir.
1: Há um tempo para ouvir, há um tempo, e esse tempo deve ser alargado, porque é importante ter uma perspectiva tão abrangente, tão holística quanto possível, e depois há um tempo para decidir. E quando temos de tomar a decisão? Com base nas convicções. Muitas vezes não é com base em certezas, é com base em convicções. É nós estudarmos o tema, olhamos para os factos, olhamos para os números, acreditamos que isto é o melhor para o país ou para a instituição e tomamos a decisão que consideramos que é a decisão adequada.
0: Significa que estamos muitas vezes a perder tempo com o prolongar de algumas decisões, como agora acontece, por exemplo, na legislação do trabalho?
1: Temos mais do que perder tempo, podemos perder o potencial, ou seja, o tempo passa, é preciso tomar decisões, o mundo é um mundo que está a mudar a uma velocidade muito grande. Isto é uma frase que todos nós dizemos, mas poucos consideramos verdadeiramente nas nossas decisões, e, portanto, ou evoluímos e nos adaptamos, ou corremos o risco depois termos que reagir, e quando atuamos por reação, normalmente as coisas não correm bem, ou pelo menos é muito mais penoso para a generalidade das pessoas.
0: É o caso da legislação do trabalho, por exemplo?
1: Da legislação do trabalho, eu não vou fazer nenhum comentário, certo, sobre o diploma em concreto, ou a proposta de diploma, ou as medidas em concreto, mas o que eu digo é, colocando sob a forma de questão, podemos achar que a legislação do trabalho é adequada quando temos uma taxa de desemprego de 6%, que de facto é uma taxa de desemprego, felizmente, relativamente contida, mas quando temos um desemprego jovem nos 19%, não há aqui nada que sou os alertas todos, que há aqui algum desequilíbrio, e portanto o que eu acho é que nós não podemos ficar à espera, não podemos ficar agarrados àquilo que existe e tentar perceber o que é que provoca estes desequilíbrios e atuar rapidamente de forma a garantir que não há este equilíbrio, porque normalmente quando não se fazem as transformações, mais tarde a única forma de corrigir é através de revoluções, e normalmente as revoluções têm um preço muito elevado, portanto é preciso ter a coragem de tomar as medidas atempadamente de forma a que possa haver uma evolução em continuidade.
2: E o que referiu em relação ao consenso refere-se a esse aspecto também em específico, ou é uma abordagem genérica em relação à condução das políticas públicas?
1: É uma abordagem genérica no sentido em que eu acho que quem não é política, quem tem responsabilidade de liderar, de tomar decisões, de governar, seja uma pequena empresa, seja uma grande empresa, seja um país, tem que ter a coragem de tomar essas decisões, mesmo quando não há um consenso em torno desses temas. Obviamente, se for possível o consenso, muito melhor, como é óbvio, não é?
2: O setor bancário tem naturalmente um papel central na dinamização da economia, no desenvolvimento económico do país. Isto significa que considera que o setor, e o BCP em particular, naturalmente, tem estado a cumprir o seu papel?
1: O BCP faz tudo para cumprir o seu papel de apoio às famílias, apoio às empresas, ao tecido empresarial, e creio que isso hoje é reconhecido pelos clientes do banco e pela forma como estamos cada vez mais próximos das pessoas. Se o fazer tudo, a minha sensação é que deixo sempre alguma coisa por fazer, quer dizer, que poderia sempre fazer melhor do que tenho feito, e portanto o compromisso que tenho com os clientes do banco e com os empresários e com os gestores é que em cada dia procuramos fazer melhor do que fizemos no dia anterior. E, portanto, hoje o BCP é um banco muito próximo das empresas, é um banco muito próximo das famílias e é um banco que contribui ativamente para o desenvolvimento económico e social de Portugal. Isso não tenho nenhuma dúvida, isso é uma prioridade para o banco.
0: E uma coisa, está previsto, ou estima-se, um possível regresso ao déficit em 2026 ou um crescimento muito anémico. Do seu posto de observação, acha possível ainda contrariar esta tendência ou não?
1: Eu acho que sim, quer dizer, portanto, num cenário central, é evidente, depende muito do Portugal é uma economia aberta, depende muito do contexto internacional, mas a resposta que lhe dou é assim, estamos a fazer tudo aquilo que podemos fazer, não estamos, podemos fazer mais, e portanto, nesse sentido, acredito que há trabalho a fazer.
0: Quando diz isso, refere-se em concreto aqui, o que é que se pode fazer mais?
1: Economia, quer dizer, do ponto de vista, sim, da libertação da economia, acho que temos
0: que apoiar... Recursos
1: financeiros, menos burocracia, quer dizer, maior capacidade de nós não podemos dizer que o mundo muda, que está mais imprevisível, e depois as empresas terem muito pouca capacidade de adaptação, quer dizer, aos ciclos, e portanto isto é por via do próprio enquadramento legislativo, portanto, a preocupação com o level playing field das empresas em Portugal estarem em condições de competir à escala global, quer dizer, e portanto não estarem condicionadas com gold plating, com legislação interna que ainda é mais restrita do que a legislação europeia e que nos coloca neste mercado com posições sem capacidades competitivas em áreas que deveríamos ter capacidades competitivas, e naturalmente o tema laboral é também um tema relevante.
2: E temos mais para reduzir a carga fiscal e aumentar salários neste contexto?
1: Aumentar salários, eu acho que tem que ser feito, é um imperativo, mas tem que ser feito em função dos ganhos de produtividade. Portanto, não aumentar salários sem ganhos de produtividade, o que estamos a fazer é destruir o futuro. Portanto, não estamos a fazê-lo. Ganhos de produtividade necessariamente têm que levar a melhoria dos salários em Portugal, sobretudo ao nível do salário médio. Não tenho nenhuma dúvida acerca dessa matéria.
0: Em relação à carga fiscal?
1: Relativamente à carga fiscal, eu não tenho, no contexto atual, e volto a dizer, no contexto atual, não creio que isso seja o maior entrave ao desenvolvimento do país. Portanto, eu acho que é muito mais importante libertar a economia neste momento do que libertar ainda mais a carga fiscal. Obviamente, volto a dizer, A prazo, não tenho dúvidas que é importante, mas as decisões têm que ser tomadas em função do contexto e das realidades e das necessidades da população. E, portanto, face àquilo que são as necessidades da população portuguesa e o imperativo de uma redistribuição equilibrada, a minha prioridade está no aumento do produto. E depois, então, quando conseguirmos aumentar o produto para compensar as reduções da carga fiscal, então vamos fazer também a redução da carga fiscal.
0: Se calhar, eventualmente, lamentar que não tenha existido acordo na concertação social para a legislação de trabalho e para tantas outras matérias.
1: Lamento. Exato. Não responsabilizo nenhuma das partes, mas lamento bastante que não tenha sido, mesmo muito, que não tenha sido possível encontrar um acordo que permita preparar Portugal para o futuro.
0: A crise do Médio Oriente, já aqui abordada, tem levado realmente a um aumento da inflação. Agora, em abril, temos a inflação já nos 3,3%, ainda está abaixo dos níveis a que atingimos recentemente, mas já começa a ser um problema do seu ponto de vista?
1: Para mim é claramente uma preocupação, ou seja, o patamar de inflação que considero como um patamar de inflação ideal é ali em torno dos 2%. A inflação atingiu um pico bastante elevado, que condicionava o desenvolvimento económico. Conseguiu-se conter, por via de uma política monetária e, apesar de tudo, de algum cuidado com a parte fiscal, neste momento, em resultado do aumento dos preços dos combustíveis, que se estendem depois e que influenciam todos os outros preços, a inflação, para mim, já constitui uma preocupação. A inflação funciona como um imposto, quer dizer, não é bom para ninguém. Agora, é muito importante reagir com base em facto e, portanto, não começarmos a reagir antecipadamente, por exemplo, ao nível das taxas de juros, mas não podemos deixar escalar.
0: Por arrasto, os bancos, neste cenário internacional, a prolongar-se, isto vai ter também impactos no setor?
1: O senso comum diz que quando sobe um bocadinho as taxas de juros e a inflação, que isto é bom para a banca. É uma ficção, quer dizer, para quem vê com um bocadinho, só vê o curto prazo, até é verdade, quer dizer, se as taxas de juros sobem, há uma tendência da taxa de margem também poder subir alguma coisa. Mas tudo isto tem um preço muito elevado. Para nós, o ideal são taxas de juros em torno dos 2%, quer dizer, no sentido em que, se as taxas de juros forem para cima, nós vamos ter menos volumes, porque as taxas de juros mais elevadas condicionam a economia, portanto, mesmo a taxa de margem sobe, mas não sobe necessariamente a margem, porque os volumes também são condicionados, porque o objetivo das taxas de juros é exatamente condicionar a atividade económica, e o crédito vencido também sobe. Portanto, eu prefiro pensar que, mais uma vez, os bancos e o BCP, não tenho nenhuma dúvida, há um alinhamento de interesses em que as taxas de juros permaneçam em torno dos 2%, entre os 2,75%. Acho que isso são patamares de taxas de juros perfeitamente razoáveis.
2: Mas o contexto que estamos a viver poderá significar, por exemplo, que poderão vir aí restrições de crédito às PMEs, por exemplo?
1: Em Portugal, não creio, por duas razões. Primeiro, porque o sistema financeiro hoje é um sistema financeiro forte, capitalizado e bem preparado para apoiar a economia. Portanto, se os bancos portugueses têm muita liquidez e têm muito capital, duvido que, pelo menos, o BCP não estará fortemente empenhado em apoiar as empresas. Obviamente, empresas com viabilidade, que é para não voltarmos a cometer erros do passado, não é? Não é facilitismos, é apoiar as empresas. Essa razão é para mim muito importante. E, por outro, porque temos uma concorrência muito forte no setor financeiro em Portugal. Portanto, não só entre os bancos diretos que estão no mercado, que já são muitos e são muito competitivos e fortes, como na União Bancária, a nossa concorrência hoje também é com bancos que estão fora de Portugal e que prestam serviços financeiros a clientes portugueses, quer particulares, quer empresas. E, portanto, tendo em consideração não só a robustez do setor financeiro, como esta forte concorrência, acho que não vai haver restrições de crédito à economia. Volto a dizer, vivemos num mundo muito imprevisível, obviamente, com uma escalada global do conflito, tudo isto é um outro desenho.
2: E por isso lhe pergunto também se o BCP já está, de alguma forma, a preparar-se nos seus planos internos para um cenário de prolongamento do conflito.
1: Nós, uma coisa que fazemos hoje, de uma forma muito diferente do passado, é trabalhar ativamente múltiplos cenários, em que testamos e estressamos múltiplas variáveis de negócio. E isto é muito importante para perceber como é que nós nos adaptamos em função de diferentes cenários que podem surgir, e com esta imprevisibilidade, isto para nós é mandatório. Não porque o cenário se vá concretizar, mas sobretudo porque para fazer um cenário é preciso refletir. E, ou seja, é mais importante que o cenário em si, é a reflexão que está subjacente à preparação do próprio cenário. É um processo que nos dá uma enorme agilidade, depois quando nos confrontamos com a realidade, de sabermos o que é que temos que fazer e não estarmos a pensar nessa altura o que é que vamos fazer. Nessa altura a única coisa que fazemos é a afinação face àquilo que já tínhamos pensado em função das circunstâncias específicas com que nos deparamos nesse preciso momento. O BCP está preparado para múltiplos cenários, está robusto e bem capitalizado e vai ser parte, como tem sido parte ao longo dos últimos anos, parte da solução. Acho que o país não pode ficar à espera da estabilidade, as empresas não podem ficar à espera da estabilidade para tomar decisões. Têm que analisar os riscos, trabalhar em cenários e tomar decisões e investir.
0: Ainda assim, é previsível que o Banco Central Europeu avance com a subida das taxas de juros?
1: Tem que se ter muito cuidado. É muito importante não ficar condicionado, porque é esta ideia de que, ideia que na prática é uma realidade que na última crise reagiu mais tarde do que deveria, mas isso não nos pode levar agora a reagir mais cedo do que deveríamos. E, portanto, acho que tem havido uma política bastante de prudência nesta matéria do Banco Central Europeu, que subscrevo totalmente.
0: Mas espera que haja essa prudência na próxima reunião?
1: A minha expectativa é que haja um aumento das taxas de juros e que acho que, seguramente, pelo menos mais 25 pontos base vamos ter até ao final do ano. Não sei qual é o momento para fazer. Têm muito mais informação e, portanto, quando as pessoas têm muito mais informação do que eu e são muitíssimo competentes, estou confiante que vão tomar a decisão adequada.
0: Isso vai necessariamente levar a uma subida das prestações nos empréstimos, em particular do crédito à habitação. Há aqui um risco do crédito mal parado vir a subir ou nem por isso? Ou ainda é prematuro?
1: Aqui acho que é muito importante não entrar, não dramatizar. Ou seja, nós ainda estamos a falar de aumentos de taxas de 25 a 50 pontos básicos. Não estamos a falar daquilo que se passou no passado, de taxas negativas para taxas acima dos 4%. Portanto, acho que com aumentos de taxas, o aumento de taxas de juros de mercado entre 25 e 50 pontos base, não antevejo nenhuma alteração com significado ao nível do incumprimento das famílias. Nenhuma com significado. Agora, se me perguntar, então o que é que o preocupa relativamente a isso? Preocupa-me muito mais o emprego. Quer dizer, o que tem provocado as dificuldades das famílias, nomeadamente no pagamento do crédito à habitação, não tem, mesmo nos períodos da Troika, nos períodos de maior crise, as causas continuaram a ser os mesmos. É a última coisa que as pessoas deixam, que provoca o aumento do crédito em cumprimento, é o desemprego, e obviamente se há um arrefecimento, se houver desemprego, isso sim preocupa muito mais do que este aumento de 25 a 50 pontos base, é o divórcio e doença. Quer dizer, estes últimos dois, nada que se possa fazer. Mas relativamente ao tema do desemprego, mais uma vez, aí sim pode ter um impacto significativo. E isso vai depender da evolução da atividade económica como um todo, e a crise mundial aqui, para uma economia como a portuguesa, vai ter um impacto muito, muito significativo.
0: E da tal capacidade das empresas de suportarem os custos de contexto e as alterações que podem surgir, não é?
1: E da capacidade do Estado permitir que as empresas não sejam a almofada para tudo. Ou seja, porque as empresas têm que ter a capacidade de adaptar a sua própria capacidade produtiva, os seus recursos, em função do contexto. Se há uma diminuição da procura, hoje a sociedade põe o ónus todo nas empresas a assumir e ter essas almofadas para acomodar isso. Eu acho que temos que ser cada vez mais associado como um todo a acomodar isso e não apenas as empresas em concreto.
0: Isso das almofadas também acontece nos bancos, não é? E houve realmente aqui um aumento no início era de 6,5 mil milhões por imposição do Banco de Portugal e passou em janeiro deste ano para 7,9 mil milhões. Isto faz sentido? Havia esta necessidade?
1: Mais uma vez, eu tudo o que seja indicadores de prudência acho que é importante. O sistema financeiro tem que ser um sistema financeiro sólido que dê confiança aos depositantes. A única preocupação que tenho nesta matéria, mais uma vez, é level playing field. É ter a certeza que isto não são medidas domésticas e que são medidas para a União Bancária. Desde que sejam medidas transversais e a todas as entidades que prestem serviços financeiros, que é para depois não estranharmos de dizer agora temos uma crise no crédito privado e isto pode contagiar. Que nós temos que ter a mesma regulação para todos os operadores. Se tivermos a mesma regulação para todos os operadores, podemos ter medidas mais que obriguem os bancos a ter maiores reservas, porque todos os bancos estão a competir da mesma maneira, e se isso for bom para a sociedade, se proteger os consumidores, eu acho que é positivo para todos. Quer dizer, não tenho nenhuma dúvida. Portanto, a minha grande preocupação não é o nível das almofadas, é a distribuição dos requisitos por todas as entidades que prestam serviços financeiros em Portugal. E aqui nós não temos uma situação equilibrada. Por exemplo, o Fundo de Resolução Nacional, que só no caso do BCP, os contributos para o Fundo de Resolução Nacional, não é para o europeu, porque aí pagamos todos, volto a dizer, estamos aí no patamar equilibrado, mas isto só para o BCP já foram mais de 600 milhões de euros. Se não tivermos as mesmas condições concorrenciais, quer dizer, então isto, o jogo está viciado à partida. Quer dizer, e portanto, o que eu gostaria era de ter um jogo em que as regras fossem comuns para todos.
2: Na última vez em que houve uma escalada de juros do Banco Central Europeu, vimos críticas ao setor financeiro que diziam que foi muito rápido a refletir essas subidas no crédito, mas muito lento a refleti-las nas poupanças, na remuneração das poupanças. Podemos assistir a esse fenómeno outra vez?
1: As críticas, seguramente, porque qualquer coisa que se faça bem em Portugal é sempre objeto de críticas, e a gente vê isso em transversal a todos os setores. Os bancos, eu não ouvi essa crítica quando as taxas de juros estavam negativas e nós não podíamos cobrar taxas de juros negativas aos clientes. Recorda-se alguma vez isso ser? Nós pagávamos por ter o dinheiro dos clientes no Banco Central e éramos obrigados a aceitar o dinheiro dos clientes. E não me recordo, não estou a recordar nenhuma crítica. Portanto, o que eu digo é que nós temos que ser rigorosos. O facto, há sempre um equilíbrio, e veja, por exemplo, o que é que são as taxas do crédito em Portugal, e o beneficiar de uma redução de custos dos depósitos em Portugal, que isso tem reflexo no preço da habitação para as famílias e no preço do crédito para as empresas. Portanto, há equilíbrios a fazer. E os bancos não comercializam depósitos. Grande parte hoje da atividade de captação de recursos é depois com produtos que não são produtos de depósitos. E portanto, os bancos dão esse acesso, são produtos, são fundos de investimento, são produtos de seguros, quer dizer, portanto, nós o que temos que fazer é gerir o banco em função das necessidades de liquidez e ter o cuidado de aconselhar aos clientes os produtos que lhes são adequados ao seu perfil de risco. E no Banco Comercial Português, a minha convicção é que estamos a fazer as coisas bem feitas, porque o banco cresce em confiança de clientes, cresce em depósitos e cresce em crédito.
2: Tocou no tema dos lucros excessivos. Portugal e a Europa vão avançar no setor da energia. Temo que possa a ideia alastrar para outros setores, nomeadamente o financeiro.
1: No Banco Comercial Português não tenho nenhum, nem excessivo, nem caído do céu. Portanto, nada, nem uma coisa, nem outra. E, portanto, se alguém acredita que ter a rendibilidade, porque nós podemos olhar para o resultado do banco e dizer que o resultado do banco é elevado. O resultado do banco é elevado em valor absoluto. Se tiverem em consideração que a capitalização bolsista do BCP, que anda acima dos 13 mil milhões de euros, é sobre este capital que se tem que perceber o resultado. Quer dizer, uma coisa é ter 1 milhão de euros e ter 100 milhões de resultados, outra coisa é ter investidos 13 mil milhões de euros, 13,6 mil milhões de euros e ter 1 milhão de resultados. São coisas completamente diferentes, mas as pessoas tendem, é muito mais fácil ir para o grande número e dizer que o tema é excessivo. Não é excessivo, porque se fosse a rendibilidade fosse assim tão boa, então porquê é que não investiam mais nos títulos dos bancos? Porquê é que não havia mais gente a ter ações dos bancos, não é? Já que é assim tão bom. Portanto, é preciso ter sempre em consideração o valor que está investido e os riscos que estão associados.
2: Passemos para o tema da garantia pública no crédito à habitação. À boleia desta garantia do Estado, a carteira de empréstimos da banca, em geral, e usei aqui a expressão à boleia por facilidade de linguagem, está a crescer mais 10%. No conjunto dos principais bancos já ultrapassa os 108 mil milhões de euros. No BCP, qual é a perspectiva de crescimento da carteira de crédito à habitação?
1: O tema da habitação é um tema particularmente, o acesso à habitação e o direito à habitação é um tema particularmente importante em qualquer sociedade que se queira ser uma sociedade moderna e uma sociedade com que dê oportunidades às pessoas de constituir família e crescer e ter uma vida de qualidade. Portanto, os bancos têm um papel importantíssimo nisto, ou seja, é ver o que é que nos países mais desenvolvidos a percentagem de pessoas que têm casa própria e ir para algumas outras geografias e ver a percentagem de pessoas que têm casa própria. Segundo, a habitação é um produto particularmente interessante por duas razões. É que é simultaneamente um crédito e simultaneamente uma poupança. Porque se você falar com pessoas que compraram a casa há 20 ou 30 anos e que chegam à fase de entrar na reforma, onde necessariamente há uma quebra de rendimentos, tem ali um ativo que é uma verdadeira poupança. Se calhar tinham um T2 e agora podem passar para um T1, e o preço que pagaram por aquela casa, vai haver a valorização desse ativo, e digamos que ativo é que teve essa valorização ao longo do tempo. Portanto, é simultaneamente um investimento das famílias. E o que os bancos estão a fazer é exatamente permitir à sociedade que tenha esse investimento. O interesse dos bancos não é ter crédito em cumprimento. Crédito em cumprimento é algo que todos tentamos evitar. Portanto, não há aqui os bancos querem fazer crédito, querem dar facilitismo do crédito. Não, os bancos querem dar crédito a pessoas que têm a capacidade de pagar esse crédito, mais uma vez, gerando prosperidade para a pessoa, porque fica com a tal poupança que é um ativo, versus a pessoa que não teve essa possibilidade. A pessoa que teve a pagar uma renda uma vida toda, nessa altura, chega a essa idade, o que é que tem de ativo? Zero. Portanto, o crédito à habitação é um bem, e o papel que os bancos têm prestado nisso é um serviço à sociedade que eu acho que tem um enorme, enorme valor para as famílias.
0: E um negócio para a banca, não é?
1: Mas não é um negócio para a banca, porque a banca, qual é o papel da banca? É transformar recursos dos clientes em crédito. Então, é óbvio que é importante para a banca, mas é importante para a banca se servir a sociedade, porque se for para transformar em crédito vencido, é péssimo para a banca.
0: Certamente.
1: Pronto.
0: Portanto, beneficiam os dois lados, digamos
1: exatamente.
0: Assim.
1: Exatamente. O crédito à habitação, para a aquisição da habitação própria e permanente no Banco Comercial Português, o peso da garantia pública na nova produção no primeiro trimestre deste ano andou aí na ordem dos 40%. Portanto, tem peso o crédito à habitação, a garantia pública. Nós, se pudéssemos fazer estes créditos sem garantia pública, porque o que está em causa é poder fazer o financiamento até 100%. Não é? É isso que estamos a falar. Se não faríamos também esse crédito, pois faríamos a maioria dessas operações, porque acredita, o que determina a concessão de crédito para nós não é a garantia. O que determina é a capacidade daquela família fazer face às prestações daquela casa. Isso é que é o determinante para nós, não é se financiamos a 100% ou financiamos a 90%. E isto é importante para, sobretudo, para os jovens, e nós estamos sempre a falar da natalidade, os jovens que vivem com a casa dos pais, os tais jovens que já têm uma taxa de desemprego de 19%, que começam a sua vida profissional, que querem constituir família, e que o que a sociedade lhes diz é não, mas agora você vai alugar uma casa sem a garantia, vai alugar uma casa, vai ter que andar, além de pagar a renda, que é perdida, a constituir uma poupança, e quando tiver 10% do valor da avaliação, então já pode comprar a casa. E o jovem poupa 2 anos, ou 3 anos, e passados estes 2 ou 3 anos apresenta-se no banco, olha, continua a não ter dinheiro suficiente, porque entretanto as casas subiram, e portanto aquilo que você pensava que era os 10% para o preço que as casas estão já não dá.
2: Mas esta é uma medida que tem tido muito sucesso, mas é uma medida do lado da procura. Não estamos aqui a esquecer o lado da oferta, sem o qual certamente o problema não será resolvido.
1: O lado da oferta é que é o tema central, porque isto resolve uma minoria de situações. Isto até põe pressão sobre os preços. Agora, a questão é uma questão ética, é se pôr pressão sobre os preços. Para não pôr pressão sobre os preços, devemos evitar que estes jovens fiquem, mais uma vez, já não pagam no desemprego, agora também pagam no acesso à habitação. Isso é isso que a sociedade pretende. Portanto, está a pôr pressão sobre... deixe-me só terminar, sim, sim. Porque você tocou num tema que me parece particularmente importante. O tema da oferta é o tema central. E o tema da oferta tem a ver, obviamente, com todo o tema do licenciamento, por um lado, e todo o tema dos transportes. Porque se nós quisermos acreditar que vamos conseguir resolver o problema da habitação dentro da atual malha urbana, isto não vai funcionar, porque não é possível. Isto, portanto, ou melhoramos a infraestrutura, nomeadamente a ferrovia, para permitir que as pessoas cheguem mais cedo, porque as distâncias hoje não se medem em quilómetros, medem-se em tempo de chegada ao trabalho, ou melhoramos isto, e melhoramos a celeridade dos licenciamentos e o custo dos licenciamentos, ou então o problema vai permanecer para resolver por muitos anos.
0: Bom, mas é importante, do seu ponto de vista, que esta questão da garantia do Estado para os jovens continue.
1: Mais do que como gestor bancário, como português, acho que isto é muito importante para as famílias dos jovens que estão a entrar no certo mercado de trabalho, que querem construir família. Portanto, do ponto de vista social, como pessoa, acho que isto é um apoio muito importante para os jovens. Como gestor, obviamente, estou interessado no negócio, é verdade, é factual, claro,
0: E depois acabou por não nos dizer é qual é que é a perspectiva de crescimento do crédito à habitação em termos gerais e este em particular dos jovens com garantia pública.
1: Eu não lhe dou os jovens com garantia pública vai na minha opinião estabilizar em torno destes 40% da produção de crédito à habitação. A produção de crédito à habitação eu não lhe sei responder porque eu não sei em que medida vão chegar mais casas ao mercado.
0: Sendo que agora temos aqui um fator novo, que é a intenção do Banco de Portugal, ainda este ano, portanto, alterar algumas das medidas que se reportam à concessão do crédito. Essa apresentação do Banco de Portugal aos bancos vai ser feita já na próxima semana e passa, nomeadamente, por uma redução da taxa do esforço máximo, que atualmente está nos 50%. Concorda com a introdução destas alterações?
1: Eu não posso dizer se concordo ou não concordo. Sem ler aquilo que era ser a legislação ou a orientação do Banco de Portugal sobre essa matéria. Agora, olhando só para aquilo que você acabou de dizer, que é diminuir a taxa de esforço, acho muito bem. Portanto, porque a minha questão nunca esteve, eu voltei a dizer, uma coisa é o LTV dos 90% ou nos 100%. Outra coisa é a taxa de esforço e a preocupação de que as empresas, que as famílias tenham capacidade de pagar aos bancos e, sobretudo, mais do que a capacidade de pagar aos bancos, de fazer uma vida equilibrada após o peso das prestações, é algo que me preocupa.
0: Então, portanto, 50% de valor máximo de taxa de esforço, neste que é o que está a ser praticado neste momento, é muito, do seu ponto de vista?
1: Não, porque, eu não estou a dizer que é muito, estou a dizer que não tem, aliás, porque o crédito de habitação em cumprimento é muito baixo. Ao abrigo da garantia pública, o BCP tem 6 casos de incumprimento, todos eles relacionados com doença, divórcio e desemprego. E, portanto, não estou a dizer que... Mas perceba a medida. Ou seja, o que eu estou a dizer é que perceba a medida. Ou seja, vamos ser mais cautelosos para garantir que, perante a imprevisibilidade que existe, as famílias tenham uma maior reserva e possam ficar com mais... Percebo o ponto.
0: Isso faria sentido
1: porque isto
0: também...
1: não é só para os jovens. Quer dizer, isso...
0: Exatamente. Isso faria sentido também ao nível da maturidade do empréstimo?
1: Vamos ver o que é que vem relativamente às maturidades. Não sei, porque as maturidades, para mim, o que temos que garantir é que a maturidade é adequada à vida contributiva e ao rendimento da pessoa ao longo daquilo que é a perspectiva de vida.
0: Mas
1: portanto,
0: uma
1: não
0: coisa,
1: conheço a medida.
0: A aplicação de uma redução da taxa de esforço no cenário atual, qual seria a percentagem de crédito de habitação que ficaria de fora concedido pelo BCP?
1: Deixe-me, não lhe sei responder a essa, mas dou-lhe outro lado. DSTI, que é a taxa de esforço, no BCP, média das operações anda nos 38%.
0: Portanto,
1: média,
0: não são tão confortáveis.
1: Uma média é uma média, como certo. Todos sabemos. Impacto, algum impacto terá, mas não me parece, perante a incerteza que haja no mundo, que não seja uma medida e que eu possa dizer não estou de acordo. À partida, perceba a medida, está bem? À partida, que tem que ver o que é que está escrito, mas à partida perceba a medida. Perceba o propósito e a medida.
2: Tu conto também no tema do LTV, que é a proporção de financiamento versus o preço do imóvel. Tem havido, enfim, um debate público sobre isso, porque os créditos com garantia do Estado naturalmente têm uma proporção de financiamento maior. De resto, é esse mesmo o objetivo da medida, para ultrapassar os 90%. Nos critérios que levam a que um crédito seja considerado de elevado risco ou não de elevado risco, não deveria haver também aqui uma adaptação a este facto? Ou seja, os créditos com garantia, se por natureza têm um LTV superior, não deveria haver aqui uma adaptação daquilo que é considerado um crédito de elevado risco ou não?
1: O crédito de elevado risco depende do conceito. Há um conceito que é de uma análise do Banco de Portugal. Nesse critério para créditos de elevado risco tem duas condições, que é o DSTI, portanto o capacidade de serviço, taxa de esforço, ser superior a 50%, e ou o LTV, que é o preço financiado versus o valor do ativo, ser superior a 90%. E agora, eu discuto, é o critério, porque, por exemplo, um casal jovem engenheiro que tenha uma taxa de esforço de 15% ou de 20%, porque estão a trabalhar numa empresa tecnológica muitíssimo bem pago, mesmo que a taxa, entraram agora, portanto, não têm nenhuma poupança, o financiamento é a 100%, acha que isto é um crédito de alto risco?
2: Eu
1: não
2: acho. Daí a questão.
1: Mas, mais uma vez, nós podemos tratar os números desde que sejam percebidos qual é que é o pressuposto e o propósito, e que essa análise seja feita dentro, com esse conhecimento, as conclusões estão corretas. Não são é passíveis de extravasar e agora dizer que isto não, isto quer dizer é que o risco dos caixas de habitação aumentou muitíssimo. E não é verdade, nem é o propósito do estudo. O propósito do estudo é dizer, cumprindo estes dois indicadores, se isto levasse ou fosse considerado de risco, o resultado era este. Não acho que o aumento dos créditos com mais risco elevado tenha nada a ver com aquele valor.
2: Portanto, não está preocupado com o eventual aumento do incumprimento destes créditos com garantia do Estado?
1: Não, nada mesmo. Estou tão preocupado com esses créditos que têm garantia de Estado como qualquer outro crédito à habitação que tenho na carteira do Banco Comercial Português.
2: Defendeu também no passado recente que deveria ser ponderado o financiamento a 100% no crédito à habitação. O Banco de Portugal tem outro entendimento. Ainda entende que essa opção deveria ser levada em conta?
1: Eu respeito profundamente o entendimento do Banco de Portugal e volto a dizer que o regulador, o supervisor, tem muito mais informação do que eu tenho. O que eu tenho são os meus números, não é? Basicamente, e os números que conheço do mercado. E o que eu lhe estou a dizer é que, na generalidade dos casos, para não dizer em 100% dos casos, se eu não tivesse garantia do Estado, se pudesse fazer o crédito, tomando o risco, tomava o risco sem garantia do Estado.
0: Haverá uma necessidade de atualização dos preços das comissões ou nem por isso?
1: Isso é outro tema que vale a pena comentar, se me permitem. A sua pergunta dá-me essa oportunidade. As comissões não são praticadas, o valor das comissões não surge de uma vontade de aumentar uma comissão ou reduzir uma comissão. Uma comissão, por definição, por regulamento, tem que ter substância económica. O preço que está a ser praticado tem que ter...
0: Tem que valor de trabalho, não é?
1: Exatamente, tem que estar devidamente fundamentado. E, portanto, os bancos hoje prestam muito mais serviços do que estavam no passado. E, portanto, o que nós fazemos, obviamente, é assegurar que os preços dos serviços que praticamos têm um preço que seja adequado. Num mercado muito competitivo, como é o mercado português, eu estou muito confiante que os preços são preços adequados.
0: Portanto, não haverá necessidade de os atualizar?
1: Genericamente, é difícil dar essa resposta. Pode haver um ou outro que tenha que ser atualizado e outros, uns para cima, outros ficarão iguais e outros, eventualmente, até para baixo.
0: Em termos gerais, como é que qualificam ou vê a atuação do Governador do Banco de Portugal até agora, nestes primeiros meses?
1: Compreenderá que eu nunca posso comentar, nunca comentei.
0: Mas tem sido uma boa relação?
1: Tem sido uma boa relação.
0: É um perfil diferente também, não é?
1: É um perfil diferente.
0: Mas conseguem se adaptar a esse perfil?
1: Temos que o fazer e mesmo que não tivéssemos, que isto faz parte do bom relacionamento entre as instituições, mas a relação tem sido absolutamente cordial.
0: Estamos praticamente a chegar, mas há aqui questões concretas sobre o BCP que nem lhe queríamos colocar e, na verdade, já se antecipa, ou pelo menos tem-se falado insistentemente isto no mercado, da saída da Foz 1 da estrutura acionista. Faz sentido este burburinho ou não?
1: Deixe-me responder de uma outra forma. Desde que assumi a função atual e assumi em 2018, não houve um único ano em que eu não tivesse ouvido ou que saía a Foz 1 ou que saía a Sonangol ou que saía a Foz 1.
0: Eu também acho que não é a primeira vez que lhe faço esta pergunta.
1: Você já não é a primeira vez. E, portanto, o que eu lhe digo, essa não é de toda a minha preocupação. A minha preocupação é, ponto número um, o que eu tenho de feedback é que os acionistas são satisfeitos com o banco. Aliás, quer dizer, se nós virmos, o banco em 2023 valorizou 87%, em 2024 69%, em 2025 92,8% ou 9%. Portanto, foi um dos bancos que mais valorizou na Europa. Os acionistas estão satisfeitos com a performance do banco, os clientes estão satisfeitos com e dizem nas preferências com o trabalho que temos vindo a fazer. Dito isto, há muita coisa que temos ainda que melhorar, está bem? Portanto, não tenho a clara consciência, quer do ponto de vista da rendibilidade, quer do ponto de vista da rendibilidade, quer da qualidade de serviço aos clientes. Portanto, há muito trabalho por fazer. Relativamente aos acionistas, a decisão é dos acionistas. Eles, a mim, dizem-me que estão satisfeitos. Cada um deles terá as suas prioridades. O banco está forte e robusto. E esse é que é o propósito dos trabalhadores do banco e da equipa de gestão do banco. E nessa matéria, estou muito tranquilo com a evolução que foi feita pelo banco.
2: Mas na Europa, grande parte do sistema financeiro, mais do que em Portugal, tem uma grande percentagem de capital disperso no mercado, em free float. O BCP também, mas o que é que seria melhor para o BCP? Ter um free float ainda maior, por exemplo, estes 20% da FOS 1 serem colocados no mercado, ou vir alguém para o lugar da FOS 1?
1: O banco pertence aos seus acionistas e, portanto, eu sou gestor, não sou dono do banco, sou gestor do banco. Como gestor do banco, a minha preocupação é assegurar, por um lado, que tenho uma estabilidade acionista, ou seja, que tenho. Que essa estabilidade pode ser conseguida com acionistas com 20%, ou com 10%, ou com maior acionista com 4%. Portanto, mas preciso de estabilidade acionista, porque os bancos precisam de acionistas, não é? E a preocupação, volto-lhe a dizer, é gerar valor. É ter um banco rentável, um banco capaz de inovar, um banco capaz de prestar um bom serviço à sociedade, um banco que apoia o crescimento da economia e o bem-estar das famílias.
0: E que, consequentemente, cada vez mais atrativo, não é?
1: O banco, mas o facto de, quanto melhor for o trabalho feito pelas equipas de gestão e pelos trabalhadores do banco, mais atrativo fica o banco.
0: Certo.
1: Portanto, não houve uma altura em que ninguém queria, aliás, recorte-se do valor que a ação atingiu. E se atingiu era porque ninguém estava interessado em tomar posições acionistas do banco nessa altura. Portanto, a minha preocupação, como responsável da equipa de gestão, primeiro responsável da equipa, é valorizar o banco, criar um banco inovador e um banco que tenha futuro. E é isso que temos feito, e não tenho nenhuma dúvida que é um caminho que não está acabado. Há muita coisa ainda para fazer nesse sentido.
2: Muito rapidamente, e para fecharmos este tema, a política de dividendos do BCP é ambiciosa, foi aprovada e vai até, em cada ano, pode ir até 90%, dependendo de certos critérios. É o que vai acontecer de resto este ano relativamente aos resultados de 2025, portanto uma remuneração de 90% entre dividendos e recompra de ações. Dado o contexto geopolítico atual e a evolução, que sabemos que é imprevisível, da economia, tem ambição de que possa acontecer o mesmo relativamente aos resultados de 2026? Ou seja, ter uma ambição dessa dimensão para os próximos dividendos?
1: Num cenário central, e o cenário central incorpora tudo o que vivemos até ao dia de hoje, eu estou absolutamente confiante que o BCP vai entregar o plano estratégico que apresentou ao mercado. E nesse plano estratégico apresentamos esta política de dividendos e estamos confiantes numa boa execução da política de dividendos. Não posso fazer, que sou uma empresa cotada, não posso ter mais do que isto, mas eu lhe estou a dizer que apresentamos uma nova política de dividendos. Esta política de dividendos é uma política que tem até por diversos escalões, exatamente, mais uma vez, para estarmos preparados para diferentes cenários. E estou muito confiante que, num contexto, apesar de tudo, muito mais difícil, a transformação que estamos a fazer no banco nos vai permitir entregar o plano estratégico que apresentamos ao mercado.
0: E isso leva-me para a minha praticamente última questão. Portanto, a Assembleia Geral do Millennium BCP aprovou a sua recondução como Presidente Executivo e no Namato como Chairman para o mandato de 26-29. Já disse que há muita coisa ainda a fazer. O que é que vai mudar? Está confortável com o percurso que tem seguido e não precisa de fazer assim grandes alterações?
1: Eu nunca estou confortável com o que atinjo, desde que acredito.

0: estratégico, não é? Portanto, a agulha de Maria diz-nos que temos que ir para o plano estratégico para entregar. É aí que estamos concentrados. Mas para o entregar, quer dizer, há muito trabalho a fazer.
1: Eu gostava só de voltar aqui ao início da nossa conversa e para lhe perguntar, a propósito dos consensos, e porque há uma pessoa que tem defendido muito os consensos no país, que é o Presidente da República, se já reuniu com o novo Presidente da República, se seria útil fazê-lo e o que lhe diria?
0: Não reuni ainda com o Presidente da República, reunirei se e quando ele entender que eu calculo que neste momento tenho muitas outras prioridades. Para fazer, na posição de Presidente da República, acho que é muito importante enfatizar a importância de consensos, no sentido em que é um promotor dessa da maior coesão possível. E, portanto...
1: Era isso que lhe diria?
0: Não, o que eu, não tenho nada para lhe dizer. Quer dizer, o que eu diria, a única coisa que lhe diria era felicitá-lo pelo apoio que teve.
1: Chegamos ao final e, como habitualmente, lançamos umas palavras para uma resposta rápida, mesmo muito breve. A primeira é Banco de Fomento.
0: Tem um papel importante no desenvolvimento da economia e a colaboração do BCP tem sido absolutamente exemplar.
1: Revolut?
0: Desafia-nos todos os dias a fazer melhor.
1: Mário Centeno?
0: Fez um papel importante e foi uma pessoa que com relevância para o país, quer como Ministro das Finanças, quer como Governador do Banco Central.
1: Imigrantes?
0: Fundamentais para o crescimento da economia e para o crescimento da população em Portugal. Têm que ser devidamente integrados na nossa cultura europeia e cultura portuguesa, sob o risco de se dividir e deslaçar a sociedade.
1: Tribunal Constitucional?
0: Muito importante. É uma instituição que tem uma importância extrema para os equilíbrios de poderes em Portugal.
1: Serviço militar obrigatório?
0: Fiz. Importante, adaptado aos tempos.
1: Burnout?
0: É algo que temos que estar conscientes que existe, que não é uma ficção, e daí a importância de uma vida equilibrada entre a parte profissional e familiar.
1: Exercício físico?
0: Todos os dias, como parte do equilíbrio.
1: Amigo?
0: Indispensável.
1: Companheira?
0: Suporte.
1: Lição de vida?
0: É mais difícil, porque são tantas as lições de vida, mas a principal lição de vida é a importância dos pais na educação dos filhos.
1: Lembrança?
0: Os pais.
1: Futuro?
0: Depende sobretudo de nós.
1: Portugal?
0: É paixão.
1: Miguel Maia, muito obrigada por ter estado aqui com a Antena 1 e com o Jornal de Negócios. Pode rever este Conversa Capital com o CEO do BCP nos sites da RTP e do Negócios. Nós regressamos para a semana, sempre neste dia, esta hora, e claro, contamos consigo.

0: Beyoncé reinterpretar um clássico dos Beatles. Tema para fechar a hora, depois de termos ouvido Conversa Capital. Vamos atualizar as notícias a seguir. Bom domingo.
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0: Boa tarde, são 2 horas no continente e na Madeira, 1 hora nos Açores. Miguel Bastos, os destaques das notícias a esta hora.
2: Apesar da contaminação no combustível detectado na base das Lajes, o ministro da Defesa garante que as operações militares não vão ser afetadas. Eleições em Cabo Verde, os candidatos do PAICV e também do MPD já votaram e esperam uma boa adesão às urnas. Ataque com drones nos Emirados Árabes Unidos foi junto a uma central nuclear. A Agência Internacional de Energia Atómica está preocupada.
0: E estão 17 graus no Porto a esta hora, 18 em Ponta Delgada, 19 em Faro e no Funchal e 20 graus em Lisboa. As notícias às 2, edição de Miguel Bastos.
2: Começamos pelo Congresso do CDS e com as declarações de Nuno Melo a garantir uma vez mais que o partido está mobilizado e está unido.
3: Eu acho que é pelo menos um partido que sai mobilizado, como bem se viu pela importante expressão de confiança em relação a um caminho que nos relança para um novo momento, que é mais virado para dentro, de um partido que vai ganhar músculo junto das estruturas locais, a correr o país, com novas formas de organização interna que também assegurarão que o governo não prejudicará esta dinâmica. Contados os votos, o partido é só um. Todos os candidatos enriqueceram com suas ideias e debate este Congresso. E a disputa de ontem, entre companheiros que são de percurso, fica encerrada com todos estes votos. Em conjunto vamos enfrentar todos os desafios que vão estar pela frente e serão certamente muitos.
2: Declarações de Nuno Melo, reeleito presidente do CDS, que está ainda reunido em Congresso Nacional, que decorre no Multiusos de Alcobaça. Ele ainda vai discursar para fazer o encerramento deste Congresso. Ora, aos jornalistas, na sua qualidade de Ministro da Defesa, ele garantiu que as operações militares na base das Lajes nos Açores não vão ser afetadas pela contaminação que foi detectada nos combustíveis.
3: A única informação que eu tenho é na dimensão da minha área de tutela, ou seja, no que tem a ver com os combustíveis necessários às operações militares. Não há qualquer problema, os combustíveis existem. No que tem a ver com os combustíveis civis, bem, esse abastecimento está na dependência da área de tutela, não é da minha, e portanto não vou dar informações sobre aquilo que não tenho como conhecer.
2: As palavras de Nuno Melo, Ministro da Defesa, ontem em declarações à Rádio Pública à base das Lajes nos Açores, através do coordenador da Aerogar, garantiu em declarações ao jornalista Francisco Faria da Ilha Terceira que todas as ligações aéreas civis e as emergências médicas na próxima semana estão garantidas, apesar do foco de contaminação que foi detectado.
4: O combustível que chegou não cumpria com os parâmetros e, sendo assim, tem que ser retirado e temos que aguardar a chegada de novo combustível. No entanto, pusemos logo o nosso plano de contingência em ação. Todas as ligações estão asseguradas, não há qualquer problema. Foi emitido um nota de imediato a solicitar a todos os operadores aéreos que façam o chamado tanking ou então reabastecimento em outros aeroportos para reabastecermos o mínimo dos mínimos até chegar o novo combustível, que deve chegar em dentro de 2-3 dias.
2: Para além dos voos civis, estão também garantidas as situações de emergência.
4: No caso das emergências médicas ou técnicas, também existe a possibilidade, caso aconteça, de divergirem para o aeroporto de Ponta Delgada, ou então, caso aterrem nas Lajes, teremos aí a colaboração da BA4 e dos americanos, para estes voos em específico. Portanto, está tudo assegurado, não vai afetar a mobilidade interna em nada. A operação do Dash 200 também já está assegurada e estamos a monitorizar toda a operação e a acompanhar em pormenor para que não surjam quaisquer problemas.
2: Garantias deixadas ontem à noite pelo coordenador da Aerogar, da base das Lages nos Açores. Esta já não é a primeira vez que acontece um problema de contaminação com combustível que chega aos Açores, mesmo que a situação seja considerada rara. A base das Lages nos Açores tem batido o recorde de aviões norte-americanos estacionados desde o conflito militar com o Irão. A Agência Internacional de Energia Atómica está a monitorizar a situação dos Emirados Árabes Unidos. Não esconde a preocupação com o ataque desta manhã perto de uma central nuclear. A agência já fez saber que está em contacto permanente com as autoridades dos Emirados e que está pronta a prestar qualquer tipo de assistência que seja necessário. Um ataque com drones atingiu uma zona próxima da central de Baraka e provocou um incêndio num gerador elétrico. O governo local diz que não há vítimas nem foi detectado qualquer aumento da radioatividade. Todos os sistemas estão, nesta altura, a operar com normalidade. A segurança da central não foi afetada. Mesmo assim, a Agência Internacional de Energia manifesta preocupações. O Irão diz que Washington não está a fazer qualquer tipo de esforço de aproximação às propostas iranianas para acabar com o conflito na região. O Irão diz que não há nenhuma concessão concreta por parte dos Estados Unidos, por exemplo, no dossiê nuclear, o principal ponto de divergência entre os dois países. As autoridades iranianas consideram que Washington está a impor condições excessivas. E o presidente do Brasil exige respeito por parte de Donald Trump pelo país e pelo chefe de Estado democraticamente eleito. Entrevistado hoje pelo Washington Post, Lula da Silva acredita que a relação pessoal com Trump pode atrair investimento americano ao Brasil, prevenir mais tarifas e sanções e assegurar o respeito pela democracia brasileira. Lula sublinha, no entanto, que se opõe à guerra no Irão, à intervenção na Venezuela e ainda ao genocídio em curso na Palestina. São palavras do próprio, mas considera que estas visões políticas diferentes não interferem com a relação com Trump enquanto chefe de Estado. Em relação a Cuba, o presidente brasileiro insiste no apelo ao fim do embargo e sublinha que se os Estados Unidos abriram uma mesa de negociação não baseada em imposições, Havana vai participar no processo. Volodymyr Zelensky considera inteiramente justificado o ataque de drones ucranianos na região de Moscovo. É a resposta, dois dias depois de um ataque mortífero russo em Kiev e ao prolongamento da guerra, defende o presidente ucraniano. As autoridades russas denunciam a morte de pelo menos 4 pessoas, 3 das quais na região de Moscovo, ainda o disparo de cerca de 600 drones ucranianos nas últimas horas. Sabe-se agora que entre as vítimas estará um trabalhador indiano. A informação foi avançada pela embaixada indiana na Rússia. Em Cabo Verde, hoje é dia para os eleitores do país escolherem um novo parlamento. A votação vai determinar quem é que vai ficar à frente do governo nos próximos 5 anos. Vamos ouvir as palavras de Francisco Carvalho, do PAICV, que pretende regressar ao poder em Cabo Verde e que está confiante na votação.
5: É fundamental votar hoje porque todo cidadão deve exercer esse direito que tem de participar civicamente e de fazer escolha, por um lado. Por outro lado, me satisfeu confiante porque nas eleições autárquicas de 2024, o único município de Cabo Verde, onde a abstenção diminuiu, foi só no município de Praia, onde que era candidato na altura, depois de lugar a eleição.
2: Também o candidato do MPD, que é também atualmente primeiro-ministro, espera uma boa adesão nas urnas.
6: A expectativa, em primeiro lugar, é que haja uma boa adesão às urnas, à votação. Tudo foi construído para que isso aconteça, desde a organização do processo eleitoral, a campanha eleitoral, e a nossa expectativa, evidentemente, é vencer e vencer bem.
7: Espera que haja uma diminuição da abstenção nestas eleições. Recordo que nas últimas legislativas os números ficaram acima dos 42%.
6: Esperamos que haja uma redução da abstenção, que as pessoas façam aquilo que é o seu dever enquanto cidadão. Cabo-verdiano, a democracia é mais forte quando tem mais participação, porque a participação é que faz a democracia ser viva. E a participação é ir às assembleias de voto e exercer o direito, e uma, mais do que direito, é uma obrigação também, uma responsabilidade para com o país.
2: As palavras dos candidatos Francisco Carvalho e Ulisses Correia e Silva, ouvidas aqui pelo enviado especial da Rádio Pública a Cabo Verde, Frederico Pinheiro. As urnas em Cabo Verde fecham às 8 da noite.
0: As notícias às 2, edição de Miguel Bastos, a RTP Antena 1 em simultâneo com a RTP Mundo. A informação está em permanência em noticias.rtp.pt. E passam 10 minutos das 2, a seguir, semana que foi, semana que vem.
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0: E vamos então recordar o melhor da semana com a Rita Roque. Semana que foi, semana que vem. Já a seguir.
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15: Ora vivam, vizinhos. Têm passado bem? Vai ser uma vizinhança pegada este semana que foi, semana que vem, depois desta breve pausa. E aviso já, prepare-se. Hoje vai dar basicamente música e política.
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15: O meu convidado de hoje, esta é fácil, anda sempre entre políticos. Olá, João Alexandre.
16: Olá, viva.
15: Já vamos conversar. Até
16: vamos
15: já.
16: A isso.
15: Política já percebeu. Conversamos nesta edição com o João Alexandre. E música porquê? Porque a música ao vivo está em grande na RTP Antena 1. Na sexta-feira tivemos por cá os vizinhos a conversar, a tocar, a cantar e a encantar no programa da manhã.
17: Obrigado por estarem cá. Bom dia.
18: Bom dia.
19: Bom dia.
18: Olá,
19: bom dia.
17: Vocês são a primeira Boys Can't Band.
18: Quê?
20: É, não é bem isso, mas é
17: mais ou menos.
20: É um grupo de amigos que se juntaram, desde o grupo Académico Sextetes, que nós temos desenvolvido uma amizade muito grande, e desde aí que nós já nos juntávamos para tocar umas músicas e para fazer umas serenatas às donzelas.
17: Diga uma coisa, vocês pensavam que isto de fados e guitarradas ia dar uma coisa séria ou não? Ficaram surpreendidos com o sucesso?
18: Ficámos muito surpreendidos, aliás. Eu lembro-me da altura quando estávamos a pensar lançar a Pôr do Sol, eu dizia: é para a malta, eu só pretendo 30 mil streams, com 30 mil streams eu fico contente, e agora já vai, é para nem sei, mas já
20: 30 e tal milhões,
18: com zero, com tudo, já deve estar para aí com 30 e tal milhões, sim. Pá, e é tudo graças às pessoas, tem sido uma viagem incrível. Tivemos que abandonar os nossos estudos, tivemos que abandonar os nossos trabalhos, mas também não estavam a correr bem, portanto ainda bem que tivemos que abandonar, que houve lá uns copos e guitarradas pelo meio que não deixaram, mas pronto, olha, ainda bem que as pessoas agarraram a nossa música, o nosso projeto. estamos muito contentes com o percurso até aqui.
17: Vocês já pensavam nisso? Que é que,
20: não, acho que nenhuma banda está nenhuma banda está à espera do sucesso. Sim. Nenhuma banda está à espera que no primeiro ano de banda tenhamos três músicas que saiam para a rua. Claro que não tiveram a mesma dimensão que o Porto Sol, mas a Pobres Namorada e a Caseira para Esquecer são músicas que neste momento estão no top de airplay em Portugal.
17: E, como é que as pessoas em Évora vos veem agora?
18: Dão-nos muita força.
20: Eu acho, os filhos da terra. É isso. Eu acho que é uma inspiração também, porque faltava qualquer coisa. Já temos também representado em Beja, no Alentejo, o Luís Trigacheiro, o Bubo Espinho, os Batidos do Canto, os Descendentes. E acho que faltava ali, estava-os à toa. Faltava mais
18: no lançamento do álbum deu para ver, aquela Praça do Giraldo estava cheia.
20: Mas eu acho que o Alentejo já merecia conquistar este espaço, porque o Bubo Espinho tem lutado tantos anos, o António Zambujo tem lutado tantos anos para conseguir que a música alentejana vingasse e que fosse considerada algo nas rádios, na música portuguesa. Uhum. E acho que quem abriu isso foi mesmo o Buba, porque através de juntar o pop alentejano, digamos assim, na música Casa com os Dama, aí acho que é o ponto de partida para tudo isto que está a acontecer. E a aparição dos vizinhos só vem confirmar que a música alentejana e a música portuguesa está bem de saúde.
17: Quatro rapazes casadores, casar é para esquecer, é isso?

0: vivo nesta rádio, que na semana que vem recebe, por exemplo, a Teresinha Landeiro. Fica à escuta, vai ser na quinta-feira às 14h30 no Duas de Prosa. E na quarta, a Filomena Crespo recebe o conhecido Pediatra para Todos. Segue a página dele? Então ouça, a conversa é às 15h30. E hoje recebo eu, o João Alexandre. Ora, vamos lá saber um pouco mais sobre ele.
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0: João Alexandre. Um homem de Leiria, um homem que tem o coração também um bocadinho entregue a Coimbra, não é? Por conta de ter lá estudado e por lá ter começado nesta passeata grande que é a rádio, não é?
2: É isso mesmo. Leiria dos Marrazes, como eu gosto sempre de dizer, sou muito ocioso da minha freguesia e da minha localidade dentro do concelho de Leiria. É uma escola, tem um clube de futebol, tem muita coisa.
0: És um homem ligado à terra, gostas de...
2: Eu gosto de dizer que sou, mas na verdade não sou assim tanto. Eu gostava de ser mais,
0: Mas gostavas de ser mais por gostares de gostar mais ou por gostares de passar lá mais tempo?
2: Gostava de passar lá mais tempo, mas sabemos como é que as coisas são. Mas gosto sempre de vender o sítio onde eu sou,
0: bairrismo.
2: Esse bairrismo, esse sentimento de comunidade, essa ideia até de comunidade que eu até gostava que houvesse mais também lá na zona, que não existe, que se vai perdendo em muitos sítios, mas gosto sempre de vender bem o sítio onde sou e de dizer que há muita coisa importante lá, até porque agora neste há um slogan, Leiria não existe, que muita gente conhece já.
0: Sim.
2: E que até foi adotado pela Câmara Municipal para fazer um bocadinho uma estratégia de marketing, que é o Leiria não existe sem ti, mas Leiria sempre foi um bocadinho ostracizada. Eu lembro-me de dizer isto a alguns amigos, que era, eu lembro-me de quando na televisão passava a meteorologia e mostrava o mapa de Portugal continental. Eu não sei, eu posso estar errado, mas eu tenho ideia de que Leiria era a única capital de distrito que não era mencionada.
0: Sério?
2: É uma grande dor.
0: Olha, mas infelizmente Leiria esteve aqui nas bocas do mundo este ano pelos piores motivos. Eu lembro-me de te ouvir a ser bastante vocal também ali pela ajuda ao distrito, não é? Porque como é que ficou a tua freguesia?
2: Não foi das mais afetadas, mas ainda assim não há ninguém que eu conheça que não tivesse tido prejuízo, ou parte do telhado que foi arrancado, ou um muro que caiu, ou umas árvores que caíram. Mas foi um momento muito complicado ali para aquelas pessoas.
0: É uma
2: dor, não é? Eu acho que passaram 100 dias, fez há pouco tempo 100 dias desde as principais tempestades e desde que aconteceu tudo aquilo que aconteceu, e eu acho que há ainda uma boa parte do país que ainda não percebeu exatamente o que é que aconteceu ali, porque o que aconteceu ali foi mesmo muito grave, e eu acho que só mesmo passando por lá, falando com alguém que lá esteve presente, mesmo agora, estes 100 dias depois, só mesmo falando com alguém que lá esteve ou indo lá, é que se percebe exatamente a dimensão dos estragos e aquilo que foram e o tempo que vai ser necessário para que tudo volte à normalidade e para que haja essa recuperação.
0: E como é que foi tu teres que gerir aquela coisa? Eu sou daqui, o meu coração bate por isto, está triste por isto, e ao mesmo tempo eu, jornalista, tenho que reportar com a isenção possível.
2: Sim, e aliás, eu quando aconteceu a tragédia, eu estava até a acompanhar com a outra jornalista, com a Inês Ameixa, estávamos a acompanhar a campanha eleitoral de António José Seguro. E na altura eu até acabei por sair da campanha, fui fazer reportagem. Obviamente na altura também deu jeito se ter alguém do terreno que conhecesse minimamente o terreno.
0: Sim.
2: Até porque, por exemplo, uma coisa muito básica, não havia internet para, por exemplo, tentar pesquisar mapas online para circularmos
0: claro,
2: nos concelhos, por exemplo, e nas freguesias. Portanto, acho que era importante também ter alguém lá. Obviamente que é sempre um momento particular quando vamos lidar com um tema que nos é caro e sobre o qual nós também queremos muito falar, e às vezes também temos de ter cuidado na forma como abordamos, porque estamos a fazer jornalismo e não podemos deixar que as emoções ultrapassem aquilo que...
0: Deve ser o trabalho de rigor, não é?
2: Obviamente. Agora, também não vou esconder que há um interesse particular e te dá também um estímulo extra estares a fazer um trabalho que ali também era muito importante comunicar aquilo que estava a acontecer, e todas as vozes e todos os braços eram poucos para tentar fazer com que aquele momento fosse menos duro para uma quantidade muito grande de
0: pessoas.
2: Foi
0: um momento da tua carreira, não é?
2: Sim, eu mal comparado, mas houve outro momento que me lembro também de ter marcado assim, que foram os incêndios de 2017. Na altura não estava aqui na Antena 1, estava noutra rádio, estava na TSF, mas foi um momento muito marcante porque acabas por te identificar também. Há ali um momento de identificação também com aquelas pessoas e perceber que aquilo te podia ter acontecido a ti e perceber que não há grande saída para boa parte das populações, que perdem quase tudo e mesmo com os movimentos solidários que existem momentâneos e que acabam por se esfumar algum tempo depois, mesmo com esses movimentos solidários, aquelas pessoas depois acabam por ter de lidar com aquilo praticamente sozinhas e são zonas às vezes que não são propriamente centrais, não são, são zonas rurais muitas vezes e isso acaba por te tocar de outra forma e até o teu trabalho... Tu acabas por pensar que o teu trabalho até acaba por ser um pouco mais reconhecido
0: ou importante, quase
2: importante,
0: não é?
2: Também.
0: Olha, outra coisa que te faz perder completamente a isenção é quando se fala de uma certa RUC, não é?
2: É verdade. Rádio Universidade de Coimbra. Foi lá que começámos.
0: Começou?
2: Foi lá que começámos.
0: Sim.
2: E começámos muitos.
0: Muitos. Eu não. Eu é RUM com M.
2: Mas foi lá que começámos muitos.
0: Sim. É uma grande escola, não é?
2: É uma grande escola que já deu muitos jornalistas ao país e continua a ser uma grande escola de rádio onde é possível criar, inventar, onde é possível fazermos tudo aquilo que depois muitas vezes não nos é possível fazer na vida profissional e é ali também que ganhamos o gosto por isto.
0: E
2: não
0: ainda
2: é?
0: Tem uma liberdade diferente? Eu sei que tu continuas a manter alguma ligação,
2: sim,
0: não é?
2: Sim, continua. Eu acho que o risco sempre foi algo implícito e sempre foi algo que não era necessário explicar, que era necessário que houvesse ali naquela rádio, porque tem de ser uma rádio diferente. É uma rádio universitária, obviamente que também se tenta fazer jornalismo e é ali que tudo começa, mas há ali um grau de necessário de risco e de invenção e de tentar extravasar aquilo que é o que é um dia normal na vida de um estudante e ali é o momento também de aproveitarmos para fazermos aquilo que não podemos fazer mais tarde.
0: Também gostas de música, não é?
2: Gosto de música também.
0: E gostas de qual, em particular?
2: Aliás, gosto de muita coisa. E ali, aliás, voltando aqui um bocadinho à RUC, sem fugir aqui do tema, foi também onde eu pude começar a trazer música mais para a minha vida e poder mostrá-la também a outras pessoas, porque até comecei mais pela parte da música do que propriamente pela parte da informação quando entra na faculdade. Gosto de muita coisa. Querias que eu trouxesse uma música para aqui?
0: Queria.
2: Em particular, não é?
0: Eu trouxe
2: uma música de uma banda que me diz muito, acho que talvez a banda que me tem acompanhado há mais tempo, são os Blur, de Damon Albarn, e eu trouxe uma música que se chama Tender, que é uma música muito importante também na carreira dos Blur. É uma música já com mais de 25 anos, se não me falham as contas.
0: Vamos ouvir depois
2: logo se vê.
0: Ouvimos um pedaço, sim senhor. Aqui a canção é grande que se farta e a semana que foi e a semana que vem estiveram e estão recheadas por estas bandas.
3: Tender.

0: A escolha do João Alexandre, um leiriense do coração. E do distrito é também a Ministra da Cultura, Juventude e Desporto, que ontem esteve no Destacável. Margarida Balseiro Lopes recordou este inverno duro, para não dizer trágico, na Zona Centro.
1: Foi um dia muito difícil para si, porque eu julgo saber.
2: Foi porque a tempestade Christine dá-se terça para quarta.
1: Sim.
2: Eu tenho o hábito de falar com a minha mãe logo de manhã. E assim que acordei não consegui falar, nem tinha nenhuma mensagem, nem da minha mãe, nem do meu pai. E tinha audição regimental na Assembleia da República. Portanto, eu sendo naquela audição, começaram a chegar as primeiras notícias de que o cenário de destruição era muito grande. E eu sei conseguir falar com eles. Sendo certo que eu tinha uma viagem para os Açores às 5h45 da tarde, às 17h45. E eu termino a audição, não tinha ainda notícias. E naturalmente fui à Marinha, não sabia o que é que se passava na Marinha Grande. E depois acabei por...
1: Felizmente
2: também
1: estava
2: tive
1: tudo
2: com
1: bem.
2: O Presidente da Câmara, que... Porque naturalmente todos temos... Bem, eu sou ministra, mas naturalmente venho de um partido, o Presidente da Câmara até é de outro partido, mas o tema não é... Há coisas que estão acima destas
1: claro.
2: Coisas. Portanto, a minha
1: claro.
2: Preocupação também foi, naturalmente, saber como estavam os meus pais, mas também de falar com, neste caso, com o Paulo Vicente, e ele até já contou isso. Aliás, deixa-me contar isto que ainda não contei. Eu encontrei o atual Presidente da República. A primeira vez que eu o vi ou o conheci foi precisamente porque eu fui anonimamente à Câmara Municipal saber como é que estava o Presidente, como é que estava a situação. Sim. No meu concelho, na minha terra.
1: E o
2: candidato António José Seguro tinha ido fazer exatamente o mesmo, de forma anónima.
1: Sim,
2: então
1: sim.
2: Encontrámos-nos ali por acaso e foi assim que...
1: Clandestinos
2: no sentido de...
1: Sim, sim.
2: Não avisámos a imprensa, quer dizer, porque o objetivo
1: sim,
2: não era
1: sim.
2: esse,
1: claro.
2: era
1: mesmo
2: estarmos
1: saber como
2: presentes
1: é que
2: e saber como é que estavam as coisas.
1: Imagino que nesses dias dá-me de jeito a não essa.
2: O S é meu sobrinho, na realidade.
1: Mas também é um...
2: É um cão.
1: Sim. Ah, agora apanhei um susto. É um cão
2: não,
1: também.
2: Não, é o cão mais pequenino do meu irmão.
1: Ok.
2: Eu tenho uma cadelinha Jota, mas que está, como eu costumo brincar, está com a sua avó, está com os meus pais.
1: Sim.
2: Que é uma grande companhia, diga-se passagem.
1: Sim, sim, e é muito fofinha.
2: Jota,
1: eu só vi uma fotografia no Instagram.
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0: O genérico do Mesa para Dois, aqui cantado pelo meu querido convidado esta semana, o Toy, com quem teria ficado a conversar
4: toda a noite.
0: Não foi toda a noite, mas foi quase uma horita a Benfica, ou no caso à Vitória de Setúbal, num Mesa para Dois que serviu cantoria, reflexão, amor e sushi.
5: 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Quando as pessoas pensarem mais em amor e menos em ódio, as coisas são completamente diferentes. O mundo melhora de certeza absoluta.
0: Aqui a puxar a brasa à minha sardinha, mas faz favor de ouvir todos os episódios do Mesa para Dois, sempre disponíveis a qualquer hora nas múltiplas plataformas e também na rádio, de segunda à sexta-feira, depois das notícias das 8 da noite. E antes de mais um pedacinho da conversa com o meu convidado de hoje, o João Alexandre, fica uma dica para a linha do tempo. Uma dica meio enviesada, vamos dizer assim, mas vai fazer-lhe todo o sentido quando o regressado Jorge Alexandre Lopes chegar com as datas que nunca se esquecem. Mas por agora, João, vamos lá.
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0: Estavas todo embalado a falar de música, ó João Alexandre, mas a tua vida é entre políticos.
7: É, muito bem.
0: A vida profissional.
7: É à volta de políticos, da política, do Parlamento, do Governo e de um programa que me deram a oportunidade de fazer
0: aí?
7: Também.
0: Como é que chegas aí? Ao jornalismo político, sim? Porque fizeste muita coisa, com certeza, no início da tua carreira,
7: sim,
0: não é?
7: Sim, fiz muita reportagem, eu fiz desde reportagem, ainda há bocadinho falávamos dos incêndios, fiz desde incêndios até reportagens de música, festivais, já tinha feito também antes de entrar na equipa de política coisas relacionadas com a política, mas a política foi algo que sempre me interessou e foi-me dada a oportunidade, eu creio que foi em 2013, na altura quando estava na TSF, de ir para a secção de política
0: e agarrei
7: a oportunidade.
0: E trouxe-a contigo, vai, andas com ela para todo lado.
7: Sim, quer dizer, a política é algo que que está connosco nos nossos dias, não é? Há quem diga que comer é um ato político, portanto a política está em todo lado. E neste momento também acho que é importante e é um trabalho muito importante até trocar muitas vezes a política por miúdos, explicar.
3: A verdade é que a transversalidade de temas é enorme, não é? Embora muitas vezes se pende ali para a política, isso mais vezes mais do que.
7: Isso é o pão nosso de cada dia, porque há elementos da política aos quais é muito difícil fugir. E aquilo que nós consideramos muitas vezes a politiquice, que é o diz que disse, ou então a reação, não é? Faz parte também da dialética de política e até parlamentar, e faz parte do dia-a-dia político. Obviamente que a política não é só isso, mas eu sou um bocadinho contra aquelas pessoas que dizem que não querem ter nada a ver com a política, que a política é muito chato.
3: São todos iguais, porque, e que não sei o que aqueles chavões.
7: Porque
3: não é?
7: Na verdade não são todos iguais, e a política não é toda igual.
3: E não tem de fazer sempre da mesma maneira.
7: Não, e é bom que as pessoas olhem de outra forma também para a política e que se interessem e se informem, porque aquilo que nós dizemos que é a política é sempre igual, tem repercussões no nosso dia-a-dia e as políticas significam alguma coisa e aquilo que é aprovado ou não, por exemplo, na Assembleia da República ou por parte do Governo, tem significado na nossa vida, no nosso quotidiano e, portanto, eu não compro muito aquela ideia de que são todos iguais e que não temos nada a aprender com a política e que a política não interessa para nada, porque depois também não... Podemos sempre queixar-nos, mas acho que é melhor queixarmo-nos de forma informada e construtiva e sabendo aquilo que está a acontecer.
3: E um homem da rádio viver grande parte do tempo no Parlamento?
7: É ótimo, é a casa da democracia, é onde tudo acontece. Eu tenho um especial... Há um especial encanto no Parlamento, para mim. Há muita gente que diz que...
3: configurações do Parlamento têm mudado.
7: É uma seca,
3: tanto,
7: eu percebo aquela ideia de que é uma seca, que ali são só pessoas a falar, mas lá está, e volta bate na mesma tecla. Não são só pessoas a falar, são pessoas a debater assuntos importantes, podemos gostar mais ou menos dessas pessoas, mas a verdade é que é ali que se discute e decide boa parte daquilo que são as políticas do nosso país, e é importante que as pessoas tenham atenção àquilo que acontece no Parlamento, porque o Parlamento não são só aqueles 2 minutos de uma peça da rádio ou da televisão em que nós ouvimos ali... As principais figuras a debater um determinado tema, que é o tema do dia no plenário. Há muitas comissões parlamentares, há muito trabalho de sapa a acontecer, há muitos deputados que fazem um bom trabalho e que muitas vezes não são ouvidos, não são vistos e os trabalhos são praticamente invisíveis. Obviamente no meio de tudo isto há sempre também quem se aproveita do meio e do espaço onde está, mas isso é da vida. Mas eu deixava aqui um apelo, lançava aqui o rap, passando aqui um político, lançava aqui o rap para que as pessoas tivessem mais atenção àquilo que acontece na Assembleia da República.
3: E depois, às quintas-feiras, às 10, aí sim, lá está, por isso é que temos estado repetidas vezes a falar entre políticos, é o nome do teu programa.
7: Onde damos espaço a muitos deputados, por exemplo, não só deputados, mas damos espaço também a que muitas vezes é o principal tema da semana que é discutido, mas tentamos que haja uma discussão que possa ser um pouco mais longa, que não tenha aquela pressão dos 30 segundos do som que vai entrar no noticiário, onde as pessoas podem ter um pouco mais de tempo para explicar um argumento, para rebater um argumento que foi encontrado por parte do adversário, e tentamos sempre fazê-lo, sempre que possível, de forma presencial, para trazer as pessoas à rádio, para que as pessoas venham aqui ao espaço da rádio, sintam o que é estar em estúdio e possam debater frente a frente e olhos nos olhos.
3: Muito bem, vamos ouvir um bocadinho desta quinta-feira, sim?
7: Muito bem.
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7: Olá, bom dia. Estamos entre políticos, espaço de debate, atualidade política aqui na RTP Antena 1. Hoje vamos olhar para o tema da saúde, semana em que a ministra Ana Paula Martins foi entrevistada aqui mesmo na rádio. Entrevista no Política com Assinatura, da Natália Carvalho, programa em que Ana Paula Martins já disse que não vale a pena pedir a demissão da ministra, numa altura em que são vários os partidos a defender que a ministra da Saúde não tem condições para continuar no cargo. É uma semana em que ficámos a saber, por exemplo, que as listas de espera para a cirurgia oncológica no final do ano passado aumentaram, algumas listas para a primeira consulta hospitalar, são alguns dos dados que foram revelados pela Entidade Reguladora da Saúde. Vamos ainda olhar para o que se perspectiva daqui para a frente com o novo regime para os chamados médicos tarefeiros. Para falar sobre isto e muito mais, temos como políticos convidados Miguel Guimarães, deputado do PSD, antigo bastonário da Ordem dos Médicos, Patrícia Nascimento, é deputada do Chega, Susana Correia, deputada do Partido Socialista, e também Bernardino Soares, é o responsável pela área da saúde no Partido Comunista Português. Muito bom dia aos quatro. 4.
0: Ficamos apenas com a abertura. Se quiser ouvir ou voltar a ouvir a reflexão dos políticos convidados do João Alexandre desta semana, vá ao nosso site ou ouça em podcast o Entre Políticos. E agora uma canção que também é dica para a linha do tempo, que chega logo a seguir. É Escher, senhores, é Escher.

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1: Segunda-feira, os museus ganham vida com o seu Dia Internacional. Mais de 70 espaços portugueses juntam-se à celebração com visitas noturnas, concertos e experiências imersivas. O tema deste ano é Museus, unir um mundo dividido. Lembra que os museus já não guardam apenas passado, ajudam a interpretar o presente. Assinala-se ainda o Dia Mundial da Vacina contra a SIDA numa luta científica iniciada há mais de 4 décadas. Terça passam 150 anos sobre o nascimento de Júlio Dantas, uma das figuras maiores da cultura portuguesa. Há 40 anos, o álbum Soul de Peter Gabriel chegava às lojas, incluindo temas como Sledgehammer e Don't Give Up. Celebra-se o Dia Mundial do Médico de Família, algo que ainda falta a muito bom português. É também Dia do Advogado e ainda Dia Mundial da Doação de Leite Materno. Quarta-feira assinalam-se os 520 anos sobre a morte de Cristóvão Colombo, o genovês que procurava a Índia e acabou por abrir caminho para a América. Há 80 anos nascia Cher, um dos nomes mais resistentes da cultura pop. Celebra-se o Dia da Marinha Portuguesa, evocando a chegada de Vasco da Gama à Índia em 1498, o momento em que Portugal transformou o oceano numa rede global. As celebrações este ano acontecem em Setúbal. Entre alguns outros, é ainda Dia Europeu do Mar e Dia Mundial das Abelhas. Só para recordar, sem abelhas, desaparece uma parte essencial da polinização do planeta, um pequeno inseto com um impacto gigante na sobrevivência humana. Quinta-feira são 105 anos sobre o nascimento de Andrei Sakharov, Nobel da Paz e uma das vozes mais fortes dos direitos humanos no século XX. Sexta-feira, há 115 anos no tempo, era criado o escudo português, moeda que substituiu o real e marcou quase um século da vida económica nacional até à entrada em cena do euro. Celebra-se ainda o Dia Internacional da Biodiversidade, um alerta para a perda acelerada de espécies, e o Dia do Autor Português, uma homenagem aos criadores que moldam a memória coletiva. Sábado, passam 145 anos sobre o nascimento de Sacadura Cabral, o pioneiro da aviação portuguesa e protagonista da travessia aérea do Atlântico Sul. Domingo, são 85 anos para o Sr. Bob Dylan, poeta da música popular e Nobel da Literatura. Há 70 anos tinha lugar o primeiro Festival Eurovisão da Canção, um dos maiores fenómenos televisivos europeus. Celebra-se ainda o Dia Europeu dos Parques Naturais, espaços onde a natureza continua a guardar aquilo que o mundo moderno insiste em acelerar demais. Uma semana entre cultura, ciência, memória e identidade. Porque há datas que não servem apenas para recordar, ajudam-nos a perceber para onde estamos a ir.
2: O Médico de Família. 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
2: Já espreitámos a semana que vem em termos de datas. Falta espreitar o que nos reserva a informação. E para isso, não dispensamos a preciosa ajuda do José Guerreiro. José, com o pacote das leis laborais aprovado em Conselho de Ministros, na rádio vamos ter Ministra do Trabalho.
4: 9 meses depois do arranque das negociações em torno da reforma laboral, a Ministra do Trabalho diz que o jogo ainda vai a meio e mostra-se otimista relativamente à discussão do assunto no Parlamento. Ora, na terça-feira, depois das 10 da manhã, Maria do Rosário Palma Ramalho explica à jornalista Natália Carvalho tudo sobre a proposta definitiva do Governo, é no programa Política com Assinatura. Durante a manhã de terça-feira vamos contar-lhe tudo sobre a atribuição da Ordem de Mérito Europeu a Cavaco Silva, reportagem de Andréa Neves em Estrasburgo. Também na terça vamos olhar para a proposta do selecionador Roberto Martínez. À 1 da tarde ele anuncia anunciará a convocatória para o Campeonato do Mundo de Futebol. Conte com o Jornal de Desporto alargado a partir do meio-dia e meia hora. A grande reportagem da semana será sobre Cabo Verde. A reportagem Aventura Crioula, sobre como aquele país está a surpreender. Cabo Verde é um dos países com maior crescimento económico do mundo e tem dado lições de liberdade num continente fustigado por autocracias. A reportagem é de Frederico Pinheiro, para ouvir no Undoc de quinta-feira.
2: 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E o que é que nos falta? Falta-nos a sugestão de outro homem da informação, o João Alexandre, o meu convidado de hoje. Já vamos saber o que nos traz depois desta do Zé Cabaleiro, que me anda para aqui enfiada na cabeça. Não.

0: Santos, está quase na hora de partir naquela estrada. Mas antes disso, eu sei que tu tens uma sugestão para nos deixar.
1: Tenho uma sugestão. Estava aqui à procura das minhas cábulas para te dizer exatamente quem é que eram todos os intervenientes, mas eu acho que sei de cor. É o Gonçalo Madail, é o Álvaro Costa, é o Francisco Marino e é a Kenia Nunes. É o Terra Média. Não sei exatamente a que horas é que dá na rádio, porque eu ouço em podcast. Eu ouço em diferido. E até, neste momento, creio que até está também na RTP2. Não está só na rádio.
0: Passou, é um programa que passou a ter também lugar na televisão.
1: Muito bem.
0: Portanto, ainda bem que escolheste.
1: É um ótimo programa. É um programa que fala das tendências da internet, daquilo que é, por exemplo, a questão da inteligência artificial, fala-nos da forma como a presidência norte-americana de Donald Trump vai influenciando os nossos dias. Bom, é um ótimo debate que nos traz mundo, que nos traz perspectivas novas, muitas ideias também que vêm de fora do país, que nos fala desde um artigo muito interessante de uma determinada revista internacional ou de uma série de televisão ou daquilo que é uma tendência que está a acontecer numa rede social. Bom, eu acho que é um ótimo programa.
0: Terças-feiras, 11 da noite, ou então façam como o João Alexandre e ouçam em podcast, que estão lá os episódios todos disponíveis. Tu tinhas aí algumas outras sugestões que gostavas de dar? Podes mencioná-las. Simplesmente vamos ouvir um bocadinho do Terra Média. Mas queres deixar mais uma ou duas que gostes? Sei que gostas muito do Costa a Costa.
1: Costa a Costa do Pedro Costa.
0: Já foi escolhido por imensa gente aqui.
1: Os Sinais de Fumo, que dá na Antena 3 também do Pedro Costa. Ótimos programas aqui nas nossas antenas.
0: Lá está a música a cruzar-se aqui com a política nesta personalidade do nosso João Alexandre. Muito obrigada por teres vindo. Foi um gosto.
1: Obrigado.
2: 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Na Terra-média, nada é indiferente, nada é secundário. Se não vejamos, esta semana, a propósito da estreia do filme Michael, uma biografia bem romanceada do rei da pop, exploramos o verdadeiro filão que este género de biografias musicais se tem revelado para uma Hollywood em sobrevivência. Entretanto, a batalha pela inteligência artificial corre pelo mundo. Agora, com notícias de que alguns bilionários norte-americanos estão a financiar na sombra campanhas de descrédito e de medo sobre a IA vinda da China. E claro, temos novidades, recomendações e muito sono. Juntem-se a nós, peregrinos, para mais uma jornada pelas ruidosas ruas e encruzilhadas da sempre turbulenta Terra-média.
3: The medium is not something neutral. It does something to people. It takes hold of them, it roughs them up, it massages them, it bumps them around.
2: Caros peregrinos, Álvaro Costa, El Guru Radiofónico.
4: Em 93 tive cerca de 4 minutos em frente a Michael Jackson e não consegui dizer coisa com coisa. Já explicamos.
2: Francisco Marino, professor de média, Kenia Nunes, ministra da Juventude, eu, Gonçalo Madail, da RTP. Hoje, ou esta semana, mergulhamos um bocadinho nesta coisa do biopic.
4: Exato.
2: O filme biográfico, musical, que a indústria de Hollywood sempre explorou. Nos últimos anos, eu diria até que com alguma intensidade, são muitas as figuras e as superestrelas que tiveram direito ao seu biopic, se é que se pode dizer assim. Aliás, vamos falar sobre isso. Mas é sobre a história, sobre a estreia do filme Michael, do senhor Michael Jackson, que nos faz chegar a este Francisco que trazes tu como mote, que é o verdadeiro filão que se tem tornado estes biopics para a indústria de Hollywood, e o que é que Michael, neste caso, tem ou não tem para cair nas graças, ora do público, ora da crítica. Percebemos que cai nas graças do público e não desta crítica. E há muitas razões para isso acontecer. Começamos por aqui, e porque tu explicas aqui bem, é um dos géneros cinematográficos, o biopic, dos mais antigos que existem, não é, na história do cinema, e portanto não vem de longe, mas nunca foi propriamente uma espécie de fonte.

0: seguro, um porto seguro, sobretudo este biopic, o biopic musical, não é? Biopic, no fundo, é um filme biográfico, em vez de se centrar em ações e eventos em torno de uma lógica de narrativa, normalmente em torno da vida de uma determinada...
1: Mas não é um documentário.
0: Não é um documentário,
2: é romanciado,
0: é dramatizado, como dizem os americanos, não é?
3: E é assim, despedimos-nos com estes peregrinos especiais, que deve ouvir todas as terças-feiras às 11 da noite ou em podcast. E sabe que mais? Pode vê-los também, porque este programa de rádio passa agora na RTP2, ou seja, na televisão. Agora vamos embora ao som de uma das que esteve em destaque esta semana na Liga dos Quarentões e no anfiteatro do programa da tarde, na quinta-feira. Vá ouvir. É com este Invisible Touch que digo habitual. Até para a

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1: E na próxima hora vamos estar ligados aos 60 anos do mítico Pet Sounds dos Beach Boys, um especial de João Goberno para amanhã no continente. Céu pouco nublado, mas na velocidade prevista no litoral norte e centro. Pode haver também no norte e centro neblina ou nevoeiro matinal para amanhã. Agora vamos atualizar a informação.
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1: Muito boa tarde, são

0: 3 horas no continente e na Madeira, 2 horas nos Açores. Miguel Bastos, as notícias a esta hora.
1: Nuno Melo foi reeleito presidente do CDS com cerca de 90% dos votos. Apesar da contaminação no combustível detectado na base das Lajes, Nuno Melo, que é também ministro da Defesa, garante que as operações militares não vão ser afetadas. Eleições em Cabo Verde. Os candidatos do PAICV e do MPD já votaram e esperam uma boa adesão às urnas.
0: E estão 18 graus no Porto e em Ponta Delgada a esta hora, 19 no Funchal, 20 graus em Faro e 21 graus em Lisboa. As notícias às 3, edição de Miguel Bastos.
1: Nuno Melo foi reeleito presidente do CDS-PP no discurso de consagração como presidente do partido para mais um mandato. Nuno Melo garante que o partido não é feito de populismos e que é uma opção moderada e serena. O líder centrista foi reeleito com cerca de 90% dos votos. Defende que o CDS não é substituído pelo Chega nem pela Iniciativa Liberal. A acompanhar este discurso, que terminou há pouco no encerramento do Congresso Nacional do CDS, está a repórter Inês Ameixa. Agora em direto. Inês, quais é que foram as principais ideias deixadas pelo discurso de Nuno Melo?
2: Nuno Melo trouxe aqui uma mensagem bastante clara, mas Miguel Bastos, deixa-me desde já começar pelo fim, isto porque Nuno Melo fez há poucos minutos aqui um anúncio sobre a revisão da Constituição, diz que o CDS vai a jogo e Nuno Melo anunciou aqui esta tarde que vai participar, que o CDS vai participar no processo de forma autónoma, vai criar um grupo de trabalho com constitucionalistas para que seja apresentada essa proposta autónoma de revisão constitucional. Um anúncio feito, então, num discurso em que o líder do CDS, reeleito aqui esta tarde, quis trazer essa mensagem clara, quis diferenciar-se dos restantes partidos que estão no espectro da direita na Assembleia da República. Em tempos de extremismos e polarizações, o CDS é uma opção segura, moderada e serena, foi essa ideia que aqui quis passar perante o Congresso e estabeleceu as diferenças tanto para o Chega como para a Iniciativa Liberal. Diz Nuno Melo que o CDS não transforma o mercado em dogma, como os liberais, mas foi sobretudo mais duro no que toca ao partido de André Ventura. Diz que o CDS não é populista e que não tem quadros, não tem políticas e muitas vezes não tem escrúpulos. Foram as palavras aqui ouvidas pelo presidente centrista, que também rejeitou a ideia de que o partido acabou e também uma das ideias que acabaram por marcar o Congresso nestes 2 dias aqui em Alcobaça. Nuno Melo quis assegurar que o CDS não é uma tendência, não se funde, não se dilui, respondendo aqui novamente às vozes que têm dito, têm considerado que o CDS está apagado na coligação com o PSD. Sobre a AD, trouxe também uma mensagem, diz que o CDS não está aqui por favor, não é muleta de ninguém e que contribui tanto com votos como com pessoas e com ideias. O discurso de cerca de 40 minutos, que terminou há poucos instantes, muito aplaudido aqui pelos delegados e convidados no Congresso Nacional do CDS, sessão de encerramento que começou com mais de uma hora de atraso, sendo que a marcar presença neste Congresso estão delegações do Partido Socialista, do Chega, da Iniciativa Liberal, mas também o Ministro dos Assuntos Parlamentares aqui em representação do Governo. Miguel Bastos, foram 2 dias de discussão sobre aquilo que é o futuro do partido CDS aqui em Alcobaça, com Nuno Melo a ser eleito, reeleito com cerca de 90% dos votos para a presidência do CDS.
1: Reportagem em direto com Inês Ameixa, as principais ideias deixadas por Nuno Melo, reeleito presidente do CDS-PP. Antes de entrar para este Congresso, ainda na pele de Ministro da Defesa, Nuno Melo falou aos jornalistas para garantir que a contaminação no combustível que foi detectada na base das Lajes não afeta as operações militares na base.
3: A única informação que eu tenho é na dimensão da minha área de tutela, ou seja, no que tem a ver com os combustíveis necessários às operações militares. Não há qualquer problema, os combustíveis existem. No que tem a ver com os combustíveis civis, bem, esse abastecimento está na dependência da outra área de tutela, não é da minha, e portanto não vou dar informações sobre aquilo que não tenho como conhecer.
1: Nuno Melo a garantir que a contaminação dos combustíveis não afeta a atividade militar. Ontem à noite, na Rádio Pública, o coordenador da Aerogar das Lajes, Francisco Santos, garantia ao jornalista Francisco Faria, da Ilha Terceira, que todas as ligações aéreas civis também estavam garantidas.
4: O combustível que chegou não cumpria com os parâmetros e, sendo assim, tem que ser retirado e temos que aguardar a chegada de novo combustível. No entanto, pusemos logo o nosso plano de contingência em ação. Todas as ligações estão asseguradas, não há qualquer problema. Foi emitido um nótamo de imediato a solicitar a todos os operadores aéreos que façam o chamado tanking ou então reabastecimento em outros aeroportos para reabastecermos o mínimo dos mínimos até chegar o novo combustível, que deve chegar em dentro de 2-3 dias.
1: Não é a primeira vez que acontece um problema com o combustível que chega aos Açores, mesmo que os responsáveis digam que a situação é rara, não é inédita, mas é rara. Os aviões civis estão a voar normalmente entre o continente e os Açores sem fazerem abastecimento. Entretanto, já está a caminho um novo carregamento para o arquipélago, que deverá chegar na terça-feira. Foram informações apuradas pela Antena 1 Açores. O Presidente da República considerou hoje inaceitável e uma violação da dignidade humana qualquer discriminação, agressão ou exclusão de alguém pela identidade ou pela orientação sexual. Pede o Presidente da República que se consolide e melhore o caminho para a igualdade. António José Seguro defendeu estas ideias através de uma mensagem publicada no sítio oficial da Presidência da República para assinalar o Dia Internacional contra a Homofobia, Bifobia e Transfobia. Em Cabo Verde, os eleitores do país escolhem hoje o novo Parlamento. A votação vai determinar quem é que vai ficar à frente do governo nos próximos 5 anos. Poderá ser o candidato do PAICV, Francisco Carvalho, que apelou a todos os cabo-verdianos que exerçam o direito ao voto.
5: É fundamental votar hoje porque todo cidadão deve exercer esse direito que tem de participar civicamente e de fazer escolha, por um lado. Por outro lado, me satisfeu confiante porque nas eleições autárquicas de 2024, o único município de Cabo Verde onde a abstenção diminuiu foi só no município de Praia, onde que era candidato na altura, depois de lugar a eleição.
1: Ulisses Correia Silva, líder do Movimento para a Democracia, candidato a São Terceiro Mandato, espera também uma boa adesão às urnas.
6: A expectativa, em primeiro lugar, é que haja uma boa adesão às urnas, à votação. Tudo foi construído para que isso aconteça, desde a organização do processo eleitoral, a campanha eleitoral, e a nossa expectativa, evidentemente, é vencer e vencer bem.
7: Espera que haja uma diminuição da abstenção nestas eleições. Recordo que nas últimas legislativas os números ficaram acima dos 42%.
6: Esperamos que haja uma redução da abstenção, que as pessoas façam aquilo que é o seu dever enquanto cidadão. Cabo-verdiano, a democracia é mais forte quando tem mais participação, porque a participação é que faz a democracia ser viva, e a participação é ir às assembleias de voto e exercer o direito, e uma, mais do que direito, é uma obrigação também, uma responsabilidade para com o país.
1: Ulisses Correia e Silva, líder do Movimento para a Democracia, é candidato a um terceiro mandato, espera boa adesão às urnas. Quanto ao PAICV, quer regressar ao poder. Até agora, Francisco Carvalho tem desempenhado funções como presidente da Câmara Municipal da Cidade da Praia, capital de Cabo Verde. A fechar, está confirmado, o futebolista internacional argentino Nicolás Otamendi vai deixar o Benfica depois de 6 épocas ao serviço do clube. Há muito que o tema era falado. Hoje o Benfica confirma esta informação através de um comunicado.
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Sejam bem-vindos a uma hora em que o desafio começa por nos transportar até ao ano de 1966. Foi a 16 de maio que chegou às lojas um disco que, de forma substancial, contribuiu para a valorização do formato do álbum, a partir daqui a valer mais do que a simples soma das partes, ou seja, das canções. Teria daí a pouco mais de um mês uma ajuda poderosa em Blonde on Blonde, de Bob Dylan. Mas Pet Sounds também mudou a vida e a percepção dos Beach Boys. Sendo já o LP número 11, levava-os a ultrapassar o estatuto de meros campeões proclamados de harmonias vocais e de arautos do sonho californiano, das praias e do surf, dos namoros levezinhos, de uma vida cor-de-rosa quase de postal ilustrado. Aqui nascia algo distinto e eterno, com canções como esta.

É com uma benção divina, God Only Knows, que se mergulha nesta obra-prima chamada Pet Sounds. Este é um programa de João Goberno para a Antena 1, com produção da Joana Jorge, trabalho de sonorização de Luís Coelho e cuidado técnico de Paulo Martins. Começamos pela fatia mais coletiva, porque Pet Sounds envolveu muita gente. Além dos três irmãos Wilson, Brian, Carl e Dennis, do primo, Mike Love, e do amigo Al Jardine, a base de recrutamento alargou-se bastante. Bruce Johnston teve sempre um lugar indefinido, mas chegou a ser olhado como o sexto rapaz da praia. Depois, um letrista e cúmplice, Tony Asher, um habitual produtor chamado para bater palmas e para tocar instrumentos de percussão, Terry Melcher, um naipe de músicos de sessão que integrava veteranos como Chuck Berghofer, Hal Blaine, Glenn Campbell, esse mesmo, o homem da country, Al Casey, Jerry Cole, Mike Dizzy, Al DeLore, Steve Douglas, Carl Fortina, Jim Gordon, Jim e Paul Horn, Carol Kay, Larry Natchell e vários outros. Eram tantos que ganharam um nome próprio, The Wrecking Crew. Já agora, não se esqueçam, Marilyn Rutherford, a primeira mulher de Brian Wilson, convocada para os coros, e até dois cães, Banana e Louie, cujos latidos fazem parte integrante, ainda que pontual, da complexidade sonora que aqui se vai descobrindo por camadas. Brian Wilson, a alma e o gênio do grupo, contou com dois estímulos exteriores que nunca deixaram de estar presentes na concepção e no registro do álbum. O método conhecido como The Wall of Sound, criado e desenvolvido pelo produtor Phil Spector, e por outro lado, aquilo que os Beatles tinham conseguido concretizar no disco Rubber Soul. Houve confissões de alguns dos músicos veteranos relativamente ao caráter obsessivo de Brian Wilson. Ele insistia para que tocássemos a mesma nota, uma só nota, durante horas, enquanto ia ensaiando pessoalmente a colocação dos microfones, até conseguir chegar ao som que, dizia, estava na sua cabeça. Não espanta que Pet Sounds tenha levado uns impensáveis 5 meses de ensaios e registros exploratórios, mais 4 meses de gravações diárias, períodos que escapavam às regras bastante meia bola e força aplicadas nessa época. De resto, as despesas de produção do álbum excederam os $70 mil, verba considerada exorbitante para um período em que o barato era a palavra de ordem. Felizmente, suspendeu-se essa prática.

I'm waiting for the day, you still believe in me, Caroline No e o instrumental Let's Go Away for a While foram as canções percorridas de um álbum que ouviremos na íntegra. Já com um caminho de 5 anos e 10 discos, estes boys davam sinais de amadurecimento até quanto às temáticas. Por exemplo, nas críticas ao que então era chamado a cultura do LSD, porventura em virtude de algumas péssimas experiências do próprio Brian Wilson. Ou aquilo que hoje poderemos designar por alienação, com perda dos valores individuais, familiares e sociais, em nome da velocidade do progresso e da preponderância da riqueza material. Há ainda uma novidade substancial dentro desse enorme caldeirão, que são as canções de amor. Se antes dávamos de caras com os romances, para não dizer engates, levezinhos e inconsequentes, aqui a paixão já passa pela dúvida, que é como quem diz, pelo crescimento da consciência de que as relações são difíceis de manter. Saltamos da banalidade juvenil para uma atitude que já evoca as falhas e os defeitos de cada um, as pressões externas que desgastam, os afastamentos mais e menos intensos que por vezes se instalam entre casais. Fulcral, nesta nova abordagem, é o nome de Tony Asher, porventura o mais proeminente colaborador de Brian Wilson neste disco. Ele é o autor da letra das 11 canções com texto, a que se juntam dois instrumentais. Asher admitiu, muitos anos depois do disco, que trabalhou sempre a partir do espírito e das ideias de Brian, tornando-se numa espécie de relator ou tradutor das emoções deste. Um dos seus enormes méritos está nisto, a forma como aflora os assuntos, traz muitas novidades, mas ele consegue fazê-lo sem alterar substancialmente o léxico que continuava a apontar à acessibilidade. E alcançou essa proeza ao mesmo tempo que era capaz de, em God Only Knows, que já ouvimos, envolver o nome de Deus numa cantiga de amor, bastante prosaica. Vêm aí mais canções, começando pela única em que Brian Wilson não foi compositor, mas tão só arranjador, uma vez que se trata de um tradicional adaptado. Chama-se Sloop John B. We come.

I Know There's an Answer, Here Today e o instrumental que dá título ao álbum, todas depois de Sloop John B. Se atrás se falou do coletivo, seria um imperdoável erro de Parallax não acrescentar que sem Brian Wilson, sem o seu virtuosismo neurótico, sem a sua ambição perfeccionista, sem a sua inspiração infinita e sem a sua inesgotável capacidade de trabalho, o mais provável é que os Beach Boys nunca passassem de um estatuto médio-baixo, digamos assim, uma banda só capaz de belíssimas harmonias vocais e de umas simpáticas cantiguinhas trolaró. Tudo o resto, do apuro ao pioneirismo, parece ter nascido da alma conturbada de Brian, com riscos evidentes no equilíbrio interno. Não serão muitos que se recordam que Caroline Know, o tema que fecha Pet Sounds, já ouvido, começou por ser lançada em nome de Brian Wilson, a solo, o que deu direito a muitas teorias da conspiração sobre a sua iminente partida da banda, que nunca se concretizou, e ainda bem para os outros. Mesmo com surtos psicóticos, com colapsos nervosos, que entre outras coisas o levaram a afastar-se durante muito tempo dos palcos e dos espetáculos dos Beach Boys, ficando concentrado no trabalho de composição, de arranjos e de estúdio, a diferença para melhor foi sempre uma área reservada deste músico. Nem a distribuição das canções de Pet Sounds por diversas vozes principais, além de Brian, a coisa estendeu-se a Mike Love, Carl Wilson, Al Jardine e até Bruce Johnston. Nada disto foi, no entanto, um ato de generosidade, antes o passo do líder para o que lhe parecia ser o melhor dos desfechos, faixa a faixa. Mas basta olharmos para a multiplicação de tarefas que atribuiu a si mesmo e só neste disco. Composição, arranjos que se estendem à produção e ao papel de técnico de som, inspiração e definição dos textos, como já vimos anteriormente, harmonias vocais, piano, órgão, baixo, palmas e efeitos sonoros que se estendem até à gestão da presença de dois cães entre os convidados. Não é dizer pouco, e ainda mais quando se percebe que Brian Wilson nunca ultrapassou realmente a convicção de que era um desajustado com saldos de humor que iam da vontade de desistir à certeza de ter sido tocado por Deus para escrever as suas sinfonias de 3 minutos. A expressão é do próprio, obviamente. Alguém capaz de pérolas como estas.

Casamento das Ilhas Britânicas. O número de bandas e artistas que veio aqui beber práticas e conceitos é incontável. O próprio Paul McCartney reconheceu que os Beatles nunca teriam chegado ao primor e à aventura de Sgt. Pepper's Lonely Hearts Club Band, editado em 1967, o ano seguinte ao de Pet Sounds, sem escutarem atentamente este capítulo dos Beach Boys, que acabou, depois de ultrapassadas as desconfianças iniciais, por vender acima dos 2 milhões de cópias. O pior veio depois, com a saúde mental de Brian Wilson a agravar-se e a revelar intermitências que, por exemplo, levaram a congelar aquele que teria sido o andamento seguinte do grupo, um álbum chamado Smile, e que ele não conseguiu completar. Falou-se muito de uma quase sabotagem de outros dos integrantes dos Beach Boys, especialmente Love e Jardim, que são mesmo aqueles que, contra toda a lógica da finitude, continuam a arrastar o nome mítico do grupo por palcos e atuações que não honram a melhor das memórias. Basta consultar a agenda dos concertos para ver como, ao arrepio do bom senso, a vida oficial dos Beach Boys se mantém para além da morte do próprio Brian Wilson há pouco menos de um ano, sendo ele já o último dos sobreviventes dos irmãos Wilson. Dennis morreu em 1983, Carl em 1998. Não havia necessidade, digo eu, porque é visível que o gênio renovador desapareceu há muito. Felizmente deixou-nos tesouro como este, o eterno God Only Knows, a que regressamos sem remorso e sem pudor. Foi um prazer. Fiquem bem. Fiquem por aqui.

0: canção imortal dos Beach Boys, de Pet Sounds, especial de João Goberno, que nos acompanhou nesta hora. Muito boa tarde, são 4 horas no continente e na Madeira, 3 nos Açores. Miguel Bastos, as notícias a esta hora.
1: O CDS-PP vai apresentar uma proposta autónoma para rever a Constituição portuguesa. O anúncio foi feito no final do Congresso do CDS, que voltou a eleger Nuno Melo como presidente do partido, desta vez com cerca de 90% dos votos. No Dia Internacional contra a Homofobia, Bifobia e Transfobia, o Presidente da República considerou hoje inaceitável qualquer tipo de discriminação, agressão,

0: ou exclusão de alguém apenas por questões ligadas à identidade ou orientação sexual.
1: E estão 18 graus no Porto, no Funchal e em Ponta Delgada a esta hora, e 21 graus em Lisboa e Faro. 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
0: O CDS-PP diz que vai a jogo no processo da revisão constitucional. O anúncio foi feito esta tarde no discurso de encerramento do Congresso Nacional do Partido, que decorreu em Alcobaça. Nuno Melo revela que o CDS vai criar um grupo de trabalho para elaborar uma proposta autónoma de revisão da Constituição portuguesa. Vamos já ouvir essa declaração de Nuno Melo ao microfone também da repórter Inês Amancha.
2: Quero anunciar que quando a questão agora se colocar, o CDS, independentemente da entrega à AD, vai não obstante participar de forma autónoma no próximo processo de revisão constitucional, defendendo o que defendemos sempre. A lei fundamental deve ser um documento ideologicamente neutro, representativo de todas as sensibilidades, não só das socialistas, e capaz de congregar e não desunir. E para isto, meus amigos, criaremos um grupo de trabalho liderado por constitucionalistas reconhecidos para que, em coordenação com o nosso grupo parlamentar, seja apresentada a nossa proposta. O CDS vai a jogo na revisão constitucional.
0: Declaração de Nuno Melo no discurso de encerramento do Congresso do CDS-PP, ele que foi reeleito com mais de 90% dos votos, ou com cerca de 90% dos votos, defendeu que o CDS não é substituível pelo Chega nem pela Iniciativa Liberal. Vamos ouvir agora Inês Amancha com um resumo do discurso de Nuno Melo no encerramento do Congresso do CDS.
2: CDS! CDS!
3: Nuno Melo sai de Alcobaça com uma mensagem para fora.
2: Numa era de excessos e de polarizações, o CDS é uma opção assumidamente moderada, serena e institucional.
3: E com um alerta para os riscos de um partido como Chega entrar no poder.
2: Portugal não tem nada a ganhar também com o acesso à área da governação de partidos extremistas, sem quadros nem políticas, muitas vezes sem limites e às vezes sem escrúpulos.
3: E por isso, o presidente reeleito do CDS quer explorar as diferenças para os outros partidos da direita no Parlamento. O CDS não é o Chega.
2: Que dizendo-se de direita, em boa verdade, porque são os factos que definem a realidade, tem sido em muitos momentos o melhor aliado da esquerda em Portugal.
3: E também não é a Iniciativa Liberal.
2: O CDS também não transforma o mercado em dogma.
3: Feitas as contas,
2: em parlamentos fragmentados, o valor de uma aliança estável e sólida como a AD é, por estes dias, um ativo sem preço.
3: E num congresso marcado por vozes que apontam um CDS apagado na coligação que tem com o PSD, Nuno Melo insiste.
2: O CDS não é uma tendência, o CDS não se funde e seguramente o CDS não se dilui.
3: Líder do CDS por mais 2 anos, quer fazer crescer e dar um novo impulso a um partido que está vivo.
2: Agora teremos 2 anos também a pensar um pouco para dentro, a criar músculo, a criar condições para todos os desafios do futuro.
3: O CDS não tem medo de ir a votos sozinho, outra das ideias que saem de Alcobaça, com Nuno Melo a ser reeleito líder do partido, com 90% dos votos.
2: Viva o CDS! Viva sempre a pátria portuguesa!
0: Reportagem de Inês Amancha, ela que esteve a acompanhar este congresso do CDS, que já chegou ao fim com a eleição de Nuno Melo, de novo presidente do CDS, reeleito com cerca de 90% dos votos. A presidente da Comissão Europeia, Ursula von der Leyen, e também a presidente do Parlamento Europeu, Roberta Metsola, saudaram a vitória de Nuno Melo com mensagens de vídeo que foram transmitidas neste encerramento do congresso do partido. Ambas recordaram o trabalho de Nuno Melo enquanto deputado europeu. O Presidente da República considerou hoje inaceitável qualquer tipo de discriminação, agressão ou exclusão de alguém pela identidade ou orientação sexual. António José Seguro assinalou assim o Dia Internacional contra a Homofobia, Bifobia e Transfobia numa mensagem publicada na página oficial da Presidência da República na internet. António José Seguro defendeu sem ambiguidade que é inaceitável discriminar, agredir ou excluir alguém pela sua identidade ou orientação sexual e prometeu ser um defensor intransigente de um Portugal onde cada pessoa possa viver sem medo. Eleições em Cabo Verde. O Presidente da República de Cabo Verde espera que a abstenção baixe. José Maria Neves recordou que nas últimas eleições o país enfrentava ainda a pandemia da Covid-19 e nessa altura a abstenção subiu de 34% para 42%. Agora espera que faça uma inversão no sentido.
4: Fizemos um processo eleitoral há 5 anos em plena pandemia da Covid e isso prejudicou, mas mesmo assim houve um forte engajamento das pessoas, dos partidos políticos, dos candidatos e espero que agora, num período de maior tranquilidade, de maior estabilidade, sem o condicionamento da pandemia, as pessoas possam votar mais expressivamente. E este tem sido o meu apelo, aliás, na mensagem que eu dirigi ontem à Nação Cabo-Verdiana.
0: Declaração do Presidente de Cabo Verde à Rádio Pública Portuguesa. Há 344 mil eleitores inscritos no arquipélago, cerca de 72 mil no estrangeiro. Desde as primeiras eleições livres em Cabo Verde, em 1991, o poder tem sido ocupado em alternância pelo Partido Africano da Independência de Cabo Verde e também pelo Movimento para a Democracia, que está no poder desde 2016. O Ministério da Defesa dos Emirados Árabes Unidos está a investigar a origem do ataque com drones esta manhã, junto à central nuclear de Baraka, em Abu Dhabi. O Ministério da Defesa afirmou ter neutralizado 2 drones, mais um terceiro, mas este terceiro atingiu um gerador junto à central. De acordo com o comunicado, os drones foram lançados a partir da fronteira oeste. Não são conhecidos nesta altura mais detalhes relativamente a este ataque. Este domingo, Israel matou pelo menos 4 palestinianos na faixa de Gaza, nas últimas semanas, com a interrupção dos bombardeamentos conjuntos dos Estados Unidos da América no Irão. Israel intensificou os ataques sobre Gaza, em zonas que Israel diz que os combatentes do Hamas têm estado a reforçar o controlo sobre o território.
1: As notícias às 4, edição de Miguel Bastos, simultâneo RTP Antena 1 Açores, RTP Antena 1 Madeira e RTP Mundo. 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Já a seguir vamos ao desporto.
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0: Boa tarde, domingo 17 de maio, aqui começa mais uma maratona de informação desportiva na Rádio Pública Portuguesa. Dia do primeiro Benfica-Porto em futebol feminino e logo na final da Taça de Portugal. Relato nesta tarde esportiva, pontapé de saída no Jamor às 17h15. Convidado especial, o treinador campeão da Europa, Paulo Freitas, levou o Futebol Clube do Porto ao quarto título da Liga dos Campeões de Hóquei em Patins, depois de recentemente ter conquistado o Campeonato da Europa pela Seleção Nacional Portuguesa. Ao longo das próximas 4 horas vou-lhe meter no ouvido toda a atualidade esportiva, resultados do futebol e das modalidades e assinalo também os 10 anos do cartão branco no Move-te por Valores.
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0: O Benfica confirmou este domingo que Nicolás Otamendi está de saída do clube numa altura em que o capitão e central argentino de 38 anos está a ser associado ao River Plate. De resto, Otamendi já reagiu nas redes sociais, diz, entre muitas coisas, que partilhou o balneário com grandes companheiros, conheceu pessoas incríveis e compreendeu o verdadeiro significado de lutar, cair e levantar-se. Diz Otamendi que sai com o coração cheio de gratidão e orgulho por ter feito parte de um clube tão grandioso, obrigado por me terem acolhido. Já José Mourinho esteve esta manhã no Seixal durante 20 minutos, tendo sido apanhado à entrada e à saída pelo El Chiringuito, isto depois de ter frisado ontem na conferência de imprensa, após a vitória frente ao Estoril, que só se iria deslocar ao Benfica Campos no dia de amanhã. Tal como tem sido habitual nos últimos dias, a imprensa espanhola voltou a questionar Mourinho acerca do futuro, mas desta feita não obteve resposta.
2: Mister, ha llamado ya el Madrid.
0: E não houve resposta. Com vidros fechados, o Special One deixou o Seixal na companhia de Pedro Machado, um dos adjuntos. No day after, no dia seguinte à festa azul e branca, nos Aliados, depois da conquista do 31, Jorge Fuchile não esqueceu a equipa onde conquistou a esmagadora maioria dos títulos da carreira. O lateral-direito uruguai venceu a Liga Europa com André Villas-Boas, 5 campeonatos, 3 taças de Portugal e ainda uma super taça. Fuchile olha para o dia de ontem e vê mais do que uma vitória só do clube azul e branco.
3: Todos os jogadores tiveram a grande nível. No Porto não se pode brincar. Todos os jogos são até à morte. A pressionar muito, a não deixar jogar o adversário e jogar sempre para ganhar. É uma equipa que procura sempre vencer, tanto na Europa como na Liga Nacional.
4: Liga Nacional também.
0: Nesta hora de celebração, Fuchile não esqueceu, claro, o atual presidente, que já enquanto treinador tinha este sonho de chegar à presidência.
4: Pô, ele tinha muita vontade de ser o presidente do clube. Melhor que André não há ninguém. Melhor que o presidente que ele...
3: Ele tinha muita vontade de ser o presidente do clube. Melhor que o André, não há ninguém. Melhor presidente que ele agora, não há ninguém. Nós tivemos o Pinto da Costa como presidente e nada melhor que o André para o suceder. Foi o melhor que podia ter acontecido ao Porto. Quem conhece o André sabe a classe de pessoa que é. O quanto gosta do Porto, o sentimento que tem pelo clube. Defende até à morte a cidade. É um líder nato para todas as pessoas do Porto. Estou muito feliz por ele, pelo título que merece e que tenha mais sucesso.
4: Muito feliz por ele, pelo título que merece.
0: Farioli fez bem o... Farioli fez bem o trabalho e conseguiu, de acordo com Jorge Fuchile, ressuscitar a garra que encontrou quando vestiu de dragão ao peito.
4: Fiquei feliz por o Porto, fiquei feliz por o presidente. André, que merece tudo. Os adeptos estavam à espera de sair.
3: Fiquei feliz pelo Porto, pelo presidente André, que merece tudo. Os adeptos estavam à espera de ser campeões com o treinador que fez muito bem o trabalho. Está de parabéns por mais um título. Mas é normal para o Porto ser campeão. Mas há algum tempo que não acontecia. O Sporting estava bem com títulos, a fazer muito bem as coisas. Mas agora foi a vez do Porto. Somamos mais um e agora vem aí a Liga dos Campeões.
4: Outra vez a sumar mais um e agora a pensar em lo que vem, não é? Que é a Liga de Campeões.
0: Jorge Fucile na Antena 1, depois da consagração do Futebol Clube do Porto com o 31º título de campeão nacional de futebol. Para a esmagadora maioria, a época futebolística encerrou ontem, mas há ainda troféus em discussão. De hoje a 8 dias joga-se no Jamor o Sporting Torriense, uma partida que marca a despedida oficial de Giovanni Kanda, jogador que vai representar os londrinos do Chelsea. Em declarações à Sporting TV, Kanda quer ir embora, mas com um sorriso nos lábios.
5: Eu passei por muito até chegar à equipa principal. Como é óbvio, todos que entram ali na academia têm sempre esse sonho de poder um dia chegar à equipa principal. E eu trabalhei, consegui realizar o meu sonho, mas não foi muito tempo, duas épocas. Consegui ganhar dois títulos e vou procurar o terceiro, e que ainda falta. Mas eu tenho, como já disse, eu tenho que agradecer aos adeptos, à minha família principalmente.
0: O tricampeonato era a maior ambição, mas pelo menos, diz, o Sporting conseguiu um lugar de Champions.
5: Nós, o nosso objetivo, obviamente, é sempre ficar em primeiro. O Sporting é um grande clube, tem que tentar sempre ficar em primeiro. E não conseguimos, tínhamos que... O Sporting tem sempre que disputar a Champions League, que é o sítio dos melhores. O Sporting tem que estar na Champions League. E acho que conseguimos esse objetivo. E é muito importante para o grupo e para a família sportinguista.
0: Aos mais novos, Kanda deixa a mensagem de que é possível chegar à equipa principal, tal como aconteceu com ele. A saída ainda não aconteceu, mas Giovanni Kanda confessa que estes últimos dias e semanas têm sido bastante difíceis de gerir.
5: Como eu vi, tem sido difícil para mim, mesmo no dia que eu completei 19 anos, e quando falei ali com os meus colegas, disse que as últimas semanas estavam difíceis para mim, porque saí de um clube que me recebeu desde os meus 11 anos, ajudou-me muito, e não só a mim, também a minha família. Obviamente que é difícil para mim, estou um pouco arrepiado até, mas obviamente que é muito difícil para mim, como já disse, e só tenho que agradecer a este clube.
0: Kanda vai para Stamford Bridge, onde encontra o treinador Xabi Alonso, o espanhol, que não foi feliz no Real Madrid. Na última aparição, regressa assim à Liga Inglesa, depois de ter sido um dos melhores jogadores do Liverpool entre os anos de 2004 e 2009. Estão definidos os quartos de final da Taça da Liga da próxima época, época 26-27. Em comunicado, a Liga Portugal já disse que os seis primeiros da classificação, Porto, Sporting, Benfica, Braga, Famalicão e Gil Vicente, vão ser acompanhados pelo campeão e o vice-campeão da segunda liga, o Marítimo e o Académico de Viseu. Assim, de acordo com o regulamento de competições, estão definidos os quartos de final da competição. Ora, no primeiro jogo, o Futebol Clube do Porto recebe no Dragão o Académico de Viseu. Em Alvalade, o Sporting defronta o Marítimo. Na Luz, Benfica diante do Gil Vicente e no Municipal de Braga, a equipa bracarense vai medir forças com o Famalicão. As partidas têm arranque previsto para o dia 27 de outubro e vão definir os participantes na Final Four, que se vai realizar no mês de janeiro. Deixo ainda esta nota importante para o desporto português. O canoísta Fernando Pimenta sagrou-se hoje vice-campeão em K1 5.000 metros, na Taça do Mundo de Brandemburgo, na Alemanha, onde João Ribeiro e Messias Batista concluíram a final de K2 500 metros na quinta posição. Mais uma medalha para o enorme medalheiro do limiano Fernando Pimenta.
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0: Daqui a pouco, quando tivermos condições, vamos até ao Estádio Nacional, até ao Estádio do Jamor, para conhecermos as equipas que se defrontam pela primeira vez na história. Um Benfica-Porto em futebol feminino é a decisão da final da Taça de Portugal. O jogo vai começar às 17h15. Paulo Freitas, treinador de hóquei em patins do Futebol Clube do Porto, é o convidado também desta tarde desportiva. Bem-vindo, Mister. Esta vida desportiva tem uma velocidade absolutamente inacreditável. Ainda há uma semana em Coimbra, diante do Barcelona, celebrava o quarto título de campeão europeu. Entretanto, entrou a vencer no play-off de campeonato, play-off final. Depois as celebrações azuis e brancas associadas também ao título do futebol. O dia de ontem foi bastante ocupado. Isto é andar com a língua entre os dentes.
6: Antes de mais, boa tarde. E obrigado pelo convite, é para mim um gosto estar aqui a podermos conversar um bocadinho. É verdade, o ritmo é sempre muito elevado. Uma semana atrás, onde felizmente e com total mérito conquistamos novamente a Liga dos Campeões, uma semana um bocadinho atípica, com algumas celebrações, com algumas situações protocolares que são necessárias e inerentes à grandeza do próprio clube, e que culminou ontem com aquilo que era o mais importante, claramente, que era o primeiro jogo do play-off dos quartos de final, onde nós tínhamos que marcar a nossa posição e queríamos sair na frente contra um grande adversário, que é o Oliveirense, apesar de ter feito uma época um pouquinho abaixo das expectativas e das suas reais possibilidades. E depois, mais uma vez, algumas situações protocolares de festa, o termos tido a oportunidade que nos foi concedida de mostrar no intervalo do jogo de futebol aos adeptos o troféu conquistado, e depois o terem-nos permitido também fazer parte da festa do futebol, digamos, numa primeira parte nos aliados.
7: Isso caiu bem à vossa equipa, Mister?
6: Não, claro que caiu.
7: Esse gesto?
6: Sim, é um gesto tremendo por parte da direção do Futebol Clube Porto e por parte do nosso presidente. É um gesto que identifica muito aquilo que são os valores do clube. O clube não é só futebol, o clube é um clube que tem muitas modalidades, é um clube eclético e, portanto, e que dá também o devido interesse e o devido valor às conquistas das modalidades. E isso para nós, obviamente, que nos caiu muito bem e foi efetivamente inolvidável aquilo que nos foi permitido viver junto dos adeptos, nos aliados, onde tivemos a oportunidade de desfilar e de mostrar o troféu. Enquanto parte integrante deste grupo de trabalho, muito satisfeito. Enquanto treinador, há muito trabalho ainda pela frente e gosto mais de festejar tudo no fim, mas é o que é e é o que foi possível.
7: O Mister, para quem não acompanha tão de perto o Aquipatis, foi um belíssimo guarda-redes na sua carreira enquanto hoquista. Agora está na parte técnica como treinador, tem também já um vasto currículo. Regressou ao Dragão, agora assim rebatizado, na altura era o Pavilhão das Antas.
6: Américo de Sá,
7: neste caso, mas nas Antas. Como é que encontrou a estrutura do Hóquei em Patins depois de tanto tempo, embora tendo andado por lá enquanto opositor, enquanto adversário?
6: Sim, encontrei aquilo que é o Futebol Clube Porto, uma grande instituição, uma instituição que estava preparada a todos os níveis para poder continuar a conquistar títulos, e tornou-se obviamente tudo muito mais fácil. Da minha parte foi juntar alguns contributos ao processo, obviamente, mas o Futebol Clube do Porto também, enquanto instituição, já ganha no hóquei, se a memória não me falha, desde 82, acho que é 82. Eu também tive a oportunidade e o privilégio também de enquanto jogador, também ter contribuído para vários títulos do Futebol Clube do Porto, não só a nível nacional, como também, na altura, a Taça dos Campeões Europeus. E portanto encontrei um clube perfeitamente estruturado, encontrei um grupo fantástico, um grupo que me acolheu bem, um grupo que teve a oportunidade de me dizer que aquilo que fosse necessário estariam disponíveis. Mas pronto, uma fase inicial sempre que não é sempre a melhor, uma fase inicial que carece sempre de alguma adaptabilidade da minha parte aos atletas, dos atletas a um novo treinador, novos métodos, novas ideias, mas felizmente o caráter e a qualidade dos intervenientes permitiu que fôssemos crescendo ao longo da época e que fôssemos tendo aqui um trajeto evolutivo até culminar recentemente com a conquista da Liga dos Campeões e agora muito focados em eliminarmos a Oliveirense, se possível já na próxima quarta-feira, fazendo o 2-0 no play-off para nos permitir avançar para as meias finais do campeonato.
7: Já vamos a esse play-off, até porque será, digamos, a parte final desta longa época também do hóquei em Patins. O Futebol Clube do Porto, tal como outros clubes, é bastante reconhecido pela pressão que os adeptos fazem no hóquei e vemos quase sempre o pavilhão cheio. O Mister sente também essa pressão de ter que ganhar, de ter que vencer?
6: Eu continuo a dizer isto da mesma forma, que é... A principal pressão sou eu que a coloco em mim mesmo. Eu todos os dias quero melhorar, eu todos os dias quero aprender coisas novas, coisas diferentes, coisas que me permitam e coisas que me acrescentam, coisas que me permitam evoluir. E portanto, sendo esta a primeira parte, que é a pressão que eu coloco em mim mesmo, é evidente que o Futebol Clube Porto, como grande instituição que é, com adeptos fervorosos, muito apaixonados, e nós sabemos que os adeptos funcionam muito à base da paixão, muitas vezes esquecem-se da questão da razão, e nós temos que perceber isso, é perceptível. Colocam, obviamente, essa pressão constante de ganhar todos os jogos, de ganhar todas as competições, mas fundamentalmente eu acho que aquilo que é o mais importante é nós percebermos que dentro do clube, e nós enquanto indivíduos e enquanto elementos que integramos a estrutura do Hockey Patins do Futebol Clube do Porto, bebemos muito daquilo que é a cultura do clube, ou seja, nós temos um compromisso permanente com a vitória. Nós temos um compromisso permanente com tudo aquilo que nos possa conduzir à vitória. Depois podemos ou não podemos conseguir, porque do outro lado também há qualidade, do outro lado também há vontade, do outro lado também há um conjunto de pessoas que trabalham arduamente para poderem apresentar resultados, e às vezes nós não conseguimos. O mais importante é que chegarmos ao fim, olharmos para trás e percebemos que fizemos tudo aquilo que estava ao nosso alcance. Isso sim, isso é o compromisso que nós assumimos com o clube, que é aquilo que o clube nos exige com a vitória, no fundo é isso.
7: Que impacto uma semana depois teve essa conquista europeia, a Liga dos Campeões, é o troféu mais prestigiado do velho continente no Hockey Patins, que impacto teve também na equipa, no universo azul e branco?
6: Olha, eu também tive a oportunidade de o dizer, nomeadamente na conferência de imprensa depois da vitória, que seguir-se-iam dias extraordinários, porque toda a gente com sorriso aberto, com sorriso estampado. Enquanto treinador também lhe digo que é maravilhoso, porque é a altura em que mais facilmente nós conseguimos entrar dentro dos jogadores, é a altura em que nós mais facilmente conseguimos apresentar alguns momentos corretivos, algumas situações que nós temos que corrigir, porque há uma verdade que também não deixa de ser algo que é mais do que evidente, que é nós quando ganhamos, não quer dizer necessariamente que esteja tudo bem, como também quando não conseguimos ganhar não quer dizer necessariamente que esteja tudo mal. Então, enquanto treinador, é maravilhoso poder perceber que os sorrisos estão estampados na cara de toda a gente, que se calhar há uma abertura muito maior para podermos ouvir momentos de correção. Agora, o impacto foi fantástico. Foi voltarmos a ganhar uma final europeia, foi ganharmos a um rival que o Futebol Clube Porto nunca tinha ganho em finais.
7: E que já ganhou 22 taças dos campeões.
6: O maior ganhador de todos os tempos do hóquei internacional é o Barcelona. Eu penso que era a oitava final que o Futebol Clube Porto discutia com o Barcelona e que ainda não tinha conseguido ganhar. E depois a alegria que nós também percebemos que transmitimos e que demos a toda uma massa adepta, e eu tive a oportunidade de ver praticamente todas as imagens, tentei bebê-las todas, dessa final, onde vi adeptos a chorar, adeptos a berrar, adeptos com as emoções à flor da pele, e nós percebemos que tudo vale a pena, os nossos sacrifícios, aquilo que nós trabalhamos diariamente para proporcionar estes momentos de alegria suprema aos nossos adeptos, porque os meus atletas também percebem uma coisa. Eu não sou muito aquele treinador de dizer vamos ganhar para ser felizes, nada disso. Eu tenho uma máxima um bocadinho diferente, que é eu pretendo que nós possamos ser felizes todos os dias, porque se nós formos felizes todos os dias, e nós somos uns felizardos porque fazemos aquilo que gostamos, e portanto é fundamental, se nós formos felizes todos os dias estamos mais próximos de poder conquistar, digamos, uma felicidade maior, uma felicidade suprema, e transmitir essa felicidade aos nossos adeptos. Portanto, eu acho que foi uma semana muito, muito marcante, com aquilo que nós falávamos há pouco, com as situações protocolares também que o clube nos proporcionou, a própria cidade também, através dos mais altos representantes, do Presidente da Câmara, que nos receberam. E acima de tudo também o carinho que nos foi demonstrado e que nos foi entregue por toda uma massa adepta ainda ontem, quer no estádio, quer nos aliados, mesmo em Coimbra, e depois o reconhecimento e a gratidão, que também é fundamental percebermos isto, que o presidente André Villas-Boas também tem para com a equipa, e digamos a conexão e o carinho que existe entre o presidente e a equipa e o presidente é viver efetivamente o Futebol Clube do Porto.
7: Já vamos voltar à conversa, porque também há time-out na informação radiofónica para partilhar esta informação. É importante, no Giro de Itália, Afonso Eulálio, ciclista nacional, mantém a camisola rosa, é o líder novamente da competição. Perdeu, no entanto, 40 segundos na etapa de hoje para o vencedor Jonas Vingegaard. Está agora com 2 minutos e 24 segundos de vantagem para o segundo, precisamente Jonas Vingegaard. Uma informação com Afonso Eulálio a manter a camisola rosa. A camisola rosa é o símbolo do líder da Volta à Itália em bicicleta. Um salto agora até ao Estádio Nacional, no Jamor, porque a equipa da Antena já tem as formações iniciais para esta final da Taça de Portugal de Futebol Feminino, uma final inédita entre o Benfica e o Futebol Clube do Porto. Equipa da Antena 1, que é composta pelo António Farinha, vai cuidar do som, Mário Silva da Costa vai fazer a reportagem, Luís Cristóvão comenta e João Santos Correia relata esta partida. João, um abraço, boa tarde, vamos lá conhecer então as formações que vão decidir este troféu nacional.
8: Boa tarde, Fernando Areco, ouvinte da RTP Antena 1. É um clássico absolutamente inédito no futebol feminino português e logo neste palco, no Estádio Nacional, na final da Taça de Portugal, Benfica e Futebol Clube do Porto medem forças pela primeira vez perante o Estádio do Jamor para levar a prova rainha do futebol para casa. Vamos ver se Benfica ou Porto, as ex-campeãs nacionais frente às campeãs da segunda divisão nacional, nesta subida a pulso que tem feito a equipa do Futebol Clube do Porto. Vamos às escolhas dos treinadores. Do lado da equipa encarnada, Ivan Batista a escalar, Lena Powells na baliza, a defesa para Marit Lund, Diana Gomes, Carol Costa e Catarina Amado, meio campo para Pauleta, Ana Gaspar e Caroline Moller, Lúcia Alves e Nicole Reisler. Na extrema esquerda e na extrema direita, a avançada será Diana Silva, no conjunto encarnado, liderado pelo treinador de 34 anos, que no banco tem Thais Lima, Beatriz Cameirão, Martin Prieto, Letícia Almeida, Cuxeibos, Sandra Davidson, Ana Clara, Tristão e ainda Neide Guedes. Do lado da equipa do Futebol Clube do Porto, Daniel Chaves, também ele portuense, tal como Ivan Batista, os dois de 34 anos e amigos de longa data, como disse na antevisão o treinador da equipa do Dragão, que hoje apresenta Cora Brandl na baliza, defesa para Alice Reto, Mariana Azevedo, Mariana Queiroz e Carol Lima, meio campo para Angelina da Costa, Maria Negrão e Elisa Turner, com Maria Ferreira no corredor direito, Lara Perruca no corredor esquerdo e Lily Bryant na frente de ataque da equipa do Dragão, que no banco tem Bárbara Marques, Lara Filipe, Lark Tingler, Cristina Ferreira, Inês Oliveira, Sofia Silva, Joana Ferreira, Lenka Mazukova e ainda Madi Sumahé. São as escolhas dos treinadores que se apresentam aqui na máxima força possível para esta final da Taça de Portugal, e na máxima força tentam também estar os adeptos nas bancadas do Jamor. Passamos desde já pelo relevado, pelo repórter da RTP Antena 1, Mário Silva da Costa. Muita gente ainda a entrar para assistir à final da Taça de Portugal.
9: Boa tarde, João. Boa tarde a todos aqueles que nos ouvem nesta tarde de domingo. Exatamente, a festa vai aquecendo aqui no Estádio do Jamor. Um fluxo contínuo de adeptos que não param de entrar aqui no Estádio Nacional para esta final da Taça de Portugal. Neste momento, maioria clara dos adeptos do Sport Lisboa e Benfica. A equipa encarnada foi também a primeira a sair para aquecimento. Do lado do Futebol Clube do Porto, bem menos do que adeptos do Benfica, mas ainda assim também uma moldura humana que vai enchendo cada vez mais para assistir a este encontro. A equipa do Futebol Clube do Porto, que entrou há instantes também no relvado do Estádio Nacional para fazer os exercícios de aquecimento.
8: Ora bem, a equipa de arbitragem será liderada por Teresa Oliveira, árbitra da Associação de Futebol do Porto, de 38 anos, que dentro de sensivelmente 40 minutos dará o apito inicial para a final da Taça de Portugal, um clássico inédito entre o Benfica e o Futebol Clube do Porto.
0: Para seguir com o relato aqui na RTP Antena 1 do João Santos Correia, que vai liderar a equipa da Rádio Pública nesta final inédita entre Benfica e Futebol Clube do Porto, no hóquei, aliás, no hóquei não, no futebol feminino ao hóquei, já voltamos.
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0: Vamos retomar então os caminhos dos tacos do pavilhão com Paulo Freitas, treinador campeão europeu pelo Futebol Clube do Porto. Estávamos precisamente antes deste time-out, mister, a falar do impacto que teve a vitória europeia, porque foi frente ao grande ganhador desta competição, o Barcelona. Para si foi também especial e falou, obviamente, nos sorrisos de toda a gente perante este triunfo. Para si também foi especial, isto porque os treinadores geralmente dão os holofotes aos protagonistas, aos jogadores, mas para si, na sua carreira desportiva também, foi importante ter esta situação que é muito pouco usual de ser campeão europeu como treinador, mas também como jogador.
6: Sim, eu não vou esconder, obviamente, que foi especial, mas eu tive a oportunidade de o dizer também e vou voltar a referi-lo. O mais importante é termos metido mais um troféu dentro do museu do clube. O importante é o Futebol Clube do Porto. Eu acho que as pessoas têm que ter a perfeita noção de que dão-nos a oportunidade de trabalhar no clube, dão-nos a oportunidade de termos a forma especial de estar dentro do clube, de vivermos o clube, porque efetivamente é diferente viver o clube por dentro, e nós somos especiais por isso, porque temos esse privilégio de viver o clube por dentro. Mas se nós resumirmos bem as coisas, o mais importante é isso mesmo, é eu sentir que eu contribuí para meter mais um troféu dentro do clube. Agora, o ponto de vista pessoal vem na parte final, não é? Vem na parte final. Muito satisfeito, porque percebi, obviamente, que ajudei a conquistar enquanto jogador, e agora, depois de alguns anos, muitos anos fora, regressar ao clube e ter contribuído para meter mais um troféu dentro do clube, e um troféu desta dimensão e com esta importância, é evidente motivo de orgulho e de satisfação para mim, pensando eu, de forma muito pragmática, que o mais importante é o Futebol Clube Porto tem o seu museu enriquecido. E lá, alguém um dia há de ver, daqui por uns anos, quem eram as pessoas que faziam, que integravam este grupo de trabalho, e pronto, e aí sim aparece o Paulo Freitas, e pronto, e as pessoas podem prestar o devido reconhecimento.
0: Esta Liga dos Campeões teve 4 clubes portugueses na parte final: o Porto, o Benfica, o Sporting e o Hockey de Barcelos, 3 espanhóis, Barcelona, Reus e o Liceu, e um italiano, o Tricino. Já houve até edições em que Portugal teve mais representantes ainda nas decisões. Há aqui uma inversão, ou seja, depois desse domínio espanhol, sobretudo pelo Barcelona, é um momento do hóquei em patins, também ao nível dos clubes, se manifestar como a maior potência europeia?
6: Sim, isso tem muito a ver com o investimento que foi sendo feito, obviamente, do nosso lado, não é? Por parte de Portugal, por parte dos clubes, e não é por acaso que hoje em dia treinadores, jogadores, muita gente quer vir para o campeonato português, e obviamente isso vai elevando o nível, e vai permitindo que em competições destas, nomeadamente Liga dos Campeões, o outro troféu, o WSE, também apareçam muitas equipas portuguesas a discutir o troféu. Se por um lado este investimento é evidente que traz este acréscimo de qualidade e permite isto. Por outro lado, pode eventualmente colocar aqui alguns problemas, nomeadamente à nossa formação, que é a forma como os jovens depois têm mais dificuldade em aparecer, principalmente nos grandes clubes, ou seja, o trajeto que têm que fazer é um bocadinho mais alongado para poderem aparecer com reais oportunidades em grandes clubes.
7: Vamos ao modelo competitivo. Agrada-lhe, Mister, isto? Porque há muitos jogos e entre as grandes equipas que dominam esta competição, isso é bom para o andamento da temporada?
6: Acho que sim. Eu gosto, particularmente, eu gosto. Os treinadores tinham muito aquele slogan de que nós treinamos muito e competimos pouco. Portanto, e agora os treinadores não podem dizer o contrário, agora não podem dizer, mas agora competimos muito. Ok, nós competimos muito, se calhar não temos tanta necessidade de treinar tanto, temos que treinar com mais qualidade, obviamente, e temos que saber gerir todos os momentos da época. Mas a mim, sinceramente, agrada-me esta densidade competitiva, porque andamos já há muitos meses praticamente a jogar quinta-domingo, quarta-sábado, quinta-domingo e assim sucessivamente, mas sinceramente agrada-me esta densidade competitiva, porque acho que é com a competição que continua a vir a evolução e, portanto, eu acho que é bom para a modalidade haver esta competitividade. É bom para a modalidade haver o investimento que continua a existir, principalmente em Portugal, mas embora em Espanha as coisas já estejam a inverter também um bocadinho. Já apareceram agora três equipas nesta Final Eight, três equipas de grande qualidade. Se calhar, tirando o Barcelona, as outras duas com orçamentos mais reduzidos que as equipas portuguesas, mas a tendência será também evolutiva e no sentido de aproximar esses orçamentos e aumentar a qualidade da competição também em Espanha.
7: O que falta da temporada é agora o campeonato, o play-off final arrancou. Eu recordo aqui que a equipa do Benfica bateu a São Joanense por 10-1, o Hockey de Barcelos bateu por 7-4 o Hockey Clube de Braga, na outra banda o Futebol Clube do Porto bateu por 7-1 a Oliveirense e o Sporting Clube de Portugal bateu por 6-4 o Valongo. São, portanto, estes os 8 finalistas do Campeonato Nacional. E pegando ainda no caso da Liga dos Campeões, para o universo esportista, juntar um campeão, um título europeu a um nacional, seria tremendo. Assim também...
6: Sim, claro. Claro, não... Os meus jogadores sabem aquilo que eu penso. O meu grupo de trabalho sabe exatamente aquilo que eu penso. E não vamos mentir que nós pensamos nisso, não é? Nós pensamos nisso. Ainda por cima, ter a possibilidade do Futebol Clube Porto ser tricampeão nacional, o que já não acontece há muitos anos, desde que o Futebol Clube Porto foi Deca. Eu acho que, entretanto, mais nenhuma equipa conseguiu ser tricampeão nacional. Ainda por cima, com aquilo que nós falámos há pouco, com a competitividade que existe no campeonato nacional, uma equipa ser tricampeã tem que ser de facto uma equipa muito, muito especial, não é? Tal como os meus jogadores também dizem que é uma equipa especial, e eu também o digo. Mas nós temos que perceber uma coisa, que é isso será a consequência se nós fizermos bem o nosso trabalho até lá. Até lá nós temos muito trabalho pela frente.
7: Até
6: nós...
7: porque é concorrência feroz, não é?
6: Sim, claro. Nós tínhamos um primeiro jogo com o Oliveirense ontem que o conseguimos passar com distinção. Temos um segundo jogo com o Oliveirense na quarta-feira. E a história aqui pode ser muito diferente, não é? Porque os resultados aqui, um bocadinho mais desnivelados, também não quer dizer rigorosamente nada. Portanto, os golos não contam para nada. Estamos a falar de vitórias e, portanto, se calhar os resultados, digamos, deste primeiro jogo do play-off, relativamente aos resultados que aconteceram, se calhar até foram um bocadinho expectáveis. As equipas teoricamente mais fortes e que ficaram melhor classificadas ganharam os seus jogos, e agora pode acontecer exatamente o contrário. Com a competitividade que existe, qualquer equipa pode ganhar qualquer equipa, e portanto nós temos é que estar muito focados naquilo que são as nossas tarefas. Nós temos que atuar nas causas. E a causa é o próximo jogo na quarta-feira com o Oliveirense. Se formos competentes e conseguirmos ganhar, vamos-nos preparar para o primeiro jogo das meias finais, esperando por ver quem é o adversário. E vamos assim sucessivamente até eliminarmos todas as causas e podermos, no fim, em função do bom desempenho e em função da competência que tivemos nestas causas todas, poder dizer, ok, conseguimos atingir mais um objetivo importante.
7: Ainda tinha três questões, porque daqui a pouco vamos claramente centrar atenções no Estádio Nacional nessa final do futebol feminino entre o Benfica e o Futebol Clube do Porto. O Mister recentemente esteve na Seleção Nacional, antes de ingressar no Futebol Clube do Porto, venceu o Campeonato da Europa nessa final frente à Seleção Francesa, devolvendo o título às cores nacionais. Este é um ano de Mundial no Paraguai. É claro que há sempre uma Espanha, Argentina, mas também França e Itália e Portugal. Sendo, obviamente, tão conhecedor da modalidade, Mister, o que é que pode suceder na sua perspectiva e conhecendo também as forças que vão estar em competição, o que é que pode suceder neste Campeonato do Mundo, num sítio onde é a primeira vez que se vai jogar um Campeonato do Mundo?
6: Sim, essa é uma realidade e pode ser encarada como uma dificuldade, ou tal como eu digo muitas vezes, pode ser encarada como uma grande oportunidade. Paraguai, 5 seleções claramente que se apresentam como candidatas a poderem ganhar, qualquer uma delas. Não vou dizer que alguma tenha uma dose de favoritismo mais acentuada que a outra. Eu acho que quer Portugal, quer Espanha, quer Argentina, quer a Itália, quer a própria França, que está à procura dos seus momentos e está cada vez mais próximo de conquistar uma grande competição, são claramente candidatas a poderem ganhar. Acima de tudo, percebermos que em Portugal pode ser constituída, obviamente, com as opções que o Reinaldo assim entender, pode ser constituído um bom grupo de jogadores que permita a Portugal, para além da própria qualidade hoquística, a qualidade humana também, porque é muito importante e é fundamental, que permita a Portugal estar, se calhar, um passinho mais à frente do que os outros opositores. Portanto, acho que Portugal tem todas as condições para poder ganhar o Mundial. E acredito, tenho uma convicção grande de que Portugal poderá trazer o título de campeão do mundo do Paraguai.
7: Costuma-se dizer que o futuro a Deus pertence, mas as épocas não terminam, mas começam a ser preparadas logo as seguintes. A pergunta é inevitável. O Mister veio para o Porto e teve esse compromisso para a época 25-26, que ainda não terminou. Como é que vai ser para 26-27?
6: 26-27, claramente vou ser treinador do Futebol Clube do Porto. Vou continuar ligado ao Futebol Clube do Porto, com muito gosto, obviamente, da minha parte, com muito prazer da minha parte, com a mesma ambição, com a mesma determinação, com a mesma coragem e com o mesmo compromisso desde o primeiro dia que assinei o contrato com o Futebol Clube Porto. E, portanto, 26-27 será novamente no Futebol Clube Porto que o meu futuro profissional passará.
7: Daqui a pouco vai começar, às 17h15, a final inédita do futebol feminino entre o Benfica e o Futebol Clube do Porto. Não sei até que ponto, confesso, estão nesta altura está o conhecimento do Mister em relação ao feminino no futebol, mas quais são as suas expectativas para esta inédita final?
6: Eu tento estar atento, obviamente, a todo o fenómeno desportivo. Há uma coisa que salta claramente aqui à vista, que é o Benfica tem sido o grande ganhador,
7: ex-campeão,
6: o grande ganhador dos últimos anos do futebol feminino. Agora, o que eu acho é que o Futebol Clube Porto está a fazer também um trajeto muito interessante. O Futebol Clube Porto sagrou-se campeão nacional da segunda divisão. O Futebol Clube Porto começou nas divisões inferiores, tem vindo a dar passos sustentados para poder vir a equilibrar, digamos, nesta modalidade com as outras equipas, nomeadamente com o Benfica e com o Sporting, que penso que são os maiores dominadores em termos de futebol, de futebol feminino. Mas aquilo que eu acho acima de tudo é que, se olharmos aqui para o facto de ser primeira divisão, segunda divisão, podemos pensar que há aqui uma diferença grande. Mas eu quero acreditar que, sendo uma final de uma Taça de Portugal jogada num sítio onde vai ser jogada no Jamor, eu acho que aqui essas diferenças esbatem-se claramente. E depois também não tenho a mínima dúvida que a equipa de Futebol Clube Porto se vai transcender. Não tenho a mínima dúvida que o meu colega vai acreditar muito nas suas atletas, e que o Futebol Clube Porto hoje vai ter um compromisso muito grande com a tentativa de conquistar o troféu.
7: Paulo Freitas, foi um prazer tê-lo aqui na RTP Antena 1 para falar de hóquei patins, uma modalidade que os portugueses muito apreciam, e desejar-lhe o resto de sucesso para a temporada.
6: Muito obrigado.
7: Muito obrigado.
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7: Já vamos de volta ao Jamor, até para lançar o comentador desta final, o Luís Cristóvão. Para já deixo esta informação, porque é assim a vertigem das notícias ao domingo à tarde. A Liga Portugal acaba de divulgar as datas e os horários do play-off de acesso à Liga Principal de Futebol, entre o Torriense e o Casa Pia. O emblema do Oeste recebe os Gansos em Torres Vedras já esta quarta-feira, dia 20, a partir das 6 da tarde, com a segunda mão a jogar-se em Rio Maior no dia 28 pelas 8 da noite. Ambos os jogos vão ser transmitidos em canal fechado. A final da Taça de Portugal entre o Sporting e o Torriense de Varinha está no Estádio Nacional. 17 de agosto. Volto à equipa Moura, a equipa da Rádio Pública Portuguesa, com António Farinha, o Mário Silva da Costa, o Luís Cristóvão e o João Santos Correia, para que, João, juntamente com o Luís, possamos em poucos minutos lançar também as escolhas dos treinadores e a importância, evidentemente, desta grande final.
8: Ora bem, começamos por recordar as escolhas dos treinadores. A equipa do Benfica com Lena Powells na baliza, depois Diana Gomes e Carol Costa como dupla de centrais, Mari Tlunda à esquerda e Catarina Amado à direita. Meio campo para Pauleta, Carlin Moller e Ana Gaspar, com Lúcia Alves e Nicole Reisler nas alas ofensivas. Diana Silva será a avançada da equipa encarnada. Do lado das azuis e brancas, o Porto joga com Cara Brendel na baliza, depois Alice Reto, Mariana Acevedo, Mariana Queiroz e Carol Lima num quarteto defensivo. Angelina da Costa, Maria Negrão e Elisa Turner jogam no meio campo, com Maria Ferreira e Lara Ruca na frente de ataque no corredor, e na frente joga Lily Bryant, a norte-americana de 23 anos, que leva 20 golos apontados nesta temporada. Vamos lá então, Luís Cristóvão, comentador RTP Antena 1, lançar os dados para esta partida. Frente a frente, duas equipas campeãs. O Benfica, ex-campeão nacional e nos últimos anos sem rival no futebol feminino português, mas a Taça de Portugal não tem sido propriamente um peixe dentro d'água. Esta equipa do Benfica, que aqui perdeu frente ao Torriense 24-25 no prolongamento, venceu em 23-24 o Racing Power, em 19-20 perdeu para o Sporting de Braga, não foi jogado no Estádio Nacional, e em 18-19 venceu pela primeira vez a taça frente ao Valadares Gaia. Estava ainda o Benfica na segunda divisão. Este ano perdeu a Supertaça e caiu nas meias finais da Taça da Liga para o mesmo adversário, o Torriense. Em termos de campeonato, só tem dado o Benfica nos últimos 6 anos, aliás, desde que o Benfica está na primeira divisão de futebol feminino, venceu sempre. Do outro lado está um Porto a subir a pulso, campeão da terceira divisão, agora campeão da segunda divisão, vai jogar a final da Taça da Associação de Futebol do Porto na próxima semana, frente ao Valadares Gaia, taça que perdeu na época passada, mas é uma secção de 2024 que caminhou a passos largos para hoje estar pela primeira vez no Estádio Nacional.
11: Boa tarde, João, boa tarde a toda a equipa da Antena 1 nesta emissão, e também com um forte abraço para todos aqueles e aquelas que nos acompanham por esse mundo fora. De facto, o Benfica tem sido a equipa dominante do futebol português, mas neste último ano teve, de facto, um rival que acabou por lhe retirar a possibilidade de conquistar mais três competições. O ano passado perdeu aqui a final da Taça de Portugal, depois perde a Supertaça e é eliminado nas meias finais da Taça da Liga pelo Sport Clube União Torriense, que acabou por ser o grande rival da equipa encarnada neste último ano. Curiosamente, as duas equipas cruzaram-se no caminho para esta final do Jamor, nos quartos de final em Torres Vedras, e o Benfica precisou de prolongamento para vencer a equipa azul-grená. Mas, tirando o Torriense, de facto não tem havido rival para o Benfica, que não é uma equipa que seja assim tão dominante quando chega à final da taça, mas que tem essa capacidade para nas últimas temporadas ter jogar agora, hoje, a sua quinta final da Taça de Portugal, já com duas conquistadas e à procura então de ficar aí com uma maioria nessas contas entre presenças e conquistas na final do Jamor. Hoje vai encontrar aqui um novo adversário e eu diria um novo rival, porque acredito que nos próximos anos a equipa do Futebol Clube do Porto vá entrar nas contas dos títulos, vai entrar nas contas da luta também na Liga Feminina, e portanto neste primeiro jogo a ter um certo condão especial de podermos ver

0: que os jogadores já esta época a atuar na Liga Feminina, o Futebol Clube do Porto facilmente estaria no top 5 do campeonato, e isso é dizer muito do potencial que a equipa orientada por Daniel Chaves pode apresentar. Ainda assim, obviamente, e foi o próprio Daniel Chaves refletir sobre isso mesmo ontem na conferência de imprensa, há uma diferença de ritmo, de velocidade, de intensidade no jogo que hoje a sua equipa vai ter que enfrentar, e perante essas diferenças veremos qual a resposta que dá. Ainda assim, a equipa do Porto, no caminho até à final, eliminou três conjuntos da Liga Feminina. Venceu frente ao Racing Power no seu estádio, foi à Madeira eliminar o Marítimo no desempate por penaltis e depois, nas meias finais, também eliminar o Vitória. Ainda assim, a responsabilidade está do lado do Benfica. Ivan Batista, técnico das Encarnadas, que já ganhou uma Taça de Portugal em 2013 com o Boa Vista, assumiu essa mesma responsabilidade, assumiu o seu favoritismo, sabe que caberá ao Benfica, uma equipa que tem estado sempre na Liga dos Campeões, que tem títulos, que tem muito mais experiência internacional nas suas jogadoras. Sabe que vai ter esta responsabilidade, vai ter, no fundo, também que tomar um pouco conta do jogo, no que toca à posse de bola, no que toca à tentativa de criação de oportunidades, mas pela frente vai ter um Futebol Clube do Porto que com certeza ele vai conseguir criar dificuldades, e com um Estádio Nacional do Jamor ainda com muita gente a entrar e, portanto, aqui com a expectativa de termos uma casa muitíssimo bem composta, aquilo que mais queremos é que haja um grande espetáculo para que o futebol no feminino em Portugal continue a crescer.
1: E do lado do Benfica, esta é a terceira presença consecutiva no Jamor. Estive nas três e é provavelmente a melhor casa do lado encarnado. Fernando Rico vai começar a cerimónia de abertura desta final da Taça de Portugal. Começa às 5:15, quando apitar, Teresa Oliveira.
2: É, e nós dentro de poucos segundos vamos também atualizar a informação com Miguel Bastos. Depois viramos totais atenções para essa final do Jamor entre Benfica e Porto de Futebol Feminino. Há muitos resultados, sobretudo do futebol internacional, também para partilhar. Digo-lhe que na Segunda Liga, hoje são os últimos jogos da Ronda 34, os mais importantes, os que ainda vão decidir posições, estão guardados para as 20:30, mas já esta manhã o Oliveirense despediu-se da Segunda Liga, sendo goleado em casa por 5-1 com o Felgueiras. Nesta altura está a decorrer o União de Leiria 1, Feirense 1, são os jogos desta altura da Segunda Liga. Em Inglaterra, Vítor Pereira hoje perdeu, o Manchester United venceu por 3-2 o Nottingham Forest. Atenção que Bruno Fernandes teve uma assistência para gol. Em Itália, na Série A, o Inter, o campeão, esteve em modo festa e empatou em casa diante do despromovido Verona. 1-1 foi o resultado final desta partida. Ainda playoff, mas de basquetebol, na Proliga, nesta altura decorre uma partida, Clube Desportivo da Póvoa 64, Portimonense 61. O jogo está com 3 minutos do último quarto e decorre também a final de ténis em Roma. Jannik Sinner está nesta altura a perder por 4-3 no primeiro set com Casper Ruud. São 17 horas em Portugal Continental e na Madeira, 16 nos Açores. Vamos para uma síntese de informação com o jornalista Miguel Bastos.
3: O presidente do CDS critica a proposta do Chega para baixar a idade da reforma. No discurso de encerramento do Congresso do CDS, defendeu que o partido vai apresentar uma proposta de revisão constitucional e Nuno Melo defendeu que o futuro da segurança social é um dos temas prioritários do partido, mas descartou a ideia de baixar a idade da reforma.
4: Os populistas, sempre centrados na próxima eleição, nunca na próxima geração, querem reduzir a idade da reforma, mas o que estão realmente a dizer aos jovens em Portugal, e isto também fica claro, são os mesmos que estão a dizer aos jovens em Portugal que amanhã, quando forem velhos, não vão ter a reforma que os vossos pais têm e que os vossos avós tiveram.
3: O líder da bancada do Chega no Parlamento, Pedro Pinto, considera que a crítica do presidente do CDS é injusta. Outras reações que se ouvem

viram no final do Congresso por parte das representações dos partidos no Congresso do CDS. O Partido Socialista diz que Nuno Melo, reeleito presidente, falou demasiado de passado. A Iniciativa Liberal vê como uma boa notícia o anúncio do CDS que vai avançar com uma proposta autónoma de revisão constitucional, e o PSD defende que nenhum partido é muleta de outro. O Ministro dos Assuntos Parlamentares também esteve no Congresso, neste caso em representação do Governo. Carlos Abreu Amorim afirmou que a AD está bem e recomenda-se. Eleições em Cabo Verde. O Presidente da República de Cabo Verde espera que a abstenção, que aumentou nas últimas legislativas, volte a baixar. José Maria Neves recordou que nas últimas legislativas o Presidente enfrentava, o país aliás, enfrentava a pandemia de Covid-19 e a abstenção subiu de 34% para 42%. Nesta altura há 344 mil eleitores inscritos no arquipélago, 72 mil no estrangeiro para estas eleições. Recordo que desde as primeiras eleições livres em 91 em Cabo Verde, o poder tem sido ocupado em alternância pelo Partido Africano da Independência de Cabo Verde e o Movimento para a Democracia, que está no poder desde 2016. O Ministério da Defesa dos Emirados Árabes Unidos está a investigar a origem do ataque com drones esta manhã, junto à central nuclear de Baraka, em Abu Dhabi. O Ministério da Defesa afirmou ter neutralizado dois drones, mas um terceiro acabou por atingir um gerador junto à central nuclear. Este domingo, Israel matou pelo menos 4 palestinianos na faixa de Gaza, nas últimas semanas com a interrupção dos bombardeamentos, em conjunto com os Estados Unidos da América e Israel no Irão. Israel intensificou os ataques em Gaza, uma zona que Israel diz que os combatentes do Hamas estão, nesta altura, a reforçar o controlo do território.

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0: está a começar, daqui a pouco, dentro de 10 minutos, a final inédita Benfica Futebol Clube do Porto em futebol feminino. Por isso vamos ao encontro da equipa da Antena 1 para esse jogo especial. Técnico António Farinha, Mário Silva da Costa vai reportar, Luís Cristóvão vai comentar, e para esta partida, meu caro João Santos Correia, vamos lá então a esse derby, esse clássico no Jamor.
1: Clássico inédito no futebol feminino português, Sport Lisboa e Benfica Futebol Clube do Porto. É a primeira vez que acontece, e logo neste palco tão bonito que é o Estádio Nacional, que é a final da Taça de Portugal. Vamos ao relvado, ao encontro do repórter Mário Silva da Costa, porque está a preparar-se o início da cerimónia com as equipas para subir ao relvado do Jamor, com muitas bandeiras e muitas cores no relvado.
2: Várias pessoas no relvado aqui no Estádio do Jamor para levar a cabo essa cerimónia de abertura nesta final da Taça de Portugal de futebol feminino, começando pelo centro do terreno, a um grande pano estendido no círculo central, com várias pessoas preparadas para uma coreografia mesmo no meio do terreno do jogo, aqui antes de começar o encontro. Depois, à boca dos túneis, vários jovens, várias crianças vestidas com as camisolas de todos os clubes que participaram nesta edição da Taça de Portugal, e no topo da fila de crianças, portanto lado a lado, numa espécie de guarda de honra, no topo dessa fila está uma menina com a camisola do Futebol Clube do Porto e uma menina com a camisola do Benfica. Isto é a festa que está a ser preparada dentro do relvado, porque nas bancadas o ambiente está cada vez melhor. Dizíamos há pouco que a festa estava a aquecer, e pode-se dizer que tanto do lado do Benfica como do lado do Futebol Clube do Porto aqueceu bem. Do lado do Porto, cada vez mais adeptos a compor a bancada destinada à massa associativa do clube azul e branco. Ainda assim, apesar de ser uma massa associativa bastante considerável esta tarde aqui no Estádio do Jamor, bem menos do que a do Benfica, está, diria que se olharmos para 100% da bancada que está destinada aos adeptos do Benfica, 80% está ocupada, e continuam a chegar adeptos do clube encarnado, portanto uma grande moldura humana para apoiar a equipa ex-campeã nacional esta tarde no Estádio do Jamor.
1: E deixa-me dizer-te, Mário, que vai continuar a entrar gente, porque daqui de cima conseguimos ver essa entrada, e está mesmo muita, muita gente ainda na fila para preencher a bancada do Estádio Nacional. Benfica Futebol Clube do Porto, as ex-campeãs nacionais frente às campeãs da segunda divisão. O Porto, que na última temporada caiu logo na terceira eliminatória frente ao Marítimo, derrota por 1-0. Equipa que eliminou nos quartos de final desta caminhada até ao Jamor na primeira eliminatória. Venceu o CCR São Martinho por 24-0. Na segunda eliminatória bateu o Oliveira do Douro por 25-0. Na terceira eliminatória 3-0 a uma equipa de primeira divisão, ao Racing Power, que em 23-24 esteve aqui na final frente ao Benfica. Na quarta eliminatória eliminou a Juve Force, vitória por 3-0. Quartos de final na Madeira, nos penaltis bateu o Marítimo, nas meias finais empatou na primeira mão frente ao Vitória a 2 golos, em casa venceu por 1-0 e marcou presença hoje na Taça de Portugal, neste clássico frente ao Benfica, que por sua vez eliminou a Albergaria por 4-0 na terceira eliminatória, na quarta eliminatória o Tamanhense por 2-0, nos quartos de final o Torriense por 3-2, no prolongamento, num jogo absolutamente dramático no Estádio Manuel Marques. Nas meias finais venceu em Braga por 1-0 e venceu por 4-1 no Seixal, marcando a presença também na sua final, a terceira consecutiva para o Benfica, que busca conquistar novamente o troféu. A consegui-lo será a terceira vez para a equipa encarnada, que pode fazer a segunda dobradinha da sua história, depois de em 23-24 ter conquistado as 4 competições nacionais. Recordamos 11 a equipa do Benfica, com Lena Powells, Diana Gomes, Carol Costa, Catarina Amado, Mari Tlund, Pauleta, Carlin Moller e Ana Gaspar, Lúcia Alves, Nicola e Diana Silva. Quando, e já vamos ao 11 do Porto, porque começa agora a cerimónia, Mário Silva da Costa.
2: Exatamente, a artista Mimi Cat sobe ao relvado do Estádio do Jamor para levar a cabo o número musical que vai dar início a esta final da Taça de Portugal.
1: Enquanto isso, o 11 então do Porto com Cora Brandel, depois Mariana Azevedo e Mariana Queiroz, Carol Lima e Alice Reto, o quarteto defensivo, o meio campo, Angelino da Costa, Maria Negrão e Elisa Turner, Maria Ferreira, Lara Perruca e Lily Bryant na frente de ataque, um 4-2-3-1 montado por Daniel Chaves, frente a um 4-3-3 montado por Ivan Batista, com esta curiosidade. São dois treinadores que juntos conquistaram a Taça de Portugal em 2013 ao serviço do Boa Vista, quando aqui venceu o Valadares Gaia por 3-1. Ivan Batista era o treinador principal, Daniel Chaves era o adjunto, são amigos, falaram disso na divisão. E agora, Mário, é contigo, porque já tivemos o primeiro broá com a equipa, com as suplentes do Benfica e de Porto a subirem ao relvado. Vamos ao espetáculo que decorre no Estádio Nacional.
2: Justamente enquanto decorria o número musical aqui na abertura da final de Taça de Portugal, sentiu-se um grande aplauso nas bancadas, primeiro porque Ivan Batista, a liderar a comitiva do Benfica e as suplentes que se vão sentar no banco durante o jogo, foi alvo de um grande aplauso por parte dos adeptos encarnados, e logo de seguida, imediatamente atrás, vinha a equipa do Futebol Clube do Porto, ou melhor, as jogadoras que vão começar no banco de suplentes da equipa do Futebol Clube do Porto. E no fim da fila, Daniel Chaves, o homem do leme desta equipa azul e branca. No centro do relvado decorre também o número musical com a coreografia, bandeiras à volta do centro do terreno, todas aquelas meninas que falava há pouco com as camisolas dos clubes que participaram na Taça de Portugal portanto, posicionarem-se ao redor desse centro do terreno durante este número musical, e continua também alguma pirotecnia aqui nesta festa que vai lançar a final da Taça de Portugal, numa altura em que são hasteadas as bandeiras e são desembrulhados os panos com o emblema do Benfica em tamanho gigante e também com o emblema do futebol Clube do Porto, também em grande plano, tudo a postos para esta final da Taça de Portugal, Benfica Futebol Clube do Porto.
1: Com a Mimiquete literalmente a cantar para a rainha, para a Taça de Portugal, que está ali disposta no centro do terreno de jogo. Agora, Luís Cristóvão, ainda antes de termos a cerimónia do hino nacional, voltamos a recordar, Benfica Porto é o primeiro clássico deste futebol feminino português, é a primeira vez que temos um clássico na final da Taça, isto é, um Benfica Sporting, um Porto Benfica ou um Sporting Porto, nunca tinha acontecido. Hoje é um dia de estreia também para esse fenómeno.
3: Sim, um dia de estreia, e creio que isso acaba por se refletir também nas bancadas do Jamor, com o interesse que desperta esta final entre a equipa encarnada e a equipa azul e branca. Mais expectativa, obviamente, dos adeptos do Futebol Clube do Porto, que estarão aqui a ver a sua equipa nesta primeira presença no Jamor. Futebol Clube do Porto, que apesar de ainda não ter estreado na Liga Feminina, já fez várias enchentes no Estádio do Dragão e, portanto, mostra também esse interesse e essa expectativa e essa vontade que os adeptos e as adeptas azuis e brancos têm em relação a esta equipa. Hoje num primeiro ponto alto, mas na expectativa de poder crescer nos próximos anos. Do lado do Benfica, habituados a viver com o sucesso, com as vitórias, com os títulos na Liga Portuguesa, seis campeonatos nacionais, depois de ter também no seu ano de estreia vencido a 2ª Divisão Nacional, já venceu duas taças, três supertaças, cinco taças da Liga, tem neste momento uma enorme expressão também no futebol europeu e com muito mais gente nas bancadas, até por estarmos em Lisboa, mas com muita gente a aproveitar esta final, diria também mais amigável em termos de custos para os adeptos. É um jogo que tem um ambiente de uma verdadeira final, de um verdadeiro clássico, com as equipas já a entrar em campo.
1: E vêm as três equipas, Mário.
2: Saíram aqui do túnel atrás da baliza e estão a caminhar rumo ao centro do terreno de jogo, rumo ao sítio onde está a Taça de Portugal, o troféu que ambas querem levantar no final dos 90 minutos. E com isto acordaram ainda mais os adeptos do Benfica, pois começaram fortes cânticos de apoio à equipa encarnada, conforme foi dada a ordem para as equipas saírem do túnel. Vão a caminhar, a liderar a comitiva, a árbitra do encontro, Teresa Oliveira, tudo pronto para se posicionarem para já seguir serão ouvido o hino nacional aqui no Estádio do Jamor.
1: Equipa central a perfilar, lideradas pela equipa de arbitragem da Teresa Oliveira, que tem Raquel Pinho e Catarina Mendes como auxiliares e Filipe Cunha como quarta árbitra, Paulo Barradas e Rui Soares aqui ao lado na cidade de futebol, ao comando do vídeo árbitro. Vamos então escutar o hino nacional, vamos escutar a portuguesa no Estádio Nacional.

0: Cardenal, acompanhado da famosa pirotecnia do bem.
1: Esta não faz mal a ninguém, pelo menos é o que eles dizem.
0: As equipas a aplaudir, bancada do Benfica do lado norte deste Estádio Nacional. Mário, está praticamente cheia, continua a entrar gente.
2: Há pouco referia que era 80%, esse número já foi mais do que ultrapassado durante a cerimónia de abertura desta final da taça. Cada vez mais adeptos do Benfica sentam-se na bancada para apoiar o clube encarnado. Já do lado do Futebol Clube do Porto, apoio também não falta, em número menor é certo do que os adeptos do Benfica, mas também bem composta a bancada afecta ao clube azul e branco, numa altura em que as equipas se cumprimentam para esta final da taça.
0: Isso mesmo, têm agora os casacos de saída, último momento para o toque a reunir. Luís Cristóvão, belíssimo ambiente no Estádio Nacional.
3: Sim, fantástico ambiente, bancadas muito compostas do lado do Benfica, prestes até a esta metade do estádio estar praticamente cheia. Do lado do Foco do Porto, eu diria que está um setor e meio também preenchido. É de facto uma excelente casa neste Estádio Nacional, com um ambiente também de grande emoção para todos aqueles e aquelas que aqui estão presentes, com também nota de destacar todas as meninas e raparigas que estiveram durante o dia de hoje, no dia do futebol feminino, a participar nos torneios aqui dos relevados do Complexo Desportivo do Jamores, estão nesta bancada central, portanto também muito colorido, de camisolas de várias cores, não só no relvado, mas também nas bancadas.
0: É sempre um dia muito especial este da final da taça, não só por isto que acabou de dizer o Luís Cristóvão. Este ano a Federação decidiu ainda fazer uma corrida que gerou algum constrangimento na zona dos parques de estacionamento para os adeptos do Benfica e do Futebol Clube do Porto, mas enfim, há sempre ideias novas e ultimamente umas correm bem, outras nem por isso. Facilitar é que é sempre um pouco mais difícil. Momento da fotografia no relvado, Mário.
2: É a altura de desmontar a festa e das equipas de Benfica e Futebol Clube do Porto tirarem a habitual fotografia antes do início da partida. Estão aqui a ser removidos os objetos que foram utilizados nesta festa, as bandeiras, os panos, também todas as crianças que estavam a representar os vários clubes estão a abandonar o relvado nesta fase. As equipas vão se cumprimentando à altura da última roda, à última reunião, tanto no Futebol Clube do Porto como no Benfica. No Futebol Clube do Porto, as 11 jogadoras abraçadas no relvado, no Benfica o abraço estendeu-se também à comitiva que está no banco de suplentes e ao treinador Ivan Batista.
0: Lutou o dragão para pisar este palco do Estádio Nacional no futebol feminino. Um projeto feito com cabeça, tronco e membros da terceira divisão à final da Taça de Portugal. Está aí o Futebol Clube do Porto em força no futebol feminino. Hoje enfrenta o Super Benfica, as ex-campeãs nacionais, agora lideradas por Ivan Batista, depois de largas épocas de sucesso com Filipe Patão, há um novo comandante a tentar trazer sucesso à equipa da Águia. A bola está colocada ao centro, o Benfica com Ana Paula Luciana Gomes, Carol Costa, Catarina Amado, Mário Pinto, Pauleta, Moller, Ana Gaspar, Luci Alves, Nicola e Diana Silva. O Porto com Cora Brandel, com Mariana Acevedo, Mariana Queiroz, Carol Lima, Alice Reto, Angelina Costa, Maria Negrão, Elisa Turner, Lara, Maria Ferreira e Lily Bryan. A bola está colocada ao centro do tapete verde do Estádio do Jamor. Vai sair a equipa do Benfica. Diana Silva para o primeiro toque na bola. Teresa Oliveira, árbitra do encontro da Associação de Futebol do Porto, 38 anos, apita pela primeira vez a final da Taça de Portugal. Apitou em 2024 a final da Supertaça, que o Benfica perdeu frente ao Sporting. Contagem decrescente e a partir de agora está a contar o Benfica-Porto. É a final da Taça de Portugal, futebol feminino. Saiu a equipa do Benfica, joga no meio campo defensivo com Carol Costa, a encostar à esquerda, rapidamente para Mário Plum, tenta já o Benfica descortinar o primeiro lance-ataque. Lá de pimenta, grande área, Nicole Velho, e a final, tira o cruzamento, rasteiro, saiu, agarrou, é dela. É de Cana Brandão.
2: Cruzamento rasteiro na esquerda do ataque por parte do Benfica, mas agora a rede norte-americana do Futebol Clube do Porto a agarrar em segurança e já saiu a jogar.
0: É o ambiente do Jamor, o técnico da RTP Antenão é o António Farinha. Mostra como se canta no Jamor, António.
1: que viva a rádio, ataca o Benfica, lado esquerdo, tenta entrar na grande área, Nicole, vai para cima de uma adversária, acaba por tentar entregar para descongestionar. O Benfica pensa o jogo, a bola entra em Ana Gaspar, a meio do meio campo, tira o cruzamento, consegue cortar a equipa do Porto, pressiona Diana Silva, tenta sair agora a equipa azul e branca, recebe no meio campo defensivo, o Zinho Costa consegue encostar rapidamente na linha, tenta sair por intermédio de Maria Ferreira, procura a marcação de uma companheira, já é a bola a entrar no corredor direito, agora sim Lara Perruca, Algarvia, o passo lateral da grande área, vai tirar cruzamento, a bola no Ramiel, a primeira posta, garra, Lena Powell.
2: Sem oposição, Lena Powell a conseguir segurar a bola e alargar, já a jogar, já segue o Benfica.
1: Que ritmo, bola para a Lúcia Alves, joga numa zona mais central, onde Ana Gaspar recebe e orienta, lá vai Alves, vai entrar no meio campo ofensivo, abertura no corredor esquerdo, a bola entra no pé canhoto da Nicole, convida a adversária para dançar, a Carol Lima, brasileira contra brasileira, entra Nicole na grande área, vai tirar o remate, vai de lateral fora. Ponta, pé de baliza para o Futebol Clube do Porto.
2: Dizia que Nicole Reis bailou no frente a frente com Carol Lima, atirou de pé esquerdo com força, mas a bola a bater na malha lateral da baliza do Futebol Clube do Porto, pontapé de baliza.
1: Pontapé de baliza, Luís Cristóvão, 2 minutos do Cato lá, muito interessante este início de jogo.
3: Sim, o Benfica a tentar assumir o jogo, o Futebol Clube do Porto, quando teve bola também a ser capaz de chegar junto da área. O Benfica, dentro do seu esquema habitual, uma linha de 4 com Pauleta e Gaspar na sua frente, depois Lúcia Alves à direita, Neide, Nicola à esquerda e Caroline Moller e Dena Silva pelo meio. Já o foco do Porto, no momento sem bola, a Angelina da Costa desce para a central, faz uma linha de 5 com Maria Negrão e também a Eliza Turner a fazer dupla no meio campo, e para já Maria Ferreira aparece à esquerda, Lara Perruca à direita, na frente está a ponta de lança Libby Bryan.
1: Livre para o Benfica, conta Mário.
2: Lançamento à direita do ataque da equipa do Benfica, com a jogadora encarnada a ser rasteirada. A fiscal de linha ainda a dar indicação inicial e, portanto, a árbitra Teresa Oliveira a marcar a respectiva falta. Pontapé para ser executado por Mário Tlund, camisola 5, do lado direito do ataque. Vai bater de pé esquerdo para o centro da área.
1: A Internacional Norueguesa animam-se as bancadas. Vai bater a jogadora que chegou há 2 temporadas do Brano. Barreira com apenas uma jogadora do lado do Porto. Indicações de Daniel Chaves. Mário Tlund espera pela autorização da árbitra, Teresa Oliveira. Agora sim autorizou, braço direito levantado, pé esquerdo na bola, primeiro poste. A bola é cortada, tenta insistir a equipa do Benfica, a bola sai para fora da grande área, Lúcia Alves devolve ao corredor direito. Mário Tlund agora de pé destro, a levantar, segundo poste, o cabeceamento, bola viva, tira a equipa do Porto. Ainda mexe, salpicou na grande área, grande confusão, vai haver remoto, gol, gol, gol! Mas diz para o radar, fora de jogo, não conta, Mário.
2: Grande confusão na grande área do Futebol Clube do Porto, após o cruzamento de pé direito de Mário Tlund. A última jogadora do Benfica, não consegui perceber quem foi, mas quem encostou, penso que Caroline Moller, encostou para o fundo das redes depois de um momento de falta de entendimento, tanto da parte do Porto como da parte do Benfica. Caroline Moller consegue colocar a bola no fundo das redes, mas o lance está para já invalidado.
1: Pontapé para a equipa do Futebol Clube do Porto, quando aguardamos então para perceber se há ou não posição irregular. Não sei, Fernando Henrique, se nos consegue já ajudar com acesso às imagens da RTP.
4: Há fora de jogo, sim senhor.
1: Portanto, não será preciso esperar muito tempo, mas o jogo continua interrompido, Mário.
2: Exatamente, apesar da indicação que nos dá aqui o Fernando Eurico, aqui ainda não há essa certeza no centro do relvado e, portanto, ainda estão a aguardar indicações por parte do vídeo-árbitro, que é Rui Soares e também Paulo Barradas, nesta tarde de desporto aqui no estádio Jamor. E, portanto, continuamos a aguardar a decisão final. Para já, a bola continua na posse da guarda-redes do Futebol Clube do Porto, Cora Brandl, para repor, a aguardar indicações.
3: A posição é muito evidente, ela está claramente fora de jogo. A questão poderá ser se a bola ainda bate em alguma jogadora do Porto, mas no posicionamento está muito evidentemente fora de jogo.
1: E para já ainda não há decisão de Paulo Barradas e de Rui Soares para comunicar à equipa de arbitragem de relvado. Teresa Oliveira está agora a escutar essas informações. Ora, de carta se calhar era mais rápido, visto a proximidade com a cidade do futebol. Continua sem haver decisão.
3: Estão a tentar perceber quem é que toca na bola.
1: Será essa então a confusão? Atenção, vamos ter comunicação.

0: Benfica. Afinal, Caroline Moller estava em jogo. E o Benfica, com 5 minutos, adianta-se do marcador, Mário.
1: Justamente depois daquele momento de desconcentração da área do Futebol Clube do Porto, com grande confusão para cortar a bola, numa altura em que há aqui um lance muito perigoso para o Benfica, João.
2: Já resolvido, continua.
1: Dizia que num lance de desconcentração e alguma confusão para retirar a bola da área do Futebol Clube do Porto, após um cruzamento na direita do ataque do Benfica, a internacional dinamarquesa foi mesmo a pessoa mais esclarecida, Caroline Moller, camisola 10, a colocar a bola no fundo das redes.
0: Ora bem, é dado o gol como validado, o jogo esteve 2 minutos interrompido, Luís Cristóvão, 7 minutos de jogo e o Benfica chega à vantagem no marcador.
3: Sim, Pauleta estava fora de jogo, mas é Caroline Moller quem marca o gol. E portanto era essa a questão que estava aqui a ser analisada pelo VAR e daí a demora para clarificar a situação de finalização. Quem estava fora de jogo não foi a última jogadora a tocar na bola. E por isso a decisão acertada do VAR liderado por Paulo Barradas, estando aqui assim também a corrigir aquela que foi a leitura em campo da árbitra assistente. Era muito difícil para a árbitra assistente conseguir fazer essa diferenciação. E a equipa do Benfica, num lance de confusão na área, consegue criar o primeiro golo e abrir o marcador muito cedo.
0: E lá vem outra vez com o lance Alves, lá direita, grande área, primeiro. A guarda-redes do Futebol Clube do Porto coloca fora, é lançamento para o Benfica. 8 minutos no Estádio Nacional. Agora, placar com cor é vermelho. Benfica 1, Porto 0.
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5: Jornada também importante para o Campeonato de Portugal, as subidas ainda por decidir. Ora, nesta altura, primeira parte, Rio Bordosa 0, Bragança 0, Vitória de Cernache 0, Oliveira do Hospital 0. O mesmo resultado acontece no Vianense Leça.
0: Lançamento para a equipa do Benfica, efetuado para Lúcia Alves, tenta o toque para Pauleta. É agora a internacional portuguesa, joga atrás com Diana Gomes. Recebe ainda no meio campo, em cima está Carol Costa no interior do grande círculo. Ainda Carol Costa, é de apoio, dá para Diana Gomes. Ivan Batista pede calma. Diana Gomes marcada por Maria Ferreira, tenta o passo entre linhas. Caroline Moller não consegue dominar da melhor maneira. O Porto recupera e joga agora meio campo defensivo, mas há uma falta, é livre para a equipa do Dragão.
1: Falta ali ao meio campo da equipa do Benfica, bola para ser reposta pelo Porto, já se joga novamente, ainda não, e agora repor a equipa do Porto a bola em jogo, mas tudo a postos para retomar.
0: Sai a jogar rapidamente a Mariana Queiroz, atrasando a bola até a sua guarda-redes. Entra agora na meia-direita, onde está a Mariana Azevedo, antiga internacional portuguesa, a movimentar da frente à procura de Lara Perruca. Não consegue a bola chegar ao destino, recupera a formação do Benfica. Lá vai Nicole, já em grande velocidade, vai entrar na grande área. Benfica com perigo. Nicole olhou, faz o cruzamento. Diana Silva, remate por cima da baliza do cara Brandon.
1: Bola lançada na esquerda para Nicole Raizla, cruzamento rasteiro atrasado na esquerda do ataque da equipa do Benfica e dentro da área Diana Silva a atirar de primeira, bola por cima da baliza do Futebol Clube do Porto, é pontapé de baliza para as azuis e brancas.
0: Corre o 10 minuto, Luís Cristóvão, e o Benfica dá uma demonstração de força no Jamor.
3: Sim, lá está, assumindo a responsabilidade de que tinha falado Ivan Batista, o técnico das encarnadas no dia de ontem. Essa responsabilidade implicava entrar mais forte, tentar definir o jogo a partir da sua superioridade, e aquilo que vai ficando evidente é, de facto, o maior ritmo, maior velocidade da equipa encarnada, natural, na forma como consegue abordar o jogo. Estamos a falar do campeão da Liga contra as campeãs da Liga, contra as campeãs da segunda divisão, com o Futebol Clube do Porto a tentar resistir, já sofreu um gol, mas a tentar aguentar a sua estrutura para poder competir nesta final.
0: Equipa do Porto tem apenas uma derrota na temporada, foi a quinta jornada da segunda divisão, ainda na primeira fase, Série Norte, quando perdeu na casa do Gil Vicente, a 8 de novembro por 1-0, numa de duas vezes em toda a época em que ficou em branco. A outra foi a 17 de fevereiro, quando empatou 0-0 com a equipa B deste Benfica, no jogo em casa 1-1 frente ao Benfica B. Bola para Pauleta, joga o Benfica bem como ofensivo, vai Lúcio Alves dominar e a trazer a bola para Diana Gomes, esta a receber do pedestre e a orientar para o pé canhoto de Carol Costa, movimenta para a ala esquerda onde vai receber Marito Lund, já em meio campo ofensivo, deixa para Nicole Reis, bem encostada na linha esquerda, tem uma adversária pelo caminho, vai para o bailado, ainda Nicole agora com a parte fora do pé, deixar para Moller, calcanhar, 2 de Real Madrid, Nicole entra na grande grande área, vai para a finta, passa uma, passa duas, é desarmada a terceira, o corte depois de Mariana Azevedo, é lançamento para o Benfica.
1: Grande jogada de entendimento no ataque das encarnadas, com um toque de calcanhar a deixar Nicole Raiz em posição de remate, houve corte da equipa do Futebol Clube do Porto, lançamento à esquerda para ser executado por Marit Lund. Aproveito só para deixar uma nota, com mais de 10 minutos de jogo, continuam a entrar adeptos e nesta bancada atrás de mim, portanto a bancada aperta aos adeptos do Benfica, eu lanço o desafio de conseguir encontrar algumas cadeiras vazias, são muito poucas, bancada repleta.
0: É, esta final serve quase como um ensaio geral para a final da próxima semana. Já lá vamos, atenção ao Benfica, bola na grande área, afasta o Porto. Vai Lúcio Alves tentar insistir do lado direito, vai para a finta, faz ali uma maldade, tira o cruzamento, grande jogada, segunda posta, Nicole do cabeceamento, bola viva, Mariana Azevedo, atrapalha-se, consegue agora pontapear a bola para longe da sua grande área. Vai pingar ainda em zona de ação para a equipa benfiquista, com o Anagás para devolver aqui num balão, a bola sai pela linha final, é pontapé de baliza para a equipa do Porto.
1: Depois de um gesto de grande classe do lado direito do ataque do Benfica, a bola a ser cruzada para a frente do ataque, mas depois não conseguiu concretizar. Agora é pontapé de baliza para Cora Brandel executar.
0: Reforça o Luís Cristóvão a ideia do ensaio geral, tem sido sempre assim. A final feminina é uma semana antes da final masculina e todos os anos nos deparamos com este cenário de gente a entrar bem para lá depois do início do jogo. Nem tudo é culpa da organização, claro, porque Sim. Há sempre gente que chega em cima da hora. Mas é mesmo muita gente que ainda conseguimos ver ali na entrada da maratona.
3: Sim, mas esse é um problema que se vê cada vez mais generalizado, as dificuldades para entrar, porque as pessoas também escolhem entrar em cima da hora. E, de facto, este estádio também não tem capacidade para isso, para tanta afluência de gente nos últimos 5, 10 minutos antes do jogo começar. Portanto, para ver o jogo todo é mesmo bom chegar mais cedo e poder tentar entrar no estádio mais cedo, porque caso contrário, tem sido assim em todas as finais da taça, vai perder-se algo do espetáculo e muitos adeptos estão a entrar agora, já perderam o primeiro gol.
0: Bola para a equipa do Benfica, joga meio campo defensivo, Diana Gomes a movimentar para Carol Costa, recebe do lado de lá do grande círculo e abre para o corredor esquerdo onde a Nicole é obrigada ali uma recepção difícil, não consegue controlar, é lançamento para o Porto.
1: O passe de Carol Costa a exigir uma recepção difícil por parte de Nicole Reis, lá a bola já estava fora, lançamento para a equipa azul e branca, já executado.
0: Com a bola lançada para o meio campo ofensivo da equipa azul e branca, vai receber, tenta rodar a Lily Bryant, consegue, encontra o espaço agora a equipa do Porto, vai do lado direito, já aperta a grande área, pode sair cruzamento, a bola cruzada, rasteira, o corte Pauleta deixa viver na grande área, aparece Diana Gomes para completar, atenção ao contra-ataque da equipa do Benfica, vem Lúcio Alves, já encontrou ao centro Diana Silva, recebe de costas para o sentido de progressão, acaba por ser desarmada por Angelina Costa, toca-se bola para a equipa do Futebol Clube do Porto, em meio campo ofensivo, tenta lançar ali Azevedo, a companheira, Paulo Arralvado defende, Lena Paulo, grande oportunidade para a equipa de Daniel Chaves.
1: Bola na profundidade do ataque do Futebol Clube do Porto, com o guarda-redes de Lena Powells a sair aos pés da atacante do Futebol Clube do Porto. Houve um choque entre as duas. A árbitra Teresa Oliveira entende que não há motivo para falta. Já se joga de novo no Estádio Jamor.
0: Com a posse de bola para a equipa do Benfica, joga Carol Costa. A deixar do lado esquerdo para Marit Lund, mais à frente para Nicole Reisla, acaba por não conseguir ultrapassar a adversária. Carol Lima fechou a porta, posse de bola para o Porto, joga meio campo defensivo, a bola chegará até Angelino da Costa, atrasou para Mariana Queiroz, esta atrás para a guarda-redes, joga junto à marca de penalti, bate do pé canhoto, bola na frente à procura de Lily Bryant, vai ao duelo aéreo, consegue ganhar a equipa do Benfica com Catarina Amado, pressionada por Maria Ferreira, dá atrás com o parte fora do pé, até Lena Powell, joga a saída da sua grande área, e toca curto para Carol Costa. Lá vai de novo a equipa do Benfica com posse de bola. Benfica, que é a última vez que perdeu um jogo na Taça de Portugal em 90 minutos, foi nos oitavos de final 2021-2022, em fevereiro. Perdeu frente ao Sporting de Braga por 4-0. Lá para cá, as derrotas que aconteceram foram todas no prolongamento ou nos penaltis. Agora a bola a rodar bem, já lançou a bola na área. Reis lá tirou, grande defesa. Ainda mexe, bola devolvida, afasta. Mariana Azevedo, oportunidade para a brasileira do Benfica, Mário.
1: Carolina Moller a lançar Nicole Reisla, que dentro da área, de ficar cara a cara com Cora Brandel, viu a guarda-redes norte-americana do Futebol Clube do Porto a defender e a conseguir evitar o segundo golo do Benfica, numa altura em que Ivan Batista lança 4 unidades para exercícios de aquecimento.
0: Estica o rolo, carrega o Benfica, a bola para Maritlon, da linha final, lado esquerdo, aparece ali o corte primeiro da Maria Negrão, alguma confusão para ver quem fica com a bola, consegue sair a jogadora do Futebol Clube do Porto, o Porto despeja na frente, o Benfica recupera de imediato, ainda no meio campo contrário, Paulo está a combinar com Caroline Moller, entra a bola em Maritlon, não percebe a demarcação da Nicola, a bola vai devagar, devagarinho, está perto da linha final, e Carol Lima descomplica, mete fora, é lançamento para o Benfica.
1: A bola ia devagar, devagarinho, rumo à linha final, mas Diana Silva foi lá a pressionar e obrigou a defesa do Futebol Clube do Porto, Carol Lima, a chutar para fora, por simples não, a aliviar o perigo.
0: Mantém posse de bola a equipa do Benfica, lançamento à esquerda, perto da grande área do Porto, para Marit Lund. Dá para a dinamarquesa Moller. Moller a devolver a Lund, combinam as duas e a posse de bola vem atrás até Diana Gomes. Agora Carol Costa, sobre a linha de vitória do pé esquerdo, vai deixar para Caroline Moller, à altura do golo, a jogadora que chegou esta temporada vinda do Real Madrid. Ganha mais um lançamento, o jogo agora mais às pinguinhas, Luís.
3: Sim, a equipa do Benfica continua a carregar, mas também já carrega com vantagem e por isso vai procurando desgastar uma defensiva do Futebol Clube do Porto, que está bem organizada e vai conseguindo resistir. Uma equipa do Porto que quer ser rebelde, mas sente naturais dificuldades perante o Benfica, que é bastante superior.
0: Bola para a equipa do Porto, Lúcia Alves ali com uma carga nas costas de Mariana Queiroz, é livre para as azuis e brancas.
1: Lúcia Alves tentava fazer o cruzamento, não conseguiu, foi pressionada pela defesa do Futebol Clube do Porto, acabou por fazer falta, a bola para ser reposta pela defesa azul e branca.
0: Ora bem, vamos carimbar, estamos com 17 minutos cumpridos no Estádio Nacional, Benfica em vantagem, Benfica 1, Porto 0.
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5: O Alverca venceu hoje o Futebol Clube do Porto por 1-0 na 14ª jornada do Nacional de Juvenis e evitou assim a conquista azul e branca do título. Os Dragões com 37 pontos, mais 11 que o Benfica precisava apenas de uma vitória no estádio Jorge Sampaio em Gaia para conquistarem o título a 4 jornadas ainda por realizar.
0: Aqui no Estádio Nacional é mesmo o Porto que tem bola, com a bola a entrar em Lara Perruga, consegue livrar-se de várias adversárias, mas utilizou o braço, indica Teresa Oliveira, é livre para o Benfica.
1: Depois de dominar a bola com o pé, a bola acabou por ressaltar para o braço de Lara Perruga e, portanto, falta assinalada a favor do Benfica.
0: Posse, bola para a equipa encarnada com o Marit Lund, a deixar mais à frente para Nicola. Corte que está encarnado com a bola em Carol Costa, 6ª temporada da Benfica. A movimentar agora para Diana Gomes, recebe aí o Sevilha, procura uma zona para passar a bola, deixa para Carol Costa. Esta entra no meio campo contrário, abre da esquerda para Marit Lund, no meio do meio campo ofensivo, dá para Ana Gaspar na meia esquerda, e agora Carol Costa no mesmo sentido, mas um pouco mais atrás, transporta a jogadora de 36 anos, deixa para Diana Gomes. Diana Gomes acelera, encara a linha defensiva adversária, procura espaço, pisa agora, deixou para Lúcia Alves mais à frente, já perto da grande área, volta ali a fazer a rotação, deixa agora para Catarina Amado, lado direito, tenta mais uma finta, já ultrapassou a adversária, ainda Catarina Amado, direito ao meio, bem jogado Diana Silva, a conseguir libertar para a paleta, vai tentar chegar em esforço primeiro com Maria Ferreira, retém a bola a equipa do Benfica com Lúcia Alves, lado direito da grande área, podem sair o cruzamento, meteu para Amado, bela finta, está na área, tira o cruzamento, segundo posto, o desvio com a pontinha dos dedos de Cora Brando, um lego gol à equipa encarnada.
1: Tirou autenticamente o pão da boca ou o pão da cabeça, no caso do ataque encarnado, porque Nicole Raizla ia cabecear para o fundo das redes após o cruzamento da direita do ataque do Benfica, grande defesa da guardiã do Futebol Clube do Porto.
0: Posse, bola para a equipa do Benfica, lá vem Diana Gomes, a meio campo ofensivo, deixa numa zona mais central para Pauleta, esta tentava desmarcar Catarina Amado, passa com muita força, a bola vai chegar até à linha final, é lançamento para o Futebol Clube do Porto. Luís Cristóvão, estamos a chegar ao fim dos primeiros 20 minutos e o Porto já reagiu, é uma equipa que promete veneno em contra-ataque.
3: Sim, o único problema que está neste momento a afetar a equipa do Porto para ser mais efetiva na questão da transição ofensiva é que o seu bloco defensivo está muito recuado e, portanto, algumas dificuldades para, no momento de colocar velocidade, conseguir ser mais efetiva. Lúcia Alves é que está a descascar a defesa do Porto, que a partir do flanco direito está a ser a jogadora mais insistente e talvez a mais perigosa para conseguir furar esta resistência defensiva, que ainda assim é um sinal mais do Porto. O Porto bem organizado defensivamente perante a equipa do Benfica a exercer a sua superioridade.
0: E aqui por momentos na bancada central mudou-se o ângulo de visão, porque passou Kika Nazaré, e com tantas crianças, futuras jogadoras de futebol na bancada, claro que o destaque foi para a atual jogadora do Barcelona, e o destaque com a camisola de Alonso Alves, vestida, diga-se, bola para a equipa do Porto, tenta entrar na grande área, Bryant não ultrapassa Diana Gomes, mantém posse de bola à norte-americana do estado de Massachusetts, vai chegar à linha final, pé esquerdo, cruzamento, escorregou, ainda mais fora, e Helena Pauls.
1: Lily Bryant, depois de um grande trabalho na esquerda, conseguiu fazer o cruzamento rasteiro. Aparecia Maria Negrão para colocar a bola no fundo das redes, mas agora desde o Benfica a ser mais rápida e a segurar a bola. Já se joga de novo.
0: Bola para Caroline Müller, vai jogar atrás com Catarina Amado. A equipa do Benfica que vem agora numa série de 6 vitórias consecutivas, depois de 14 jogos sem perder. A última derrota foi a 14 de janeiro, ainda na fase de grupos da Taça da Liga, quando perdeu frente ao Sporting de Braga por 3-2, naquela que é a única derrota do Benfica em provas nacionais esta temporada, em 90 minutos, porque o Luís Cristóvão já estava aqui, eu não me esqueço. Lançamento para a equipa do Futebol Clube do Porto.
1: Bola para ser reposta na esquerda do ataque do Futebol Clube do Porto, já se lançou novamente.
0: Isto porque o Benfica é eliminado nas meias finais da Taça da Liga pelo Torreense, nos penaltis. E a supertaça foi no prolongamento. Bola para a equipa do Futebol Clube do Porto. Vai jogar em meio campo defensivo, Lara Parroca, Algarvia, a pontapear, a bola é boa, à procura de Maria Ferreira. Primeiro, Catarina Amado consegue negar caminho à equipa azul e branca. Sai do novo Benfica, lá vem Lúcio Alves em velocidade. Vai correndo, correndo, já entrou no meio campo ofensivo, tentava soltar à procura da Diana Silva. Corta a equipa do Porto, com Maria Ferreira a receber e a deixar na americana Elisa Turner. Esta a deixar atrás na posse de Mariana Queiroz, apenas 17 anos. Mariana Queiroz, natural de Santo Tirso, a movimentar para Mariana Azevedo, e esta a colocar mais no corredor para a paulista Carol Lima. Despacha a bola na frente à procura de alguém vestido de azul e branco, sem sucesso. A bola chega a alguém vestido de amarelo, é Helena Paulo da guarda-redes do Benfica, fora da grande área, a movimentar para Catarina Amado. Amado à procura de soluções, olhou, deu atrás, a bola para Diana Gomes. Diana Gomes a movimentar de central em central, com a bola a entrar em Carol Costa. Vai para o meio campo ofensivo, transporta e abre agora na esquerda para Marit Lund, já a meio do meio campo contrário. Ainda Marit Lund pisa, mete gelo, deu atrás para Carol Costa. Carol Costa a receber com a parte fora do pé direito, vai transportando a jogadora experiente, dá para Diana Gomes, deixa ali um puxão de orelhas à companheira Carol Costa. Diz a Diana Gomes que tem de estar mais à frente. A bola de novo para Carol Costa, combina com Pauleta, Pauleta para Carol Costa, e esta para Diana Gomes, joga-se à volta do grande círculo, Catarina Amado, agora sim, rasgou, lá vem, mete na meia direita para Caroline Müller, a pisar, abriu à direita para Lúcia Alves, em zona de cruzamento, encara a adversária, zona central, bola para Amado, acaba por a dominar bem, já meteu para Pauleta, coloca na grande área, ali um toque, Ana Silva recebeu, Caroline Müller a projetar, a bola vai com força, mais e para as mãos de Cara Brandão.
1: Boa jogada de entendimento do ataque do Benfica, com cruzamento a sair, mas Cora Brandel a sair à bola e a segurar e a lançar de novo o jogo azul e branco.
0: Quando Mário, por trás de ti, a onda nas bancadas do Jamor.
1: Justamente uma onda que começa desta bancada do Benfica, onde ainda continuam a chegar alguns adeptos e que se estende até aos adeptos do Futebol Clube do Porto. Está bonita a festa no Estádio Nacional.
0: Bola para a equipa do Porto, lançamento efetuado. Diana Gomes ali a deixar a adversária no relvado. É livre para as azuis e brancas.
1: Falta ali junto ao meio-campo a favorecer a equipa do Futebol Clube do Porto.
0: Passe de bola para a equipa do Porto, em meio-campo ofensivo. Vai movimentar a Angelina da Costa, jogadora de 26 anos, portuguesa, mas nascida em França. Diz a árbitra que é mais atrás, vai bater no meio-campo defensivo. E sobe muita gente da equipa do Porto para junto à linha defensiva do Benfica. Vai bombardear a bola Angelina da Costa. Já está autorizada pela equipa de arbitragem. Toma o seu tempo, livre no meio campo defensivo do Porto. Recordo, bola bombeada para junto à grande área do Benfica. Ao primeiro cabeceamento, a bola pertence à equipa do Porto, perto da grande área. Tenta reter para já, sem sucesso. Tenta agora sair o Benfica com Caroline Müller ali. Muita luta pela bola. Tenta rodar Mariana Queiroz. Alguma confusão e o Benfica agora sim consegue afastar. Com a bola a entrar em Ana Gaspar. Abriu para Diana Silva, primeiro a jogadora do Porto. Coloca a bola fora. O lançamento é para as águias.
1: Diana Silva tentava dar sequência ao contra-ataque do Benfica, mas a jogadora do Porto a ser imperial no corte.
0: Lançamento à direita para a equipa do Benfica, é junto à linha divisória. Aproveitamos 25 minutos no Estádio Nacional. Benfica 1, Porto 0.
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0: Luís Cristóvão, o ritmo abrandou.
3: O ritmo abrandou, naturalmente. É uma final. A equipa do Porto está a conseguir dar resposta à superioridade das encarnadas e por isso também o Benfica a mostrar algum respeito perante o conjunto azul e branco na maneira como tenta, nos momentos com bola, um jogo mais organizado. Agora com perigo na área.
0: Nicola receber da Diana Gomes, tenta rodar a brasileira, pé esquerdo já deixou atrás para Pauleta. A Galega a abrir do lado direito para Luci Alves. O Benfica procura espaço para cruzamento. Luci Alves com três jogadores à volta, dá para Pauleta. Pauleta a receber, tenta projetar para Moussa no meio central, recupera a formação da futebol do Porto, que sai rapidamente em contra-ataque com Elisa Tardar, é projetada para o relevado. Árbitra aplica a lei da vantagem, puxa a fita atrás, é livre para o Porto.
1: Diana Silva rasteirou a jogadora do futebol do Porto, Eliza Turner, no momento do contra-ataque. Ainda Teresa Oliveira ainda tentou dar a lei da vantagem, não foi possível, falta para ser cobrada no meio campo defensivo da equipa azul e branca.
0: Vai jogar então Mariana Queiroz mais à frente com a norte-americana Eliza Turner. Esta a pontapiar na frente é para as costas da defensiva encarnada, mas atenta Helena Powells a sair e a ficar com a posse da bola.
1: Turner tentava lançar a jogadora do Futebol Clube do Porto, Maria Ferreira. No entanto, Helena Powells a sair à bola e a controlar o lance.
0: Maria Ferreira, que já está a jogar do lado direito, passou Lara Perruca para o corredor esquerdo. Posse de bola para a equipa do Benfica com Catarina Amado. Autospico na velocidade primeira, a jogadora dos Dragões que ganha lançamento ali reto.
1: Daniel Chaves ali a pedir a bola para o Porto lançar rapidamente para seguir. Ele que está muito interventivo. Do outro lado, Ivan Batista, bem mais calmo, a gostar do que está a ver.
0: Lançamento efetuado, cabeceamento para a bola. A chegar a Elis Turner, está perto da grande área, vai para o meio lado, pé esquerdo, tirou fora!
1: O mato pé esquerdo dentro da grande área por parte de Elisa Turner, camisola 12 da equipa do Futebol Clube Porto, a bola a sair ao lado da baliza do Benfica, pontapé de baliza para ser executado por Helena Powells.
0: Luís Cristóvão deu um lançamento, o Porto volta a deixar novo aviso.
3: É uma distração da equipa do Benfica neste lançamento, permitir que a bola com um desvio acabe por chegar a Eliza Turner e ficava numa situação de um para um, né, que não conseguiu aproveitar. O Porto vai crescendo, vai ganhando confiança e vai conseguindo também espalhar-se mais pelo campo. Ainda assim, o Benfica sempre que mete velocidade mostra capacidade para destroçar, digamos assim, essa tentativa da organização azul e branca. O jogo está equilibrado neste momento, com, obviamente, nota mais para o Benfica, mas equilibrado nessa forma como cada uma das equipas tenta trazer o seu jogo para o relvado do Jamor e se vai vendo competitividade.
0: Bola para a equipa do Benfica, lado esquerdo, Nicola vai protegendo junto à bandeira de canto, tenta manter bola, acaba por ser desarmada a bola para Maria Ferreira. Está ali encurralada por dois jogadores do Benfica, consegue sair bem jogado. Deixa para uma colega de equipa que tenta rapidamente movimentar na frente, é desarmada, posse de bola para a equipa do Benfica. E a bola vai chegar até Carol Costa. Carol Costa a movimentar para Diana Gomes e Luís. Convido a olhar aqui bem para trabalhos de nós, onde estão as jogadoras que estiveram nesse encontro do futebol feminino, porque Kika volta à bancada e de repente o que se passa no relvado é o menos importante, é a maior referência e talvez a referência que faltava ao futebol feminino português.
3: Bem, não diria que era a referência que faltava, porque este tipo de reação sempre se viu com outras jogadoras, com a Jéssica Silva, por exemplo, teve também sempre este efeito já há alguns anos. Atualmente a Kika tem esse poder, digamos assim, de ser a jogadora referência e obviamente ela veio para ver o jogo, mas se calhar se tivesse a dar aqui uma volta pelas bancadas a tirar fotografias com as muitas crianças que aqui estão nas bancadas, seguramente faria as delícias de cada uma e teria o que fazer até ao final deste evento.
0: Até ao final do jogo,
3: até ao final deste evento.
0: Ponta, pé de canto para o Benfica, Mário é o primeiro do jogo.
1: Depois de um cruzamento na direita do ataque encarnado, a defesa central do Futebol Clube do Porto, Mariana Queiroz, a conseguir cortar para canto, bola para ser disputada à direita do ataque.
0: Ana Gaspar bateu o pé direito ao cabeceamento, segundo posto, ainda mexe na grande área, acaba por não conseguir dar direção à bola, Nicole, e recupera Porto, tenta lançar Maria Ferreira para o contra-ataque, a jogadora natural de Cortiçadas Lavra, não consegue dominar da melhor maneira, a bola segue para a equipa do Benfica, vai para a Silva, lado esquerdo da grande área, faz a finta, acaba por perder a posse de bola, porque há um fora de jogo, é isso, não é, Mário?
1: Há um fora de jogo e há também uma jogadora do Futebol Clube do Porto que ficou no chão com algumas queixas depois do lance em que o Benfica, portanto, recupera a bola e evita o contra-ataque do Porto. Há uma jogadora que fica no chão, eu não consigo daqui perceber exatamente.
0: É a Maria Ferreira, parece-me.
1: Maria Ferreira está ali no chão e neste momento o árbitro, a Teresa Oliveira, está a conversar com a jogadora, a verificar se é preciso algum tipo de assistência. Parece que não, já está de pé e tudo a postos para ser retomada a partida.
0: Livre então para a equipa do Futebol Clube do Porto, depois desse fora de jogo tirado ao Benfica. A bola está em Cara Branda, lá guarda-redes do estado de South Carolina, Carolina do Sul, de 23 anos. A bola batida na frente, recupera de imediato a equipa do Benfica, vai com Nicola. Lado esquerdo, a grande área, lado esquerdo do ataque, acaba desarmado, é lançamento para a equipa do Porto, para Carol Lima. Já tem a brasileira de 23 anos, aí Gil Vicente, a bola atrás da nuca para lançar. Procura soluções, dá para Maria Ferreira. Domina no seu pé canhoto e volta a jogar atrás com a posse de bola. Acho que até a Mariana Queiroz. E esta a descongestionar à esquerda para Alice Reto. Vai para o meio campo do Benfica. E encosta na linha para Perruca, antecipa-se Catarina Amado. E agora tem uma avenida sobre ela. Lá vai em grande velocidade. Chega! Elisa Turner coloca para o lançamento para o Benfica.
1: A jogadora norte-americana do Futebol Clube do Porto, sem quaisquer contemplações, a cortar de pé direito, bola para a bancada. Lançamento para o Benfica, já executado.
0: Bola para Diana Gomes, vai jogando no meio campo defensivo. Benfica, campeão, 48 pontos, 15 vitórias, 3 empates. Acabou com mais 13 pontos do que o segundo classificado, que foi o Sporting Clube de Portugal. É o jogo 36 do Benfica esta temporada. É o jogo 32 do Futebol Clube do Porto. Porto que tem 142 golos marcados. Curiosamente, marcou mais golos na Taça de Portugal que no campeonato. Atenção a Carol Costa, remate de longe, simples para a Cara Brandão.
1: Encheu-se de confiança, Carol Costa atirou do meio da rua, tentava chegar mais um golo nesta temporada, tentava fazer o 12º na temporada, não conseguiu porque a guarda-redes do Futebol Clube do Porto agarrou em segurança e já lançou para jogar.
0: Posse de bola para a equipa do Futebol Clube do Porto, tenta ali livrar-se, Lili Bryant, a marcação é travada em falta por Carol Costa, é livre para a equipa do Porto, é meio campo ofensivo.
1: Houve um puxão nas costas da avançada do Futebol Clube do Porto e por isso falta para ser executada no lado esquerdo, no lado direito, aliás, do ataque da equipa azul e branca.
0: Luís Cristóvão, estamos para lá da meia hora de jogo. O Porto já tentou reagir a esta desvantagem, mas parece estar a ser uma equipa cada vez mais confiante no relvado, Jamor.
3: Sim, o Porto vai crescendo, vai também ocupando outros espaços. Não tem só o bloco recuado na sua marca defensiva, tem também capacidade para ocupar espaços mais adiantados. E este lance de bola parada pode voltar a levar por aí. Já a equipa do Benfica vai tentando gerindo com posse, conseguindo até agora evitar os lances de contra-ataque do Porto.
0: Bola batida para a grande área, consegue afastar a equipa do Benfica, tenta dar continuidade de Ana Silva, colocando a bola em Nicole, vai no limite, já para lá da linha lateral, é lançamento para o Porto.
1: Nicola tentar evitar que a bola saísse a favor do Futebol Clube do Porto, bem se esforçou a camisola 9 do Benfica, não conseguiu o lançamento à esquerda do ataque, azul e branco.
0: É lançamento para ser efetuado por Alice Reto, ela que na última temporada estava no Atlético de Madrid, em Espanha. Vai colocar a bola atrás da nuca, lança para perto da grande área, ali o primeiro cabeceamento, a bola salpica. Atenção à oportunidade, Bright já colocou, mas era mais central, afasta a equipa do Benfica. Vai a bola de ponta a ponta para a lateral oposta. Maria Ferreira faz ali um sprint e consegue evitar a saída da bola. Lá vai o jogador de 20 anos, hoje Sporting, que na última época esteve em Espanha no Villarreal. Bola entrou em Carol, sai cruzamento, Brunos, atenção, Ana Paula se agarra. Sobre a linha de golo.
1: Cruzamento na direita de Carol Lima, mas a bola a pingar no centro da grande área, aliás, já bem perto da linha de golo, assim é que é, com Lena Paulas a segurar, já tinha bem perto Eliza Turner para finalizar, mas agora desde o Benfica segura, conseguiu agarrar e sair a jogar.
0: Luís Cristóvão, começa aqui a parecer quase uma repetição do filme do ano passado. O Benfica marca cedo, demora a fazer o segundo golo, e depois, no fim, as coisas do ano passado correram mal. É um cenário que Ivan Batista certamente quer evitar.
3: Sim, aquilo que temos que ver ainda é como é que este Futebol Clube do Porto vai durar os 90 minutos. Ou seja, como é que a equipa vai dar resposta a um jogo onde a velocidade e a intensidade das disputas são bastante mais elevadas do que aquilo que estiveram habituadas ao longo da temporada. E, portanto, haverá ainda essa questão. Mas com o Porto agora a recuperar, tentava ensaiar mais uma situação de saída para o ataque na transição. Do lado das encarnadas, alguma displicência em certos momentos, a equipa sente-se superior, percebe-se que quando mete velocidade vai destabilizar a organização defensiva do Futebol Clube do Porto, mas nem sempre tem consciência disso. E eu creio que esse é um problema que o Benfica demonstrou ao longo da temporada. É uma equipa que nem sempre está consciente das suas forças e isso levou a que, apesar de ter sido sagrado campeã nacional esta equipa, foi uma equipa que pareceu sempre ficar um pouco aquém do potencial que estas jogadoras teriam para dar.
0: E a Liga dos Campeões é prova disso mesmo. Bola para a equipa do Benfica com Diana Gomes a entrar no meio campo ofensivo e a dar atrás para Helena Powell. Estamos já com 35 minutos no Estádio Nacional do Benfica. Vai vencendo por 1-0 graças ao golo de Caroline Müller. É para já o que faz diferença. Foi logo ao 5º minuto do jogo, validado já no 7º. A bola para a Nicole. Joga no meio campo ofensivo, mas muito perto da divisória. Recebe, vira-se para o sentido da progressão. Faz o passo rasgado. É para Marek Lund. Aparece lá à esquerda da grande área. A simulação para tirar Caroline da frente, já

0: a conseguir recuperar a posse de bola para a equipa do Benfica. E deixa em Diana Gomes, que até parecia distraída. Atrás agora para a Helena Powells. Fora da grande área, movimenta com o toque de primeira, colocando a bola em Carol Costa. E Carol Costa a abrir para a Mária Tlunde. E agora a Mária parece que finalmente parou a entrada de gente no Estádio Nacional.
1: Ainda vão chegando algumas pessoas, mas nada a ver com aquele fluxo contínuo de gente que entrava. Portanto, bancada do Benfica bem composta, bancada do Futebol do Porto com algumas pessoas, uma boa moldura humana, mas não se pode comparar com o do Benfica, que de facto está praticamente cheia.
0: Lá vem o Porto em velocidade, corredor direito, projetado a Maria Ferreira, pode tirar cruzamento, encara a Carol Costa, já tirou da frente, pé esquerdo, levantou, entrada grande área, o corte de Ana Gaspar, tenta sair a responder a equipa do Benfica, Luci Alves, cada vez que mete a segunda, meu Deus, passa por toda a gente, e projeta agora Nicola, vai no duelo com o guarda-redes do Porto, primeiro, Cora Brandão fora, muito fora da sua grande área, tapar o caminho ao jogador do Benfica.
1: Estava atento à guarda-redes do Futebol Clube do Porto a sair e a impedir o contra-ataque do Benfica depois de um bom trabalho, Luci Alves.
0: Vai Diana Silva com a bola, já lançou Nicola à esquerda, grande área, tira o cruzamento, bola embate em Mariana Azevedo. Bem, a bola pareceu que saiu e saiu bastante. Diz a árbitra que não, o jogo continua. Bola para a equipa do Benfica com Diana Silva a receber e tenta rodar perante a chegada de Maria Ferreira. Vai ganhar o lançamento à esquerda para a equipa do Benfica. Já efetuado com a bola a chegar até Pauleta. Joga na meia esquerda e dá agora na meia direita para a Diana Gomes. Recebe, vai para uma zona central do terreno. Pisa, joga atrás com Carol Costa. No interior do grande círculo, movimenta mais à frente para Pauleta. 27 jogos, 4 golos. Boa época de Pauleta, depois das lesões que tanto atormentaram. A bola para Diana Gomes. Diana Gomes para Carol Costa. Movimenta para a esquerda. A bola vai chegar até Mário Tlunde. Mário Tlunde cola na relva e devolve a Carol Costa. Carol Costa procura soluções. Liga ao GPS, pede apoio, deixa a Indira Gomes, devolve para Carol Costa, Carol Costa pé direito, pé esquerdo, tocou para Indira Gomes, esta a tentar rasgar o pano, abriu na esquerda para Mário Tlunde, a meio do meio campo ofensivo, pisa o jogo, mete-se ele, volta atrás, Carol Costa a receber, vai variar, bola de uma ponta a outra, é feito carrossel do Benfica, ganha a Luci Alves, cabeceou para dentro da área, Amado na assistência contra o corpo de uma adversária, vai controlar a saída da bola, é ponto pé de canto para o Benfica.
1: O lado direito do ataque da equipa encarnada, Catarina Amado tentava colocar a bola no centro da grande área, mas a defesa do Porto a sair com várias unidades à bola, a conseguir cortar, e é ponta pé de canto para a equipa encarnada.
0: Vai ser Ana Gaspar a levantar, a jogadora alemã de 29 anos, quarta temporada ao serviço do Benfica. Muita gente na grande área do Futebol Clube do Porto. Cara Brandel a tentar organizar tudo. Bola batida, larga, segunda posta, aparece o cabeceamento. Viva, golo, golo, golo!

0: canto do lado direito do ataque encarnado, executado por Ana Gaspar, e dentro da grande área, a camisola 10, Caroline Moller, a finalizar para o fundo da baliza do Futebol Clube Porto, 12º golo da temporada da jogadora do Benfica. Desta vez não vai ser necessária, creio eu, a revisão de há pouco, portanto, com 40 minutos, o Benfica alarga a vantagem.
1: Quando chegamos precisamente às 6 da tarde em Portugal Continental e na Madeira, menos ou menos as horas, quando chegamos ao minuto 41 no Estádio Nacional, final feminina da Taça de Portugal agora, Benfica 2, Porto 0.
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3: Segunda Liga já terminou, União de Leiria 2, Feirense 2, na Pro Liga, play-off, meia-final, o Clube Desportivo da Póvoa venceu após prolongamento o Portimonense por 90-86, jogos em tempo de intervalo no Campeonato de Portugal, promoção à Liga 3, Loutano 1, Malveira 1, Rebordosa 0, Bragança 0, Vitória de Cernache 0, Oliveira do Hospital 0 e o Vianense Leça, Vianense 1, Leça 3, faltam 2 minutos para o intervalo neste jogo.
1: Luís Cristóvão, Benfica chega ao golo que precisava para acalmar a reação e o ganho de confiança que estava a ter a equipa do Porto.

0: foi aos 4 e foi aos 40. A equipa do Benfica a conseguir visar com a Caroline Müller a ser a autora dos dois golos, em ambos muito oportuna a aparecer para desviar já na pequena área, desvios que acontecem na área das azuis e brancas. Se no...
1: Atenção ao Benfica, bola na área, tira Mariana Azevedo, a bola vai sobrar ainda para a equipa encarnada, vai ganhar o lançamento, continua Luís.
0: É, se no lance do primeiro gol tinha sido no seguimento de uma jogada ofensiva que levou muita gente para dentro da área com alguma confusão, agora é num pontapé de canto, bola parada, a equipa do Porto a revelar essas dificuldades com o Benfica a chegar com muita gente, a atacar em muitos pontos da pequena área. Sentiu essa dificuldade a equipa do Porto e sofreu 2-0. Eu diria que o resultado acaba por parecer relativamente justo, tendo em conta a superioridade que o Benfica consegue colocar no encontro. A equipa do Porto ia tentando resistir, e se chegasse a perder apenas por 1-0 ao intervalo, teria aqui assim um grande prémio para acreditar ainda ser possível dar luta pelo resultado. O que cabe à equipa do Porto fazer, não sei se nesta primeira parte, mas sobretudo quando voltar dos balneários, é ir à procura do golo. Um golo do Porto pode reavivar as suas esperanças, mas este é também um jogo de crescimento, e aqui o Porto está a dar uma grande resposta. É de facto uma equipa que está a crescer.
1: Grande ambiente nas bancadas, Mário.
2: O golo da Caroline Müller foi como um interruptor que se acendeu aqui na bancada, afeta aos adeptos do Benfica. Grande festa por parte da massa associativa encarnada, aqui a gostar do que está a ver nesta primeira parte no estádio de Jamor, com a vantagem do Benfica por 2-0 frente ao Futebol Clube do Porto.
1: E já se pode dizer, Mário, o Benfica e os adeptos do Benfica estão de parabéns, porque os setores assim destinados estão completamente cheios.
2: Não vejo cadeiras vazias aqui junto aos adeptos do Benfica, portanto vieram em peso os adeptos encarnados aqui esta tarde, este domingo à tarde, ao estádio do Jamor, para apoiar a equipa do Benfica.
1: Quem diria que marcar hoje uma final de futebol feminino da Taça de Portugal para um dia em que não há decisões do futebol masculino poderia resultar numa coisa destas?
0: Sim, acabou por correr bem, não é? Porque a verdade é que este fim de semana, sendo o fim de semana antes da final da Taça de Portugal, é sempre o fim de semana também da última jornada da Liga Portuguesa. Este fim de semana a Liga Portuguesa acabou por respeitar este horário, e por isso a casa muito composta nesta final da Taça Feminina, a dar um grande ambiente ao Benfica-Porto.
1: Bola para a equipa do Futebol Clube do Porto, joga no lado esquerdo da grande área, Maria Ferreira fica sem espaço e atrasa a bola para Alice Reto. Esta para junto da meia da grande rada, onde está a jogar agora Mariana Queiroz, deixou para Azevedo, Azevedo para Carol, Carol recebe, procura o espaço, Carol Lima deu atrás para Mariana Azevedo, jogadora de 30 anos, das mais experientes desta equipa do Porto, coloca na frente, procura encontrar espaço, Mariana Grão, a abertura no corredor direito para Carol Lima, podem sair, cruzamento, a bola bombeada, primeiro posto, abraço, corte de cabeça de Diana Gomes. Bola para a equipa do Benfica com a Nicola à procura de espaço. Vai atrasar, deixou para Marit Lunda. Procura por novas soluções. Vamos entrar no minuto 45 e vai subir a placa dos árbitros jovens, que hoje para este jogo é Santiago Batista e Carolina Rodrigues. O Benfica procura o terceiro ainda antes do intervalo. A bola para Nicola, lado esquerdo da grande área. Pisa o jogo, mastiga, encara a adversária, vai para a dança, tira o adversário do caminho. O remate fora! Ficou a centímetros do poste!
2: Partiu para um contra um Nicola no lado esquerdo do ataque do Benfica, depois cara a cara com a defesa conseguiu tirar o defensor do caminho e de pé direito colocou a bola junto ao poste da baliza do Benfica, numa altura em que são dados 2 minutos de tempo extra.
1: 4 minutos foi para ver o golo de Caroline Müller, no primeiro.
0: Não me parece que seja o tempo certo, mas a dar aqui assim uma borla à equipa de arbitragem.
1: Talvez até mais para a equipa do Futebol Clube do Porto, que precisa, Luís, do intervalo nesta fase para assentar a reais.
0: Sim, diria que sim. Diria que para o Porto é mais importante ir para o intervalo, tentar recuperar aqui alguma energia e também dar a oportunidade a Daniel Chaves para reorganizar a sua equipa perante esta capacidade que o Benfica acabou por demonstrar. Por outro lado, o Benfica marca os dois golos em situações onde se cria alguma confusão dentro da área, o que mostra que também em jogo jogado o Porto tem sido uma equipa a conseguir acertar a maior parte do tempo.
1: Livre para a equipa do Benfica, muito longe da grande área. É junto à linha divisória, vai ser a bola pontapeada para Diana Gomes. Pé da paleta que fica perto, sai a jogar curto. A bola para a 21 do Benfica e capitã. Atrás agora para Carol Costa. Esta a dominar e a devolver a Diana Gomes. Joga no meio direito, atrasou para Carol Costa. O Benfica vai guardando a posse de bola porque o Porto não pressiona. Tem as 11 jogadoras atrás do meio do meio campo. Sai agora na pressão, Lara Perroca. Aproveita o Benfica, encontrou espaço, a bola para Catarina Amado. Lado direito pode ensaiar cruzamento, prefere jogar curto com Lúcio Alves, o tabelinha bem jogado. Catarina Amado entrou na área, tira o cruzamento, primeiro posto, o calcanhar, bola viva, tira a equipa do Porto, tenta a paleta insistir, ganha Lúcio Alves, a bola sobra para as azuis e brancas, ainda Mário Fundo, remate fora, ponta, pé de baliza para o Porto.
2: Depois de algumas dificuldades por parte da equipa do Porto, em aliviar a bola, Mário Fundo estou sem contemplações de pé esquerdo, a bola saiu muito para fora da baliza do Futebol Clube do Porto. Cora Brandl para executar o pontapé de baliza.
1: Vai pontapear a guarda-redes norte-americana com a bola a subir ao céu de Jamor, vai cair junto ao grande círculo, ganha de cabeça Ana Gaspar, já movimentou, bem jogado agora Caroline Muller, remate com a bola a sair pingada para fora, é pontapé de baliza mais uma vez para o Porto.
2: Se há segundos, Mário Tolundo pé esquerdo e atenção que acaba a primeira parte.
1: É, não há tempo para esse pontapé de baliza. A equipa de arbitragem envia toda a gente para os balneários com o Benfica em vantagem graças ao bicho de Caroline Muller que dá nesta altura, Mário, vantagem à equipa encarnada, tudo em passo tranquilo rumo aos balneários.
2: As jogadoras encaminham-se para os balneários, para o túnel que dá acesso até aos balneários, assim como as equipas técnicas. Numa primeira parte em que Ivan Batista esteve muito mais tranquilo do que Daniel Chaves, o resultado também a isso ajudou, tanto por um lado como para o outro. As duas comitivas encaminham-se agora para a bancada com os adeptos do Benfica a cantarem e a darem apoio às jogadoras encarnadas.
1: Parabéns, Luís Cristóvão, 45 minutos em que o Benfica mostrou o porquê de ser o ex-campeão nacional frente a uma equipa de segunda divisão.
0: Sim, a equipa do Benfica superior neste primeiro tempo, sobretudo no que toca à velocidade de execução e essa capacidade para meter aceleração no jogo. São os momentos onde há mais Benfica. Os dois golos surgem de situações onde aparece com muita gente na área e o Porto tem algumas dificuldades para lidar com isso, mas também estamos a falar de um encontro onde há uma enorme capacidade do Porto para competir a um nível a que naturalmente não está habituado no resto da temporada. Por isso, uma boa partida de futebol, com notas de equilíbrio e com a superioridade encarnada a ficar marcada no resultado ao intervalo.
1: Ora, Fernando Eurico, a 20 RTP Antena 1, cai o pano, fim do primeiro ato no Estádio Nacional, na final da Taça de Portugal, Benfica 2, Porto 0.
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4: Duas informações, nesta altura já terminou a primeira mão da final da Liga dos Campeões Africanos. O Mamelodi Sundowns da África do Sul, equipa treinada pelo técnico português Miguel Cardoso, bateu o Far Rabat de Marrocos, também orientado por um português, Alexandre Santos, 1-0. Foi o resultado final desta primeira mão, num jogo que ficou marcado pela avaria do vídeo-árbitro, que não foi usado durante toda a segunda parte. A segunda mão, que vai decidir a Liga dos Campeões Africanos, está marcada para o próximo dia 24. São 18 horas 10 minutos. Vamos para uma síntese informativa com o jornalista Miguel Bastos.
5: O presidente do CDS critica a proposta do Chega para baixar a idade da reforma. No discurso de encerramento do Congresso do CDS, que reconduziu Nuno Melo na presidência do partido, o líder centrista defendeu que o futuro da segurança social é um dos temas prioritários para o partido, mas rejeitou liminarmente a ideia de descer a idade da reforma.
6: Os populistas, sempre centrados na próxima eleição, nunca na próxima geração, querem reduzir a idade da reforma. Mas o que estão realmente a dizer aos jovens em Portugal, e isto também fica claro, são os mesmos que estão a dizer aos jovens em Portugal que amanhã, quando forem velhos, não vão ter a reforma que os vossos pais têm e que os vossos avós tiveram.
5: O líder da bancada do Chega no Parlamento, Pedro Pinto, considera que esta crítica do presidente do CDS é injusta. Outras reações dos outros partidos que marcaram presença neste congresso do CDS, para o Partido Socialista, Nuno Melo falou demasiado de passado. A Iniciativa Liberal vê uma boa notícia, o anúncio do CDS de avançar com uma proposta autónoma de revisão constitucional, e o PSD defende que nenhum partido é muleta do outro no âmbito da AD. O ministro dos Assuntos Parlamentares também esteve no Congresso, neste caso em representação do Governo. Carlos Abreu Amorim afirmou que a AD está bem de saúde e recomenda-se. A segurança de Taiwan não pode ser usada como moeda de troca nas relações entre a China e os Estados Unidos, considera o presidente de Taiwan. O líder político do território diz que a China considera ser parte do país e pede aos Estados Unidos que continuem a apoiar o território que se considera independente. Na sexta-feira, o presidente dos Estados Unidos sugeriu que a venda de armas a Taiwan poderia ser usada como forma de pressão nas negociações com a China. Ora, hoje, o presidente de Taiwan defende que a paz e a estabilidade no Estreito de Taiwan não podem ser nem sacrificados, nem usados em processos negociais. Os Estados Unidos esperam um forte crescimento nas compras de produtos agrícolas por parte da China. A expectativa é do representante do comércio norte-americano, Jameson Grenier, numa entrevista à cadeia de televisão CBS. Ele diz que depois do encontro entre o presidente norte-americano Donald Trump e o presidente chinês Xi Jinping, os Estados Unidos esperam agora um aumento na ordem dos dois dígitos nas compras de produtos como soja, carne de bovino ou produtos lácteos. No México, 10 pessoas foram mortas hoje na sequência de um ataque armado no município do estado de Puebla. As vítimas são 6 homens, 3 mulheres e uma criança. Foram atingidas a tiro. As autoridades, nesta altura, estão à procura dos autores dos disparos.

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0: Decorre o tempo de intervalo do Benfica 2, Porto 0. É a final de futebol feminino. Está a decorrer no Estádio Nacional. Daqui a pouco já voltamos para a segunda parte e para a decisão deste troféu nacional. Para já recupero essa indicação que lhe demos já há bastante tempo. O ciclista português Afonso Eulálio foi hoje quinto na etapa do Giro da Volta à Itália em bicicleta. Mantém a camisola rosa de líder da competição, mas perdeu 40 segundos para Jonas Vingegaard. Está agora a distância em 2 minutos e 24 segundos. A vantagem do português que, em declarações ao Eurosport, já disse que está a agarrar a oportunidade.
1: All of your teammates believe in me, all my...
2: Quando os meus companheiros e toda a equipa acreditam em mim, isso dá-me mais força. Normalmente sou um trabalhador, mas agora estou a agarrar a minha oportunidade. E esta camisola é incrível.
3: This malha is amazing.
0: Afonso Eulálio, que mantém a camisola rosa, o Giro vai para dia de descanso amanhã e, portanto, o português vai ter um dia para recuperar forças. O Benfica voltou a celebrar o título de campeão nacional de rugby 25 anos depois e a RTP Antena 1 esteve na festa com o Carlos Manuel Santos.
4: O árbitro apitou e o Benfica voltava a ser campeão de rugby 25 anos depois. O hipódromo Manuel Pessoa em Cascais ficou pintado de vermelho.
5: Pai, este apoio é indescritível. Nunca tive um apoio assim. Foi a coisa mais bonita que já vivi na minha vida, não tenho palavras.
4: Mas não foi fácil o jogo para o Benfica. A equipa de Cascais precisava de vencer por 8 pontos e ao mesmo tempo ter mais 4 ensaios que o Benfica. Pois bem, logo na primeira parte o Cascais fez 2 ensaios, conseguiu expulsar um jogador encarnado e o intervalo chegava 14-0. Quando parecia que o Cascais, com mais um jogador em campo toda a segunda parte, ia para cima dos encarnados, um ensaio do Benfica por Fatih reduziu o resultado para 7-14.
6: Não tenho palavras para esse ensaio, pá. Foi um... Pá, senti o suporte da bancada, da equipa toda. Pá, depois do Oli ter feito o offload para mim, pá, inesquecível. Ainda por cima viemos todos. Bom do rugby é quando um marca ensaio, vamos todos apoiar, celebramos todos juntos, é pá, um momento inesquecível.
4: O Cascais não desistiu e chegou aos 21-7. Voltava a precisar apenas de um ensaio para ser campeão 30 anos depois. Mas voltou a ser o Benfica a fazer o segundo ensaio por Aiden, já perto do final e praticamente dar o título ao Benfica.
7: Amazing, man, amazing. It's been 4 or 5 years that I've been with Benfica, stretching it out and finally to get over that.
4: Foi fabuloso estar ali naquele momento e concretizar aquela conversão. O Cascais ainda fez mais um ensaio. Venceu por 28-14, mas o título era mesmo para o Benfica. No final, fomos ouvir o treinador encarnado, António Aguilar.
8: É uma grande alegria. Foi difícil até ao fim, como nós sabíamos. Tudo contra nós, uma expulsão duvidosa, mas é o que é. A equipa uniu-se e... Foi a Benfica.
9: As dificuldades eram essas as esperadas? Estavam à espera de uma coisa mais fácil?
8: Não, já sabíamos que o Cascais... nós demos a esperança no último jogo a não fechar com o Kudu e, portanto, eles vinham a subir de confiança e são uma grande equipa, portanto, dá mais gosto assim até à última.
9: O que é que lhes disse ao intervalo quando sabiam que iam jogar com 15 contra 14?
8: É unir-nos mais, temos que cada um dar um bocadinho mais para compensar o jogador que faltava, que é um grande jogador, provavelmente o melhor jogador do campeonato, que foi-nos retirado, mas mostra a força da equipa, que foi sempre o mais importante durante esta época.
9: Qual é agora o próximo objetivo?
8: É ganhar para o ano outra vez. Agora fechar este, há muito tempo que estávamos à espera, e preparar já o próximo.
4: O capitão do Cascais, Francisco Sousa, apontou a diferença porque o título foi para a luz.
10: O Benfica tem agora uma equipa profissional contra a nossa, que todos trabalhamos, estudamos, à exceção de poucos. E pronto, e aí está a diferença. Pode ser o caminho para uma profissionalização do rugby. Há quem acredite que isso funcione, só o tempo dirá.
4: Já o capitão encarnado, Tomás Picado, misturou o sentimento de alegria com o sentimento de raiva.
11: E quando a malta diz que o nosso rugby não contribui nada para o rugby português, eu acho que se enganam muito. Porque o rugby do Benfica só eleva o rugby português. Quando a malta diz que nós não trazemos nada de bom, enganam-se, porque não vêem todos os dias o que nós estamos a fazer entre quartos e paredes. E eu espero que essa ideia mude a partir de agora e nós provemos que merecemos como todos os outros.
4: E foi ao som do glorioso SOB que o Benfica festejou o seu 10º título de campeão nacional, um título que fugia há 25 anos.
0: A reportagem do Carlos Manuel Santos, e hoje no espaço Move-te por Valores, o jornalista João Alves Domingos assinala os 10 anos da existência do Cartão Branco.

0: Na rubrica de hoje, destacamos o Cartão Branco, uma iniciativa do Plano Nacional de Ética no Desporto, promovida pelo Instituto Português do Desporto e Juventude desde a época 2015-2016, que celebra agora 10 anos de existência. Num jogo competitivo, onde a emoção está à flor da pele e cada decisão conta, acontece algo diferente. Surge um gesto inesperado. Um atleta que reconhece uma falta inexistente, um treinador que apazigua um conflito ou o público que escolhe respeitar em vez de criticar. O árbitro interrompe o jogo e, em vez de recorrer ao castigo, opta por reconhecer o exemplo. Mostra o cartão branco. Nesse instante, o jogo transforma-se, não no resultado, mas naquilo que realmente importa. O objetivo deste instrumento é claro: difundir, através do exemplo, comportamentos eticamente corretos, promovendo o fair play e valorizando atitudes positivas de todos os intervenientes, dentro e fora da área de competição. Ao longo da última década, este tipo de episódios tem-se multiplicado. Desde a sua implementação, já foram exibidos mais de 8.400 cartões brancos. Hoje, o projeto conta com cerca de 110 entidades aderentes. Entre federações, associações, municípios, desporto escolar, clubes e outras tipologias. E está presente em mais de 40 modalidades coletivas e individuais, desde os escalões de formação até ao nível sénior e profissional. A sua relevância já ultrapassou fronteiras, com a adoção internacional, nomeadamente pela International Korfball Federation, e atualmente com mais duas federações internacionais em processo de adesão. As consequências desta prática são claras e visíveis no terreno. O cartão branco reforça comportamentos positivos, reduz conflitos e evita escaladas emocionais. Promove o respeito entre atletas, árbitros e público e contribui para ambientes desportivos mais seguros, equilibrados e inclusivos. Ao valorizar o exemplo, ajuda a prevenir situações de indisciplina e violência, melhorando a qualidade da experiência desportiva, sobretudo entre os mais jovens. Mas o seu impacto vai ainda mais longe. O cartão branco representa uma verdadeira mudança de paradigma. Lembra-nos que o desporto não é apenas competição, mas também formação. Cada gesto reconhecido transforma-se numa lição prática. Valores como a honestidade, a empatia, o respeito e a responsabilidade deixam de ser conceitos abstratos e passam a ser vividos no dia-a-dia. E esta aprendizagem não se esgota no desporto. Acompanha-nos na escola, no trabalho e na vida em sociedade, ajudando a construir comunidades mais justas, conscientes e solidárias. Ao celebrar o seu 10º aniversário, o cartão branco afirma-se muito mais do que um símbolo. É uma ferramenta pedagógica consolidada, uma referência nacional e um exemplo claro de como o reforço positivo pode transformar comportamentos e influenciar culturas. Porque no final, há algo que nenhum resultado substitui: a forma como jogamos. E o cartão branco continua a lembrar-nos, jogo após jogo, que mais importante do que vencer é saber honrar os valores que dão verdadeiro significado ao desporto. No desporto, como na vida, vence sempre com ética. 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
1: Hoje com o jornalista João Alves Domingos. Está em grandes dificuldades o técnico Nuno Espírito Santo. A penúltima jornada da Premier League, o West Ham United está a perder em tempo de intervalo 2-0 no St. James Park diante do Newcastle. Está assim a 2 pontos da zona de salvação. Por cá, os últimos jogos da 2ª Liga Portuguesa. Em Matosinhos decorre a primeira parte do Leixões 0, Lusitânia de Lourosa 0. Recordo que os jogos que são mais importantes, o Passos Penafiel e o Portimonense Farense, jogam-se às 20h30, vai decidir o último a descer e também quem vai ao play-off. Para já, vamos voltar ao Estádio Nacional.
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1: Já se encaminham as jogadoras para o relvado. Recordo a equipa da Antena 1, António Farinha com o som, Mário Silva da Costa na reportagem, Luís Gustavo nos comentários, o relato do João Santos Correia.
2: Ora bem, vamos regressar então a esta final feminina da Taça de Portugal, a este clássico inédito no futebol feminino português entre o Benfica e o Futebol Clube do Porto. O Benfica em vantagem, 2-0, dois golos da Caroline Moller aos 4 e aos 40 minutos do jogo. Regressa a equipa encarnada, Mário.
3: Exatamente, a comitiva encarnada é a primeira a subir ao relvado, as suplentes também as primeiras a retomarem o seu lugar, assim como o treinador Ivan Batista. Do lado do Futebol Clube do Porto, apenas sinal de Cora Brandle, que já está há largos minutos a fazer novos exercícios de ativação aqui na baliza do Estádio Nacional. De resto, os restantes jogadores do Futebol Clube do Porto, bem como o treinador Daniel Chaves, ainda não estão de volta.
2: E não se perspectivam alterações, não teve ninguém exercícios de aquecimento, pois não, Mário?
3: Não, nem do lado nem do outro, os únicos exercícios são mesmo apenas estes de Cora Brandle nos últimos minutos, numa altura em que começam a regressar as primeiras jogadoras suplentes do Futebol Clube do Porto, portanto deve estar para breve o regresso da equipa azul e branca.
2: Ora, Luís Cristóvão, para o Porto a missão nesta fase é simples: encurtar distâncias o mais rápido possível.
4: Sim, exatamente, mas acima de tudo, para o Porto a missão é mostrar que tem energia, capacidade física para conseguir meter também mais intensidade no seu jogo. No fundo, a primeira parte foi o teste e agora a segunda parte é a demonstração da parte do conjunto azul e branco de poder realmente estar à altura do topo do futebol português. Eu diria que este ano ainda será cedo, a partir do próximo ano a história poderá ser outra. O Porto competiu na primeira parte, virá à procura do golo na segunda. O Benfica, também a ganhar por 2-0, poderá agora aproveitar esse natural ímpeto ofensivo da equipa azul e branca para passar a ser o Benfica a equipa que aposta na transição ofensiva e a partir daí surpreender também um bloco mais adiantado da equipa orientada por Daniel Chaves.
2: A bola já está colocada de novo ao centro, vamos lá para mais 45 minutos. O Benfica vence para já por 2-0 e tem bem encaminhada a conquista da dobradinha. A última vez foi em 2023-2024, quando aqui bateu o Racing Power depois de ter conquistado o campeonato nacional. A bola ao centro, vai apitar Teresa Oliveira para mais 45 minutos do jogo, que começam a contar a partir de agora. Saiu a equipa do Futebol Clube do Porto, colocando imediatamente a bola fora. É Mário, lançamento para o Benfica.
3: A equipa do Futebol Clube do Porto tentava sair rápido para o ataque do lado esquerdo da ofensiva azul e branca, mas a bola saiu para fora. Lançamento para a equipa do Benfica, já efetuado.
2: Lançamento com a bola a chegar até os pés de Diana Gomes, vai jogar no interior da sua grande área para a guarda-redes Lena Powell. Esta a projetar para o lado esquerdo, onde está a Marit Lunda, recebe no pé canhoto, encaminha para Ana Gás, para projetar de imediato a velocidade da Nicola. Lá vai o Benfica para o ataque, coloca o corredor esquerdo, Nicola consegue segurar dentro das quatro linhas, está em zona de cruzamento, ultrapassa o adversário, entra na grande área, cruza atrasado, corta de Mariana Azevedo, a canto para o Benfica.
3: Bom trabalho de Nicole Reisla, que teve de correr, teve de suar para agarrar a bola no corredor esquerdo. Conseguiu, entrou dentro da grande área e cruzou rasteiro com a Mariana Azevedo a cortar para canto do lado esquerdo do ataque do Benfica.
2: Benfica a jogar com as mesmas 11, já lá vamos. Para já o canto, tal como o Porto, também com a mesma constituição. Canto para Marito Lund, pé canhoto, bola larga, segundo posto, um remate. Ainda mexe no interior da grande área, bola enrolada, não consegue evitar a Carol Lima. É ponta, pé de canto do lado oposto.
3: O canto à esquerda de Marito Lund terminou num remate forte de Nicole Reisla. Camisola nova, rematar de pé esquerdo de primeira, mas a bola defendida pela equipa do Porto. O canto agora à direita.
2: E molda a protagonista, agora é Ana Gaspar para bater, levanta o braço direito, bate com o pé destro, bola para a zona de penalti, o cabeceamento, está viva na grande área, afasta Porto, insiste Catarina Amado a despejar, vai cortar a defensiva azul e branca, o Benfica recupera, Ana Gaspar a receber a meio do meio campo contrário, junto à linha, lado direito, deu atrás para Catarina Amado, esta a movimentar, lá vai a Lusanense, bombear para a grande área, aparece o corte da defensiva do Futebol Clube do Porto, não há contra-ataque porque Lena Powell está a meio do seu meio campo a receber esta bola. bola abriu de imediato na esquerda, a bola bate na relva, ganha a altura, é lançamento para o Porto.
3: Bola muito esticada no lado esquerdo do ataque do Benfica, colocada por parte da guarda-redes Encarnada, lançamento para Carol Lima e efetuar.
2: Equipa do Benfica a jogar com Lena Paulos na baliza, Diana Gomes, Carol Costa, depois Catarina Amado, Mari Tlunda, Pauleta na Gaspar e Caroline Muller, altura do Bis, que para já resolve este encontro, Lúcia Alves, Nicola e ainda Diana Silva. Do outro lado, o Porto com Cora Brendel, com Mariana Queiroz e Mariana Azevedo, Carol Lima e Alice Reto, depois Angelina da Costa, Maria Negrão e Elisa Turner, Maria Ferreira, Lara Perruca e Lily Bryant. São estas as 11 escolhidas por Daniel Chaves. Daniel Chaves que tem no banco Bárbara Marques, Lara Filipe, Larque Tinglaf, Cristina Ferreira, Inês Oliveira, Sofia Silva, Joana Ferreira, Lenka Mazukova e ainda Madi Sumaré do lado do Benfica. Está Thaís Lima, está Beatriz Cameirão, está Martim Prieto, está Letícia Almeida, está o Scheibe, Davidson, Ana Clara Oliveira, Carolina Tristão e ainda Neide Guedes. Bola para o Benfica. Lado esquerdo, meio campo defensivo, Maritlund a projetar na frente. Consegue ali o corte, Carol Lima vai completar atrasando a bola para a sua guarda-redes. Recebe Brendel no interior da grande área, pontapé de pé direito, a bola para o duelo aéreo, ganha a equipa do Benfica com Carol Costa a movimentar a bola de novo para o meio campo contrário. Nicole tentava ali ultrapassar Carol Lima, sem sucesso, ganha lançamento do lado esquerdo da forma como ataca a equipa encarnada.
3: Exatamente, para efetuar agora Marit Lund, camisola 5, dona de bolas paradas, e aqui também deste lançamento ali junto a Ivan Batista, já efetuou.
2: Lançamento da equipa do Benfica com a Nagas para deixar atrás para Carol Costa. E esta a movimentar para Diana Gomes. Diana Gomes a abrir no corredor direito para Lúcia Alves. Catarina Amado vai em grande velocidade. Lúcia Alves puxa para dentro, da direita ao centro. Tocou para Diana Silva. Grande área tentava picar o corte da equipa do Porto. E afasta depois de qualquer maneira. Cora Brendel, lançamento para as Águias.
3: Com pedidos de grande penalidade por parte da equipa do Benfica. Após o toque de Diana Silva na bola, a bola ressaltou para uma jogadora do Futebol Clube do Porto. E os jogadores do Benfica entendem que a bola bateu no braço da defesa do Futebol Clube do Porto, mas a árbitra Teresa Oliveira já ouviu indicações do VAR e não há nada, segue jogo com bola para o Benfica.
2: Bola para a equipa encarnada, vai jogando Carol Costa no interior do grande círculo, recebe no pé direito, tenta forçar o corredor destro, a bola entra em Catarina Amado, vai a meio do meio campo contrário, puxa ali o trofão de mão, procura espaço, faz a rotunda, sai na primeira saída, acaba desarmada, aposta bola para a equipa do Porto, que sai em contra-ataque pelo corredor esquerdo, já estancado por Diana Gomes. Diana Gomes a tentar agora bater na frente à procura da Lúcia Alves, a bola sai pela linha lateral, o lançamento desta vez é para a equipa azul e branca.
3: Diana Gomes tentava esticar o lance no ataque, não conseguiu, bola para fora, lançamento à esquerda do Futebol Clube do Porto.
2: Lançamento efetuado por Alice Reto, a bola chega até uma companheira da equipa, ali muita luta pela bola, sai pela linha lateral, a árbitra diz que não há falta, o lançamento é para a equipa do Benfica, já efetuado por Catarina Amado. Esta a dar atrás para Diana Gomes, Luís Cristóvão, estamos a chegar ao fim dos primeiros 5 minutos desta segunda parte e para já é o Benfica quem vai controlando as hostilidades.
5: Sim, a equipa do Benfica segura a bola e controla a partir desse ponto aquilo que vai acontecendo na partida. E também é um Benfica que consegue continuar a manter essa maior intensidade no jogo, apesar do Porto agora ter uma oportunidade para se aproximar da área.
2: É Elisa Turner em grande velocidade, o cruzamento, bola desviada para as mãos do Lena Powells.
3: Grande velocidade de Elisa Turner no lado direito do ataque do Futebol Clube do Porto, cruzou à procura de Lily Bryant no centro da área, azul e branca, mas Lena Powells foi mais rápida do que toda a gente, segurou a bola e garantiu a segurança da defesa do Benfica, lançou já a jogar.
2: Tem dito o presente a guarda-redes alemã do Benfica, mas Luís Cristóvão, está aqui um problema para Ivan Batista resolver, porque está no banco Thaís Lima, já internacional pelo Brasil, e há Mikael Ibihina, que estava no Racing Power, que deu nos últimos anos, desde que chegou a Portugal, sempre mostras da sua qualidade, a jogadora que é guarda-redes camaronesa.
5: Sim, Lena Paula será seguramente uma guarda-redes com mercado depois daquilo que fez na Liga dos Campeões Feminina esta temporada. Acredito que possam aparecer propostas para a sua saída do Benfica e para poder estar numa liga mais competitiva, e creio que foi também nesse sentido que o Benfica foi à procura de contratar a guarda-redes camaronesa para juntar aqui opções à próxima temporada, onde acredito que Thaís Lima também possa
4: começar a ter mais momentos em jogo, ela que é ainda muito jovem, mas essa chamada à seleção do Brasil mostra que é mesmo uma guarda-redes de enorme potencial.
2: Lá vai o Benfica, a bola era projetar a mão da grande área, o cruzamento contra! O corpo do Maria Negrão é ponta, pé de canto para o Benfica.
3: Grande jogada de atendimento do ataque encarnado com Catarina Amado a tentar cruzar a bola, mas com a defesa do Foco do Porto a sair no corte, bola à esquerda para Ana Gaspar bater o pontapé de canto. Vai, à direita do ataque.
2: Vai levantar a jogadora alemã, natural de Colónia. Vai tomando ali algum balanço, olha para as companheiras posicionadas na zona do segundo posto, levanta o braço direito, é igual há pouco, bola levantada, vai subindo ali o remate de Nicole, bola sai com muita força e sem qualquer direção.
3: A bola pingou dentro da grande área, direitinho no pé direito da Nicole Raizla, mas a bola saiu muito longe do alvo, ponta, pé de baliza para a equipa do Futebol Clube do Porto.
2: Vai sair a jogar a Carabrenda, ela jogar no interior da grande área, a bola entra agora no lado direito à procura de Mariana Azevedo. Esta a pontapé da frente, tentava projetar a Lily Bryant, ganha o ressalto da equipa do Porto, Bryant a esticar de americana para a americana, é para a Elisa Turner, vai ao duelo com Carol Costa, leva a melhor experiência central do Benfica, entrega a Marit Lund, esta a rodar e a colocar em Nicola, falha a recepção de bola, recupera a formação do Porto, lá vai o Porto por intermédio de Maria Negrão, e agora Pereira, grande passa Maria Ferreira para a linha final, vai sair o cruzamento, o corte de Catarina Amado, a bola ainda no interior da grande área, grande confusão por parte do Benfica, limpa Carol Costa, é lançamento para as azuis e brancas.
3: Jogada de grande perigo no ataque do Futebol Clube do Porto, depois de um lançamento na direita, cruzamento para o centro da grande área e Catarina Amado a limpar na defesa do Benfica.
2: Lançamento agora para Maria Ferreira, já colocando uma zona mais central, afasta Carol Costa, a bola viva ainda nos pés dos jogadores do Dragão, vai tentar ali sair daquela zona de pressão, as Linda Costa, é desarmada sem falta, a bola para a equipa do Benfica, ela vai Lúcia Alves agora em velocidade, zona central do Benfica vem 5-4, Lúcia Alves a abrir no corredor direito, é para Catarina Amado, agindo na área à espera, Amado pausou, cruzou, corta, a defensiva do Porto, bola para Cana Brandão.
3: Mariana Queiroz conseguiu cortar a bola que tinha sido cruzada por Catarina Amado e impediu mais qualquer lance de perigo para o Futebol Clube do Porto, segurou Cora Brandl e já saiu a jogar.
2: Posse de bola para a equipa azul e branca, já movimentada na frente, Elisa Turner tentou receber com a parte fora do pé direito, sem sucesso, é lançamento para a equipa do Benfica, do lado direito da forma como ataca, quando há uma jogadora em dificuldades, é Diana Gomes, Mário.
3: Exatamente, a defesa central da equipa do Benfica está ali em dificuldades, não está no chão, mas está agarrada, penso que é um braço e três Oliveira.
2: Aliás, é Pauleta.
3: É Pauleta. Ok, Pauleta. Penso que é um braço que está agarrada a jogadora do Benfica, que até, aliás, tem uma ligadura na mão e, portanto, penso que está agarrada mais ou menos à mesma zona. No entanto, Teresa Oliveira já deu ordem para jogar.
2: É, ali no braço esquerdo, bola para a equipa do Benfica. Vamos chegar ao fim dos 10 minutos iniciais desta segunda parte do clássico inédito. Falha agora o Benfica, aproveita o Porto, bola para Maria Ferreira, vai para a grande área, lá vai ela, bola no pé esquerdo, vai para a finta, serviu uma companheira, corta! A equipa encarnada tenta agora sair para contra-ataque, a turma de Ivan Batista com o Mário Tlon pela esquerda, a movimentar para uma zona mais central onde Caroline Muller vai ser pressionada, recebe errada, deu atrás para Diana Gomes, a abrir no corredor para Lúcio Alves, há pouco Mário, Lena Powells não se entendeu com Carol Costa e o Porto tentou criar perigo.
3: Maria Ferreira criou muito perigo dentro da área da equipa do Benfica, desentendimento e desconcentração por parte das encarnadas, depois a defesa encarnada lá conseguiu repor a normalidade e evitar mais perigo, mas temeu-se na área do Benfica.
2: 3 para 3, Elisa Turner vai para a grande área, atenção ao Porto, puxou dentro, calibrou, chutou, defende Lena Powells! É canto para o Porto!
3: Grande trabalho individual da norte-americana Elisa Turner, que fletiu para dentro no lado esquerdo do ataque do Futebol Clube do Porto, remate de pé direito e obrigar Lena Powells à defesa mais difícil da guarda-redes do Benfica nesta partida.
2: 10 minutos! Isto não está resolvido! Aí está o Futebol Clube do Porto! É canto à direita para a equipa azul e branca, bola batida, vai para o coração da área, o cabeceamento corta o Benfica, tenta sair da sua zona de perigo, Pauleta libertou para Catarina Amado, pede a bola de Ana Silva, tentava projetar a colega internacional portuguesa, sai com muita força, recupera a formação azul e branca, com a bola na guarda-redes cara Brandão e por isso aproveitamos 56 minutos no Estádio Nacional, final da taça Benfica 2, Porto 0.
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1: Algumas notícias interessantes nesta tarde esportiva. O Elversberg vai participar pela primeira vez na Bundesliga. Venceu o Munster por 3-0 e carimbou assim a promoção à Bundesliga. Na Áustria, o Lask Linz volta a ser campeão austríaco 61 anos depois. Há também surpresa no apuramento para o Mundial de Handball. A Grécia eliminou os Países Baixos e vai estar assim no Campeonato do Mundo. Na Liga da Arménia, BKMA 2, Ararat Arménia 3. Com esta vitória, a equipa do técnico Tulipa está a um ponto de sagrar campeã da Arménia. O Zenit de São Petersburgo recuperou o título na Rússia. É o sétimo título nos últimos 8 anos. E mais esta, João. O Imortal venceu o Campeonato Distrital do Algarve e assim vai estar na próxima época no Campeonato de Portugal.
2: Mais uma equipa campeã dos distritais é a fase das decisões em toda a pirâmide do futebol português. A bola para Cora Brandel, vai jogar na meia esquerda com a Mariana Queiroz. É o Porto a jogar à saída da sua grande área. Chega a bola até a Alice Reta. Esta a meter mais à frente à procura de uma colega. Consegue ali a finta. Lara Perruca é claramente puxada. É livre para a equipa do Porto.
3: Livre para a equipa azul e branca, depois ali de uma falta no ataque do Benfica, para cobrar a camisola 11 do Futebol Clube do Porto. Camisola 11 do futebol Clube do Porto para cobrar, não consigo agora ver quem é exatamente.
2: Vai bater então a jogadora do Porto, Alice Reto, do pé esquerdo, a movimentar para junto da linha defensiva do Benfica. Consegue cortar a equipa encardada, vem com o Luzi Alves. Vai transportando o passe rasgado. É de morto para o Nicola. Consegue livrar-se da adversária. Vai agora para a grande área, pé esquerdo. Tenta o remate fora. Ponta pé de baliza para o Porto.
3: Depois de conseguir livrar da marcação, Nicola Reis lá rematar de pé esquerdo. Mas a bola a sair muito ao lado da baliza do Futebol Clube do Porto. Dá só apenas uma pequena nota. Não era a camisola 11. Evidentemente era a camisola 19. O Porto tem os números dourados e nem sempre se vê bem com o bater do sol.
2: Substituições na equipa do Porto. Luís Cristóvão sai, Carol Lima entra, Cristina Ferreira.
6: Uma troca que mexe na forma como a equipa do Porto se poderá organizar. A Cristina Ferreira vem colar-se aqui ao flanco direito, mas vai mexer na maneira como o Porto joga. É a Mariana Azevedo passar a lateral direito, a Angelina da Costa é agora central com a Mariana Queiroz. Cristina Ferreira vai aparecer a partir da direita, com a Maria Ferreira a estar mais perto de Lily Bryant na equipa azul e branca. Cristina Ferreira é uma das jogadoras mais experientes do Futebol Clube do Porto e tem esta nota curiosa. Se marcar hoje um golo, iguala Maia Rodrigues do Gil Vicente como melhor marcadora da Taça de Portugal desta temporada. Portanto, tem aqui um atrativo especial. Obviamente o Porto anda à procura do golo. Se for Cristina Ferreira, pode acabar por ganhar também esse prémio individual.
2: Mais do que razões para continuar connosco, para continuar com a sua Antena 1 nesta tarde de domingo. Final da Taça de Portugal, um clássico inédito. O Benfica para já vence por 2-0 e vai mexer, Mário.
3: Uma substituição na equipa do Benfica, sai com a camisola 17, Diana Silva, e vai entrar... Vai entrar no Benfica para a saída de Diana Silva, a camisola 25 do Benfica, que é Sandra Davidson.
2: E com o Luci Alves a passar aqui para o corredor esquerdo, Sandra Davidson vai alinhar pela direita.
6: Sandra que vem dar ainda mais capacidade à equipa do Benfica na procura de meter velocidade a partir dos flancos. É também uma jogadora forte no jogo aéreo e pode assim o Benfica, com a saída de Diana Silva, ter uma frente de ataque mais perigosa para responder ao Porto, que tem tentado subir o seu bloco.
2: Bola para o Benfica, remate, grande defesa de Cora Brandel, pontapé de Nicole. Agora a tua conta de lança, pede penalti na área do Porto, manda seguir a equipa de arbitragem. O Benfica já recuperou, mas muitos protestos, Mário.
3: Marito Lund ficou no chão depois de um lance de insistência a seguir a essa grande defesa de Cora Brandel. Ivan Batista e toda a equipa do Benfica pediram um penalti. A árbitra Teresa Oliveira nada assinalou.
2: Bola para a equipa do Benfica com Carol Costa, Luís Cristóvão. Estamos com 61 minutos de jogo e o Benfica volta a criar perigo depois do Porto ter também ameaçado a baliza de Lena Paulo.
6: É, no fundo foi uma espécie de despertador que tocou para a equipa do Benfica, relembrando que o jogo ainda está a decorrer e que o 2-0 pode ser aqui colocado em causa na forma como o Porto se conseguiu aproximar da baliza de Lena Powells, e por isso um jogo ainda mais aberto agora que passámos a hora.
2: Bola para a equipa do Benfica com o Sandro Davidson. Vai ali fazer a rotunda para tirar uma adversária do caminho. Estão as duas a agarrar-se mutuamente. A árbitra diz que a falta da canadiana do Benfica é livre para o Porto.
3: Livre do lado esquerdo da equipa azul e branca, da forma como ataca, com a árbitra agora a mandar serenar os ânimos depois de alguma discussão de bola ali para executar o Futebol Clube do Porto.
2: Bola para a equipa azul e branca, lado esquerdo, ali Serreto para bater, manda subir. E atenção, Mário, número de espectadores.
3: 22.258 espectadores esta tarde aqui no Estádio do Jamor, na final da Taça de Portugal feminina.
2: Não tenho os números presentes, pelo menos não de forma concreta, mas tenho quase a certeza que é a melhor assistência de sempre numa final da Taça de Portugal de futebol feminino. Até porque estive nas últimas quatro e não me lembro de nenhuma casa tão bem composta. Livre para o Porto, Mário.
3: Uma mão no ataque na defesa do Benfica, assinalada por parte de Teresa Oliveira, por isso livre em zona central para a equipa do Futebol Clube do Porto.
2: Já com muita gente no interior da grande área do Benfica, o Porto vai optar pelo chuveirinho. Maria Ferreira está junto à bola com Angelina da Costa. Angelina da Costa está em Portugal desde a época 2021, chegou pela porta do Torriense. Nasceu em França, fez toda a sua formação em França. Na época passada estava ao serviço do Valadares Gaia. Maria Ferreira afasta-se. Fica Angelina da Costa sozinha para bater, mas Maria Ferreira volta para trás. Vamos ver. Angelina da Costa parte para a bola, tenta direto à baliza. Não surpreende Lena Powells, mas vamos ter repetição, Mário.
3: A árbitra Teresa Oliveira a indicar uma irregularidade antes da bola ter sido cobrada e, portanto, é para repetir o livre-direto, numa altura em que todos esperavam o cruzamento por parte de Angelina da Costa, o chuveirinho, como lhe chamaste, acabou por a jogadora do Futebol Clube do Porto a tirar direto. Lena Paula estava atenta, vamos ver como da segunda tentativa vai executar a jogadora do Porto.
2: Volta a reposicionar-se toda, vamos lá, ataque 2. Livre para o Porto, zona central. Eu diria a 35, 40 metros da baliza de Lena Paulo. 40 não tanto, mas 30, 30 será. 30, 35. Desta vez sai cruzamento. Bola com muita força, é ponta, pé de baliza para o Benfica.
3: A bola saiu muito longa para qualquer jogador agarrar a bola e, portanto, é apenas ponta, pé de baliza para a equipa encarnada para executar Lena Paulo.
2: Vai colocar a bola dentro da sua pequena área. Aproveitamos para carimbar. Estamos com 64 cumpridos a caminho do fim do minuto 65. Benfica continua em vantagem no Estádio Nacional. Benfica 2, Porto 0.
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1: Na segunda Liga Portuguesa, o Leixões já está em vantagem. Vence o Lourosa por 1-0.
2: Posse de bola para a equipa do Benfica, joga no seu meio campo defensivo. Acaba por não levar a bola para a frente, vai jogar Diana Gomes tranquilamente. Porto Luís com as linhas de pressão bem mais subidas nesta fase, o que dá espaço para isto. Lá vai Nicola, acelera para a grande área. Já entrou, vai para a finta, pé direito, o bailado, doita a adversária. E depois atira-se claramente para o chão, é ponta, pé de baliza para o Porto.
3: Exatamente, Mariana Queiroz nem tocou na bola e Nicola Reis ainda tentou, de certa forma, cavou um penalti, talvez, e portanto não é bola para o Benfica, é bola para o Futebol Clube do Porto, pontapé de baliza para executar Cora Brendel.
2: Ora bem, Luís, é uma equipa do Porto a subir mais, o que também obriga a ficar mais exposta para estes ataques e saídas rápidas da equipa do Benfica.
6: Sim, era aquilo que tínhamos antecipado, ou seja, uma equipa do Porto a subir no terreno, o Benfica com espaço para tentar aproveitar. E um jogo muito mais aberto nesta fase da partida. Mais interessante também, porque cria aqui mais espaço, mais oportunidades para haver golos.
2: Lançamento para a equipa do Benfica do lado esquerdo. Vai movimentar a Marit Lund. A deixar a bola atrás para junto de Carol Costa. Está a pontapear na frente. Recupera o Porto. É só de bocadura. Gaspar leva a melhor. Dá para Pauleta. Fica no relvado Gaspar. A árbitra manda jogar. Pauleta atrasa para Lena Powells. vai deixar com a guarda-redes alemã, joga fora da sua grande área, levantar a bola para Catarina Amado, lado direito, meio campo defensivo, a equipa do Benfica. Catarina Amado vai para a pinta, deixa uma adversária por terra, faz ali a rotunda para contornar, já entrou no meio campo contrário, ainda Catarina Amado, pisa agora, vai por mais uma pinta, tira a segunda adversária, já está recomposta a defensiva do Porto, e Catarina Amado joga atrás na segurança dos pés de Diana Gomes. Agora Pauleta, Pauleta a esticar para a frente para Nicola, Nicola tenta tirar uma adversária do caminho, acaba desarmada, está já com várias perdas de bola, Nicola, bola para a equipa do Porto, no interior da grande área, Mariana Azevedo atrasou, vai brigar a guarda-redes pressionada, a bater de qualquer maneira, ganha na Gaspar de cabeça, bola vai saltitando até à linha defensiva dos Dragões, vai recuperar agora do lado direito Cristina Ferreira, que joga aqui como lateral direita e está muito longe da zona da decisão, a bola para Pauleta. Pauleta no meio campo ofensivo, a atrasar para Carol Costa. Carol Costa vai deixar para Pauleta. Pauleta a variar para o corredor direito. Já perto da grande área do Porto, está Sandro Davidson, tenta acelerar o jogo. Vem a canadiana, acaba desarmada, tenta sair o Porto para contra-ataque. Ui, que agora vai em grande velocidade a Perruca. Acaba desarmada, mas recupera a posse de bola. Lá vem o jogador Algarvio, de 22 anos. Travou a marcha, olhou, não viu ninguém. Ganha lançamento para o Porto.
3: Claro, a Perruca saía em velocidade para o contra-ataque do Futebol Clube do Porto, mas Sandro Davidson acabou por retirar a bola do terreno do jogo. Lançamento para a equipa azul e branca.
6: João, o último recorde, o recorde que existia de espectadores neste estádio era no jogo Benfica e Racing Power, tinha sido 18.124. O ano passado não foi superado e este ano então batido o recorde no jogo Benfica-Porto com os 22.258.
2: Bola para a equipa do Benfica, era também esperada essa boa moldura, mas volto a sublinhar, as circunstâncias deste ano beneficiaram muito a termos esta casa, o facto de não haver jogos da Primeira Liga a sobreporem-se a esta final feminina da Taça de Portugal. Bola para a equipa do Porto, tenta jogar a Cristina Ferreira atrás, o Porto tenta sair do seu meio campo defensivo, pressão de Moller, recupera Marit Lund, bola para Nicole, tenta rodar, fica perdida, encontra agora, vai recuperar mesmo assim a formação do Porto, primeiro chegou a jogadora azul e branca, consegue já movimentar para uma zona mais ofensiva, acaba desarmada, o Benfica ganha ainda no meio campo contrário, depois Maria Ferreira, ir para a pinta, é desarmada, é livre para o Porto.
3: Muita luta aqui nesta fase do jogo entre os jogadores do Porto e os jogadores do Benfica para tentar ficar com a bola. Tudo resultou numa falta sobre Maria Ferreira para executar a defesa do clube azul e branco, Mariana Queiroz. Isto numa altura em que os adeptos estão a ficar mais calmos. Ainda assim, alguma festa neste apoio às duas equipas, tanto do lado do Porto como do lado do Benfica.
2: A equipa do Porto, Luís, que viu o Benfica voltar a subir linhas e volta a ter muitas dificuldades para sair do seu meio campo defensivo.
6: Sim, a equipa do Benfica morde mais a portadora da bola e com isso a conseguir recuperações como aconteceu agora.
2: A Gaspar já aperta a grande área, tenta o cruzamento, acaba por embater em Mariana Azevedo. Não consegue sair mais uma vez a equipa do Porto. Recupera o Benfica com o Lúcio Alves, vai para a fita, cai no relevado. O corte é limpo, também pareceu Maria Ferreira, tenta sair a equipa azul e branca. Para uma zona de contra-ataque, a bola para Elisa Tardar, ainda no meio campo defensivo, traz agora para Mariana Queiroz. Lá vai Mariana Queiroz, 17 aninhos. Segunda temporada no Porto, depois vir do Rio Tinto. Bate agora Alice Reza na frente, à procura da Elisa Turner, vai em velocidade, tentar pressionar Diana Gomes, coloca em dificuldades o jogador natural de Passo Ferreira, que consegue resolver a situação e sair a jogar com Catarina Amado. Catarina Amado para Pauleta, Pauleta tem espaço para progredir, prefere jogar atrás para Diana Gomes e o Benfica muitas vezes a fazer isto, Luís, vai adormecendo o jogo e com ele adormecendo também o futebol com o Porto.
6: Sim, estas dificuldades que o Porto sente para sair com bola e ter alguma efetividade na aproximação à área, depois são ainda multiplicadas essas dificuldades por um Benfica com melhor circulação de bola. Eu creio que este segundo tempo, com o Porto a mostrar-se uma equipa mais atrevida e a querer jogar mais olhos nos olhos contra o Benfica, ajuda a mostrar também a superioridade da equipa encarnada, porque está confortável com esse desafio lançado pelas esportistas e dá uma boa resposta.
2: Posse de bola para a equipa do Porto, vai jogar ali pela esquerda com a Laura Perruca, agora já ao meio, tenta Angelina Costa ganhar espaço, a ponta piar de ponta a ponta, Marit Lund recebe a meio, a bola para Lúcio Alves, já ganhou na velocidade à primeira, vai arrancar Lúcio Alves, Nicole está completamente fora dela, Mário.
3: Lúcio Alves tentava lançar Nicole Reisla na profundidade, mas a jogadora do Benfica nem sequer se fez ao lance, bola para o Futebol Clube do Porto.
2: E Luís, a questão que impera é claramente que Nicole já há muito tempo que tem o sinal da bateria a piscar não está sequer em exercícios de aquecimento. Martin Prieto fez 30 golos na última temporada, foi chamado à seleção espanhola, foi campeão da Europa com a seleção espanhola e nesta temporada tem apenas 5 golos. O que aconteceu ao jogador natural de Sevilha?
4: Sim, ela perdeu algum espaço na equipa do Benfica, também com a chegada da Caroline Müller, que procura outro tipo de jogadoras, e Ivan Batista, creio que abdicou de ter uma ponta de lança para passar a ter jogadoras um pouco mais móveis na frente. Não tenho a certeza que o Benfica ganhe muito com isso, mas são as opções do técnico que foram nesse sentido. E agora, numa fase em que já teve Diana Silva na frente e agora tem Nicole também sem grande efetividade, de facto faz pensar porque é que a Martin Prieto não está sequer a aquecer.
2: Bola de jogo assinalado a Maria Ferreira, é bola para a equipa do Benfica, Mário.
3: O Porto tentava construir ataque do lado direito, mas posição irregular de Maria Ferreira, é pontapé livre indireto para o Benfica na sequência deste fora de jogo.
2: 18 minutos para os 90 e há já uma grande debandada de gente das bancadas, Mário.
3: Justamente aqui, por exemplo, atrás de mim, na bancada afeta aos adeptos do Benfica, vê-se algumas pessoas a abandonarem a bancada. Também, diga-se que está a ficar mais frio com o anoitecer, portanto o sol já se pôs e está a ficar cada vez mais frio, ainda não se pôs, mas está a pôr-se, e portanto está a ficar mais frio, talvez isso esteja a levar

0: consegue manter a bola dentro de campo, é lançamento para as Águias.
1: Bem, se esticou para segurar a bola, não foi possível e, portanto, lançamento à esquerda do Benfica.
0: Já efetuado com a bola a chegar até aos pés de Pauleta. Pauleta para Nicola, recebe de costas, devolve a Pauleta. Pauleta de pé esquerdo, agora pé direito, deixou para Lúcio Alves, atrapalhou-se na recepção, é lançamento para a equipa do Porto. Vai movimentar Cristina Ferreira, esta portuense de 32 anos, a lançar e a colocar numa zona central, o passe rasgado para a Elisa, consegue chegar primeiro Diana Gomes, tenta guardar, atrasa para Lina Powell, a despachar de qualquer maneira a bola para o Reis e a ação de Lúcio Alves a cabecear para Pauleta, mais atrás deixa agora em Maritlund, do lado esquerdo tentava encontrar de novo o pé de Lúcio Alves, não consegue, recupera a formação do Porto, que devolve de imediato a posse de bola à equipa do Benfica, é para Lina Powell, vai jogar no interior da grande área. A guarda-redes formada no Essen deixa agora para Diana Gomes, fora da sua grande área, dá na direita, já aperta a linha divisória para Catarina Amado, prefere jogar atrás, a bola de novo para Diana Gomes, a equipa do Benfica no seu corte de costura, à beira da segunda dobradinha da sua história e da terceira taça de Portugal, depois de vencer em 18-19 frente ao Valadares Gaia e em 23-24 frente ao Racing Power. Bola para a equipa encarnada, Catarina Amado já no meio campo contrário, pausa a marcha, procura, vê a Caroline Moller chegar, vai para a finta, faz uma maldade à adversária, acelera agora para o junto da grande área, já abriu no corredor direito para o Sandro Davidson, pode tirar cruzamento, a bola bombeada contra o corpo de Alice Reto, é canto para o Benfica.
1: Sandro Davidson tentava colocar a bola no centro da grande área do Futebol Clube do Porto para uma oportunidade de golo para o Benfica, no entanto Alice Reto conseguiu cortar e é ponta pé de canto, Ana Gaspar para cobrar.
0: Canto então para a equipa encarnada quando prossegue essa debandada das bancadas do Jamor dos 22 mil, se calhar nem 15 ficam para ver a entrega da taça, bola bombeada para a zona do segundo posto, cabeceamento corta a equipa do Porto, ainda mexe para Maritlon, lado esquerdo, cruzamento tirado, agarra, largou e agarrou a segunda, Cora Brandão.
1: Algum sufoco aqui na grande área do Futebol Clube do Porto. Cora Brandão parecia ter o lance seguro, mas largou a bola e já tinha a camisola 10 do Benfica para finalizar. Caroline Moller tentava fazer mais um gol numa altura em que há mais uma mexida por parte de Ivan Batista no Benfica. Sai a camisola 10, autora dos dois golos, Caroline Moller, e entra a camisola 55 da equipa do Benfica, Carolina Tristão. Portanto, mais uma mexida. Aqui um aplauso forte também para Caroline Moller, ela que fez os dois golos do Benfica esta tarde e que sai para algum aplauso dos adeptos do Benfica, os que ainda aqui estão, os que ainda não estão a sair, que vamos parabéns pela exibição de Caroline Moller.
0: E Luís Cristal vai então a troca por parte de Ivan Batista, há pouco tirou Diana Silva para colocar Sandra Davidson, agora tira Caroline Moller para colocar Carolina Tristão.
2: Sim, Caroline Moller com um potencial de vir a ser reconhecida como a jogadora desta final, a melhor jogadora da final, a sair também aqui debaixo de fortes aplausos no momento em que perdi aqui alguma da energia. Nós estávamos mais a focar a questão de Nicole não ter tanta mobilidade nesta fase da partida como imagino que Ivan Batista gostaria, mas ele olha para a zona do meio campo e vê Caroline Moller também nesse ponto, e portanto sai e entra a Carolina Tristão, uma jogadora muito jovem que joga ligeiramente mais recuada, vai dar aqui ao Benfica se calhar maior capacidade do meio campo para continuar a travar o Futebol Clube do Porto, estando a vencer por 2-0, entrando já no quarto hora final, passará por aí o objetivo do conjunto encarnado, segurar a vantagem e levar a sua superioridade até ao final.
0: Bola para a equipa do Benfica, vai ganhar de cabeça Sandra Davidson, mas encaminha a bola diretamente para a guarda-redes do Porto, tenta rapidamente sair a jogar, percebe que está com caminhos tapados, o Benfica não está desposicionado. Demora aqui algum tempo, vai pontapear na frente à procura de alguém mais adiantado. Há o primeiro toque da bola, a recuperação depois é de Carol Costa, que oferece a nova jogadora do Futebol Clube do Porto, que falha redondamente a abordagem, foi Lara Parruca. A bola para Catarina Amado, a atrasar a posse de bola para Diana Gomes. Diana Gomes vai devagar, devagarinho, tenta a variação, deixou para Nicola, recebe no pé esquerdo. Nicola a projetar a velocidade de Lúcio Alves, nem de moto, é ponta, pé de baliza para o Porto.
1: Lúcio Alves ainda acelerou, mas nesta fase do jogo já não há pilhas para chegar a esta bola, numa altura em que é a vez de Daniel Chaves mexer no encontro, o treinador do Futebol Clube do Porto a tirar a camisola 21, Lara Parruca, que sai do encontro nesta fase, extrema do jogador que joga do lado esquerdo do ataque do Futebol Clube do Porto, sai agora para entrar a camisola 77, Lenka.
0: É a entrada então de Lenka Mazukova na equipa do Porto, a jogadora da Eslováquia de

0: Apenas 21 anos, é mais uma aposta de Daniel Chaves, Luís Cristão.
1: Sim, à procura de refrescar a sua frente de ataque, muda a extremo do lado esquerdo e procurará até ao fim ainda chegar a um gol que possa pelo menos dar aqui uma pitada de sal, digamos assim, ao encontro nesta segunda parte. Mas o Benfica vai dominando em posse para já.
0: Bola para Diana Gomes, a meio do meio campo ofensivo, a abertura no corredor direito, a bola não chega ao destino, arranca o penal, Isreto tenta em primeira velocidade no ataque cortista, lá vai o Isreto, já entrou no meio campo ofensivo, pisa ali o travão de mão para deixar Catarina Amado às aranhas, abre agora no corredor esquerdo, a bola para Elisa Turner, não há fora de jogo para já, o lance prossegue, pode sair cruzamento, mora algum tempo, Elisa Turner já levou até a linha final, vai cruzar, cruzou contra o corpo de uma adversária, a bola amortecida para as mãos do Lena Powers.
2: Existência de Elisa Turner do lado esquerdo do ataque do Futebol Clube do Porto a conseguir um cruzamento de pé esquerdo, mas a aparecer apenas Lena Powells para agarrar.
0: Bola para Lena Powells, coloca na relva. Vai jogar a equipa do Benfica e prepara duas alterações para esgotar os momentos de paragem. Ivan Batista chama a jogo Ana Clara e chama a jogo também Cristian Sheiva. São as duas trocas previstas na equipa do Benfica. Clarinha e Cristian Sheiva. Lançamento para o Porto, lado esquerdo. Alice Reto a lançar a bola para junto das suas jogadoras mais adiantadas. O Porto tenta guardar a bola em meio campo ofensivo. Tem sido raro. Bola para Mariana Azevedo. No interior do grande círculo, a abrir no corredor direito para Cristina Ferreira. Esta a dar um toque mais à frente para uma companheira. Consegue rodar nova Maria Ferreira. Tira uma do caminho, tira duas, tira o cruzamento pé esquerdo. A bola sobrevoa, corta a paleta. Não consegue segurar Gaspar. A bola sobra para os pés de Angelina da Costa. Abriu na esquerda, tentava ali se reto surpreender. A bola sai com muita força e morre nos pés do Lena Powells.
2: O guarda-redes do Benfica com a bola segura depois desta tentativa de ataque do Futebol Clube do Porto, numa altura em que os adeptos do Benfica estão também, acordaram de novo nestes instantes finais da partida, a fazer a festa, a fazerem barulho e no fundo a aproveitarem aquilo que é a final da Taça de Portugal. Numa altura em que mexe na equipa então Ivan Batista, sai com a camisola 15 do Benfica, sai Carol Costa na equipa do Benfica para a entrada de Cristi Ucheibe. É uma das substituições na equipa do Benfica. Lá está a entrada de Cristi Ucheibe, que isola 16 da equipa encarnada. E a outra alteração na equipa do Benfica é a saída de Ana Gaspar. Ana Gaspar sai para entrar Ana Clara.
0: A entrada da Clarinha, número 31, jogadora brasileira de apenas 20 anos, e a entrada de Ucheibe, que é troca por troca no centro da defesa, Luís.
1: Sim, com a Clarinha em campo, volta a ter uma média de características mais ofensivas nas costas de Nicole Reisler, e Cristi Ucheibe entra para a posição de central. Fica, tem três centrais de enorme qualidade. Cristi Ucheibe foi grande destaque nos jogos da Liga dos Campeões. Carol Costa e Diana Gomes são duas internacionais portuguesas de créditos mais do que firmados, e por isso o luxo de Ivan Batista poder rodar entre estas três enormíssimas opções.
0: Bola para a equipa do Benfica, meio campo defensivo, Tiana Gomes tenta transportar para a frente, já vamos carimbar, estamos já nos últimos 10 minutos. A bola para Lúcia Alves, consegue a abertura, é para Nicola, a bola vai com muita, muita, muita força. E vamos lá então, 1:82 completo no Estádio Nacional. Benfica 2, Porto 0.
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4: Há mais um campeão distrital neste domingo. O Sousense venceu a Associação de Futebol do Porto. De resto, só faltam 5 distritos para se conhecerem os campeões nas associações de Braga, Castelo Branco, Leiria, Santarém e Vila Real.
0: Bola para a equipa do Futebol Clube do Porto. O Benfica opta por fazer apenas 4 substituições. Fica uma para fazer da Ivan Batista. Já Daniel Chaves fez 2 apenas. Ainda tem 3 para fazer, mas apenas uma paragem para as completar. A bola para a equipa do Benfica, com Catarina Amado a deixar agora para Clarinha. A bola bate ali na árbitra da partida, é dada a lei da vantagem porque a posse não muda. Bola para Diana Gomes. Diana Gomes a pisar, procura, dá na frente para Nicole, tenta a simulação, vai jogada, a bola para Lúcia Alves. Tem muito espaço Lúcia Alves. Vai para a grande área, pode botar o jogo, faz o cruzamento, agarra! Cano Brando.
2: Lúcio Alves com um cruzamento de trivela procurava a entrada de Clarinha na grande área do Benfica, mas Cora Brandl a segurar a bola e a evitar o terceiro das encarnadas.
0: E a debandada Mário já é de parte a parte. Do lado do Benfica intensificou-se, do lado do Porto começa agora.
2: Exatamente, do lado do Futebol Clube do Porto também já se começa a ver cada vez mais cadeiras brancas na zona onde há pouco estava tudo pintado de azul, cada vez menos pessoas para assistir ao final da partida. O que é certo é que o recorde já está batido.
0: Bola para o Porto. Porto que tenta. Ainda um gol que acende uma luz da esperança. Bola na grande área. Vai dominar a Tristão. Tenta rapidamente sair. Posse de bola. Cruzamento. Atenção a Porto. Saiu a garra. Helena Pauls.
2: Cruzamento na direita do ataque da equipa do Futebol Clube do Porto, com o guarda-redes alemã a ser mais rápido do que todos na grande área, a segurar e a lançar o ataque.
0: E agora joga Clarinha, já abre no corredor direito, a bola para o Sandro Davidson. Está no pé de Nicola. Nicola no meio campo ofensivo, meia direita, deu atrás para Catarina Amado, pisa jogo, dá para o Scheibe. O Scheibe a movimentar com a posse, chegar até Diana Gomes. E Diana Gomes a levar a bola para a zona ofensiva, prefere jogar atrás com o Scheibe. O Scheibe a fazer a abertura para Catarina Amado. Catarina Amado pisa, devolve atrás para o Scheibe. Belo ambiente nas bancadas. Mostra o seu António Farinha. Cheira a dobradinha no Jamor. A bola para a equipa do Benfica. Aparece o corte. É lançamento para as Águias.
2: Lançamento na esquerda do ataque para efetuar Lúcia Alves. Falavas do ambiente dos encarnados, podemos dizer que se calhar são menos agora os adeptos do Benfica presentes aqui no estádio do Jamor, mas fazem mais barulho nesta fase do jogo do que fizeram em alguns momentos da partida.
0: Bola para o Scheibe. O Scheibe a variar para o corredor direito, joga em Catarina Amado. Catarina Amado vai para a finta, muda de ideia, joga atrás, a bola para o Scheibe. Estamos a 5 minutos dos 90 e Luís Cristóvão, parece que agora o Porto já tem a toalha no chão.
1: Sim, apesar de ainda ir fazer duas trocas, creio que demasiado tarde, mas é uma equipa do Porto que de facto percebe que está com imensas dificuldades. O Benfica vai segurando a bola, vai controlando a partida, apesar de tentar pressionar, sente-se que o Porto neste momento já está muito fora do seu máximo de potencial, porque o desgaste deixa também um forte nota no 11 azul do branco.
0: Lúcia bateu para Sandra, aperta a grande área, já serviu. Clarinha no remate, agarra! Cara Brandão!
2: Remate rasteiro à flor da relva de Clarinha. A bola perigosíssima para a baliza do Futebol Clube do Porto, mas Cora Brandão a segurar, camisola 1 a lançar a jogar o Porto.
0: Bola para Mariana Azevedo, vai transportar do lado direito a sua grande área, ponta bem na frente, abre a cordinha, companheira, chega primeiro Diana Gomes, domina no pé direito, fica por cima da adversária, bola para Maritlonda. Maritlonda para Nicola. Nicola, pé esquerdo, movimentou o passo da primeira para Lúcia Alves, vai tentar chegar na linha final, lado esquerdo da área do Porto. A recepção é com muita força, lançamento para o Benfica.
2: Corte rasteiro da defesa do Futebol Clube do Porto. Lúcio Alves tinha a bola controlada, mas perdeu-a e é lançamento Maritludo para disputar.
0: Primeiras trocas no Porto.
2: Primeiras trocas no Futebol Clube do Porto, saída de Maria Ferreira, camisola 7, deixa o relvado nesta fase. Sai também a camisola 20 da equipa azul e branca, que é Maria Negrão. Entra Madi, uma das entradas do Futebol Clube do Porto, e a outra não consegui ainda perceber quem é que foi lançado pelo Futebol Clube do Porto. É a camisola 6 da equipa azul e branca, entrou.
0: Não sei se era preciso as colunas estarem tão altas.
2: A camisola 6, Laerc, é a entrada, portanto, de Daniel Chaves nesta fase do encontro com 87 minutos.
0: Ora, uma média e uma avançada, Luís.
1: Sim, Laerc Tinglef, jogadora dinamarquesa, Madissa Maria, francesa, duas jogadoras estrangeiras que também ajudaram o Porto a ser campeã nacional da 2ª Divisão. Vem agora com poucos minutos para tentar dar este último toque de energia para o conjunto azul e branco, à procura de chegar à área encarnada, mas com o Benfica a não desperdiçar nenhuma bola, e portanto é o Benfica que continuará a controlar.
0: Mesmo com a vantagem de 2-0, Mário, e a 2 minutos dos 90, Ivan Batista está muito nervoso na linha lateral.
2: Estranhamente, Ivan Batista ficou mais interventivo na segunda parte com o Benfica.
0: Olha aí, Nicol Reis, vai ficar isolado, vai para a frente, desarmada. Prossegue, Mário.
2: Dizia que Ivan Batista ficou mais interventivo na segunda parte, já com o jogo relativamente tranquilo por parte do Benfica, do que na primeira, em que esteve sempre bastante pacato ali no banco de suplentes. Não para quieto, parece uma mola, assim como Daniel Chaves, sistematicamente a intervir dentro do campo, a dar indicações para as jogadoras.
0: Daniel Chaves faz quilómetros ali em slalom lateral na sua área técnica. Bola para a equipa do Porto. Joga em meio campo ofensivo ali com a Mazukov, a sair da zona de pressão e a deixar agora para a Angelina Costa. A bola depois passada por Mariana Queiroz. A abertura de Angelina para o lado esquerdo. Chega primeiro Catarina Amado. Vamos entrar no último minuto. A bola para o Scheiba. O Scheiba para a Lena Powells. Lena Powells recebe no interior da grande área. O Benfica tem a dobradinha nas mãos. As ex-campeãs nacionais vão conquistar pela terceira vez a Taça de Portugal. Bola para a equipa do Porto. Porto a despachar, a bola na frente. Vai o Scheiba controlar a saída de Lena Powells, que despacha a bola para fora. É lançamento para o Porto.
2: Sem contemplações, a guarda-redes da equipa do Benfica a chutar a bola para fora e a dar lançamento à equipa azul e branca.
0: E nesta altura vai dentro de instantes subir a placa, Mário. Atenção ali à zona da quarta árbitra e também dos árbitros jovens, Santiago Batista, da Associação de Futebol de Santarém, e Carolina Rodrigues, da Associação de Futebol de Vila Real. É livre para o Porto, do lado esquerdo, ainda longe da grande área do Benfica, mas pode sair chuveirinho, Mário.
2: Ainda assim, o Porto vai colocar a bola dentro da grande área, duas jogadoras ali na zona da bola para colocar, todas as restantes, exceção feita a Cora Brandel, vão para dentro da grande área, o Porto a tentar o tudo por tudo nesta fase final do encontro.
0: O Porto arrisca, Luís, mas também não arrisca tudinho, porque há muitos jogadoras, neste caso, há duas para marcar, a Alice Rete sobra e a guarda-redes também não sobe nesta fase. Vamos ao livre para o Futebol Clube do Porto. É descaído para a esquerda, braço levantado de Angelina da Costa, à espera da autorização da árbitra da partida para colocar a bola na grande área do Benfica. Mais 3 minutos, bola batida, primeiro posto, corta de Clarinha, a bola sobe na grande área, Sandra Davidson o corta a completar, a bola vai chegar até aos pés de Marit Lund, a abertura no corredor direito é para a Clarinha, recebe convida ali ao duelo uma adversária, vai pisar o jogo e vai jogar atrás para o seu meio campo defensivo. Mário, mais 3 minutos para jogar.
2: É a indicação dada pela árbitra Teresa Oliveira e pela placa dos quarto árbitros, portanto é aquilo que falta jogar-se esta tarde aqui no Jamor, 3 minutos.
0: Bola para a equipa do Benfica, atenção, vai com prego, pode matar o jogo, atenção, ponto final, parágrafo, Catarina Amado, pisou, grande área, bailou, tirou o cruzamento, segundo posto, Nicol, grande defesa, ainda mexe, contra o Neco, o terceiro remate por cima, pontapé de baliza para o Porto.
2: Que sofrimento na grande área azul e branco. Cruzamento na direita de Catarina Amado. Depois, no centro do ataque, Nicol podia finalizar. Grande defesa de Cora Brandel. Na recarga, Lúcia Alves chuta, mas a bola bate nas pernas de defesa do Futebol Clube do Porto. E no final, o ataque do Benfica, ainda um remate por cima, passou o perigo para o Porto.
0: É um facilitismo, Luís Cristóvão, que resume num lance todo o jogo do Benfica.
1: Sim, a equipa do Benfica a desperdiçar aqui algumas oportunidades para dar ainda mais corpo à sua vantagem. Tem dominado por completo estes últimos 15, 20 minutos do jogo, não dando mínimo espaço ao foco do Porto, mas também não conseguiu marcar mais golos. Fica aí esse amargo de boca para a equipa de Ivan Batista, que vai ganhar a taça, mas não consegue um resultado mais perto de uma goleada. Quanto no que toca à posse de bola e aos sinais de superioridade, deixou essa possibilidade em vista.
0: Lançamento para a equipa do Benfica, para Marit Lund. Vai lançar à procura de uma companheira. Teresa Oliveira já vai olhando para o relógio e preparando o apito. Marit Lund a lançar a bola para o meio campo contrário, recupera a formação do Porto. Tenta Elisa Turner levar para o meio campo ofensivo. Cai ali Tenglep, a bola vai sobrar ainda para a equipa do Benfica, com Clarinha, meio campo defensivo, a bola chega até o Scheiba, o Scheiba de pé direito, é ali pressionada, que classe sair de o Scheiba, já de cabeça levantada, movimenta para o corredor esquerdo onde está Marit Lund, vem Daniel Chaves, só falta calçar os tênis e ir correr também, vai a variação de ponta a ponta, sai mal a Marit Lund, é lançamento para a equipa do Porto, estamos nos derradeiros minutos, tempo de compensação, 3 minutos, já vamos para lá da hora, está mesmo a acabar, ataca o Porto ainda, com a Elisa Turner a atrasar a bola para Samarré, Alto Barreiro a deixar para Alice Reto. Esta do pé esquerdo vai para a fita sobre o Sandro Davidson. Não passa sobre a canadiana. Entra a bola em clarinha. Tenta agora fugir. Encosta na meia esquerda para Lúcia Alves. Pisou. Tentou rodar ali com o Samarra na marcação. Tira uma, tira duas. Já abriu. A bola para Nicole Reis. O Lava vai ficar para o guarda 3-0. Acelera para a grande área. Ainda Nicole. Já entrou. Deixou-se dormir. Nicole é desarmada.
2: Nicole Reisla tentava dentro da grande área fazer perigo para a equipa do Benfica e talvez matar o jogo, mas houve corte na altura em que termina a partida e João, o Benfica vence a taça.
0: Dobradinha para o Benfica, que junta a taça de Portugal ao título de campeão nacional. O Benfica consegue a segunda dobradinha da sua história ao minuto 4, ao minuto 40. Caroline Moller sentenciou esta partida entre campeões, entre o campeão da primeira e o campeão da segunda divisão nacional do futebol português, no clássico inédito do futebol feminino. O Benfica leva a melhor, começa com o pé direito. Benfica 2, Porto 0. As emoções no relvado com o Mário Silva da Costa.
2: Os jogadores do Benfica reuniram-se num abraço após o apito final de Teresa Oliveira. Já do lado do Futebol Clube do Porto, também a cara levantada depois da exibição que fizeram aqui, alguns abraços, mas as jogadoras também bastante resignadas com este resultado final. Do lado do Benfica, um grande abraço coletivo para festejar a conquista, numa altura em que entram algumas jogadoras que não estiveram presentes neste encontro, também em festa, prontas para festejar com a equipa do Benfica. Nas bancadas, também grande motivo de festa por parte da massa adepta encarnada. Alguns vão saindo do estádio do Jamor, outros não arredam pé e permanecem para ver a equipa levantar a Taça de Portugal depois de ter conquistado esta dobradinha.
0: Para o Luís, antes de irmos de encontro ao Fernando Eurico, o Benfica vence sem grande questão este primeiro clássico do futebol feminino.
1: Sim, justiça na vitória das encarnadas, foi a melhor equipa, foram superiores neste primeiro clássico do futebol feminino, mas fica essa nota de que o Porto está de facto neste nível para começar a competir com as melhores, e o caminho da aproximação está aqui marcado na exibição que também acabou por conseguir na final da taça.
0: Gol e destaque a uma tarde exibida pelos adeptos do Futebol Clube do Porto, que diz: parabéns meninas, são o nosso orgulho. E Luís, isso também mostra o que é para os adeptos do Porto em 2 anos conseguirem estar na final da taça.
1: Sem dúvida nenhuma, há um investimento desta nova direção no futebol feminino do Futebol Clube do Porto. Os adeptos do Porto deram grande resposta nos jogos já organizados no estádio do Dragão. Hoje também pela primeira presença no Jamor, a mostrarem aqui o seu apoio, e acredito da mesma maneira que o Benfica fez também o seu caminho ao longo destes últimos anos, o Futebol Clube do Porto irá na mesma direção.
0: Ora bem, antes de irmos ao Fernando Henrique, volto ao relvado porque Mário Silva da Costa, as jogadoras do Porto vão agora de encontro aos seus adeptos.
2: Exatamente, referias aquela tarja exibida pelos adeptos do Futebol Clube do Porto. É exatamente para essa zona do estádio do Jamor que se deslocam as jogadoras do Futebol Clube do Porto, num agradecimento pelo apoio esta tarde aqui no Estádio Nacional, depois desta prestação na final da Taça de Portugal, e aliás em toda a prova, aqui as jogadoras a receberem o aplauso por parte da massa adepta do Futebol Clube do Porto. Do lado do Benfica, é um momento de festa, um momento de abraço coletivo, de exibir os cascóis já com a inscrição da conquista da Taça de Portugal. É a altura para a festa das jogadoras encarnadas.
0: Ora bem, Fernando Arico, ouvinte RTP Antena 1, do jogo jogado está tudo contado. Benfica 2, Porto 0.
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4: Temos emissão até às 8 da noite, até à hora certa, e por isso todo o tempo para reações a esta vitória encarnada na final da Taça de Portugal. Entretanto, deixo resultados do Campeonato de Portugal e há resultados finais deste fim de semana. O Leça venceu 4-3 no terreno do Vianense na Série A, e na próxima jornada em casa pode qualificar-se já para a Liga 3, sendo que nesta Série A o Rebordosa empatou 1-1 com a equipa do Grupo Desportivo de Bragança. Nesta Série A, o Leça tem 10 pontos, o segundo é o Vianense com 6, está também em zona de promoção, o terceiro é o Bragança com 5 pontos, o Rebordosa está no último lugar com 1 ponto. Na Série B, das equipas mais a sul do território. O Loltán empatou 1-1 com o Malveira, enquanto o Vitória de Cernache empatou em casa 0-0 diante do Oliveira do Hospital. Ora, nesta Série B, o Vitória de Cernache tem 8 pontos, lidera. O Oliveira do Hospital tem 5 e depois Loltano com 5 pontos no terceiro lugar, sendo o Malveira o último com 2 pontos. São resultados do Campeonato de Portugal. Estamos na fase das decisões. Ainda notas para Jannik Sinner, voltou a triunfar agora no País Natal, no ATP Roma, venceu na final de terra batida o norueguês Casper Ruud por 2-0. Em Inglaterra, o Newcastle está a vencer o West Ham por 3-1 e a equipa de Nuno Espírito Santo cada vez mais próxima da segunda liga do Championship inglês. Em Espanha são as decisões e atenção que é um resultado que merece todo o destaque, o Levante do treinador português que dirige esta formação. Falamos precisamente de Luís Castro. O Levante está a vencer por 1-0 o Mallorca e vai assegurar a manutenção na Liga Espanhola, La Liga. São resultados que ainda estão a decorrer, segundas partes: Atlético de Bilbao 1, Celta de Vigo 1, Atlético Madrid 1, Girona 0, Elche 1, Getafe 0, Osasuna 1, Espanhol 2, Oviedo 0, Alavés 1, Rayo Vallecano 2, Villarreal 0, Real Sociedad 3, Valência 2 e Sevilha 0, Real Madrid 1. Na segunda Liga Portuguesa está também já a caminhar para o final a partida entre o Leixões e o Lusitânia. O Leixões vence o Lusitânia por 1-0. Nesta segunda Liga Portuguesa. Já vamos voltar, obviamente, ao Estádio Nacional para toda a reportagem que for possível nesta decisão da Taça de Portugal. Deixo ainda mais esta nota, que Matvei Boldriev sagra-se vencedor da Volta a Portugal do Futuro. O russo da Emirates confirmou o domínio que tinha imposto nos últimos, assim como da equipa. Ruben Rodrigues foi o melhor português ao terminar na quarta posição. Ora, através da RTP e RTP Notícias, a RTP transmitiu esta final da Taça de Portugal de Futebol Feminino. Ainda não temos qualquer tipo de reação. Por isso, vamos prosseguir do Estádio Nacional, do Estádio do Jamor, meu caro João Santos Correia.
0: E acho que já tens reações à lei da RTP, Fernando Eurico. Não sei se é possível utilizarmos esses sons.
4: Neste momento, ainda não tenho. Ainda não tenho essa possibilidade, através da RTP. Já vamos tentar.
0: Ok, vamos então até ao relvado, onde está o Mário Silva da Costa com a reportagem da festa do Benfica.
2: Posso dizer que desta fase foram dois momentos de comunhão entre adeptos e equipa. Do lado do Futebol Clube do Porto, o aplauso para as jogadoras que perderam esta final da taça por parte dos adeptos, que deram forte apoio à equipa azul e branca. Do lado do Benfica, as jogadoras deslocaram-se agora do centro do relvado para o topo, onde estão os adeptos encarnados, e é a altura de festa por parte da equipa azul, da equipa encarnada, que hoje conquista a Taça de Portugal.
0: E do outro lado, os jogadores do Porto a aguardar esse início da cerimónia, não é?
2: Exatamente, já receberam os aplausos por parte do Futebol Clube do Porto, já receberam uma palavra. Vou tentar aqui falar com Daniel Chaves, o treinador do Futebol Clube do Porto, em direto para a Antena 1, pedir uma primeira análise a este jogo.
6: Um jogo que sabíamos, obviamente, que ia ser difícil contra uma equipa europeia, né? Uma equipa que joga a Liga dos Campeões. Ainda assim tivemos audácia, uma primeira parte, se calhar, fruto também de novidade para muitas jogadoras, estar num ambiente difícil, é verdade, mas a segunda parte com audácia, tentamos chegar, mesmo na primeira também tivemos uma outra chegada que podia ter dado um gol pelo menos da nossa parte, mas acima de tudo ressalvar todo o trajeto que fizemos, a coragem das jogadoras. Não queremos prémios de consolação, mas deixamos aqui uma imagem muito positiva do que é o Futebol Clube Porto.
2: A entrada a perder logo nos primeiros minutos do jogo condicionou um bocadinho aquilo que era a estratégia que tinha prevista para este jogo?
6: Não, acabámos por saber que o Benfica é muito forte nos primeiros 25 minutos, acaba também por ter uma equipa fisicamente forte para tudo o que são bolas paradas. Sabíamos que era uma situação que tínhamos e estávamos sobre aviso. Sabíamos que o pormenor ia fazer diferença nesses momentos, a verdade é que o fez. A qualidade da guarda-redes também, para uma primeira pressão, acaba por nos dificultar, porque ela realmente consegue ligar muito bem na primeira fase de construção. Mas é como digo, acabou por ser um jogo disputado, uma primeira parte com o Benfica claramente superior, uma segunda já não assim tanto, e acima de tudo salvar a nossa coragem e a nossa entrega no jogo 2.
2: E o que é que se retira daqui para o futuro desta equipa do Futebol Clube do Porto?
6: Claramente ainda temos que melhorar, ainda temos que crescer, vamos dar passo em frente, é isso que queremos, ser competitivos novamente num próximo ano já na Liga BPI. Queremos acima de tudo lutar por títulos. E o Porto está cá, o Porto está no futebol feminino e o Porto está para ganhar.
2: Muito obrigado, Daniel Chaves, aqui na análise à final da Taça de Portugal, numa primeira reação após o Futebol Clube do Porto ter perdido por 2-0 diante do Benfica. Foram os comentários do técnico da equipa azul e branca, numa altura em que as jogadoras do Futebol Clube do Porto estão ainda a aguardar o arranque da cerimónia de entrega de medalhas e numa altura em que decorre ainda a festa da equipa do Benfica.
0: Ora bem, aqui primeiras declarações. Luís Cristóvão, propunha começarmos então com as notas da Antena 1. Mário, com motivos de reportagem, irá interromper. Vamos começar pela melhor jogadora em campo.
1: Bem, com dois golos marcados é muito difícil fugir à Caroline Muller como a melhor em campo nesta partida. De facto, acabou por ser decisiva para marcar as diferenças. O Benfica foi superior, mas a capacidade da Caroline Muller na pequena área merecer essa nota de destaque como jogadora mais da final.
0: E olhando para o lado mais negativo desta final da taça.
1: Olha, percebi bem todas as descrições que o Daniel Chaves fez das dificuldades do Futebol Clube do Porto, na forma como tentou pressionar, na forma como tentou dar luta a este Benfica. Eu diria que faltou ao Porto maior velocidade nas faixas laterais e, portanto, quer nos extremos, quer nas defesas laterais, o Porto não conseguiu encontrar nunca um elemento de ligação que pudesse dar mais esperança de chegar com velocidade ao golo. É certo, o bloco baixo nem sempre ajudou, mas faltou ao Porto esse ponto que, também reforço, é natural, tendo em conta o contexto da equipa da 2ª Divisão Nacional que o Futebol Clube do Porto foi esta temporada. Ficou também aqui, creio eu, uma espécie de teste para perceber onde terá que reforçar a sua equipa para a nova época, então já na Liga.
0: Ora bem, vamos passar pelo relvado porque Mário começa a equipa do Porto a subir a escadaria do Jamor.
2: Justamente numa altura em que a equipa do Benfica ainda está a festejar com os adeptos, as jogadoras do Futebol Clube do Porto estão agora a subir a escadaria rumo à tribuna lá em cima, onde vão receber as medalhas de
4: Mário.
2: Participação nesta final da taça, sim.
4: Vamos ouvir a Caroline Muller em declarações à RTP.
7: We didn't manage to control the game.
4: Conseguimos controlar o jogo. Estou satisfeita por este 2-0. Estivemos muito bem na primeira parte. Estou feliz por este resultado.
8: Do you think that there was a lacking of a third goal for Benfica?
7: I don't know. Sometimes these finals are a little bit hard and we have other.
4: Nestas finais às vezes as coisas complicam-se.
7: Defensively we did our job.
4: Mas defensivamente estivemos bem.
7: Like not finding the final pass. But I mean 2-0 and
4: ganhamos 2-0.
8: How do you feel about the two goals?
7: I feel good. Like I mean
4: sinto muito bem pelos dois golos.
7: Teammates did all the work, but obviously I'm very happy to be able to help the team and
4: estou feliz por ter podido ajudar a equipa.
7: I'm happy. Thank you.
4: E estou feliz. Fica aqui a protagonista, a Caroline Muller, que fez os dois golos. O Bisque dá a vitória então à formação do Benfica. Desculpa, Mário, mas tinha que interromper porque era a oportunidade.
2: Claro que sim, numa altura em que agora toda a equipa, a comitiva do Futebol Clube do Porto, jogadoras, equipa técnica e todo o staff estão já na escadaria onde vão subindo, vão sendo cumprimentadas por parte dos adeptos do Futebol Clube do Porto para receberem as respectivas medalhas depois de participarem nesta final da Taça de Portugal. E numa altura em que continua também a festa por parte das jogadoras do Benfica, saudadas por adeptos, num Jamor já muito despido em relação àquilo que foi o recorde de assistência batido esta tarde aqui na final da Taça de Portugal. A equipa do Porto continua a subir a escadaria rumo à tribuna VIP, onde vão agora ser aplaudidos e receber a respectiva medalha. João, não sei se daí consegues ter visão para esse momento.
9: Não consigo.
2: Não é possível, pois.
9: É por cima de nós.
2: exatamente aqui a equipa do Futebol Clube do Porto já a ser cumprimentada, a receber as respectivas medalhas de participação nesta final da taça. A equipa que chega pela primeira vez a esta final da Taça de Portugal consegue esse feito de estar esta tarde aqui no Estádio do Jamor, perde por 2-0 frente ao Benfica. Aqui do lado, a comitiva encarnada também aguarda o momento de subir essa escadaria. As jogadoras, uma a uma, a serem cumprimentadas pelo Presidente da Federação Portuguesa de Futebol, também pelo Presidente da República, e a receberem a respectiva medalha de participação nesta final da Taça de Portugal. Numa altura em que este momento vai ainda durar alguns minutos, porque a comitiva do Porto ainda é larga, ainda é grande, e vai sendo saudada, vai recebendo a respectiva medalha de participação depois de terem jogado esta final da taça, no final da taça que perderam por 2-0 frente ao Benfica. O processo agora é ainda demorado, os jogadores vão subindo.
0: Deixa-me aproveitar então, Mário, para continuar aqui as notas com o Luís Cristóvão enquanto é essa entrega das medalhas e antes da subida da equipa do Benfica. Luís, vamos olhar para o trabalho de Teresa Oliveira, árbitra deste encontro.
1: Faz uma boa exibição, não houve aqui grandes casos. Creio que o lance do primeiro golo é aquele que no momento da decisão levanta mais questões, mas fico com a ideia de que com a ajuda do VAR houve uma boa decisão e por isso, tendo isso em conta, um cartão verde também para a equipa de arbitragem.
0: Olhando aqui ao trabalho dos treinadores, começando pelo treinador vencedor, Ivan Batista.
1: Ivan Batista tem a melhor equipa de Portugal, consegue ser campeão, faz a dobradinha com a vitória na Taça de Portugal. Eu diria que cumpre os mínimos, porque acabou por ser também um treinador, e isto aqui é largar a análise para a época toda, além desta final da taça, acabou por ser um treinador que não consegue vencer a Supertaça, o seu jogo de estreia com o Benfica, não foi à final da Taça da Liga, não conseguiu dar uma dimensão europeia ao jogo do Benfica na Liga dos Campeões, e por isso diria que, estando no Benfica, fazer a dobradinha são serviços mínimos. É uma responsabilidade grande e Ivan Batista terá que continuar a crescer no próximo ano para poder também justificar o seu comando desta grande equipa.
0: E do outro lado, o Daniel Chaves já renovou até 2028.
1: Sim, percebe-se que é um treinador do projeto, Daniel Chaves. Neste encontro tentou montar a sua equipa para uma realidade que não foi a realidade que encontrou durante a temporada. Acho que acaba por estar bem no momento defensivo, mostrou as dificuldades também esperadas no momento ofensivo. Vai com certeza ter ao seu dispor muito mais talento na próxima temporada, mas também vai ter muito mais responsabilidade e vai ter muito mais competitividade para encontrar o lugar do Porto na Liga. O que leva daqui hoje é um sinal positivo para o muito trabalho que vai ter no futuro.
0: E agora sim, vamos voltar para o relvado. Mário, o Benfica vai subir a escadaria para levantar a Taça de Portugal.
2: Exatamente, a equipa do Benfica agora sobe a escadaria junto ao lado direito, portanto ao lado onde estavam os adeptos afetos ao Benfica, onde estavam e onde estão, porque ainda ficaram aqui largas centenas de adeptos encarnados para aplaudir a equipa. Do outro lado, a equipa do Porto vai descendo a escadaria exatamente pelo mesmo sítio para onde subiram, portanto não há aquela guarda de honra a que estamos habituados, portanto a equipa do Porto subiu pelo lado esquerdo e desce pelo lado esquerdo, é duplamente saudada pelos adeptos da formação azul e branca. Agora o Benfica vai subindo a escadaria, já assim, já estão ao meio da bancada de imprensa as primeiras jogadoras da equipa do Benfica que vão levantar a taça, receber as medalhas. Há pouco uma nota que me faltou, além da equipa do Futebol Clube do Porto, também a equipa de arbitragem comandada por Teresa Oliveira esta tarde recebeu a respectiva medalha de participação nesta final da Taça de Portugal. A comitiva do Benfica vai então subindo a escadaria para levantar a Taça de Portugal. O Benfica, que nesta edição da Prova Rainha do Futebol Português eliminou o Clube de Albergaria, o Tamaiense, o Torriense, o Sporting de Braga na meia-final e vence agora o Futebol Clube do Porto na grande final, levantou o troféu pela terceira ocasião e portanto está aqui a subir rumo a esta conquista, este momento de glória junto aos adeptos encarnados. Algum compasso de espera para ser percebida toda esta subida. Ainda há jogadores, não no relvado, mas na pista, aqui em redor do relvado do estádio do Jamor. Portanto, ainda vai demorar um bocado esta subida da escadaria por parte das jogadoras do Sport Lisboa e Benfica, mas que é um momento de consagração depois desta trajetória da equipa encarnada que chega a esta final da Taça de Portugal e que vence por 2-0 frente ao Futebol Clube do Porto. Nota para a equipa azul e branca que, apesar de não haver a habitual guarda de honra, ficou no relvado. As jogadoras ainda estão no relvado do estádio do Jamor para assistirem à entrega da taça à comitiva encarnada. Um por um vão subindo a escadaria. No último da fila é Pauleta, camisola 21 do Benfica, ela que foi capitã de equipa nesta tarde e ela que deverá levantar a taça da vencedora da Taça de Portugal por parte do Benfica. É a última da fila ao lado do técnico Ivan Batista, os dois já com o cachecol alusivo à conquista da Taça de Portugal, ano 2025-2026, aqui a conquista do Benfica. Agora sim, já estão a chegar junto da tribuna VIP as primeiras jogadoras do Benfica, que vão começar a ser cumprimentadas pelos elementos presentes na tribuna VIP e a receber a respectiva medalha de vencedoras desta edição da Prova Rainha do Futebol Português. Estão agora, vejo a Lena Paul já a ser cumprimentada, uma das primeiras jogadoras, a guarda-redes alemã, que hoje ficou com a baliza a zeros nesta prestação frente ao Futebol Clube do Porto e que há pouco ouvimos Daniel Chaves a destacar como um elemento preponderante na construção do jogo do Benfica e que criou dificuldades ao Futebol Clube do Porto. Recebem então as primeiras medalhas as jogadoras do Benfica, são cumprimentadas por Pedro Proença, também pelo Presidente da República António José Seguro. É um momento de festa para as encarnadas que vão saltando na tribuna. As primeiras jogadoras que recebem a medalha vão festejando com os adeptos, vão sendo aplaudidas. É um momento de glória e de consagração no final de uma temporada longa, onde o Benfica começou com a Supertaça, teve Liga dos Campeões, teve Taça da Liga, teve o Campeonato e tem agora este momento de consagração aqui na final da Taça de Portugal, no Estádio Nacional. As primeiras jogadoras vão saltando na tribuna em festa, recebem a medalha e juntam-se à festa ali na tribuna. Vão saltando, vão batendo ali naquela placa que indica final 2026, com as cores da bandeira portuguesa e também com um grande tom de branco. Aqui é o elemento que, portanto, define esta final da Taça de Portugal, um elemento ilustrativo deste momento de conquista por parte do Benfica. As jogadoras, uma a uma, vão recebendo a medalha, vão fazendo a festa. Ainda há elementos da comitiva encarnada a subir a escadaria, ainda há elementos da comitiva encarnada a serem saudados pelos adeptos, nomeadamente Ivan Batista, que está a receber muitos aplausos e a ser cumprimentado por muitos adeptos, e também Pauleta, camisola 21, capitã de equipa do Benfica, que deverá levantar a taça já daqui a alguns instantes. É a última da fila e também bastante acarinhada por parte da massa adepta encarnada. Uma a uma, os jogadores juntaram-se naquela tribuna, já lá estão todas, falta apenas Pauleta e lá está o treinador Ivan Batista. Os restantes elementos da comitiva estão já a chegar, portanto está praticamente tudo a postos para que então se dê esse momento importante, sempre importante, todos os anos aqui no Estádio Nacional, que é o momento em que o Presidente da República, desta vez António José Seguro, a primeira vez de António José Seguro neste papel, a entregar a Taça de Portugal ao respectivo vencedor, neste caso ao Benfica. Ele foi eleito no início deste ano e que sucedeu a Marcelo Rebelo de Sousa. Vai então entregar a primeira Taça de Portugal à comitiva do Benfica. Grita-se na plateia, grita-se na tribuna, aliás, altura de festa no Benfica, os adeptos também todos virados para cima, todos de costas para o relvado, para assistirem a este momento de consagração da equipa encarnada. Falta apenas Pauleta receber a respectiva medalha para se dar então o icónico momento do erguer da Taça de Portugal por parte do Benfica nesta dobradinha, este ano em que o Benfica junta a conquista do campeonato à conquista da Taça de Portugal, primeiro lugar na Liga BPI, na Liga Portuguesa de Futebol Feminino, e também a vitória na Taça de Portugal esta tarde, a conquista frente ao Futebol Clube do Porto. Está mesmo tudo a postos para a entrega da taça, para o momento épico da consagração, o momento final da consagração do Benfica. Já tem a taça nas mãos Pauleta, e portanto falta apenas, que não, ainda não tem a taça nas mãos, vai recebê-la neste momento das mãos de António José Seguro. Agora sim, já tem Pauleta a taça nas mãos, vai erguer a prova rainha do futebol português, conquistada pelo Benfica, e aí está, é o momento de festa por parte dos encarnados. Pauleta ergue a taça de Portugal, época 2025-2026, é a glória benfiquista aqui no Estádio Nacional do Jamor. Momento de festa, alguns fumos, música alta, e é momento para toda a massa associativa encarnada, toda a massa adepta encarnada, celebrar esta conquista da taça de Portugal. Pauleta ergue o troféu e fecha com chave de ouro esta festa encarnada, que o Benfica que conquistou esta prova rainha do futebol português.
0: Nota para a equipa do Porto, que apesar de ter feito guarda-dorras, esteve no relevado até esse momento de levantar da taça. É a dobradinha do Benfica, a segunda da história da secção de futebol feminino do Sport Lisboa e Benfica das Hexa, campeãs nacionais, que agora voltam a levantar a taça. Continua sem haver um vencedor consecutivo já há muito tempo. A última vez que houve vencedor consecutivo foi o Sporting Clube de Portugal. Mário, não sei se a partir do relvado agora é apenas aguardar que as jogadoras celebrem.
9: Exatamente.
0: Na varanda, e depois vão descer para o relvado para continuar a celebrar.
9: Exatamente, já estão aqui preparadas no relvado algumas garrafas para abrilhantarem a festa das jogadoras encarnadas. Do lado do Futebol Clube do Porto, após a entrega do troféu, agora sim as jogadoras do Futebol Clube do Porto vão recolhendo aos balneários, grande parte delas. Algumas estão ainda na bancada a cumprimentar algumas pessoas, talvez familiares que se deslocaram esta tarde aqui ao Estádio do Jamor. A comitiva do Futebol Clube do Porto recolhe então aos balneários do Jamor. A comitiva do Benfica abandona neste momento a varanda e vai descendo a escadaria, o trajeto inverso ao que fizeram há instantes, agora já com a taça nas mãos, já com a taça para os adeptos verem mais de perto a taça conquistada aqui esta tarde no Estádio Nacional, e portanto vão descendo a escadaria uma a uma as jogadoras, pois já com as medalhas, já com a taça, e para virem completar a festa aqui no relvado do Estádio Nacional.
0: Ora bem, Luís Cristóvão, a partir agora aqui de cima, já tínhamos falado de Ivan Batista e de Daniel Chaves, falemos do projeto do Futebol Clube do Porto. Começou na terceira divisão, o que é sempre de louvar, começar por baixo. Houve muitas vezes no ar a possibilidade de o Porto começar diretamente na primeira divisão. Começou por baixo, fez o seu caminho, vai estar na primeira divisão e certamente, se não for no próximo ano, será num futuro próximo, uma equipa a querer estar na luta pela conquista desse campeonato.
1: Sim, sem dúvida nenhuma. Eu creio que agora haverá aqui uma distância que terá que ser percorrida para o Porto poder ambicionar a lutar pelo título, mas acredito que, trabalhando este plantel, com Daniel Chaves e com a aposta que o Porto está a fazer, na próxima época já poderemos ter um Porto a tentar lutar pelo pódio, o que vai também permitir aqui um aumento da competitividade na Liga Feminina Portuguesa, porque temos tido bastantes projetos muito interessantes que vão acompanhando o investimento dos grandes, e a chegada do terceiro grande traz aqui essa competitividade à competição. O Porto, nestes dois anos de existência, cumpriu com os objetivos de ser campeão nacional nos diferentes níveis dessa escadaria até à Liga, e creio que supera as expectativas ao chegar à final da Taça de Portugal, sobretudo porque, como dissemos, derrotou três equipas da Liga Feminina para aqui chegar, mostrando que já nesta temporada este plantel reuniria condições para estar a jogar na Liga. É um projeto que se saúda, é o último dos três grandes a chegar a este nível mais alto no futebol no feminino, mas era uma presença esperada e confirmada com o apoio dos adeptos do seu sentido e da sua necessidade.
0: Aguardamos novos motivos de reportagem por parte do Mário Silva da Costa, agora que as jogadoras já desceram e já se vão posicionando ali junto da baliza para uma fotografia, Mário.
9: Exatamente, vão recolhendo as garrafas que foram colocadas no relvado para abrilhantar um bocadinho a festa da equipa encarnada, vão chegando ao relvado, vão sendo cumprimentadas pelos adeptos e vão se juntando junto à baliza, debaixo de um grande placar que diz Final 2026, para tirarem a foto de família depois desta conquista. Os fotógrafos também já estão em posição, já estão preparados para esse momento da foto de família, onde a equipa do Benfica, precisamente na baliza contrária à baliza onde o Benfica marcou os golos, há esse dado curioso, o Benfica marcou os golos na outra baliza, nesta baliza vão tirar a fotografia relativa a esta Taça de Portugal conquistada esta tarde aqui no Estádio do Jamor. Vão chegando as jogadoras, algumas vão demorando mais tempo na bancada, numa altura em que toca o hino do Benfica nas colunas do Estádio do Jamor, em mais um momento de festa para a massa adepta encarnada.
0: E com essa fotografia ao som de Luís Pissarra nas colunas do Estádio Nacional, dentro de uma semana aqui nova festa final masculina entre o Sporting e o Torreense, em mais um jogo entre uma equipa do primeiro escalão e uma equipa do segundo escalão, porque na melhor das hipóteses pode acontecer ao Torreense nesse domingo é vencer na quarta-feira e estar em vantagem nesse play-off frente ao Casa Pia para arrumar até à primeira liga do futebol português. Fernando Rico, temos ainda 13 minutos de emissão, eu propunha continuarmos aqui pelo Estádio Nacional.
4: Naturalmente, até porque falta escutar, por exemplo, o técnico vencedor desta competição. De resto, a RTP já digamos, abandonou o evento e, portanto, só tivemos a grande protagonista, Caroline Moller, como a única, para já, a falar oficialmente depois do final desta partida. Apenas atualizar um resultado da segunda liga, o Leixões está a vencer o Lusitânia de Lourosa por 2-1 e atenção que a equipa do Lusitânia tem menos 2 jogadores, só que o jogo está nesta altura a 5 minutos do fim, é também o final da segunda liga, do campeonato da segunda liga em Portugal. Continuamos por isso aí do Estádio Nacional.
0: A festa, Mário.
9: Preparava-se para a festa e a foto de família ali junto à baliza, no entanto começaram a abrir as garrafas mais cedo e portanto desmobilizaram as jogadoras do Benfica e ainda vão demorar mais um pouco a voltar a posicionar-se. O Fernando Eurico dizia que ainda não conseguimos ouvir Ivan Batista, ele está ali mesmo no centro do grupo, no centro da família benfiquista onde vão tirar a fotografia, foi também o último a subir a escadaria atrás, juntamente com Pauleta, eram os últimos da comitiva e portanto ele está ali no meio da festa encarnada. Vamos tentar daqui a pouco chegar à fala com Ivan Batista e perceber as primeiras reações do treinador do Benfica, ele que conquista a dobradinha no primeiro ano como treinador da equipa encarnada. Ele que sucedeu a Filipa Patão, que na época passada perdeu aqui a final da Taça de Portugal frente ao Torriense. Sucede-se a festa por parte das jogadoras do Benfica, pegam nas garrafas e vão atirando as garrafas umas contra as outras e portanto ainda
0: isso é que não
9: há...
0: vai.
9: É o que está lá dentro, eu acredito que seja champanhe ou cerveja, não sei bem, vão tirando líquido umas contra as outras e portanto ainda não deu para se posicionarem. Agora sim, já o grupo está reunido para tirar a fotografia de família para assinalar a conquista da Taça de Portugal, fotografia de família que bate certo com o final do hino do Benfica que estava aqui a ser entoado no Estádio do Jamor e portanto é um momento de festa, um momento para ficar registada a conquista, treinador, equipa, staff, todos reunidos junto à baliza, a dizer final 2026, Taça de Portugal Feminina conquistada esta tarde
4: Mário,
9: pelo Sport Lisboa e Benfica.
4: Vamos ouvir a boleia do Canal 11, Maria Negrão, do Futebol Clube do Porto.
10: Para esta partida e do vosso lado perceber o que não correu tão bem para hoje, para que hoje pudessem sair daqui com o troféu.
11: Foi uma questão de pormenores, lá está, duas bolas paradas, temos de trabalhar mais isso. Penso que em jogo jogado fizemos o que o Mister nos disse, sabíamos das valências que a outra equipa tinha, sabíamos também o nosso valor. Acho que foi um jogo de futebol feminino, para um primeiro derby, um clássico. Foi um jogo inicial e ainda temos muito para dar de resposta no próximo ano, que é isso que nós queremos estar. O Futebol Clube Porto pertence a esses patamares e pronto, é isso. Vamos tentar dar melhores respostas no próximo ano e vamos tentar ser Porto.
10: Maria, só olhando aqui um bocadinho para o jogo, vocês começam e sofrem um golo muito cedo, mas depois a equipa do Porto parece reagir e tentar. Entraram mais nervosas no jogo, havia muito a questão dos patamares diferentes de uma e outra equipa e isso obrigatoriamente traz ritmos competitivos também diferentes. Tudo isso pesa e pesou no início do jogo?
11: Eu acho que, lá está, é um nervosismo inicial, acho que ambas as equipas sentem, apesar de a equipa, se calhar, adversária conseguir disfarçar mais, porque ambas as equipas não se conheciam, foi o primeiro clássico, como eu disse, e é completamente natural, é uma final, é normal, mas temos de estar mais preparadas para isso. Isto é o início, lá está, como disse, é a diferença de patamares, nós tivemos o ritmo de segunda divisão, e pronto, temos de estar habituadas a isso, para o ano prepararmos melhor para competir com isso.
4: As declarações de Mariana Grão do Futebol Clube do Porto.
0: Deixa-me interromper porque o Mário tem ali junto a ele já os jogadores do Benfica, não é assim, Mário?
9: Justamente vamos tentar ouvir aqui um bocadinho de Ana Gaspar na reação a esta vitória.
12: Many supporters here, it was a great feeling and I think that's what we worked the whole season for, so it's just amazing.
13: It's you were playing with a team from a different league with the Futebol Clube do Porto. It's different to play with this kind of teams.
12: I mean, of course, we were clearly the favorite and before we know that, but we wanted to show that why we are in front of the first league and they already coming to the first league, and I think they are a good team and they will be really good in the first league, so I think it will be some interesting duels in the future too.
9: And this year Benfica wins the league and the cup. What's for the future? What's your expectations?
12: I mean, of course, in Benfica we also always want to win everything, so of course next season we want to do this again, but even more the Super Cup and the League Cup, and I think this season we wanted to go further in the Champions League, so I think that's the goal for next season.
9: Thank you very much. Ouvimos aqui a Ana Gaspar a destacar o papel importante dos adeptos do Benfica aqui esta tarde no Jamor, na conquista encarnada. Também a jogadora encarnada a sublinhar o valor do Futebol Clube do Porto. Diz que não se notou assim tanto a diferença entre as duas divisões, entre as divisões, portanto o Porto que é da 2ª divisão, o Benfica que é da 1ª divisão de futebol feminino. Ana Gaspar diz que não se notou a diferença por parte das duas equipas nesse sentido e diz ainda que no futuro o objetivo é repetir a conquista do campeonato, repetir a conquista da taça, fazer melhor na Supertaça e na Taça da Liga e ainda conseguir uma prestação melhor na Liga dos Campeões. Foi a primeira reação por parte do Benfica que tivemos a oportunidade de ouvir aqui no Estádio Jamor. Vamos aguardar, tentar chegar à fala com mais algumas jogadoras do Benfica, também com o treinador Ivan Batista, que já vão postando as primeiras declarações, mas a outros órgãos de comunicação social, numa altura em que se ouvem, portanto, são as primeiras análises esta final da Taça de Portugal conquistada pelo Benfica. Já podemos ouvir Ana Gaspar. Há pouco também ouvimos Daniel Chaves do Futebol Clube do Porto, que encarou este jogo como uma aprendizagem para o futuro e sublinhou também o mérito na prestação da equipa azul e branca nesta caminhada rumo ao Jamor e também na 2ª divisão.
0: Vamos ver então se conseguimos ter Ivan Batista em tempo útil, até porque já não temos muito tempo, não é?
4: É menos de 6 minutos, é só termos o treinador e temos que encerrar à hora certa.
0: Ok, vou aqui passar para o Luís Cristóvão com uma última questão. É um Benfica que ganha o campeonato e taça, mas é um Benfica que, habituado a vencer nos últimos anos com o Filipe Patão, num primeiro ano de Ivan Batista que não convenceu ainda nesta primeira temporada.
14: Sim, eu creio que seria sempre um ano difícil porque era uma espécie de transição também para este plantel. A mudança de treinador e as ideias de Ivan Batista não colaram totalmente com a constituição do grupo de jogadoras que tinha ao seu dispor. É preciso também agora perceber como é que a direção do Benfica vai fazer esta leitura. Se vai montar um plantel para que Ivan Batista esteja mais confortável no seu trabalho, ou se a exigência é que seja Ivan Batista a deslocar-se das suas ideias para tentar encontrar maior potencial nas jogadoras que tem ao seu dispor. Eu creio que é uma dúvida que vai ter que ser resolvida internamente pela equipa encarnada, sendo que estou de acordo contigo, conseguiu esta temporada uma dobradinha, é importante consegui-la, mas de facto ficou a ideia de que havia potencial para mais em termos de qualidade de jogo, o que nem sempre foi demonstrado.
0: Ora, Mário Silva da Costa, para já, Ivan Batista está aí em declarações aos canais do Benfica, não é?
9: Exatamente, está a prestar declarações à BTV, à expectativa que após estas declarações consigamos obter uma análise por parte de Ivan Batista, seja por parte do treinador encarnado ou até também de Pauleta, capitão de equipa. Aguardamos aqui com uma expectativa para poder ouvir dois dos protagonistas desta tarde. Vamos tentar agora chegar à fala com Pauleta, a capitão de equipa encarnada que levantou a taça esta tarde. Pauleta, obrigado
0: por ser muito rápido,
9: a nós. Uma breve análise a esta partida e a esta conquista da Taça de Portugal por parte do Benfica.
15: Foi um bom jogo, acho que nós entramos muito bem a demonstrar a intensidade que nós temos, o futebol que nós temos. Começamos ali com um bom golo da Caroline. O Porto com a sua estratégia, aqui está a não fechar-se um bocadinho atrás. Tínhamos a avançada, a Lily Bryant, quase na linha defensiva às vezes, que eu estava a olhar para ela e dizia... Então ficámos no início um bocadinho confusos, não sabíamos também como nos ajustar, mas também vieram algumas boas informações do banco e conseguimos ajustar. Acho que encontramos os passos, encontramos os movimentos certos, criámos um bom, para mim, desempenho ofensivo e o Porto à espera de nós perdermos alguma bola e fazer um contra-ataque. Também tivemos bem nesse aspecto do controle das referências, quase não as deixámos rematar a nossa baliza e foi um bocadinho por aí. Na segunda parte depois... Senti a equipa um bocadinho mais cansada, também o último jogo da época, uma época muito longa, com fase de grupos da Liga dos Campeões, com muita gente com muitos minutos, mas conseguimos gerir o jogo. O Porto às vezes a saltar, mas outras vezes não. Não...

0: campo, ajudar a equipa, fazer as coisas bem e a equipa toda fazer as coisas bem. E acho que melhor eu se jogasse os jogos todos, mas perdêssemos os títulos não ia saber bem. Acho que assim sabe muito bem e é muito bom, depois destes momentos tão pesados e maus que passei, estar aqui com elas, desfrutar do futebol e ganhar a taça é muito lindo.
1: E para o futuro do Benfica, o que é que falta melhorar depois de ganhar o campeonato, ganhar a taça, expectativas para a próxima época?
0: Vamos continuar a crescer, acho que o projeto tem vindo a ser isso, um projeto muito sério, com muita lógica, com muita coerência, na minha opinião, sem querer dar passos maiores do que as pernas, muitas vezes sem falar muito lá fora, trabalhar cá dentro, fazer o nosso, crescer. Em Portugal já demonstramos que temos hegemonia, que pronto, às vezes perdemos, mas é desporto, não, se soubéssemos que íamos ganhar sempre, as bancadas não estavam cheias. E o que resta é continuar a trabalhar, continuar a crescer, com essa ambição europeia que nós temos também e não fugimos a ela, mas é por aí, trabalhar sobre nós, para nós, sem ouvir o barulho de fora e continuar assim.
2: Obrigado, Mário. Reportagem a partir do relvado do Estádio Nacional. Tudo contado a partir do Jamor. O Benfica conquista a dobradinha graças a dois golos de Caroline Müller ao minuto 4 e ao minuto 40. Bateu o Porto por 2-0 ao ex-campeonato. O Benfica junta a Taça de Portugal. Reportagem do Mário Silva da Costa. Comentários do Luís Cristóvão, do Som, tratou António Farinha. O relato foi do João Santos Correia. Que em nome de todos se despede. Um abraço, até à próxima.
3: Um abraço, bom regresso a casa. É tudo nesta tarde desportiva.

0: Muito boa tarde, passam 8 horas em Portugal Continental e na Madeira, 7 horas nos Açores. Vamos conhecer os destaques desta edição à hora certa.
1: A Arábia Saudita teme uma escalada no Médio Oriente depois do ataque com um drone numa central nuclear nos Emirados Árabes Unidos. Encerraram as urnas de voto em Cabo Verde. Os resultados das legislativas devem ser conhecidos ainda esta noite. O Benfica venceu a Taça de Portugal em futebol feminino, ganhando ao Porto por 2-0 esta tarde no Jamor.
0: Notícias, edição da jornalista Augusta Henriques.
1: O presidente dos Estados Unidos vai fazer um ponto de situação sobre a guerra em curso com o Irão na próxima terça-feira. Donald Trump reúne os conselheiros de segurança para analisar as opções estratégicas nesta fase do conflito no Médio Oriente. O encontro na Casa Branca está a ser adiantado pela agência de notícias Axios. Esta tarde, o ministro dos Negócios Estrangeiros dos Emirados Árabes Unidos esteve a falar ao telefone com os seus homólogos dos países vizinhos depois do ataque com drones que atingiu uma central nuclear. Da Arábia Saudita já condenou esta ação que, segundo Riad, pode ameaçar a estabilidade na região. Desconhece-se ainda a origem deste ataque. Na Lituânia foi descoberto esta tarde um drone que pode ter origem ucraniana. O drone não foi detectado nos sistemas de controlo antiaéreos. Acabou por atingir o solo, mas de acordo com o Centro Nacional de Gestão de crises, o drone não estava armado com explosivos. Já fecharam as urnas de voto em Cabo Verde. Os eleitores foram chamados a escolher o novo governo em cerca de 1000 mesas de voto nas ilhas, 200 na diáspora e 84 em Portugal. O jornalista Frederico Pinheiro, enviado especial da Rádio Pública a Cabo Verde, sinaliza agora em direto o final desta votação numa escola secundária na cidade da Praia.
2: Olá Augusta, estou no Liceu Domingos Ramos. A partir deste momento mais ninguém vota, nem aqui, nesta zona da capital da cidade da Praia, nem em mais nenhum local. A informação oficial que está a ser divulgada é que daqui a cerca de uma hora vão começar a sair os primeiros resultados provisórios. Pouca afluência nesta reta, nesta última hora final antes das urnas a fecharem. Os cabo-verdianos terão escolhido votar mais cedo ao longo do dia.

0: Estivemos em várias assembleias de voto, bastante dinâmicas, sem problemas graves a serem registados, alguns atrasos nos cadernos eleitorais, mas nada de relativamente significativo. Agora é esperar pelos resultados finais. O vencedor das eleições legislativas, o partido que irá constituir governo, será conhecido ainda durante o dia de hoje.
1: Reportagem em direto de Frederico Pinheiro, que vai continuar a acompanhar a contagem dos votos nas legislativas de Cabo Verde. Nas eleições de 2016, a abstenção foi de 34%, crescendo para 42% em 2021, quando as eleições coincidiram com a pandemia de Covid-19. Em Espanha, há também já uma primeira projeção de resultados para as eleições na Andaluzia. O PP revalida a maioria absoluta e empurra o PSOE para mínimos históricos. É o que revela uma sondagem feita à boca das urnas. Os socialistas espanhóis sofrem assim a pior derrota de sempre nestas eleições na Andaluzia. E o PP, que encarou este ato eleitoral como uma antecâmara às eleições gerais em Espanha, consegue reforçar a maioria absoluta. Estes são os dados indicados por esta sondagem à boca das urnas sobre as eleições na Andaluzia. Ainda não são conhecidos resultados. O Benfica conquistou esta tarde a Taça de Portugal de futebol feminino ao vencer o Porto por 2-0. A final foi jogada no Estádio Nacional, no Jamor, em Oeiras. É onde continua ainda a festa dos benfiquistas e onde está o repórter João Santos Correia, agora em direto com as impressões sobre este jogo.
2: O Benfica a vencer por 2-0 num jogo de forças desiguais. Benfica ex-campeão nacional e o Porto, equipa da segunda divisão, que para o ano vai estar no principal escalão do futebol feminino, mas ainda com uma diferença considerável para a equipa do Benfica, que resolveu o jogo na primeira parte com dois golos, um de Karlen Möller aos 4 minutos e o outro também da dinamarquesa ao minuto 40, ambos na sequência de bola parada. A equipa do Benfica soube controlar quase todas as incursões do Porto em manobras ofensivas. Nunca criou verdadeiro perigo para a baliza de Helena Paus, à exceção de um remate de fora da grande área que colocou à prova a guarda-redes alemã das Encarnadas. Ficou 2-0, a equipa do Benfica leva a taça para o Museu Cosme Damião, soma assim a dobradinha depois de já ter conquistado o campeonato, vence agora a sua terceira taça de Portugal da história da secção feminina de futebol do Sport Lisboa. E Benfica, depois deste jogo que foi um clássico inédito no futebol feminino português, pela primeira vez Benfica e Futebol Clube do Porto mediram forças nesta modalidade. Benfica 2, Porto 0 foi o resultado final desta Taça de Portugal de futebol feminino.
1: Reportagem direto de João Santos Correia no Jamor. Dentro de uma semana o Estádio Nacional volta a ser palco da final da Taça de Portugal em futebol, desta vez no masculino, entre o Torriense e o Sporting. Portugal conseguiu a segunda medalha na Taça do Mundo de Canoagem, que terminou este domingo na Alemanha. Fernando Pimenta foi segundo na prova K1 5 mil metros. Na mesma final, Bruno Brasileiro ficou no 13º lugar. A medalha de prata de Fernando Pimenta junta-se assim à medalha de bronze conquistada ontem por Messias Batista na final A de K1 200 metros. O português Afonso Eulálio continua a ser o líder da classificação geral em Itália no Giro, quando os ciclistas cumprem amanhã um dia de descanso. Aos 24 anos, o atleta confessa que manter a camisola rosa é um sonho tornado realidade.
3: Era o principal objetivo, era chegar ao dia de descanso com a camisola. Está a ser completamente um sonho para mim, é incrível poder estar a vivenciar isto. Tentei ser o mais conservativo possível, não ir ao choque quando o Jonas e o Félix e esses ciclistas quando são mesmo estrondosos, então acabei por tentar ser a tentar manter-me o mais calmo possível e depois na parte final foi como um all-in e acabou por ser incrível poder ter feito top 5 De certeza que é a camisola rosa que me está a dar esta força, porque nem eu acredito que consigo estar a lutar com os principais homens da geral.
1: Afonso Eulálio tem 41 segundos de vantagem sobre o dinamarquês Jonas Vingegaard, o grande favorito à vitória final. O ciclista português revela como vai passar o dia de descanso amanhã, sem horários a cumprir, com tempo para conviver.
3: Estar contente com a equipa, estarmos numa animação brutal, não estar focados, como todos os dias estamos aqui, todos os dias chegar às 10 da noite, a um jantar super tarde, andarmos de um lado para o outro com massagens, fisioterapia. Acima de tudo vai ser mesmo desfrutar do dia de descanso, tentarmos parar num bom café, comer um bom bolo provavelmente, e acima de tudo mesmo desfrutar desse dia, porque todos os dias estamos sempre sobre uma pressão constante, enorme, durante a corrida, antes da corrida, no fim da corrida, andamos sempre a correr de um lado para o outro.
1: Depois do dia de descanso de amanhã, os ciclistas do Giro regressam à estrada na terça-feira para a 10ª etapa. O CDS vai avançar com uma proposta de revisão constitucional. O anúncio marcou o encerramento do Congresso do Partido, que terminou este domingo em Alcobaça, com a reeleição de Nuno Melo. O líder do partido pretende, com esta decisão, vincar a autonomia face ao PSD, com quem está coligado no governo.
4: Quero anunciar que, quando a questão agora se colocar, o CDS, independentemente da entrega à AD, vai, não obstante, participar de forma autónoma no próximo processo de revisão constitucional, defendendo o que defendemos sempre. A lei fundamental deve ser um documento ideologicamente neutro, representativo de todas as sensibilidades, não só das socialistas, e capaz de congregar e não desunir. E para isto, meus amigos, criaremos um grupo de trabalho liderado por constitucionalistas reconhecidos, para que, em coordenação com o nosso grupo parlamentar, seja apresentada a nossa proposta. O CDS vai a jogo na revisão constitucional.
1: O CDS aproveitou o Congresso de Alcobaça para reafirmar as diferenças com os outros partidos da direita. Todos os partidos que estiveram presentes neste Congresso, o Chega, o PS e a Iniciativa Liberal, felicitaram Nuno Melo pela vitória e por continuar a ser o líder do partido.
5: Edição de Augusta Henriques, simultâneo RTP Antena 1, RTP Antena 1 Açores, Madeira, Mundo e RTP África. 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Passam 10 minutos das 8, está com a RTP Antena 1.
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5: Ao longo da próxima hora, conte com muita e boa música. Espero que seja do seu agrado. Eu sou o Demantino José, vou fazer companhia aqui na Rádio Liga Portugal com os cuidados técnicos do Rui Coelho. Para começar, temos Napa.

Snap no tributo a Flor Bela Espanca com este amor que morre. Temperaturas do ar a esta hora estão 20 graus em Faro, 16 em Lisboa e em Coimbra, no Porto, 15.

eletrónicos Suede, em 1996, com o álbum Coming Up e este Beautiful Ones. Passam 17 minutos das 8, está com a RTP Antena 1, bom resto de domingo. E do passado recente, vá lá. Avançamos para um tema relativamente novo. É um dos últimos de Edmundo Inácio, chama-se Terra.

0: Depois do Edmundo, o Inácio também por cá passou o Dino de Santiago.
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0: Preparamos para si mais uma sequência musical, desta vez composta por H&B, os H&B, ainda Stephen Sanchez e Ham Held, Elisa, os Allentons, e ainda vamos recordar Come On, Eileen, dos Dexys Midnight Runners. Tudo na RTP Antena 1. Bom resto de domingo.

0: tinha lhe dito. Íamos recordar e recordamos este Come On Eileen dos Dexys Midnight Runners. Recapitulando, nos últimos minutos passaram por aqui os HMB, tivemos também Stefan Sanchez e Ham Beholds, Elisa com Tiago Nogueira, os Alentons e também os Dexys Midnight Runners.
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0: Uma boa noite de domingo, bom início de semana. Está com a RTP Antena 1 e neste momento faltam cerca de 17 minutos para as 9 e para voltarmos a ter notícias.
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0: qualquer sotaque. 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
1: para não ser de surpresa, o telefone está às 18 para marcar a reunião. 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

0: a dar à mesma coisa, entre ela mesmo fino. Ana Bacalhau com Cláudia Pascoal, há pouco também em janeiro. João Só com Carolina de Deus. E assim ficamos a menos de 4 minutos das 9.
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0: Vamos ao cinema. Footloose, Kenny Loggins.

0: Quem não se lembra disto? Pelo menos os que são mais velhos. Banda sonora do filme Footloose, eu creio que o título do filme era mesmo esse. Kenny Loggins. Já estamos muito perto das 9 da noite, vamos ter notícias quanto ao tempo, previsão já de tempo para amanhã, segunda-feira. O Instituto Português de Mar e da Atmosfera diz que vamos ter céu em geral muito nublado, apresentando-se pouco nublado na região sul a partir do meio da manhã e no interior norte e centro a partir da tarde. Açores com períodos de chuva ou aguaceiros, Madeira também com aguaceiros fracos, mais prováveis na vertente norte da ilha. E também nas terras altas máximas, Faro 24 graus, para Évora, Beja e Castelo Branco previstos 23, para Setúbal e para o Funchal 22 graus, amanhã 21 previstos para Santarém, para Lisboa 20, 19 para Coimbra, Aveiro, Braga, Bragança e Leiria, para Ponta Delgada 18 graus, 17 para o Porto, Viana do Castelo, Vila Real, Viseu e também para a cidade da Guarda.
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0: São 9 horas em Portugal Continental e na Madeira, 8 horas nos Açores. Em destaque nesta edição.
2: Donald Trump volta a avisar o Irão que tem que aceitar um acordo para acabar com a guerra e que o tempo está a contar. Já são conhecidos os primeiros resultados das eleições legislativas em Cabo Verde. Na Andaluzia, o PSOE arrisca um mínimo histórico. O Benfica venceu a Taça de Portugal Feminina, vencendo o Porto por 2-0.
0: Notícias, edição da jornalista Augusta Henriques.
2: O presidente dos Estados Unidos volta a ameaçar o Irão. O tempo está a contar. Esta é uma das frases que Donald Trump escreveu na rede social de que é proprietário, a Truth Social. Donald Trump avisa que não vai restar nada no país se Teherão recusar um acordo com os norte-americanos. Sublinha Donald Trump que todo o tempo conta e que os iranianos devem reagir rapidamente para evitar o pior cenário. Ainda antes desta mensagem do presidente dos Estados Unidos, o porta-voz das Forças Armadas iranianas advertiu os Estados Unidos que se o Irão voltar a ser agredido, as forças americanas vão ser alvo de cenários inéditos, ofensivos e tumultuosos. Esta troca de mensagens entre Washington e Teherão acontece numa altura em que os países do Médio Oriente começam a condenar o ataque com um drone que atingiu parte de uma central do nuclear nos Emirados Árabes Unidos este domingo. A agência Axios revela, entretanto, que na terça-feira Donald Trump vai reunir-se com os seus conselheiros na Casa Branca para fazer um ponto de situação sobre a guerra em curso com o Irão e estudar possíveis estratégias futuras. Em Cabo Verde já estão a ser contados os votos para apurar o resultado final das eleições legislativas que aconteceram este domingo. O ato eleitoral decorreu sem incidentes, segundo revelou a Comissão Nacional de Eleições cabo-verdiana. O resultado da votação está a ser acompanhado pelo enviado especial da Rádio Pública, Frederico Pinheiro, que se junta de novo em direto nesta edição.
3: Olá, Augusta. Acabaram mesmo agora de cair os primeiros resultados provisórios, para já com cerca de 30% das mesas apuradas. O PICV, o partido que está na oposição há 10 anos, lidera a contagem dos votos, para já com uma ligeira vantagem, 47,5% dos votos contra 44,5% do MPD, o partido que governa o país africano há 10 anos. Depois segue-se o CID com um pouco mais de 4% dos votos, o CID que atualmente apenas tem deputados eleitos pela ilha de São Vicente. São os primeiros dados que começam a sair. Para já a abstenção a apontar para um número histórico, perto dos 60%, mas estamos mesmo no início destes resultados.

0: resultados começaram a cair, como disse, há segundos, e por isso será uma noite ainda no início. Vamos obviamente dar nota dos resultados assim que forem sendo atualizados.
1: Reportagem em direto de Frederico Pinheiro, que vai continuar a acompanhar os votos, a contagem dos votos em Cabo Verde. Foram chamados a votar os cabo-verdianos para eleições legislativas em cerca de 1000 mesas de voto nas ilhas. Há também ainda para contabilizar 200 mesas de voto colocadas na diáspora cabo-verdiana, 84 em Portugal. Na Andaluzia, o PP pode vir a revalidar a maioria absoluta e empurrar o PSOE para o mínimo histórico. É este o cenário que está a ser adiantado numa sondagem à boca das urnas. Os votos estão também ainda a ser contados e a confirmar-se este cenário. Os socialistas sofrem a pior derrota de sempre na Andaluzia. O PP, que fez desta eleição uma antecâmara às eleições gerais em Espanha, conseguirá assim reforçar a maioria absoluta, mas nesta altura esta é apenas a projeção de resultados, que continuam também a ser contados na Andaluzia em Espanha. O Benfica conquistou esta tarde a Taça de Portugal de futebol feminino ao vencer o Porto por 2-0. A final foi jogada no estádio do Jamor, em Oeiras. Ivan Batista, o treinador do Benfica, realça a estratégia que usou para ganhar a partida.
2: Nós sabemos que tínhamos que entrar forte, queríamos muito entrar forte para tentar, de certa forma, tirar alguma esperança que pudesse haver na equipa adversária. Conseguimos fazê-lo bem na primeira parte, fomos para o intervalo com uma vantagem 2-0 e é uma final, tínhamos que conseguir controlar a segunda parte, como fizemos.
1: Já o treinador do Porto, Daniel Chaves, reconhece que a equipa precisa de continuar a crescer.
3: Ainda temos que melhorar, ainda temos que crescer, vamos dar passo em frente, é isso que queremos, ser competitivos novamente num próximo ano já na Liga BPI. Queremos acima de tudo lutar por títulos, e o Porto está cá, o Porto está no futebol feminino e o Porto está para ganhar.
1: Dentro de uma semana, o estádio do Jamor volta a ser palco da final da Taça de Portugal em futebol, mas desta vez no masculino, jogam o Torriense e o Sporting. O português Afonso Eulálio continua a ser o líder da classificação geral na Itália, no Giro, quando os ciclistas cumprem amanhã um dia de descanso. Aos 24 anos, o atleta confessa que manter a camisola rosa é um sonho tornado realidade.
4: Era o principal objetivo, era chegar ao dia de descanso com a camisola. Está a ser completamente um sonho para mim, é incrível poder estar a vivenciar isto. Tentei ser o mais conservativo possível, não ir ao choque quando o Jonas e o Félix e esses ciclistas quando são mesmo estrondosos, então acabei por tentar ser, tentar manter o mais calmo possível, e depois na parte final foi como um all-in e acabou por ser incrível poder ter feito top 5, de certeza que é a camisola rosa que me está a dar esta força, porque nem eu acredito que consigo estar a lutar com os principais homens da geral.
1: Afonso Eulálio tem 41 segundos de vantagem sobre o dinamarquês Jonas Vingegaard, o grande favorito à vitória final do Giro. Portugal conseguiu a segunda medalha na Taça do Mundo de Canoagem, que terminou este domingo na Alemanha. Fernando Pimenta conseguiu a prata na prova de K1, 5 mil metros. Na mesma final, Bruno Brasileiro ficou no 13º lugar. A medalha de prata de Fernando Pimenta junta-se assim ao bronze conquistado ontem por Messias Batista na final A de K1, 200 metros. O CDS vai avançar com uma proposta de revisão constitucional. O anúncio marcou o encerramento do Congresso do Partido, que terminou este domingo em Alcobaça. O líder do partido pretende, com esta decisão, vincar a autonomia face ao PSD, com quem está coligado no governo.
5: Quero anunciar que, quando a questão agora se colocar, o CDS, independentemente da entrega à AD, vai, não obstante, participar de forma autónoma no próximo processo de revisão constitucional, defendendo o que defendemos sempre. A lei fundamental deve ser um documento ideologicamente neutro, representativo de todas as sensibilidades, não só das socialistas, e capaz de congregar e não desunir. E para isto, meus amigos, criaremos um grupo de trabalho liderado por constitucionalistas reconhecidos, para que em coordenação com o nosso grupo parlamentar seja apresentada a nossa proposta. O CDS vai a jogo na revisão constitucional.
1: O CDS aproveitou o Congresso de Alcobaça para reafirmar as diferenças face aos outros partidos da direita. Inês Ameixa.
6: CDS! CDS!
7: Nuno Melo sai de Alcobaça com uma mensagem para fora.
5: Numa era de excessos e de polarizações, o CDS é uma opção assumidamente moderada, serena e institucional.
7: E com um alerta para os riscos de um partido como Chega entrar no poder.
5: Portugal não tem nada a ganhar também com o acesso à área da governação de partidos extremistas, sem quadros nem políticas, muitas vezes sem limites e às vezes sem escrúpulos.
7: E por isso, o presidente reeleito do CDS quer explorar as diferenças para os outros partidos da direita no Parlamento. O CDS não é o Chega.
5: Que dizendo-se de direita, em boa verdade, porque são os factos que definem a realidade, tem sido em muitos momentos o melhor aliado da esquerda em Portugal.
7: E também não é a Iniciativa Liberal.
5: O CDS também não transforma o mercado em dogma.
7: Feitas as contas,
5: em parlamentos fragmentados, o valor de uma aliança estável e sólida como a AD é, por estes dias, um ativo sem preço.
7: E num congresso marcado por vozes que apontam um CDS apagado na coligação que tem com o PSD, Nuno Melo insiste.
5: O CDS não é uma tendência, o CDS não se funde e seguramente o CDS não se dilui.
7: Líder do CDS por mais 2 anos, quer fazer crescer e dar um novo impulso a um partido que está vivo.
5: Agora teremos 2 anos também a pensar um pouco para dentro, a criar músculo, a criar condições para todos os desafios do futuro.
7: O CDS não tem medo de ir a votos sozinho, outra das ideias que saem de Alcobaça, com Nuno Melo a ser reeleito líder do partido, com 90% dos votos.
5: Viva o CDS! Viva sempre a pátria portuguesa!
1: Todos os partidos presentes no Congresso do CDS, o Chega, o PS e a Iniciativa Liberal, felicitaram Nuno Melo pela vitória.
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8: Já a seguir, mais um episódio da série documental O Golpe que Derrubou a Primeira República.
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8: O golpe militar de 28 de maio de 1926 aconteceu há precisamente há um século, portanto, no mês da efeméride. A RTP Antena 2 recorda este acontecimento marcante do século XX português com uma série documental de 4 episódios. O golpe que derrubou a Primeira República é um trabalho do jornalista João Paulo Baltazar, com música original e pós-produção áudio de Paulo Cavaco e pesquisa de arquivo de Sónia Ferreira. No segundo episódio, recordam-se os preparativos para a ação militar num ambiente de crescente conspiração e violência.

0: que cor é o sangue do porco?
1: Seguimos ou há problema?
2: Temos que controlar os homens aqui no arsenal. Temos que parar, não podemos trazer para aqui mais ninguém.
3: Não se para nada, é uma revolução.
2: Mas entoideceram todos. O presidente do ministério acaba de ser morto ali dentro a sangue frio. E quando o trouxeram para cá, balearam o Cunha Leal.
3: Eu não dei tiro nenhum, estou só a cumprir ordens.
2: As ordens eram para levar o granjo para o barco que o ia levar para o exílio.
3: Oh, Mantenete, contamos que sou homem ou não?
4: A caminhonete está ao serviço do primeiro cabo artilheiro.
5: Os jornais chamam-lhe a Noite Sangrenta. Rios de tinta sobre a sinistra caminhonete fantasma.
6: Quem ordenou a Noite Sangrenta?
7: Silêncio! Silêncio, por favor! General Carmona.
8: 19 de outubro de 1921 é a data mais infame da nossa história. É o dia em que um povo inteiro deixou que desaparecessem os seus heróis da forma mais sanguinária que alguma vez conseguiríamos imaginar. Podemos não ter apertado o gatilho, meus senhores, mas não há português nenhum que possa sentir-se impune. 19 de outubro de 1921, ao abrigo da revolução que depôs o governo de António Granjo, um grupo de soldados percorreu as ruas de Lisboa numa camioneta e todos aqueles que subiram a bordo foram trespassados por balas às mãos de covardes.
5: A minissérie Noite Sangrenta, disponível no site RTP Arquivos, é uma ficção sobre factos reais que marcam o enfraquecimento da Primeira República. Militares da GNR e da Armada assassinam, entre outros, o chefe do governo demissionário, António Granjo, e os heróis do 5 de outubro, Machado Santos e Carlos da Maia. A matança, pela calada da noite, surge na sequência de mais uma revolta militar. Os autores materiais dos crimes acabam por ser julgados e condenados, mas a identidade dos mandantes nunca será apurada com rigor. A historiadora Maria Alice Samara nota que o trauma da noite sangrenta reforça o desejo de ordem sentido por muitos.
9: Mesmo habituados a outras intentonas, golpes, etc., eu acho que aquele ali foi especialmente brutal. Porque tem a ver com o que não se percebe. O regicídio é claro e à luz do dia, não é? Costa e o Buíça vão lá, matam o rei, aquilo é muito claro o que é que se passa. A noite sangrenta é menos identificada, não é? Eles vão matar os fundadores da República, juntamente com o que era o presidente do Ministério, já demissionário. Portanto, tudo aquilo tem o seu quê de mais complicado. Vão atrás de pessoas a procurar para as matar. Algumas conseguem, outras não. Umas fogem. E eu acho que há aqui um trauma grande com a noite sangrenta e que começam ali as teias da conspiração. O que se assume cada vez mais e que vai crescendo é que era preciso ordem.
5: A noite sangrenta vai levar a um desarmamento da GNR, fragilizando assim também a capacidade defensiva do regime, como lembra o historiador Rui Tavares.
10: Com a partidarização da Guarda Nacional Republicana, o que acontece é que na noite sangrenta, em 1921, setores da GNR e também da Armada, da Marinha, participaram nessa explosão de violência. E depois foi preciso, de certa forma, desarmar a Guarda Nacional Republicana. Mas desarmando a Guarda Nacional Republicana, que é algo que António Maria da Silva em particular faz, a República fica sem a sua guarda pretoriana que a defendia. Cunha Leal, que era um político da direita e que na altura nos jornais da esquerda aparecia como, no fundo, o fantasma da possibilidade de um Mussolini à portuguesa. Ninguém falava de Salazar, mas falava-se muito de Cunha Leal e de outros também, mas Cunha Leal em particular. O que ele diz nas suas memórias é que, embora fosse compreensível, após 1921, controlar-se a Guarda Nacional Republicana, desarmar a Guarda Nacional Republicana deixa a República indefesa perante o exército, que ainda por cima vem, como noutros países europeus, cheio de razões de queixa da Primeira Guerra Mundial. Portanto, as pessoas tinham estado nas trincheiras, tinham-se radicalizado lá, tinham sido deixados ao abandono, tinha havido a tragédia de Lali, e depois regressam ao país e, de repente, Portugal era um país que quase poderia dizer, a exemplo do que aconteceu em Itália, que se dizia que ganhou a guerra, mas perdeu a paz. Portugal, de certa forma, ganhou a guerra, mas empatou na paz, porque não perdeu as colónias, não ganhou território na Europa, que não estava a contar a ganhar, mas foi muito sacrifício para relativamente pouco proveito.
5: As tensões sociais aumentam e o Estado de Direito parece à deriva, como diz o historiador Luís Farinha.
11: Estes últimos anos da República são exatamente anos em que o Estado de Direito, digamos que quase, não digo que desaparece, formalmente está lá, mas o Estado de Direito quase que desaparece. Por exemplo, as deportações, no final destes anos últimos da República, para Angola, para a Guiné, dos presos sociais, é mato. Justiça, julgamentos sumários, deportação em massa, à ordem do governo ou do primeiro militar que se lembrar. O final da República foi censura de uma forma quase instalada, brutal, limitações ao sindicalismo através de quê? Da resposta violenta ao mundo sindical. Nós temos às vezes aquela ideia um bocadinho paternalista, a República não cuidou daquelas pessoas, bom, aquelas pessoas tinham um projeto político. Convém não ter uma ideia diferente disto. Aquelas pessoas têm um projeto político de uma greve geral revolucionária que há de salvar o mundo e que há de criar um mundo novo, e nós estamos a fazer isso. As nossas greves dos anos 20 são todas greves para um mundo novo. É a greve geral revolucionária, e várias vezes tentada, logo a partir de Sidónio. Digamos, a Legião Vermelha, que surge como grupo terrorista na altura, nestes anos 20, é uma emanação deste clima. E, portanto, o entendimento entre os de baixo e os de cima é nulo. Aquele vagão fantasma que às vezes fala, não é, que corria ao país com sindicalistas em 1919 e que vai continuar em 1920, são governos democráticos, não é? E é um democrata, é o Hélder Ribeiro, que é um homem que vai ficar para a oposição, e que é, na altura, ministro da Guerra, e que põe os sindicalistas em cima de um vagão pelo país fora, atados concorrentes, com soldados a guardar. E qual era o objetivo? Este comboio não vai ser, obviamente, bombardeado, não vai pelos ares, porque ninguém vai ter coragem de mandar estas pessoas ao ar. Portanto, está a ver o tipo de violência que nós estamos a ter aqui nos anos 20, não é?
5: O mundo está a mudar e o panorama político português também, assinala Maria Alice Samara.
9: É a primeira vez que começam a aparecer novos programas, já não é os velhos líderes republicanos, são outros, são diferentes, existe ainda o Partido Democrático, mas, enfim, há como se fosse uma reconfiguração política, e há claramente ali os projetos mais de esquerda republicana, os canhotos, e vemos ali, há ali qualquer coisa politicamente diferente. Isto não é a repetição da mesma República, mas o mundo está diferente. E o mundo está diferente de duas maneiras. Revolução Russa, que traz a esperança a alguns, o medo a outros. E há uma coisa nova que começa a borbulhar também, que é o fascismo, em Itália.
5: E não é apenas em Itália, acrescenta Luís Farinha.
11: A Europa vive praticamente as mesmas situações que se vivem em Portugal. Quer dizer, a Europa da Itália, da Espanha, da Hungria, da Polónia, da própria União Soviética, que vive em guerra civil, da Alemanha, de Weimar. Essa Europa está toda exatamente com as mesmas dificuldades do pós-guerra. Também com grande incapacidade para instalar regimes democráticos estáveis. E simultaneamente com um fundo enorme de descontentamento que propicia muito a necessidade de apresentar uma solução de força. Quem é que surge na Itália? Quem é que surge na Hungria? Quem é que surge na Polónia? Quem é que surge em Portugal? Quem é que surge em Espanha? Surge em todo lado. Quer dizer, nós estamos de facto num clima de pós-guerra, e esta guerra foi uma guerra brutal e talvez a primeira guerra de sempre no sentido de guerra total. E nós talvez tenhamos pouca consciência do que foi isso ainda hoje. Quer dizer, o mundo mudou. Se formos ver o que acontece em Itália, e, quer dizer, o apreço pela vida e pela dignidade humana é nenhum. A violência era uma coisa instalada. A violência, a vida perdeu valor com a guerra. foram milhões de homens, nunca tinha acontecido aquilo, não é?
5: E por isso, Luís Farinha entende que as ideias mais progressistas são atropeladas pelo desejo de um regresso aos valores mais tradicionais.
11: Nós tínhamos tido uma república, enfim, baseada em um pensamento positivista, mas progressista, de algum modo revolucionário, etc. Isso, tudo isso se perde, não é? Tudo isso se perde. O pós-guerra, no pós-guerra, quando muito podemos encontrar as ideias interessantes dos seareiros, a ideia seareira, da Seara Nova, não é? Uhum. A partir de 1921. Mas é uma elite. E, portanto, o que vai ter capacidade de criar um caldo cultural, digamos assim, mais atraente até para as massas, é uma espécie de, como é que eu ia dizer, uma espécie de regresso. O pensamento integralista que surge a partir de 1915,
5: ligado aos monárquicos,
11: aos monárquicos, e também à tradição e ao nacionalismo, é uma espécie de regresso.
5: Em 1922, com a ameaça de uma hiperinflação, o governo decide aumentar os impostos de forma expressiva, o maior aumento desde o século XIX e sem paralelo até hoje. Nuno Valério, investigador de História Económica e Social, diz-nos que essa decisão vai aprofundar o descontentamento da população, ainda que tenha produzido efeitos concretos na economia.
12: Funcionou no sentido em que foi possível, ao longo dos 2-3 anos seguintes, aumentar os impostos a ponto de se ter chegado a um quase equilíbrio das contas públicas. O que é que acontece? Este aumento da carga fiscal, que eu diria foi, tanto quanto sou capaz de avaliar, o maior aumento de carga fiscal que ocorreu em todo o século XIX, XX e o que já vivemos do século XXI, não houve qualquer outro esticão fiscal tão grande, teve como consequência que criaram-se as condições para estabilizar a situação monetária e financeira. Em particular, conseguiu-se travar o processo inflacionista em 1924, mas, como se sabe, aumentar os impostos não é popular e isso não facilitou a vida aos últimos governos da Primeira República, que, muito embora tenham conseguido, enfim, manter a regularidade das instituições durante algum tempo, enfrentaram essa impopularidade das medidas que tinham tomado, o que certamente favoreceu a realização e o triunfo do golpe militar de maio de 1926.
5: Nas vésperas do golpe, a economia portuguesa sofre um forte abalo, cuja origem é, de início, difícil de entender.
13: Em Portugal, o dinheiro está a desaparecer. A desaparecer. Hoje está aqui e amanhã está num banco no estrangeiro. Quem o tem não quer deixar enterrado aqui. E as notas vão sumindo, somem-se. Daí, o governo ter decidido fazer uma emissão extra de notas, novas notas. Para quê? Para poderem enviar para Angola e começar a fazer investimentos.
14: E é por isso que é preciso tanto segredo.
13: Deixa-me terminar. Eu acabo já. Bom, como vocês terão conhecimento, cada nota vale o seu valor em ouro. Ou seja, por exemplo, por cada nota de 500 escudos que está em circulação, é preciso que o Banco de Portugal possua 500 escudos em ouro. E com as notas de 1000 é a mesma coisa, claro.
15: Oh, Arthur, é assim em todo o mundo.
13: É exatamente aí que eu quero chegar. É assim em todo o mundo, sim senhor. Exceto aqui. Trata-se de uma emissão de notas para as quais o Banco de Portugal não tem ouro suficiente.
14: E isso é permitido?
13: Claro que não. É uma emissão de notas fantasma.
16: Como é que eu adivinhei que você me ia pagar em notas de 500 escudos novas?
13: Não percebo onde é que queres ficar com isso.
16: Percebe sim, Artur Alves dos Reis. Como é que você conseguiu fazer notas tão perfeitas que parecem verdadeiras? Como? Como é que você fez tantas notas ao ponto de conseguir abrir um banco?
17: O Alves dos Reis é a manifestação de um cancro que está a destruir a República. Ambição, lucro fácil, Os negócios vão de escada. O Alves dos Reis só existe porque a República está doente. E nós estamos cegos. Porque não conseguimos ver de onde lhe vêm as dores. Será o castigo por tudo aquilo que não fizemos?
5: A série Alves dos Reis, um seu criado, disponível no site RTP Arquivos, inspira-se em factos reais que abalaram a República, como destaca Rui Tavares.
10: Primeiro, sem ninguém dar por isso, mas de repente, rebentando à luz do dia, no final do ano de 1925, que foi o último ano completo da Primeira República, a maior fraude financeira de todos os tempos no nosso país e uma das maiores à escala mundial, que é a famosa fraude de Alves Reis, em que ele duplica notas do Banco de Portugal, talvez ali no entorno de 1% do PIB nacional, que é uma escala brutal, criando, segundo alguns especialistas de econometria modernos, um episódio inflacionário à sua própria conta. Portanto, só por causa da fraude do Alves Reis, a inflação tinha estado mais ou menos controlada em 1924 e, de repente, em 25 dispara outra vez e ninguém percebe exatamente porquê. E isto afeta muito, em particular, os oficiais que depois vão fazer o golpe do 28 de maio.
5: Os anos finais da República são ainda marcados pelo ressurgimento de uma polémica em torno do monopólio do tabaco, lembra Nuno Valério. É que, em 1925, está a terminar a concessão do lucrativo negócio que tinha sido atribuída à Companhia dos Tabacos de Portugal.
18: Quando se chega ao fim desse período, ou está a chegar ao fim desse período, era intenção do governo, Partido Republicano Democrático, como vulgarmente se chamava, recuperar a gestão direta desse monopólio. Naturalmente que os donos da companhia não estavam de acordo e gostariam de ficar ou fazer um novo contrato para um novo período de monopólio. E isso provocou grandes debates parlamentares e políticos em geral nos finais de 1925, princípios de 1926. E, naturalmente, foi uma das questões que esteve em cima da mesa na altura do 28 de maio. E houve sugestões de que os capitalistas da companhia teriam incentivado e apoiado os militares na expectativa de que eles lhe renovassem o arrendamento em vez de, como o governo republicano chegou a fazer, recuperar a gestão direta desse monopólio fiscal.
5: O facto é que, depois do golpe, o negócio volta para as mãos dos privados.
18: Na verdade, a solução que acabou por se arranjar foi um bocadinho diferente. O Estado não ficou com a gestão direta, mas em vez de fazer um arrendamento único à Companhia dos Tabacos de Portugal, que anteriormente existia, permitiu que ela continuasse a sua atividade, mas permitiu que se criasse uma outra companhia, numa concorrência oligopolística, como se diz em teoria económica, com aquela que já existia. Esta segunda companhia foi, enfim, montada por um empresário bastante famoso, Alfredo da Silva.
5: Trata-se da Tabaqueira, que vai integrar a CUF, Companhia União Fabril, aquele que será o maior grupo industrial português durante o Estado Novo. A Primeira República falta a promessa de dar mais direitos às mulheres e falha também com algumas promessas feitas às classes populares. O historiador Rui Tavares lembra que muitos denunciam o facto da República perseguir com mais ferocidade os trabalhadores do que os golpistas que tentavam derrubá-la.
10: Um exemplo muito ilustrativo disso é, em 1925, há um golpe, a 18 de abril, parte dos protagonistas desse golpe vão estar depois no 28 de maio, é quase uma espécie de mensagem geral, é um golpe que falha e a República consegue, apesar de tudo, ter tropas leais em número suficientemente grande para que esse golpe falhe. Esse golpe vai ser julgado, mas não há condenados e não há uma investigação a sério, e o Oscar Carmona, que era na altura um promotor militar e portanto tinha obrigações de julgar esse golpe de acordo com o direito militar, até diz na altura que não é possível à pátria julgar os seus melhores filhos ou qualquer coisa deste tipo. Tem uma frase de efeito dizendo que aqueles que tentavam dar o golpe eram os melhores e portanto não podiam ser julgados. O que isto gera é um sentimento de uma grande impunidade. Pode-se ir tentando, pode-se ir continuando a dar golpes até que um resulte, porque a República não tem coragem, ou setores dentro da República não têm coragem de julgar e condenar golpistas.
5: Jorge Botelho Muniz, um sidonista convicto, então tenente de artilharia, está envolvido no golpe de abril de 1925. Em declarações à emissora nacional, no final da década de 50, ele procura esclarecer assim o que pretendiam então os militares sublevados.
19: Na intenção inicial dos seus chefes, deveria constituir demonstração exclusivamente militar, de caráter antipartidário, exercida sem derramamento de sangue. Destinava-se a apoiar a diligência efetuada pelo general Sinel de Cordes junto do governo democrático de então, para que se desse o lugar a quem pudesse garantir ordem nos espíritos e nas ruas, bases essenciais de uma administração pública renovada e sã. Pela nação, acima da política, principalmente acima da política de facções.
5: O facto é que há sangue derramado. Os combates em Lisboa chegam a ser intensos no Parque Eduardo VII, mas há também confrontos em Campo Livre e na Ajuda. O chamado Golpe dos Generais é inspirado pela ação de Primo de Rivera, que 2 anos antes tinha instaurado uma ditadura em Espanha. Apesar do falhanço da revolta, Jorge Botelho Muniz não esconde o orgulho por ter apoiado este ensaio geral do golpe de 1926.
19: Mal para nós, bem para a nação. O martírio da derrota, a atitude nobilíssima dos sublevados ao assumirem orgulhosamente todas as responsabilidades, os incidentes de julgamento da sala do risco e a absolvição unânime dos réus pelos oficiais generais do júri, tudo contribuiu para esclarecer e amadurecer o ambiente político e dar maior coesão às Forças Armadas Nacionais.
5: Ainda em 1925, a 19 de julho, o comandante José Mendes Cabeçadas lidera nova tentativa de golpe, que volta a ser dominada por forças leais ao governo. No ano seguinte, a 2 de fevereiro, é um grupo de sargentos da Escola Prática de Artilharia de Vendas Novas que tenta mudar o rumo do país. Os militares amotinados chegam a montar acampamento em Almada, com vista para o Tejo e Lisboa, mas rendem-se ao fim de alguns breves combates com tropas governamentais e forças da GNR. Faltam 3 meses para o golpe que vai instaurar a ditadura militar, ainda que muitos já protestem por esses dias contra uma outra ditadura, recorda Rui Tavares.
10: A visão que nós temos do 28 de maio de 1926 como o dia em que a Primeira República acabou é uma visão que só é possível ter em retrospectiva. Porque na altura houve tantos golpes que não era certo se o Parlamento ia fechar ou não. Havia promessas de que o Parlamento não iria ser encerrado. Mesmo quando o Parlamento foi encerrado, que foi já no dia 31 de maio, não sabia se era por pouco tempo ou se era por muito tempo. Quer dizer, ninguém imaginava que não voltaríamos a ter um Parlamento democraticamente eleito até 1975. E, portanto, para muita gente, as coisas estavam em fluxo. Por exemplo, para quem lê a imprensa de 1926, é complicado às vezes perceber de que ditadura é que se está a falar, porque havia razões de queixa múltiplas sobre o governo de António Maria da Silva, que era o bonzo, ou seja, o político que dominava o sistema ali no centro do tabuleiro político. Há quem lhe chame de ditadura. E não é só na direita, na esquerda operária, e não é preciso ir para a esquerda operária, a esquerda canhota, como se chamava à esquerda aqui no Parlamento, que tinha formado o governo canhoto em novembro de 1924, portanto, um ano antes, um ano e pouco antes, diziam que António Maria da Silva era um ditador e aquele governo era uma ditadura, porque de facto, a certa altura, ele não tinha base de apoio aqui no Parlamento, teve que tomar decisões que foram decisões que foram tomadas ultravires, ou seja, quer dizer, por cima dos poderes que tinha, e portanto já se lhe chamava ditadura, o que torna um bocadinho difícil defender a República perante uma outra ditadura que aí vem, essa sim a sério, mas as pessoas já estão a ouvir dizer que esta é uma ditadura, se calhar a outra até não é necessariamente uma ditadura.
5: Depois do grande conflito europeu, os homens fardados são geralmente muito respeitados no país, nota Maria Alice Samara.
9: A guerra traz uma credibilidade maior aos militares, como aqueles que, com a lama das trincheiras, o sangue da guerra, podem ser eles a salvar o país. E traz-lhes esta legitimidade acrescida. Há ali pessoas no golpe que criam coisas diferentes. E uma delas é, alguns só queriam reestruturar a República. Uns queriam acabar com a República. E eles... O Fernando Rosas tem uma expressão que eu acho que é muito eficaz. Eles tinham um programa mínimo com apoio máximo. Não é? E este, eu acho que às vezes é muito fácil encontrar um programa mínimo com apoio máximo. Ordem nas ruas, ordem no Parlamento, ordem nas finanças.
20: Consenso máximo. Derrubar o silvismo. Derrubar a República. Acabar com a República. Com a República liberal, não é? E parlamentar. E depois... consenso máximo, para um programa mínimo que é, cada um tem o seu programa e vamos ver quem vence, não é? Derrubados os inimigos, ou seja, esmagado o reviraguismo, aniquilado o movimento operário, quem manda, não é? E aí é a luta que, a transição da ditadura para o Estado Novo, é essa luta que acaba a corrente salazarista por ganhar e por impor o Estado Novo.
5: Lá iremos adiante. Primeiro, vale a pena perceber como se desenrola ao longo de semana e meia o golpe do 28 de maio de 1926. Com vastos setores políticos, sindicais e militares descontentes com o governo chefiado por António Maria da Silva, os conspiradores voltam à carga. O plano da revolta coloca Braga como ponto de partida, cidade onde se realizava por esses dias um congresso mariano com a presença de destacadas figuras conservadoras católicas. O comando das operações militares é entregue a um dos generais mais respeitados do país. Manuel Gomes da Costa acompanhara Mozinho de Albuquerque nas campanhas de Moçambique e mostrara coragem durante a Grande Guerra. Os conspiradores acreditam que o seu carisma será capaz de mobilizar militares de todo o país, enfraquecendo a resposta do regime. Enquanto Gomes da Costa inicia a sua marcha para Sul, em Lisboa, o comandante José Mendes Cabeçadas, com o apoio da esquerda republicana e de uma parte dos setores mais conservadores, convence o presidente Bernardino Machado a entregar-lhe o poder no dia 30 de maio. Apesar de mandar encerrar o Parlamento, Cabeçadas integra um setor dos descontentes que pretende apenas impor uma pausa para regenerar a República, nota o historiador Luís Farinha.
11: Há um projeto corporizado por Mendes Cabeçadas, que é um projeto que de algum modo se começou a consubstanciar à volta de um partido criado quase de propósito para esse efeito, a União Liberal Republicana de Cunha Leal, que tem a ideia de que é possível fazer uma transição pactuada, através de um momento mais ou menos longo de ditadura militar, regeneradora, digamos assim, indo buscar as pessoas mais interessantes fora dos partidos, uma competência tecnocrática e uma ditadura temporária, e havemos de conseguir fazer passar o regime desta situação de desordem para uma ordem em que seja possível, por exemplo, governar à inglesa, como dizia o Evans Ferrer. Um partido à esquerda, um partido à direita, alguns outros ali à volta, mas sempre possível criar um partido que ganhe as eleições claramente e que consiga conduzir o processo político. Nós havemos de chegar a esse processo. E para isto temos que fazer um golpe militar que, enfim, destrone, porque se dizia muito que António Maria da Silva reinava, mas não governava.
0: O último chefe de governo antes do golpe.
11: É o António Maria da Silva, que tinha ganho as eleições em 1925.
0: O facto é que os militares não marcham todos com a mesma cadência política e Mendes Cabeçadas será um líder efêmero. Muitos apoiantes de Gomes da Costa têm outras ideias.
11: O outro grupo é um grupo que se prende mais às ideias, se quiser, das heranças sidonistas. São homens que veem já com muita desconfiança todo o processo de parlamento, partidos políticos, e que olham para a solução presidencialista que existiu em Sidónio, para um partido único, eventualmente em vez de outros partidos, em vários partidos, para um governo com capacidade governativa, que estivesse ligado ao Presidente da República diretamente, um pouco à americana, portanto, para um projeto mais ordeiro, no sentido da utilização da força e da violência, se fosse necessário, para levar por diante esse ordenamento do país em desordem.
0: E sem pressas para devolver o poder ao Parlamento?
11: Não, o Parlamento não era sequer imaginado já pelos integralistas e por este grupo que está à volta de Gomes da Costa, já não é pensado da mesma forma. Não é um Parlamento como aquele que tinha existido, é um Parlamento que terá que ter uma outra representação. Já pensam na ideia corporativa e nas corporações a representar interesses económicos, interesses sociais, etc.
0: Que vai marcar o Estado Novo?
11: O que vai acontecer no Estado Novo? Com municípios a representar, com forças sociais. É já essa ideia corporativa que está aqui. Essa é outra força política. E essa é corporizada em larga medida pelo caudilho que vem de Braga, em frente do exército, porque já tem a imagem do militar que conduz, enfim, e por Carmona também. O Carmona também, desde logo dos anos 20, que está exatamente nesta linha, e, portanto, vai ser uma figura que vai surgir.
0: Alguns dias antes de desfilar, triunfante, em Lisboa, rodeado de milhares de soldados e de um mar de gente civil, Gomes da Costa deixa claro que está contra os partidos e os políticos irresponsáveis e pretende formar um governo nacional militar. No dia 1 de junho, Mendes Cabeçadas ainda vai a Coimbra conversar com Gomes da Costa em busca de um compromisso.
11: É exatamente sobre isto. Finalmente, como é que nós vamos conseguir obter o poder político em Lisboa? É à força? É mesmo com bastões e com canhões e armas? Ou é de outra forma?
0: Então o que é que sucedeu? Não tinha a força suficiente
11: para
0: conseguir?
11: Não, não tinha. E particularmente era um homem que não... que depois vai arrepender-se imenso e vai passar... ele é afastado logo a seguir, não é?
0: Mendes Cabeçadas.
11: É claro. A partir do momento em que o outro grupo percebe que ele já tem o poder, os aliados estão lá exatamente para lhe dizer: não, senhor, não, nem penso continuar com a República dos Políticos, como dizia o Gomes da Costa. República dos Políticos? Não, é República dos Políticos. O senhor agora vai ser enviado, sai, ficou em seu lugar. Claro que ele era, enfim, o representante do tal partido presidencialista, corporativo, mais ligado à herança sidonista, mas na verdade ele não era um bom político. Ele não tinha capacidades políticas, não é? E portanto em Belém aquilo, a República Belense, é uma coisa de desordem completa e rapidamente ele é afastado, não é? E vão chamar exatamente uma pessoa da mesma face, no fim de contas, bastante talvez mais moderado no sentido do tratamento com que faz, com alguma autoridade política ou militar, mas que consegue, no fim de contas, pela sua capacidade de gerir o silêncio, pôr aquelas forças todas mais ou menos em conjugação. E portanto...
0: Oscar Carmona, portanto.
11: Oscar Carmona. E, portanto, é com esse Oscar Carmona que depois esta ditadura militar e depois ditadura nacional se vai recompor naquilo que será o quadro normal, digamos assim, de um regime ditatorial.
0: Será já com Carmona na presidência que um outro protagonista desta história vai ganhar um poder crescente, como veremos no próximo episódio.
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0: Cerca de 10 minutos para as 10 da noite, à hora certa pode contar, como sempre, com as notícias na RTP Antena 1.

0: Estamos muito perto das 10 da noite, estamos apenas há alguns segundos e, como habitualmente, vamos atualizar toda a informação na RTP Antena 1. Depois, contamos ter, se o nosso sistema de emissão nos permitir, o especial 60 anos Pet Sounds Beach Boys com João Goberno. Dez horas em Portugal Continental e na Madeira, são 9 horas nos Açores. Em destaque nesta edição.
1: Os Emirados Árabes Unidos ponderam responder ao ataque com um drone que atingiu uma central nuclear este domingo. A Arábia Saudita revela que interceptou 3 drones vindos do espaço aéreo iraquiano. Continua a contagem de votos nas eleições legislativas em Cabo Verde. Os primeiros resultados vão ser conhecidos ainda esta noite. As eleições decorreram sem incidentes.
0: Notícias, edição da jornalista Augusta Henriques.
1: A Arábia Saudita diz que interceptou 3 drones já no seu território provenientes do espaço aéreo iraquiano nas últimas horas. O ministro da Defesa Saudita avisa que vai tomar as medidas necessárias para responder a qualquer tentativa de violação de soberania e segurança do país. Já os Emirados Árabes Unidos ponderam responder ao ataque com um drone que esta tarde atingiu uma central nuclear. O incidente provocou um incêndio sem fazer feridos ou provocar a libertação de radiação. O país considera que foi alvo de um ataque terrorista e abriu um inquérito para determinar a origem deste drone. A Arábia Saudita já condenou esta ação nos Emirados Árabes Unidos, advertindo que este caso com o drone pode aumentar a tensão já existente no Médio Oriente. O presidente dos Estados Unidos voltou este domingo a ameaçar o Irão. Donald Trump avisou, através das redes sociais, que não vai restar nada no país se Teherão recusar um acordo com os norte-americanos. Sublinha Donald Trump que todo o tempo está a contar e que os iranianos devem reagir rapidamente para evitar o pior cenário. Antes destas mensagens do presidente dos Estados Unidos nas redes sociais, o porta-voz das Forças Armadas iranianas tinha advertido que, se o país for de novo agredido, os militares norte-americanos vão ser alvo de cenários inéditos, ofensivos e tumultuosos. A agência Axios revela que, na próxima terça-feira, Donald Trump vai reunir na Casa Branca os seus principais conselheiros militares para fazer um ponto de situação sobre a guerra em curso com o Irão e estudar todos os possíveis cenários. Cabo Verde continua a contar os votos depois das eleições legislativas realizadas este domingo. O ato eleitoral decorreu sem incidentes em todo o país, segundo revelou a Comissão Nacional de Eleições. O resultado desta votação será conhecido ainda esta noite e, nesta altura, Frederico Pinheiro, já se começa a notar uma tendência nos votos.
2: Olá, Augusta, e é uma tendência de incerteza acima de tudo, com cerca de 3 em cada 4 votos já apurados. O PSV, o partido na oposição, está à frente da votação por uma ligeira margem, cerca de 1 ponto percentual. O MPDS, o partido no poder, segue em segundo lugar, mas a informação atual e oficial mostra que para já o MPD de Ulisses Correia e Silva elegeu até agora 15 deputados

0: contra 14 do PSV. Na verdade, isto tudo consubstancia a incerteza que se sentiu ao longo desta campanha eleitoral. Não era possível definir um vencedor ao longo destes últimos dias. Muita expectativa. Os dados da abstenção começam também a baixar, agora ligeiramente acima dos 50%. É possível que continue a baixar à medida que os dados e os votos vão sendo apurados. Eu estou aqui em frente à sede do PSV, sede nacional, no platô, na cidade da Praia. Muita expectativa, há alguma confiança, mas de facto ninguém grita vitória até este momento.
1: Vamos continuar a acompanhar a contagem dos votos em Cabo Verde com o enviado especial da Rádio Pública, Frederico Pinheiro. Quanto aos dados da abstenção, que nesta altura ronda os 50% e está a baixar, recordo que em 2021 a abstenção foi de 42% quando as eleições coincidiram com a pandemia de Covid-19. Em Espanha, na Andaluzia, estão também ainda a ser contados os votos das eleições regionais. Os primeiros dados revelados pelas sondagens realizadas à boca das urnas revelam que o Partido Popular pode vir a revalidar a maioria absoluta na região e que o PSOE pode descer para mínimos históricos. O CDS vai avançar com uma proposta de revisão constitucional. O anúncio marcou o encerramento do Congresso do Partido, que terminou este domingo em Alcobaça, com a reeleição de Nuno Melo. O líder do partido pretende, com esta decisão, vincar a autonomia do CDS face ao PSD, com quem está coligado no governo.
2: Quero anunciar que, quando a questão agora se colocar, o CDS, independentemente da entrega à AD, vai, não obstante, participar de forma autónoma no próximo processo de revisão constitucional, defendendo o que defendemos sempre. A lei fundamental deve ser um documento ideologicamente neutro, representativo de todas as sensibilidades, não só das socialistas, e capaz de congregar e não desunir. E para isto, meus amigos, criaremos um grupo de trabalho liderado por constitucionalistas reconhecidos, para que, em coordenação com o nosso grupo parlamentar, seja apresentada a nossa proposta. O CDS vai a jogo na revisão constitucional.
1: O CDS aproveitou ainda o Congresso de Alcobaça, que foi acompanhado pela jornalista Inês Ameixa, para reafirmar as diferenças com os outros partidos da direita.
3: CDS! CDS!
4: Nuno Melo sai de Alcobaça com uma mensagem para fora.
2: Numa era de excessos e de polarizações, o CDS é uma opção assumidamente moderada, serena e institucional.
4: E com um alerta para os riscos de um partido como Chega entrar no poder.
2: Portugal não tem nada a ganhar também com o acesso à área da governação de partidos extremistas, sem quadros nem políticas, muitas vezes sem limites e às vezes sem escrúpulos.
4: E por isso, o presidente reeleito do CDS quer explorar as diferenças para os outros partidos da direita no Parlamento. O CDS não é o Chega.
2: Que dizendo-se de direita, em boa verdade, porque são os factos que definem a realidade, tem sido em muitos momentos o melhor aliado da esquerda em Portugal.
4: E também não é a Iniciativa Liberal.
2: O CDS também não transforma o mercado em dogma.
4: Feitas as contas,
2: em parlamentos fragmentados, o valor de uma aliança estável e sólida como a AD é, por estes dias, um ativo sem preço.
4: E num congresso marcado por vozes que apontam um CDS apagado na coligação que tem com o PSD, Nuno Melo insiste.
2: O CDS não é uma tendência, o CDS não se funde e seguramente o CDS não se dilui.
4: Líder do CDS por mais 2 anos, quer fazer crescer e dar um novo impulso a um partido que está vivo.
2: Agora teremos 2 anos também a pensar um pouco para dentro, a criar músculo, a criar condições para todos os desafios do futuro.
4: O CDS não tem medo de ir a votos sozinho, outra das ideias que saem de Alcobaça, com Nuno Melo a ser reeleito líder do partido, com 90% dos votos.
2: Viva o CDS! Viva sempre a pátria portuguesa!
1: Os partidos convidados a estarem presentes neste congresso do CDS, o Chega, o PS e a Iniciativa Liberal felicitaram Nuno Melo pela reeleição como presidente do CDS. O Benfica conquistou esta tarde a Taça de Portugal de Futebol Feminino ao vencer o Porto por 2-0. A final foi jogada no estádio do Jamor. Ivan Batista, o treinador do Benfica, realça a estratégia usada para ganhar o encontro.
5: Nós sabemos que tínhamos que entrar forte, queríamos muito entrar forte para tentar, de certa forma, tirar alguma esperança que pudesse haver na equipa adversária. Conseguimos fazê-lo bem na primeira parte. Fomos para o intervalo com uma vantagem 2-0. E é uma final, tínhamos que conseguir controlar a segunda parte, como fizemos.
1: Já Daniel Chaves, o treinador do Porto, reconhece que a equipa tem que continuar a crescer.
6: Ainda temos que melhorar, ainda temos que crescer, vamos dar passo em frente, é isso que queremos, ser competitivos novamente num próximo ano já na Liga BPI. Queremos, acima de tudo, lutar por títulos. E o Porto está cá, o Porto está no futebol feminino e o Porto está para ganhar.
1: Dentro de uma semana, o Estádio do Jamor volta a ser palco da final da Taça de Portugal em futebol, no masculino, desta vez entre o Torriense e o Sporting. A atriz e cantora norte-americana Barbra Streisand não vai a Cannes receber a Palma de Honra por razões de saúde. Em comunicado enviado ao Festival de Cinema, Barbra Streisand explica que está a recuperar de uma operação ao joelho e que não pode viajar. A organização vai manter, no entanto, a homenagem à cantora e atriz de 84 anos.
7: Edição de Augusto Henriques, simultâneo RTP Antena 1, RTP Antena 1 Açores, Madeira, Mundo e RTP África. 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Boa noite, passam 11 minutos e meio das 10, está com RTP Antena 1.
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7: Já a seguir, especial 60 anos, Pet Sounds, Beach Boys.
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7: Popularizados pelas harmonias vocais e pelas canções juvenis e de praia, os Beach Boys e sobretudo o seu gênio criador, Brian Wilson, precisavam de dar o grande salto em frente. Este chegou com a edição de Pet Sounds, de que se assinalam agora os 60 anos, álbum que ainda hoje aparece de forma infalível na escolha dos melhores discos de sempre. A RTP Antena 1 recorda as histórias por trás das canções, as técnicas utilizadas para chegar a este clássico, as dinâmicas e as tensões internas de um grupo que, à época, rivalizava com os Beatles e lhes servia de inspiração. Autoria e apresentação de João Goberno, produção de Joana Jorge, sonorização de Luís Coelho.

sejam bem-vindos a uma hora em que o desafio começa por nos transportar até ao ano de 1966. Foi a 16 de maio que chegou às lojas um disco que, de forma substancial, contribuiu para a valorização do formato do álbum, a partir daqui a valer mais do que a simples soma das partes, ou seja, das canções. Teria daí a pouco mais de um mês uma ajuda poderosa em Blonde on Blonde, de Bob Dylan. Mas Pet Sounds também mudou a vida e a percepção dos Beach Boys. Sendo já o LP número 11, levava-os a ultrapassar o estatuto de meros campeões proclamados de harmonias vocais e de arautos do sonho californiano, das praias e do surf, dos namoros levezinhos, de uma vida cor-de-rosa quase de postal ilustrado. Aqui nascia algo distinto e eterno, com canções como esta.

É com uma benção divina, God Only Knows, que se mergulha nesta obra-prima chamada Pet Sounds. Este é um programa de João Goberno para a Antena 1, com produção da Joana Jorge, trabalho de sonorização de Luís Coelho e cuidado técnico de Paulo Martins. Começamos pela fatia mais coletiva, porque Pet Sounds envolveu muita gente. Além dos três irmãos Wilson, Brian, Carl e Dennis, do primo, Mike Love, e do amigo Al Jardine, a base de recrutamento alargou-se bastante. Bruce Johnston teve sempre um lugar indeferido, mas chegou a ser olhado como o sexto rapaz da praia. Depois, um letrista e cúmplice, Tony Asher, um habitual produtor chamado para bater palmas e para tocar instrumentos de percussão, Terry Melcher. Um naipe de músicos de sessão que integrava veteranos como Chuck Berghofer, Hal Blaine, Glenn Campbell, esse mesmo, o homem da country, Al Casey, Jerry Cole, Mike Dizzy, Al DeLore, Steve Douglas, Carl Fortina, Jim Gordon, Jim e Paul Horn, Carol Kay, Larry Natchell e vários outros. Eram tantos que ganharam nome próprio, The Wrecking Crew. Já agora, não se esqueçam, Marilyn Rutherford, a primeira mulher de Brian Wilson, convocada para os coros, e até dois cães, Banana e Louie, cujos latidos fazem parte integrante, ainda que pontual, da complexidade sonora que aqui se vai descobrindo por camadas. Brian Wilson, a alma e o gênio do grupo, contou com dois estímulos exteriores que nunca deixaram de estar presentes na concepção e no registro do álbum. O método conhecido como The Wall of Sound, criado e desenvolvido pelo produtor Phil Spector, e por outro lado, aquilo que os Beatles tinham conseguido concretizar no disco Rubber Soul. Houve confissões de alguns dos músicos veteranos relativamente ao caráter obsessivo de Brian Wilson. Ele insistia para que tocássemos a mesma nota, uma só nota, durante horas, enquanto ia ensaiando pessoalmente a colocação dos microfones, até conseguir chegar ao som que, dizia, estava na sua cabeça. Não espanta que Pet Sounds tenha levado uns impensáveis 5 meses de ensaios e registros exploratórios, mais 4 meses de gravações diárias, períodos que escapavam às regras bastante meia bola e força aplicadas nessa época. De resto, as despesas de produção do álbum excederam os $70 mil, verba considerada exorbitante para um período em que o barato era a palavra de ordem. Felizmente, suspendeu-se essa prática.

I'm waiting for the day, you still believe in me, Caroline No e o instrumental Let's Go Away for a While foram as canções percorridas de um álbum que ouviremos na íntegra. Já com um caminho de 5 anos e 10 discos, estes boys davam sinais de amadurecimento até quanto às temáticas. Por exemplo, nas críticas ao que então era chamado a cultura do LSD, porventura em virtude de algumas péssimas experiências do próprio Brian Wilson. Ou aquilo que hoje poderemos designar por alienação, com perda dos valores individuais, familiares e sociais, em nome da velocidade do progresso e da preponderância da riqueza material. Há ainda uma novidade substancial dentro desse enorme caldeirão, que são as canções de amor. Se antes dávamos de caras com os romances, para não dizer engates, levezinhos e inconsequentes, aqui a paixão já passa pela dúvida, que é como quem diz, pelo crescimento da consciência de que as relações são difíceis de manter. Saltamos da banalidade juvenil para uma atitude que já evoca as falhas e os defeitos de cada um, as pressões externas que desgastam, os afastamentos mais e menos intensos que por vezes se instalam entre casais. Fulcral, nesta nova abordagem, é o nome de Tony Asher, porventura o mais proeminente colaborador de Brian Wilson neste disco. Ele é o autor da letra das 11 canções com texto, a que se juntam dois instrumentais. Asher admitiu, muitos anos depois do disco, que trabalhou sempre a partir do espírito e das ideias de Brian, tornando-se numa espécie de relator ou tradutor das emoções deste. Um dos seus enormes méritos está nisto, a forma como aflora os assuntos, traz muitas novidades, mas ele consegue fazê-lo sem alterar substancialmente o léxico que continuava a apontar à acessibilidade. E alcançou essa proeza ao mesmo tempo que era capaz de, em God Only Knows, que já ouvimos, envolver o nome de Deus numa cantiga de amor, bastante prosaica. Vêm aí mais canções, começando pela única em que Brian Wilson não foi compositor, mas tão só arranjador, uma vez que se trata de um tradicional adaptado. Chama-se Sloop John B. We come.

I Know There's an Answer, Here Today e o instrumental que dá título ao álbum, todas depois de Sloop John B. Se atrás se falou do coletivo, seria um imperdoável erro de paralaxe não acrescentar que sem Brian Wilson, sem o seu virtuosismo neurótico, sem a sua ambição perfeccionista, sem a sua inspiração infinita e sem a sua inesgotável capacidade de trabalho, o mais provável é que os Beach Boys nunca passassem de um estatuto médio-baixo, digamos assim, uma banda só capaz de belíssimas harmonias vocais e de umas simpáticas cantiguinhas trolaró. Tudo o resto, do apuro ao pioneirismo, parece ter nascido da alma conturbada de Brian, com riscos evidentes no equilíbrio interno. Não serão muitos que se recordam que Caroline Know, o tema que fecha Pet Sounds, já ouvido, começou por ser lançada em nome de Brian Wilson, a solo, o que deu direito a muitas teorias da conspiração sobre a sua iminente partida da banda, que nunca se concretizou, e ainda bem para os outros. Mesmo com surtos psicóticos, com colapsos nervosos, que entre outras coisas o levaram a afastar-se durante muito tempo dos palcos e dos espetáculos dos Beach Boys, ficando concentrado no trabalho de composição, de arranjos e de estúdio, a diferença para melhor foi sempre uma área reservada deste músico. Nem a distribuição das canções de Pet Sounds por diversas vozes principais, além de Brian

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0: Em 45 anos, revela um relatório da Amnistia Internacional. Um cidadão canadiano, passageiro do cruzeiro com um surto de antivírus, testou positivo. O transporte para o país de origem foi feito por uma tripulação portuguesa. O PP perdeu a maioria absoluta para governar na Andaluzia.
1: Notícias, edição da jornalista Augusta Henriques.
0: Os dados são da Amnistia Internacional. As execuções no mundo aumentaram 78% de 2024 para 2025. Foram executadas 2.707 pessoas. É o número mais elevado nos últimos 45 anos. Andréa Julião, da Amnistia Internacional Portugal, explica que as execuções estão a aumentar nos países que já tinham esta prática.
2: O aumento significativo no total global conhecido deveu-se principalmente a um pico no Irão, onde o total do país, e aqui foram registadas pelo menos 2.159 execuções, mais do que duplicou o número de 2024, que foi de pelo menos 972. Temos também números preocupantes noutros países, como a Arábia Saudita, que superaram o número recorde de execuções registado no país em 2024, chegando ao número de pelo menos 356 em 2025. E outros países como o Kuwait, as execuções triplicaram, de 6 para 17, e no Egito quase duplicaram, de 13 para 23.
0: Segundo a Amnistia Internacional, estes números das execuções podem ser ainda superiores porque faltam dados, por exemplo, de países como a China, o Vietnã ou a Coreia do Norte. Quanto à pena de morte, foram registadas pelo menos 2.334 sentenças de morte em 48 países durante o ano passado, revela ainda este relatório da Amnistia Internacional que é revelado esta segunda-feira. O preço do barril de petróleo voltou a aumentar depois do ataque com um drone nos Emirados Árabes Unidos este domingo. O preço do Brent, que serve de referência para a Europa, subiu 1,24%. Esta alteração no preço do petróleo resulta da escalada da tensão no Médio Oriente com os episódios dos drones. A Arábia Saudita diz que interceptou este domingo 3 drones provenientes do espaço aéreo iraquiano. O ministro da Defesa saudita avisa que não vai aceitar qualquer ato de violação da soberania ou da segurança do país. Já os Emirados Árabes Unidos ponderam responder ao ataque com um drone que na tarde deste domingo atingiu uma central nuclear, sem, no entanto, fazer feridos ou provocar a libertação de radiação. O presidente dos Estados Unidos e o porta-voz das Forças Armadas iranianas trocaram nas últimas horas ameaças através das redes sociais. A agência Axios revela que na terça-feira Donald Trump vai reunir na Casa Branca os seus conselheiros principais para fazer um ponto de situação sobre a guerra em curso e discutir todos os cenários possíveis. No Líbano, um bombardeamento aéreo israelita provocou 7 mortos este domingo. Entre as vítimas está um chefe palestiniano da Jihad Islâmica. 15 pessoas ficaram feridas neste ataque. Em Cabo Verde, ainda se contam os votos para apurar o resultado das eleições legislativas. As urnas de voto fecharam às 8 da noite, hora portuguesa. São mais de 1.000 mesas de voto apenas nas ilhas. Os resultados parciais continuam a ser divulgados. E na última hora, Frederico Pinheiro, na sede do PAICV, começam a acumular-se os simpatizantes do partido, mas ainda não há resultados definitivos destas eleições.
3: Ainda não há, mas o otimismo começa a aumentar aqui em frente à sede do Partido Africano da Independência de Cabo Verde, que está na oposição há 10 anos. Esse otimismo reflete-se também em militantes com bandeiras aqui à frente da sede, também alguns gritos de alegria dentro da própria sede, mas ainda é incerto o resultado final. Oficialmente ainda falta apurar cerca de 8% das mesas de...

0: voto. A vitória, de facto, do PSD parece certa. O que ainda não se sabe, e é essa a grande indefinição, é se o PSD conseguirá ter uma maioria absoluta para governar o país. Dificilmente o MPD, que governa há 10 anos Cabo Verde pelo primeiro-ministro Ulisses Correia Silva, vai vencer estas eleições, mas é expectável que nas próximas 2 horas tudo fique definido.
1: Vamos continuar a seguir de perto as eleições em Cabo Verde, onde pode acontecer uma viragem política, resultado da votação deste domingo. Na Andaluzia, em Espanha, abre-se agora um novo ciclo político. O PP ganhou as eleições, mas, ao contrário do que apontavam as projeções à boca das urnas, perdeu a maioria absoluta e vai ter agora que negociar com o Vox para conseguir governar a região. Os primeiros dados mostram ainda que o PSOE voltou a perder lugares nesta região, que já foi um feudo socialista. A correspondente da Rádio Pública em Espanha, Ana Romeu, está a acompanhar a noite eleitoral na Andaluzia.
2: A surpresa da noite foi Juanma Moreno perder a maioria absoluta. Ficou com menos 5 deputados no Parlamento Regional da Andaluzia. O barão moderado do PP ficou a 2 assentos da maioria absoluta, 53 lugares que não lhe garantem que possa governar sozinho a maior e a mais populosa comunidade autónoma de Espanha. Muito possivelmente vai ficar refém do Vox. Houve mais participação eleitoral dos andaluzes e a extrema-direita ainda teve margem para crescer e conquistar mais um deputado. Tem agora 15. Maria Jesús Montero, até há pouco tempo ministra das Finanças e vice-presidente do governo, não conseguiu dar novo alento ao PSOE na Andaluzia, que foi um feudo socialista durante 37 anos. Previa-se uma derrota pior, mas ainda assim perdeu 2 lugares. Continua a ser a segunda força política, mas só com 28 deputados. Falhou pela segunda vez a estratégia de Pedro Sánchez, enquanto secretário-geral socialista, de fazer avançar ministras como candidatas. O desgaste do governo é evidente. No único ano, esta é a 4ª eleição regional e o PSOE saiu sempre derrotado.
1: Reportagem da correspondente da Rádio Pública em Espanha, Ana Romeu, que está a acompanhar as eleições na Andaluzia. Há mais um caso positivo de antivírus relacionado com o cruzeiro Ondios. Um cidadão canadiano repatriado numa aeronave com tripulação portuguesa a partir de Tenerife, em Espanha, deu positivo para a infecção. O repatriamento aconteceu a 10 de maio. A aeronave foi operada por 12 tripulantes portugueses. A Direção-Geral de Saúde já veio esclarecer que durante a viagem os passageiros usaram máscaras respiratórias e a tripulação usou máscaras cirúrgicas e luvas, e no final o avião foi descontaminado. Acrescenta a Direção-Geral de Saúde que não há qualquer evidência de transmissão secundária associada a este voo, nem indicação de risco acrescido para a população em Portugal. A Organização Mundial de Saúde voltou também a reafirmar este domingo que é baixo o risco de uma contaminação por antivírus para a população em geral.
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7: Viva, boa noite. Aqui se abre a nossa Alma Lusa, lugar de fados e de outras grandes músicas, e hoje viajamos pelo disco mais novo de Filipa Biscaia.

0: Babes Caia, hoje minha convidada aqui nesta emissão de Alma Lusa, e vamos aqui conversar e ouvir também alguns temas do álbum mais novo. Chama-se Antes que os Rios Sequem.
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